e nem 18 semanas. Olha, é uma vida, galera, pela frente. Que afinal de contas, hoje é dia de festa, mas meses e nem 18 semanas. Olha, é uma vida, galera, pela frente. Que afinal de contas, hoje

Da Colo de Deus, a música Eis-me Aqui. Estamos aqui já há 18 anos, é verdade, celebrando a amizade que evangeliza através do rádio. Antes, porém, toquei Flávio Vitor, a música Romanos 5, e a primeira toquei a música Lindo És, Glória, Eu Te Dou.

0: Jovem através do rádio. Parabéns a você que prestigia todos os domingos o nosso programa pelo rádio, pela internet. Olha, é uma alegria muito grande estar com você, que é o mais importante da nossa festa de hoje, viu? E vamos às primeiras participações. Quem tá chegando aí pra deixar uma mensagem especial nessa noite? Vamos lá!
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2: A paz a todos os ouvintes do Balada Jovem. Meu nome é André Jordão, junto com meu irmão Vitor Salles, nós iniciamos o projeto, né? Balada Jovem, esse projeto de missão, projeto de evangelização através do rádio. E lembro muito bem quando, lá no início, nós não tínhamos recurso, né? Tanto recurso para poder estar preparando cada set, preparando cada bloco do programa. E assim, com muita dificuldade, nós conseguimos fazer um programa que atendesse a juventude, né? Trazendo a música eletrônica, produzindo as músicas eletrônicas para o programa, fazendo blocos especiais, né? Do Balada Jovem. E assim, eu quero agradecer muito a Deus por ter iniciado essa missão junto com o Vitor. E desejo a todos que continuem ouvindo, né, o programa Balada Jovem, que acompanhem o programa Balada Jovem, esse momento que é um momento especial na rádio, junto com meu irmão Vitor Salles, esse homem de missão que, graças a Deus, tem levado o evangelho, tem levado a palavra de Deus a todos os ouvintes. E eu só tenho a agradecer a você, meu irmão, por fazer parte também dessa história que é Balada Jovem. E dizer que para mim foi importante e sempre será importante o Balada Jovem. Que Deus abençoe a todos e que cada ano seja um ano de vitória para esse grande programa que é o Balada Jovem. Deus abençoe.
0: Olha que alegria poder receber a sua mensagem, DJ André Jordão. Tantos anos de evangelização, aí, quanta história para contar, hein, meu irmão. A gente tem que marcar um podcast com essa galera que fez história nesses 18 anos, hein? Uma hora de programa é muito pouco para a gente relatar e celebrar os feitos de Deus em nossas vidas e na vida de tanta gente que acompanha esse trabalho de evangelização pelo rádio. Então vai aqui meu abraço para você, meu irmão. A minha gratidão pela sua mensagem nesta noite. Celebre junto com a gente esta festa toda especial. Tem mais gente chegando aí, vamos lá!
3: Salve, salve, Balada Jovem, a paz de Jesus e o amor de Maria. Aqui quem tá falando é o Diácono Gogão Albuquerque e gostaria de deixar os meus parabéns ao programa Balada Jovem pelos seus 18 anos de estrada. De estrada não, de pista, porque nós estamos falando de evangelização através da música eletrônica católica. Tenho muito orgulho e alegria de ter feito parte dessa história, desse programa que leva a palavra de Deus através do poder da música eletrônica católica. Fiz parte aí como DJ. Uma grande alegria. Eu, Vitor Salles e André Jordão. Um trio que, com muita alegria, levamos a palavra de Deus a todos que pela onda do rádio se conectavam com a Rádio Catedral. Celebrar quase 2 décadas no ar é a prova de que quando a arte e a fé se encontram, o fruto é duradouro. Desejo muito sucesso, felicidades e que venham muitos outros anos de batidas e bênçãos. Parabéns, galera, parabéns, Balada Jovem, parabéns, Vitor Salles, que continuou esse programa segurando firme as pontas. Deus abençoe a todos, um forte abraço, fiquem com Deus.
0: Que maravilha, sua bênção, o Diácono Gogão Buquerque, nosso DJ Gogão. Que alegria, meu irmão, ouvir a sua voz nessa noite, depois de ter ouvido o André e agora você em anexo, com certeza é fazer memória de onde tudo começou, né? Há 18 anos atrás iniciávamos o nosso programa sem nenhuma estrutura, com 25 minutos no ar, gravávamos os programas na casa do meu grande brother Jorge, lá em Campo Grande, nos fundos da paróquia Santa Terezinha em Campo Grande, e nem por isso nós deixamos de evangelizar. E hoje o meu amigo celebra com muita alegria a sua missão na cidade de Sorocaba como diácono permanente e através da Marinha do Brasil. Vai aqui meu abraço para você, meu irmão. A Cris, a sua filhinha Dudinha, já tá uma moça, tá uma linda princesa, com certeza. Essa família que mora no meu coração. Gogan, um abraço pra você, sua bênção, meu amigo. Tem mais gente chegando, vamos lá, vamos ouvir.
4: Fala, DJ Vitor Salles.
0: Alô, Padre Sérgio Luiz.
4: Poxa, eita, que alegria. Balada Jovem, 18 anos. Olha, gente, tá ficando adulto, 18 anos. Cara, foi um prazer, uma honra, uma alegria muito grande estar fazendo parte dessa história, né? Fazer parte dessa história do Balada Jovem, um programa que trouxe uma novidade, que é a música eletrônica, essa evangelização. Queria aqui deixar a minha bênção e deixar a minha alegria de ter feito e estar fazendo parte dessa história maravilhosa. Deus abençoe, galera. Deus abençoe Balada Jovem. Muitos anos de vida. Amém.
0: Ei, Padre Sérgio, sua bênção. Que maravilha poder ouvir a sua mensagem também nesta noite. Padre Sérgio, que passou por um período aqui em nosso programa, apresentando o programa juntamente com o DJ Juninho de Caxias. Vai aqui meu abraço pro senhor, Padre Sérgio. Padre Sérgio também que é DJ católico, é verdade. Ele que é o pároco da paróquia Santo Sepulcro em Madureira. Um abraço, meu amigo. Sua bênção. Tamo junto sempre na missão.
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noite de festa, celebrando os 18 anos do Balada Jovem no ar, através do rádio. Obrigado você, ouvinte, que prestigia sempre os nossos trabalhos através da nossa rádio em todo o Brasil, aqui no Rio de Janeiro, pela Catedral, agora também em Fortaleza, com a FM Dom Bosco, e as nossas rádios irmãs, que retransmite o nosso programa. Intervalo chegando, daqui a pouquinho seremos de volta com mais música e também várias participações especiais ainda no programa de hoje, celebrando os 18 anos do Balada Jovem. Não sai daí,

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1: Está fazendo eco aqui na cidade maravilhosa. É o programa Balada Jovem, na companhia do seu grande amigo Vitor Salles. E isso de fazendo companhia nesta noite de sábado, badabadabadão, dia 14 de março
2: de 2009. DJ Ronald Capaz. Salve, salve galera, salve, salve comunidade católica dançante do Rio de Janeiro, porque de agora até as 5 da tarde tá valendo a companhia do seu irmão na fé, DJ Ronald Carvalho, aqui na pista mais santa, na pista mais abençoada, é a pista mais dançante.
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4: Deus abençoe, irmão, que alegria estarmos juntos mais uma vez aqui no Balada Jovem.
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1: Mais um programa Balada Jovem, neste sábado, badabadabadabadão, hoje, portanto, dia 29 de outubro de 2016. Agora, 4 horas e 53 minutos, tem mais alô chegando aí, ô Vinícius.
5: Tem sim, rapaz, deixa eu ver aqui, aqui é em Nova Iguaçu, quem tá falando aí, deixa eu ver.
6: Forte e claro.
1: O clima do Aleluia 2016. É, que está na linha aí pra falar com a gente, a nossa Babi Melo. Alô, Babi, boa tarde, querida.
7: Oi, Vitor.
1: Como é que tá os preparativos aí pra segunda noite do festival Aleluia aqui no Rio?
7: Tá animadíssimo. Nós já estamos aqui nos preparando pra participar da Santa Missa agora.
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1: Opa, já estamos de volta com o nosso programa Balada Jovem para todo o Brasil. Abraçando você, ouvinte, que nos acompanha pela internet e também pelas rádios irmãs que retransmite o nosso programa. A galera do Rio de Janeiro pela Catedral FM, a galera boa de Fortaleza pela FM do Bosco no Ceará. Todo mundo ligado no Balada Jovem de hoje, celebrando os 18 anos de evangelização através do rádio. Que alegria poder celebrar com você nesta noite toda especial. Parabéns, programa Balada Jovem!
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1: Galera, olha só, vamos aqui recordar um programa tão especial que nós tivemos a oportunidade de realizar dentro do Maracanãzinho, galera. Isso aconteceu no dia 20 de agosto de 2011, que reuniu cerca de 7 mil jovens do Maracanãzinho. Foi a Vigília JMJ Madrid Rio, que foi organizado pela Arquidiocese do Rio de Janeiro, e o evento aconteceu em perfeita sintonia com a Jornada Mundial da Juventude em Madrid, na Espanha. Nós tivemos uma interação muito bacana, link ao vivo direto de Madrid, com o nosso correspondente Rodrigo Sobrinho, e foi uma experiência marcante, porque fizemos o programa dentro do ginásio, galera. Abrimos o evento com o programa ao vivo, e digo pra você que foi uma experiência marcante na minha vida. E vale a pena a gente recordar agora, na celebração dos 18 anos do nosso Balada Jovem. Vamos lá!
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1: Boa noite, Maracanãzinho! Estamos ao vivo, galera! E vale a sua alegria aí, jovem! Muito barulho pro senhor! Essa é a alegria, galera, que você está aí acompanhando a gente em casa, no trabalho, pela internet, onde quer que você esteja. Uma ótima noite de sábado, badabadabadão. Hoje, portanto, dia 20 de agosto de 2011, agora 9 horas e 1 minuto, horário de Brasília, 2 horas e 1 minuto da manhã, horário de Madrid. Expectativa total na vigília da Jornada Mundial da Juventude, Madrid, Rio de Janeiro. É a Arquidiocese de São Sebastião do Rio de Janeiro, na expectativa deste grande momento dos nossos jovens do Rio. Cadê a galera do Rio? Boa noite, DJ André Jordão.
6: Boa noite, Vitor Salles. Olha que festa linda. Vamos fazer barulho pro senhor. Passando agora a bola pro meu irmão Gogan.
8: Boa noite, Vitor Salles. Boa noite, André Jordão. Boa noite, Maracanãzinho.
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1: É, galera, é muito bom a gente reviver momentos que marcaram história em nossa vida de fé, de missão. E este evento foi marcante demais para a nossa vida jovem aqui no Rio de Janeiro com o nosso programa. Você apresentar o programa dentro do ginásio com mais de 7 mil jovens, ao vivo, em tempo real, com 45 minutos de programa no ar. Olha, foi um desafio muito grande, mas foi uma experiência que até hoje está guardada em meu coração e minha memória. Aqui meu abraço a toda a galera que participou naquele programa, André Jordão, Gogão Buquerque, DJ Piedade, meu grande irmão Rodrigo Sobrinho. Agora quem está na linha para falar com a gente é uma pessoa muito especial, é verdade, que esteve também conosco. Ele que é de Ribeirão Preto, São Paulo. Fala aí, meu irmão!
9: Adriano Billy.
10: All right, come on everybody! Deus abençoe! Que alegria, um prazer estarmos juntos aqui nessa grande festa. 18 anos de evangelização do programa Balada Jovem. Boa noite, Vitor. Boa noite, galera. Que bênção. Parabéns. Tive a alegria de participar por 10 anos desse programa abençoado, trazendo os DJs, trazendo a cena eletrônica cristã, os remixes e os lançamentos cristãos no Conexão Católica. Que Deus continue abençoando e fortalecendo essa missão maravilhosa do Balada Jovem. Parabéns! Que venham mais 18 e 18 e muito mais. Christian Music Rio. 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
1: Alô, Adriano Billy! Esse é o meu irmão de missão. DJ Adriano Billy, que esteve conosco por 10 anos apresentando o quadro Conexão Católica. Ele que trabalhou por muitos anos na Rádio Canção Nova de São Paulo, de Cachoeira Paulista. Hoje mora em Ribeirão Preto, São Paulo. Tá frio aí, né, meu jovem? Olha, a friaca aí tá demais, hein? Adriano Billy, um grande abraço pra você, meu irmão. Saudade de você, meu amigo. Você faz parte dessa história, você sabe disso, né, Adriano? Dos 18 anos, você tem 10 anos que você carimbou a sua vida, a sua história de missão em nosso Parada Jovem. Que Deus te abençoe, meu irmão. Um abraço pra você e pra toda a sua família. Tem mais gente chegando aqui com a gente. Vamos lá!
12: Olá, que alegria falar com vocês, todos os ouvintes do programa Balada Jovem. Eu sou Louise Catarine, jornalista católica, e tenho uma honra. Guardo esta memória, esta lembrança com muita honra no meu coração de ter feito parte da produção, da direção, junto com o Adriano Billy, o Vitor Salles, muitos anos aí atrás, né, do programa Balada Jovem, esse programa que tem a missão de evangelizar através aí do conhecimento, da experiência do nosso DJ Vitor Salles. E essa missão continue por muitos e muitos anos, atingindo aí corações que precisam ser transformados através desse programa incrível, chamado Balada Jovem. Conte comigo, qualquer coisa é só chamar, estamos aí unidos pelo poder da evangelização através da música. Valeu!
1: Salve, salve, minha irmã querida Cacá! Ela que esteve também junto com o Adriano Billy, apresentando o Conexão Católica. A Cacá, que é a esposa do Paulo Ceará, meu grande brother, ele que foi o sonoplasta da banda Rosa de Saron por muitos anos, na época aí do vocalista Guilherme de Sá. Alô, Paulo Ceará, um grande abraço pra você, meu jovem. Cacá, um abraço pra você, em toda a sua família, saudade, né? Que olha quanto tempo, hein, que a gente não se fala. E hoje, celebrando os 18 anos, você também faz parte dessa história, os 18 anos do nosso Parada Jovem. Um beijo pra você e toda a sua família, Cacá. Tem mais gente chegando. Boa noite.
13: Fala, meu amigo DJ Vitor Salles, aí diretamente do Rio de Janeiro. É seu amigo Glauber Souza, aqui do FM Dom Bosco. Parabenizando esse grande programa, né? Programa tão sonhado pela juventude do Brasil e por todos nós aqui do Nordeste. A gente tem uma alegria muito grande de ter o Balada Jovem, nosso querido DJ Vitor Salles, nesses anos que está aí na evangelização conosco. Então, um forte abraço, muito obrigado por fazer parte de nossas vidas. A gente que volta da missa, está voltando no domingo em família, a gente sintoniza no carro e assiste esse, escuta, né, esse grande programa do nosso amigo DJ Vitor Salles, o Balada Jovem. Então, um forte abraço desse menino de vocês, Glauber Souza, aqui diretamente de Fortaleza. Que Deus abençoe e tamo junto. Balada Jovem, a festa cristã no seu rádio. Grande abraço, Deus abençoe. Valeu, meu irmão.
1: Valeu, Glauber. Vamos aplaudir o nosso brother de Fortaleza, no Ceará. Ô, Glauber, obrigado aí pelas suas palavras. Você mora no meu coração e não paga aluguel. Você sabe disso, né, meu irmão? E você é um dos grandes responsáveis por levar o sinal do Balada Jovem para todo o Nordeste do Brasil através da FM Dom Bosco. Faz aqui o meu abraço fraternal para toda a família FM Dom Bosco, a família Salesiana, a pessoa do Padre Magno. E a você, meu querido amigo Glauber Souza, que faz parte dessa história também do nosso Balada Jovem, você que já apresentava também na FM Dom Bosco há muitos anos o Balada Santa, é verdade. E agora estamos trazendo o sinal do Balada Jovem para todo o Nordeste através da nossa FM Dom Bosco. Tamo junto, galera!
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1: E hoje é dia de festa! Aumente o volume um pouquinho, vem chegando aí, Juinho Chu! Música com Deus, tudo é festa!

0: festa.
1: Que maravilha, é os 18 anos do Balada Jovem celebrando nesta noite, ouvindo a música do Junju, com Deus tudo é festa.
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1: Bora, galera, até às 10 da noite com o nosso Balada Jovem. Agora vem chegando mais participações nesta noite de celebração dos 18 anos do nosso Balada Jovem. Quem está na linha para falar com a gente? Alô?
3: Salve, salve, DJ Vitor Salles, salve, salve, família Balada Jovem, muito boa noite, um ótimo domingo a você que está acompanhando essa edição especial do Balada Jovem, chegando à maioridade, né, Vitor? Completando 18 anos, e o que falar dessa trajetória, o que falar desse programa de rádio que tem feito aí a diferença no meio da juventude católica há 18 anos? Inicialmente, que desses 18 anos, 14 eu pude fazer parte dessa história, pude compor essa família, sempre com muita alegria, com muita disposição, e o que mais vem à minha memória foi o tempo da pandemia, né, o Vitor, onde, diante de toda aquela reclusa, né, onde todos tiveram que ficar ali nas suas casas, e eu tive a alegria de poder fazer o Balada Jovem da minha casa, né, desse período de reclusão. Vida longa também para você, saúde, para que você possa continuar tocando essa programação aí por muitos e muitos anos através da nossa Rádio Catedral. Fica com Deus, meu irmão, um ótimo programa aí a todos.
1: Valeu, Ronald, obrigado pela sua mensagem, meu irmão. O Ronald Carvalho, que é um grande parceiro de evangelização por muitos anos, ele que participou do projeto Angels Night lá em 2003 para 2004, junto com o DJ Guto no Rio de Janeiro, e esteve também à frente do programa Music Day, que hoje está de volta agora na Web Rádio Amparo e sempre trabalhando em loco com a gente no programa Balada Jovem, né? Então vai aqui meu abraço para você, Ronald, obrigado também pela sua parceria, você também faz parte dessa história dos 18 anos do Balada Jovem. Mais gente chegando nessa noite. Alô, boa noite.
4: Meu querido irmão e amigo DJ Vitor Salles, eu aqui, Silvio Júnior, passando
1: grande,
4: claro, para deixar aqui um grande abraço para você, louvar e bendizer a Deus pelo lindo trabalho de evangelização junto à nossa juventude. É, meu irmão, parece que foi ontem que a gente te recebia aqui na Rádio Catedral para a estreia do programa Balada Jovem. Claro, era em outro horário, não é? E lá se vão 18 anos, 18 anos de muita música, de alegria, 18 anos levando a boa nova de Jesus a tantos e tantos corações jovens, de uma maneira divertida, de uma maneira alegre e diferente. E que vem outros 18. Parabéns, meu irmão Vitor, muito mais sucesso à frente desse lindo projeto que é o Balada Jovem. Parabéns, meu irmão.
1: Valeu, Silvão! Vamos aplaudir o nosso brother, minha gente. Silvio Júnior, que foi o primeiro locutor que gravou a primeira abertura do Balada Jovem lá em 2008, é verdade. Vamos aí ouvir aí a abertura de como era a abertura do Balada Jovem em 2008. Vamos lá, vamos ouvir aí.
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1: É, foi na voz do Silvio, é verdade. Alô, Silvio, um abraço pra você e toda a família que está agora acompanhando em Tanguá, no Rio de Janeiro. Maravilha, intervalo chegando, daqui a pouquinho estaremos de volta na sua reta final. Hoje o programa especial celebrando os 18 anos do nosso Balada Jovem até às 10 da noite. Não sai daí, galera!
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1: Opa, é comigo mesmo, até às 10 da noite, agora na sua reta final do nosso Parada Jovem, nesta noite toda especial, celebrando os 18 anos do nosso programa em todo o Brasil. Parabéns, família Balada Jovem, esta noite com uma noite de muita alegria e festa pra você. E a galera tá chegando, quem tá na linha pra falar com a gente nesta noite? Alô, boa noite!
2: Balada Jovem de aniversário, completando a maioridade. E é um prazer enorme ter podido participar da história desse programa e poder continuar participando, visto que 18 é só o começo, ainda tem toda uma história para ser construída nessa maioridade do Balada Jovem. Aqui é o Jorge Souza, do Radicalize Team, e eu desejo vida longa ao Balada Jovem, para que essa vida longa possa auxiliar o caminho de muitos para a vida eterna. Um abraço, Vitor Salles, e vamos pra cima, porque tem muitos corações pra serem alcançados.
1: Valeu, Jorgeão! Vamos aplaudir o nosso brother! Jorge Souza, também, que fez parte do nosso programa por muitos anos, com o projeto Radicalize Team, um projeto maravilhoso, que nasceu fruto da Jornada Mundial da Juventude aqui do Rio de Janeiro, e nosso amigo que tem uma história na evangelização em todo o Rio de Janeiro. Aqui o meu abraço pra você, pra toda a sua família aí, Irajá, acompanhando neste momento o nosso Parada Jovem, celebrando com a gente os 18 anos do nosso programa. Valeu, Jorgeão. Parabéns pra você, meu jovem. Tem mais gente chegando. Alô, boa noite.
3: Fala, galera. Aqui quem tá falando é o DJ Vermelho de São Paulo. Queria passar aqui pra parabenizar o Virtus Salles, meu grande irmão. Que Deus abençoe aí. Parabéns por 18 anos do programa Balada Jovem, a toda a equipe aí do programa, continue firme, não é fácil, mas queria parabenizar por toda essa ajuda na divulgação da música eletrônica católica, da música em geral, né, católica, da palavra de Deus, né, de muitas vezes de intercessão, né, que é um programa que sempre está rezando e orando por nós. Muito obrigado mesmo. Que Deus abençoe cada um. Tamo junto, irmão. Parabéns aí pelo programa Balada Jovem. 18 anos.
1: Valeu, DJ Vermelho de São Paulo. Vamos aplaudir o nosso brother, minha gente. Grande produtor católico na nossa cena eletrônica cristã em todo o Brasil. Vai aqui o meu abraço pra você, Vermelho. Toda a sua família, os seus filhos lindos. O Davi já até virou goleiro, rapaz. É brincadeira, é goleirão. Futuramente vai estar chegando na seleção, hein? Aliás, tá precisando a seleção brasileira de goleiro, né? Davi, agora tá contigo, meu irmão. A próxima Copa, quem sabe, hein? Você estará lá defendendo a nossa seleção, hein? Um abraço pra você, Vermelho. Que Deus te abençoe, meu irmão. Parabéns, você também faz parte dessa história dos 18 anos do nosso Balada Jovem. Tamo junto sempre na missão, meu jovem. Tem mais gente chegando. Alô, boa noite.

0: Alô, meu irmão, querido DJ Vitor Salles. Aqui quem fala é Santinho, do Pagode do Santinho. Quero deixar aqui meus parabéns pelos 18 anos do programa Balada Jovem. São 18 anos de dedicação à evangelização através do rádio, levando fé, esperança e boa música a tantas pessoas. Que Deus continue abençoando sua missão, concedendo sabedoria, saúde e perseverança, para que esse trabalho continue alcançando a muitos corações. Tamo junto, meu irmão! Forte abraço! Deus abençoe!
1: Valeu, Santinho! Com a palhinha aí, tudo no nosso programa nessa noite. Obrigado você, meu irmão. Que Deus te abençoe. Parabéns também pela sua linda missão de evangelizar. Santinho, que é um parceiro de evangelização de muitos anos no Rio de Janeiro e que tem levado também o seu som, não só para o Rio, mas também em todo o país, através do Pagode do Santinho. Tamo junto e misturado nesta noite toda especial. Tem mais gente chegando. Alô, boa noite.
2: Salve, salve, galera. Aqui é o DJ Léo Guimarães, do Electro Cristo. E eu quero parabenizar o programa Balada Santo, Vitor Salles à frente aí desse projeto maravilhoso de Deus. 18 anos de muita história. É uma alegria muito grande, né? Eu, como Electro Cristo, com muitos e muitos anos aí evangelizando através da música eletrônica e acompanhando aí o trabalho também do Vitor Salles aí no Rio de Janeiro, através do Balada Santa. É uma alegria muito grande estar com vocês celebrando essa grande festa. Que Deus abençoe, que venha muitos e muitos anos. Tamo junto, hein? Valeu demais, Vitor Salles. Jesus Cristo é a nossa balada.
1: Grande Léo Guimarães, vamos aplaudir o nosso brother, tapete vermelho pra esse cabra aí, meu irmão. Olha, que moral, hein? Que respeito. A gente tem alegria de poder falar desse irmão, porque o Léo Guimarães lá atrás, junto com o Leone, essa galera das antigas que foram os precursores, os malucos de plantão, vamos dizer assim, que deram a cara a tapa para que esse projeto hoje desse certo. Lá atrás, você imagina, nos anos 90, ainda no final dos anos 90, né? Surgiu a loucura de ter música católica eletrônica nos eventos. Vazinho de Jesus, eventos de jovens, congressos de jovens, e lá estava a música eletrônica engateando. E quem iniciou essa loucura lá atrás foi essa galera. Léo Guimarães, Leone, Laércio, Bortolato com Heavy Dance. Então toda essa turma a gente tem uma reverência e um respeito muito grande, porque foram lá atrás, junto com o Padre Zeton, que iniciaram todo esse projeto maravilhoso de evangelização através da música católica. E para celebrar muito bem esta noite com o Léo Guimarães, vamos recordar no Clássicos do Balada a música da Mariane, a música Minha Cura, do CD Electro Cristo 2011. Vamos lá!
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1: É, galera, saudade não tem idade. Matando saudades do clássico do Balada com a cantora Mariane do CD Electro Cristo 2011. Música Minha Cura.

0: galera, até às 10 da noite, celebrando os 18 anos do Balada Jovem nesta noite de domingo, dia 19 de julho de 2026. A galera participando e mandando as suas mensagens. Alô, boa noite.
1: Grande Vitor Salles, meu caro amigo, hein? Primeiramente, quero parabenizar a vocês pelos 18 anos de caminhada. Não são 18 dias, são 18 anos. O programa agora se torna um adulto. Brincadeiras à parte, mas eu quero parabenizar realmente pela luta pela evangelização através da música eletrônica. Nós já fizemos parte desse trabalho com vocês, com a história que houve aqui em Belo Horizonte, quando o Balada Jovem esteve aqui conosco, né? Trouxe o Padre Zé Tom, você veio. Nós tínhamos um programa na o Gospa Dance, né? Na Rádio Gospa Mira. Cara, o que eu posso dizer para vocês? Continuem firmes e fortes, que a luta continua, meu caro. Cada dia mais a juventude necessita mais, a cada dia mais, da presença do Espírito Santo. Seja forte, meu amigo. Estamos com você. E parabéns pelos 18 anos de caminhada. Deus é mais. Tudo posso naquele que me fortalece.
0: DJ Adriano Martins, de Belo Horizonte, Minas Gerais. Uma saudação especial a todos os mineiros que nos acompanham também pela internet. Que alegria, meu irmão, poder ouvir a sua voz, a sua mensagem nessa noite. O Adriano Martins, que também fez história com a gente, levou o projeto do Balada Jovem para sua cidade, aí em Minas Gerais, na cidade de Belo Horizonte. E com certeza foi uma experiência muito legal, que estarmos juntos aí com os mineiros, levando também essa proposta de evangelização. Aliás, o Adriano, como bem falou na mensagem, ele também tinha um projeto chamado Gospa Dance, que fez muito sucesso nos anos 2000, 2010, se eu não me recordo, até 2018. O programa Gospa Dance foi ao ar pela Rádio Gospa Mira, do nosso querido amigo Padre Oscar. Alô, Padre Oscar, sua bênção. Vai aqui o meu abraço a toda a família da Gospa Mira em Belo Horizonte e a você, meu irmão, DJ Adriano Martins, de BH, Minas Gerais. Tem mais gente chegando. Alô, boa noite.
2: Olá, queridos irmãos e irmãs do Balada Jovem. Aqui quem vos fala com muita alegria é o Padre DJ Zé Tom. Muito bom estar aqui junto com vocês e agradecer a Deus pelos 18 anos dessa linda missão de evangelização. Ao longo desses anos, quantos jovens foram alcançados pelo amor de Cristo? Quantas vidas foram tocadas e quantos corações encontraram um novo sentido para a vida através desse apostolado? Tudo isso é obra de Deus, que chama, sustenta e faz frutificar a missão daqueles que dizem o seu sim. Tenho a alegria de ter feito parte dessa história em alguns momentos, levando a palavra de Deus, a música eletrônica para eventos no Rio de Janeiro e também até Minas Gerais. Guardo essas lembranças, tudo aqui dentro do meu coração, com muito carinho e gratidão. Parabéns a toda a equipe do Balada Jovem por esses 18 anos de dedicação ao Reino de Deus. Que o Espírito Santo continue renovando em cada um o ardor missionário para que muitos outros jovens façam uma verdadeira experiência com Jesus. Conto sempre com minhas orações, que Nossa Senhora proteja São João Paulo II e inspire essa missão com seu amor pelos jovens e que Deus continue abençoando abundantemente o Balada Jovem. Abraço, grande Vitor. Deus abençoe você.
0: Valeu, Padre Zé Tom. Vamos aplaudir o nosso padre, nosso primeiro padre DJ católico do Brasil. É, diga-se passagem, tapete vermelho, Padre Zé Tom, hein? Um abraço pro senhor, Padre Zé Tom. Parabéns também, porque o senhor faz parte dessa história dos 18 anos do nosso Balada Jovem. Tem mais gente chegando. Alô, boa noite.
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4: Tamo junto. 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

0: DJ Chris in the house, só pode aí agradecer por existência desse programa e, mano, salvou a minha vida, salvou a minha vida. Balada Jovem, tamo junto, Deus abençoe, parabéns, salvou!
1: Meu irmão Chris in the house, nosso DJ Chris de São Paulo, grande parceiro de missão de muitos anos. Este ano nós tivemos um susto, né, meu irmão, com você, mas pelas mãos da Virgem Maria, tudo se encaminhou conforme a vontade de Deus sobre a sua vida, meu irmão. A sua vida é um grande milagre, você sabe disso, né? Tamo junto sempre, meu brother! É como ele disse, aqui nós é paia, mano. Um abraço, Chris! Tamo junto sempre, meu irmão! Tem mais gente chegando. Alô, boa noite!
2: Alô, caríssimo Vitor Salles e todos que nos ouvem pela Balada Jovem. Um abraço, Deus abençoe vocês todos. Parabéns pelos 18 anos. A juventude do Balada Jovem continua muito firme. Deus continua iluminando o seu trabalho, a sua missão, nessa beleza da evangelização da juventude. Agradecemos sua presença aqui na Rádio Catedral e que essa missão possa ajudar muitas pessoas, muitos jovens, a se encontrarem com Deus. Parabéns pelos 18 anos, que Deus abençoe.
1: Que maravilha! Recebemos a mensagem do nosso cardeal arcebispo do Rio de Janeiro, Dom Arani João Tempesta. Tapete vermelho pro senhor, cardeal. E eu não tenho palavras para agradecer nesta noite ao senhor pela oportunidade que o senhor sempre nos deu de evangelizar dentro do Rio de Janeiro e as inúmeras missões que o senhor nos enviou, até mesmo fora do Brasil. A minha gratidão como filho espiritual que eu sou do senhor aqui do Rio de Janeiro, vai aqui o meu abraço nessa noite e agradecer sempre ao senhor pelo apoio, pelo incentivo de estarmos aqui firmes, levando a evangelização através do rádio. Sua bênção e conte comigo sempre, Dona Ani. A saudação especial ao senhor nesta noite dos 18 anos do nosso Balada Jovem.
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1: Simbora, galera, agora vem chegando o quadro Papo Reto, com o padre Igor Gomes, do Santuário Nossa Senhora de Fátima e São João de Deus, localizado no bairro de Realengo, no Rio de Janeiro, meditando na noite de hoje sobre o temor de Deus. Pra você, em nosso Balada Jovem. Vamos lá!
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5: Fala, galera, esse é o quadro Papo Reto e eu sou o padre Igor Gomes. E hoje vamos refletir sobre o dom do temor de Deus. Porque muitas pessoas pensam que esse dom significa ter medo de Deus. Mas não é isso. O verdadeiro temor de Deus é o profundo respeito, amor e reverência diante da grandeza do Senhor. Quem possui esse dom reconhece que Deus é Pai, Criador e Senhor de todas as coisas. Por isso, procura viver de maneira fiel aos seus ensinamentos. O temor de Deus nos ajuda a evitar o pecado, não por medo de castigo, mas porque não queremos nos afastar daquele que nos ama infinitamente. Esse dom também nos ensina a viver com humildade, reconhecendo que dependemos da graça de Deus para caminhar na santidade. Os santos cultivaram esse santo temor em suas vidas. Eles desejavam agradar a Deus em tudo e confiavam plenamente em sua misericórdia. Quanto mais amamos a Deus, mais cresce em nós o desejo de permanecer unidos a Ele e de viver conforme em sua vontade. Peçamos hoje, Espírito Santo, concede-nos o dom do temor de Deus para que vivamos sempre na vossa presença e jamais nos afastemos do vosso amor. Que Deus nos abençoe.
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1: Valeu, Padre Igor, de volta no próximo domingo, trazendo mais um tema especial do nosso quadro Papo Reto. Galera, chegamos ao final de mais um programa Balada Jovem. Hoje foi especial, hein? Haja coração para, como diz o Galvão Bueno, haja coração para tanta emoção, é verdade. Vai aqui o meu abraço a você, ouvinte, que nos acompanhou de qualquer parte aqui do Brasil, também no mundo que acompanha pela internet. Nosso muito obrigado pela sua audiência, por você acreditar sempre nesse trabalho de evangelização, que é o nosso programa Balada Jovem. Que venham mais 18 anos de evangelização. Talvez o DJ Vitor Salles não estará mais aqui, mas quem estiver aqui vai dar continuidade, porque o projeto é de Deus. não é do Vitor Salles, não é do Ronald, não é de ninguém. O projeto é de Deus. Se chegamos aqui aos 18 anos, é pura e simplesmente graça do céu, galera. Então, o meu muito obrigado para você que nos sustenta através de suas orações. E eu peço e reforço nessa noite que você continue orando por nós. Em cada Ave Maria que você meditar, lembra do nosso programa, lembra da nossa vida, da nossa missão, para que a gente possa dar continuidade. E através da oração da igreja, com certeza estaremos mais fortalecidos e unidos nesta proposta de evangelização. Que Deus abençoe a sua vida, a sua missão, a sua semana. E estaremos de volta no próximo domingo, em nosso Balada Jovem, às 9 da noite, fazendo a festa no seu rádio. Grande abraço e até semana que vem, se Deus quiser. Parabéns, família Balada Jovem!
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dia do futebol, dia da caridade e dia também que vamos ter três leituras em todas as celebrações que fizermos neste domingo 16, 16º domingo do tempo comum. E como diz o Salmo 85, lento para a ira e de imensa lealdade e verdade. E assim queremos entender como cristãos, filhos de Deus, batizados que fomos, as três leituras. A primeira leitura do Antigo Testamento, do Livro da Sabedoria, onde lá entendemos, capítulo 12, versículo 13, 16 e 19, entendemos o recado que nos foi dado no Antigo Testamento, no Livro da Sabedoria. Depois, a leitura de São Paulo aos Romanos, capítulo 8, versículo 26 a 27, e de Mateus, capítulo 13, versículo 24 a 30. Daí a importância que é, na nossa celebração, entendermos esse recado. Senhor, não semeastes a boa semente em teu campo, como o Evangelho nos convida a refletir? Vamos ver, da primeira leitura, o Livro de Sabedoria, capítulo 12, versículo 13, 16 a 19. Diz o texto: pois não existe Deus exceto tu, que cuida de todos a quem tens te mostrado que não julgastes injustamente, pois tua força é o princípio da justiça, e ser Senhor sobre todos faz com que tenhas piedade de todos, pois mostras força a quem não crê na plenitude do teu poder, e aos que experimentam declaras culpado de insolência. Dominando tua força, julgas com equidade e nos governa com muita consideração, pois cabe a ti fazer, quando queres, uso do poder. Com tais ações ensinavas teu povo que o justo deve ser amigo do ser humano, e deste a teus filhos a boa esperança de que concedes o arrependimento das transgressões. Então vemos no Livro da Sabedoria como esses ensinamentos podem fazer parte da nossa caminhada. Na leitura, na segunda leitura de São Paulo aos Romanos, capítulo 8, versículo 26 a 27, diz: do mesmo modo o Espírito que vem em socorro de nossa fraqueza, pois não sabemos orar como convém, mas o mesmo Espírito intercede por nós com gemidos inexprimíveis. E aquele que sonda os corações sabe quais são as aspirações do Espírito, que intercede de acordo com Deus em favor dos santos. E assim São Paulo nos auxilia para que tenhamos confiança e sabemos perceber a intercessão de Deus. E no Evangelho de Mateus, capítulo 13, versículo 24 a 30, nos ajuda e diz o texto: Jesus propôs-lhes outra parábola. O reino dos céus assemelha-se a um homem que semeou boa semente em seu campo. Mas enquanto os homens dormiam, veio seu inimigo, semeou joio no meio do trigo e foi-se embora. Quando a planta cresceu e formou a espiga, apareceu o joio. Tendo se aproximado, os servos do proprietário lhe disseram: Senhor, não semeaste uma boa semente no teu campo? De onde então veio o joio? Ele lhes disse: um inimigo fez isso. Os servos lhe perguntaram: queres que vamos removê-lo? Mas ele respondeu: não, não aconteceu.

Pensa que ao removerdes o joio, arranqueis também o trigo. Deixai-os crescer juntos até a colheita. No tempo da colheita, direi aos ceifeiros: renovei primeiro o joio e atai-o em feixes para queimá-lo. Quanto ao trigo, recolhei em meu celeiro. Encontramos nesse texto e somos interpelados por mais três parábolas que Jesus usou falar do reino dos céus: o joio e o trigo, o grão de mostarda e o fermento na massa. No final, por solicitação dos discípulos, Jesus explicou a primeira parábola. Sobre a parábola do joio e do trigo, sobressai o contraste das atitudes. O patrão semeou a boa semente, tarefa que acontecia de dia, mas o inimigo semeou o joio à noite. A diferença entre as sementes só aparece após o florescer da espiga. Quando se percebe a presença do joio, que aparenta ser trigo, mas não possui grão dentro de si, é pura palha. A atitude dos empregados foi impulsiva e pouco sensata, pois, como disse o patrão, havia o risco que fosse arrancado trigo junto com o joio. E a tendência natural do ser humano é querer eliminar os problemas assim que aparece, ao invés de administrar a situação adversa para se obter a melhor solução e os melhores resultados. Desde a narrativa sobre Caim e Abel, as Sagradas Escrituras mostram que malvados, invejosos e inimigos são capazes de fazer para eliminar o que é bom que existe no mundo. Mas Deus, em vez de punir Caim com a morte, colocou nele um sinal, dando-lhe oportunidade de se converter. A parábola da semente mostra e aponta para o poder extraordinário que resiste na sua pequenez. Ao crescer, torna-se um arbusto frondoso, não só produzindo sementes que oferecem precioso tempero, mas também seus galhos servem para abrigar os pássaros que neles fazem seus ninhos e alcance o reino dos céus. Vai muito além das aparências visíveis e inúteis. Já a parábola do fermento sobressai na sua capacidade de fazer crescer a massa. A diferença de outros locais da Sagrada Escritura, em que o uso do fermento é proibido por ser símbolo de corrupção, como encontramos em Êxodo capítulo 12, versículo 15 a 19, 39, Deuteronômio capítulo 16, versículo 4, Mateus capítulo 16, versículo de 6 a 11, Jesus aponta para um aspecto positivo do fermento, símbolo de sua divina pessoa que estava fazendo crescer seus discípulos, que mais adiante fariam o mundo crescer pela ação evangelizadora da Boa Nova e do Evangelho. A última parte contém a explicação da parábola do joio e do trigo, solicitada pelos discípulos. É importante notar que o pedido e a resposta aconteceram enquanto já estavam em casa, símbolo da comunidade de fé reunida. Daí, essa mesma advertência nos dá para os nossos ouvidos, a fim de que não sejamos insensíveis aos ensinamentos de Jesus e a sua proposta, mas adesão e a vivência do Evangelho, que esse apelo impulsione e revele nossas intenções, tomadas as decisões para a nossa caminhada. Quem sabe hoje vou me preparar para que isso aconteça. Pai nosso que estais nos céus, santificado seja o vosso nome, venha a nós o vosso reino, seja feita a vossa vontade, assim na terra como no céu.
O pão nosso de cada dia nos dai hoje. Perdoai as nossas ofensas, assim como nós perdoamos a quem nos tem ofendido. E não nos deixeis cair em tentação, mas livrai-nos do mal. Amém. Ave Maria, cheia de graça, o Senhor é convosco. Bendita sois vós entre as mulheres, e bendito o fruto do vosso ventre, Jesus. Santa Maria, Mãe de Deus, rogai por nós, pecadores, agora e na hora de nossa morte. Amém. Senhor, fazei-me maior que as coisas pequenas de cada dia, para que não me torne do tamanho delas. Fazei-me também maior que os grandes sofrimentos, para que não me desespere, tornando-os maiores do que eu. Finalmente, tornai-me maior que as grandes alegrias da vida, para que estas não me elevem, tornando-me menor do que elas. O Senhor Jesus Cristo esteja ao nosso lado para nos defender, dentro de nós para nos conservar, diante de nós para nos conduzir, atrás de nós para nos guardar, acima de nós para nos abençoar. Abençoe-nos o Deus Todo-Poderoso, Pai, Filho e Espírito Santo. Amém. Boa noite.

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Boa noite, prezados amigos e ouvintes da Rádio Catedral FM. Está no ar o Expresso da Saudade desse domingo, dia 19 de julho de 2026, em que celebramos o 16º domingo do tempo comum. Naquele tempo, Jesus contou outra parábola à multidão. Mateus, capítulo 13, versículo 24. A liturgia deste domingo permanece buscando revelar a essência do reino dos céus através da pedagogia de Jesus, narrando suas inigualáveis parábolas. Seus ensinamentos são um convite a descobrir o coração de Deus, e esta descoberta nos revela um Deus paciente e cheio de misericórdia, que ao invés de sentir prazer na condenação do pecador, anseia que ele se torne parte da comunidade do reino. Esta atitude divina deve ser um modelo para as nossas ações missionárias aonde quer que estejamos. Na primeira leitura, meditamos um trecho do livro da Sabedoria, obra sagrada na qual o autor, unindo a filosofia grega com a teologia judaica, revela que a verdadeira sabedoria que leva o ser humano à plenitude se encontra no Deus de Israel. Mais do que uma vã preocupação em mostrar a superioridade de Israel em relação aos outros povos, o que percebemos neste trecho é um reconhecimento da misericórdia divina que é oferecida como salvação universal. Diante da complacência que Deus demonstra tanto para com seu povo eleito como também para com os povos pagãos, o autor reconhece que a compaixão, paciência e bondade de Deus são apenas a outra face de sua insondável e misteriosa justiça. Antes de se tornar sinônimo de aplicação irrestrita da lei e rigidez, a justiça do Antigo Testamento significava fidelidade à própria essência. E se a essência divina é benevolência e amor, ele somente pode usar de misericórdia e compaixão para com todos os seres humanos. Deste modo, Israel compreende que, assim como Deus, eles devem ser mais condescendentes, indulgentes e misericordiosos com os povos que os rodeiam e praticar o bem não apenas com seus familiares, mas até mesmo com os que praticam o mal. Na segunda leitura, depois de apresentar a vida segundo o Espírito como o único caminho capaz de fazer o ser humano encontrar a salvação, que é dom gratuito do amor divino, São Paulo apresenta o Espírito Santo como nosso intérprete junto a Deus. Diante da dificuldade humana em discernir as reais e essenciais necessidades de sua existência, o Espírito vem em auxílio da fragilidade humana, guiando-nos no caminho para a vida plena. À luz das parábolas que podem possuir misteriosos significados devido ao uso pedagógico das imagens, compreendemos que ele, o Espírito Santo, pode mediar nosso diálogo e ajudar a compreender o verdadeiro significado dos ensinamentos de Jesus, para assim vivermos conforme o plano de salvação divino. Ao longo destes últimos domingos, temos sido guiados pelo capítulo 13 do Evangelho segundo Mateus. No referido capítulo, o evangelista apresenta um conjunto de 7 parábolas, que por terem como propósito revelar a inegável novidade do reino dos céus, são chamadas de as parábolas do reino. Nestas parábolas, bem como nas explicações que as acompanham, Mateus desvela o coração de um pastor que, de modo paciente e até insistente, procura exortar, animar, ensinar com amor e fortalecer a fé daqueles aos quais o evangelho se destina. O evangelho nos apresenta 3 destas parábolas que, com sua riqueza de imagens, nos revelam a gratuidade e irresistível força transformadora do reino. Nelas, aqueles que permanecem seguindo Jesus e se colocam como missionários construtores do reino, vão aos poucos compreendendo que, para que este reino aconteça, se faz justo e necessário colocar em prática 3 atitudes: ter a paciência de Deus, saber acolher a todos
e deixar que no tempo oportuno a justiça e misericórdia haja conforme seus insondáveis desígnios. Esse modo de viver nos vem pela sabedoria divina, fruto do Espírito que habita em nós, auxiliando-nos em nossa fragilidade humana e fazendo nossa vontade se conformar ao seu projeto salvífico. Em suma, as três parábolas de hoje, o joio e o trigo, o grão de mostarda e o fermento, falam-nos do mistério do reino dos céus, que em sua amplitude e força transformadora acolhe a todos, sejam eles bons ou maus, e na pedagogia da paciência divina espera o surgimento da verdadeira conversão, como um agricultor espera colher trigo da sua lavoura. O reino dos céus não é um clube de elite que foi preparado para aqueles que, por cumprirem cegamente normas morais, acham que isto lhes dará o direito de invadir o céu com corações desumanos, frios e inclementes. Como os fariseus do tempo de Jesus, aqueles que já se consideram perfeitos, bons, justos e irrepreensíveis, muitas vezes sentem satisfação em repartir a humanidade em grupos de pessoas boas e más, anulando a possibilidade da conversão pela graça. Quando percebem que Deus não realiza julgamentos automáticos e decisivos, chegam a acusar Deus de injustiça ou conveniência com o pecador. No reino apresentado por Jesus Cristo, todos, bons e maus, desde que estejam dispostos a caminhar pela estrada da conversão, encontram a possibilidade de crescer, de amadurecer e de serem transformados pela graça enquanto caminham na estrada da vida terrena. A parábola do joio e do trigo nos exorta a entender que o tempo de missão na igreja se trata do período de semear a palavra e contemplar seu crescimento no coração. Nesse período, todos convivem, justos e injustos, puros e pecadores, todos juntos. Realizar a separação entre quem é verdadeiramente bom e mal é algo que somente Deus pode e o faz no seu tempo divino. Como a parábola nos ensina, não cabe a nós decidir quem entra e quem sai. Ele que perscruta o coração humano e poderá no último dia separar o joio do trigo. É a misteriosa, infinita, insondável e livre paciência de Deus. Vemos isto concretamente no ministério de Jesus Cristo. Ele conviveu com pessoas pecadoras e excluídas, que as autoridades religiosas já haviam abandonado por considerá-las condenadas e abomináveis. O coração de Jesus nos ensina que o que guia e orienta o coração do Pai é a misericórdia e a paciência, nunca a exclusão ou segregação, pois Ele é um Deus compassivo e clemente, lento para a ira e rico em misericórdia. As duas outras parábolas, mesmo apresentando elementos e imagens diversas, possuem o mesmo propósito e anseio: revelar a gratuidade e força transformadora da graça do reino. O diminuto e ínfimo grão de mostarda é capaz de se tornar uma volumosa árvore que oferece abrigo e alimento. O fermento, mesmo em uma pequena porção, é capaz de transformar a massa onde é colocado. Quem pode ou quem poderia imaginar que uma comunidade formada por um carpinteiro peregrino e 12 homens simples poderia se tornar a comunidade de salvação que age como força do reino dos céus? Com estas parábolas, Jesus ensina aqueles que teimavam em não acreditar no Evangelho que o reino acontece sempre de modo misterioso e sucinto, mas que se trata inegavelmente de uma realidade irresistível e irreversível. Em outras palavras, ainda que demore, nada nem ninguém poderá impedir o reino dos céus de acontecer e se plenificar, pois pela cruz e ressurreição nos foi revelado que, sem dúvida alguma, esta é a vontade do Pai. E você está na agradável companhia do Expresso da Saudade, sempre produzindo melhor para o seu entretenimento. Vamos iniciar o nosso programa
com a canção A Virgem do Carmelo, composição de Irmã Miriam. Nós que celebramos a festa litúrgica de Nossa Senhora do Carmo na última quinta-feira. Então vamos ver o que que diz a letra desta linda canção. Ó Virgem do Carmelo, seguia e proteção dos astros o mais belo. Ilumina nossa escuridão, conduze-nos à fonte, queremos do amado beber. E em nós o novo desponte, certeza do amanhecer. Ó Mãe da Eterna Graça, inflama-nos de amor, em nós também se faça a vontade do Pai Senhor. Ser fonte de esperança aos homens em seu caminhar. Na mão da Mãe não se cansa quem quer a montanha escalar. Sinal do paraíso, estrela a luzir, ó, dá-nos teu sorriso e o deserto faremos florir. Concede-nos, Maria, fazer tudo o que ele disser, para que o amor e a alegria não faltem à vida do ser. Vamos ouvir então essa belíssima canção, iniciando assim o nosso programa.

E temos aqui uma poesia da nossa querida Celi Luz. Se chama Um Canto na Pandemia. Há um verde lá fora, o céu é claro, continua a gangorra dos dias, garagem lotada, calçadas vazias. Da janela o mundo é vasto, mas o tempo incha feito balão. De dentro da noite vazia a mala, mas se enche de comoção. Chega a aurora feito vaqueiro no aboio. Meu espanto de ver gavião na varanda. No chão, coati e macaco prego. No céu, do lago tem mais pássaros. É a terra mãe que respira. Os animais precisam de espaço. Pensemos um pouco sobre isto. Nós também precisamos do silêncio. Olha aí nossa querida amiga aqui sempre presente, nos brindando com seus maravilhosos poemas. Muito obrigado, Celi. Deus te abençoe. Vamos seguindo nosso programa. Nossas curiosidades de hoje vão ser sobre as tartarugas marinhas. Vamos conhecer um pouco sobre a história desses animais que são ameaçados de extinção. As tartarugas são algumas das criaturas mais adoráveis do oceano. Com seus cascos únicos e seu nado gracioso, esses répteis se destacam entre os animais aquáticos. Contudo, apesar de sua popularidade, também são alguns dos animais que mais sofrem com a ação humana, ficando presas em equipamentos de pesca ou ingerindo plásticos despejados em seu habitat. Saber mais sobre essas espécies é o primeiro passo para nos ajudar na preservação. Tartaruga, jabuti ou cágado? O termo tartaruga pode ser utilizado de duas formas. A primeira para definir todos os animais da ordem dos quelônios, ou seja, tartarugas marinhas, jabutis e cágados. A segunda maneira diz respeito apenas às tartarugas marinhas. Existem 7 espécies delas. Há somente 7 espécies de tartarugas marinhas no mundo: tartaruga verde, tartaruga de pente, tartaruga cabeçuda, tartaruga oliva, tartaruga de couro, tartaruga de kemp e tartaruga de casco achatado. Todas as espécies de tartarugas marinhas estão ameaçadas de extinção. Os principais motivos são a urbanização das áreas de desova e a poluição dos oceanos. Apesar de nascerem na praia, esses répteis passam a maior parte de suas vidas no mar, retornando à terra apenas para desovar. Possuem uma dieta onívora e bastante variada. Dependendo da espécie, podem comer medusas, pequenos invertebrados, peixes, esponjas ou algas. De acordo com dados coletados pelo Projeto Tamar, de 1000 filhotes de tartarugas marinhas, apenas uma chega à idade adulta. As tartarugas marinhas surgiram na Terra há pelo menos 120 milhões de anos. Elas não conseguem falar, pois não possuem cordas vocais. Contudo, algumas espécies são conhecidas por emitirem sons agudos, incluindo assobios, grunhidos e gemidos, que na verdade vêm de seus pulmões. Quando se trata de comunicação entre si, elas geralmente usam comunicação não verbal, como morder, espirrar água e piscar. Para se protegerem, as tartarugas possuem um casco com 3 camadas. A primeira é a externa, feita de queratina, o mesmo material dos cabelos e das unhas dos humanos. A segunda parte, que dá o formato para a estrutura, é formada por mais de 50 ossos. Já a camada interna consiste em uma membrana que protege os músculos e os órgãos. Elas podem migrar distâncias incrivelmente longas. O recorde registrado é de uma tartaruga de couro fêmea que percorreu quase 21 mil quilômetros em 647 dias, da Indonésia à costa oeste da América.
Todas as espécies não possuem dentes, apenas um bico de queratina que reveste a mandíbula. Ao contrário do que se imagina, as tartarugas marinhas não vivem mais de um século. Sua expectativa de vida é de cerca de 60 anos. Os quelônios mais longevos são jabutis, que podem chegar a mais de 150 anos. As tartarugas marinhas, machos, nunca saem do mar, mas as fêmeas ocasionalmente voltam à terra. Para a desova, elas retornam para a mesma praia onde nasceram. Algumas espécies de quelônios podem retrair seus membros e sua cabeça para dentro do casco quando enfrentam perigo. No entanto, as tartarugas marinhas não conseguem fazer isso. Elas também não conseguem deixar seus cascos, como algumas pessoas acreditam. As tartarugas não têm gueras, então precisam captar oxigênio na superfície. No entanto, elas podem prender a respiração por um tempo extraordinário. Quando estão dormindo, passam de 4 a 7 horas ininterruptas embaixo d'água. A tartaruga marinha costuma chorar, não porque está com dor ou deprimida, mas para se livrar do excesso do sal no corpo. Suas glândulas lacrimais liberam uma solução salina que é 2 vezes mais salgada do que a água do mar. Pesquisas apontam que a temperatura do ambiente onde estão postos os ovos pode influenciar o sexo dos filhotes. Se estiver abaixo de 27 graus, a maioria será macho, e acima de 31 graus, fêmea. Cientistas dizem que o aquecimento global tem provocado um desequilíbrio na proporção de machos e fêmeas das populações de tartarugas. Essas foram as curiosidades sobre as tartarugas marinhas aqui no Expresso da Saudade. Vamos a mais uma canção? Dessa vez nós vamos ouvir Em Nome do Amor, na voz do grande Agnaldo Raiol. E a letra diz: eu gosto de você, você gosta de mim, então por que a gente briga tanto assim? Se tudo que eu faço é para ganhar seu coração, mas quando a gente briga só você quer ter razão. Perdoe esse meu jeito, quando às vezes digo não, no fundo é só ciúme, são bobagens da paixão. 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Em nome do amor, vamos viver em paz, me dá um beijo, que passou, passou, tristezas nunca mais. Vamos ouvir essa linda canção na voz do grande Agnaldo Raiol.

E temos aqui uma poesia que se chama No Ciclo Eterno. No ciclo eterno das mudáveis coisas, novo inverno após novo outono volve. A diferente terra com a mesma maneira, porém a mim nem me chama diferente, nem diferente deixa-me fechado na cláusula maligna da índole indecisa, presa da pálida fatalidade de não mudar-me, me infiel renovo aos propósitos mudos, morituros e infindos. Ricardo Reis, aqui no Expresso da Saudade. E você está viajando com esse programa que chega à sua casa através das ondas da Rádio Catedral FM. Vamos às palavras do Papa. Aliás, é uma reflexão sobre o papel do sucessor de Pedro e sobre o seu magistério. Mesmo quando fala de paz e de guerra, de acolhimento aos migrantes ou de como permanecer humano na era da inteligência artificial, o sucessor de Pedro é e continua sendo sempre um líder espiritual. O fato de o bispo de Roma, em virtude dos pactos lateranenses de 1929, que resolveram a questão romana, ser também soberano do menor estado do mundo, menos de meio quilômetro quadrado no coração da capital italiana, não significa de fato que ele haja ou se expresse como político quando aborda temas que dizem respeito aos acontecimentos da nossa humanidade. Paulo VI explicou isso muito bem ao discursar em 4 de outubro de 1965 na Assembleia Geral das Nações Unidas. Este encontro, como todos vós compreendeis, disse o Papa Montini, marca um momento simples e grandioso. Simples porque tendes diante de vós um homem como vós. Ele é vosso irmão e entre vós, representantes de estados soberanos, um dos menores, revestido também ele, se assim preferirdes nos considerar, de uma soberania temporal minúscula, quase simbólica, a quanto lhe basta para ser livre, para exercer sua missão espiritual e para garantir a quem quer que trate com ele que é independente de qualquer soberania deste mundo. O Papa, em visita aos Estados Unidos, acrescentou logo em seguida, falando de si mesmo: ele não possui nenhum poder temporal, nem qualquer ambição de competir convosco. De fato, não temos nada a pedir, nenhuma questão a levantar. Se há algum desejo a expressar e uma permissão a solicitar, é o de poder servir-vos naquilo que nos é dado fazer, com desprendimento, humildade e amor. É verdade que, para garantir a liberdade absoluta do vigário de Cristo, há quase 100 anos foi estabelecido que houvesse um minúsculo pedaço de terra onde o bispo de Roma e pastor da Igreja Universal fosse também soberano, ou seja, chefe de Estado. Mas trata-se de uma convenção para reconhecer justamente essa necessidade de independência em relação a qualquer outro Estado, e não a afirmação de uma dupla missão. Qualquer exaltação ou supervalorização do papel do pontífice como chefe de Estado, qualquer ênfase na importância desse papel acaba sendo, portanto, enganosa, pois prejudica sua única e verdadeira missão de pastor universal. Um pastor que se dirige aos católicos, aos cristãos, aos crentes e a todos os homens de boa vontade, com o único intuito de anunciar o Evangelho, sua mensagem de amor, de fraternidade e de paz, desarmada e desarmante. Isso foi bem destacado pelo então cardeal Giovanni Battista Montini, cardeal arcebispo de Milão, em seu discurso no Capitólio, em 10 de outubro de 1962, na véspera da inauguração do Concílio Ecumênico Vaticano II. Nesse discurso, o futuro Papa, ao falar do fim do poder temporal da Igreja com a queda do Estado Pontifício em 1870, disse: foi então que o papado retomou com vigor inusitado suas funções de mestre de vida e testemunho do Evangelho, de modo a alcançar uma altura tão elevada no governo espiritual da Igreja e na irradiação moral sobre o mundo como nunca antes. Quando pede que a vida humana seja sempre respeitada
e protegida em todas as fases de sua existência, quando fala de paz pensando no bem dos povos e pede que se ponha fim à louca corrida ao rearmamento, superando até mesmo o conceito de guerra justa, quando convida ao diálogo e à negociação, invocando o magistério da doutrina social, quando pede que os migrantes sejam considerados pessoas a serem acolhidas, sem jamais esquecer sua dignidade humana, quando nos lembra que os pobres estão no centro do Evangelho e que devemos construir sociedades mais justas e equitativas, quando defende o direito à liberdade religiosa, quando ressalta a importância de zelar pela criação para transmiti-la aos nossos filhos e netos, o sucessor de Pedro não está falando como chefe de Estado. Ele está simplesmente anunciando o Evangelho. Muito bem, o Papa é o nosso pastor, né? É o nosso pastor e guia. Então, ficam aí as palavras de Andrea Tornielli sobre o magistério do sucessor de Pedro. Vamos a mais uma canção. Dessa vez nós vamos ouvir Foi Assim, na voz da grande Vanderléia. E vamos ver o que diz a letra. Foi assim, eu vi você passar por mim, e quando para você eu olhei, logo me apaixonei. Foi assim que eu senti, não sei dizer, só sei que pude então compreender que sem você, meu bem, não posso mais viver. Mas foi tudo um sonho, foi tudo ilusão, porque não é meu o seu coração, alguém roubou de mim o seu amor, me deixando nesta solidão. Foi assim e agora o que é que eu vou fazer para que você consiga entender que sem você, meu bem, não posso mais viver. Vamos ouvir essa linda canção na voz de Vanderléia.

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Temos aqui uma fábula do leão e o ratinho. Um leão, cansado de tanto caçar, dormia profundamente debaixo de uma árvore. Nisso, alguns ratinhos começaram a correr e brincar ao seu redor. Um deles, sem querer, pisou na pata do leão, acordando-o. O leão, furioso, agarrou o pequeno roedor e estava prestes a devorá-lo. O ratinho, tremendo de medo, implorou: "Por favor, não me coma. Se me deixar ir, um dia eu poderei retribuir a sua bondade." O leão achou a ideia absurda, mas, achando graça daquela coragem, soltou o ratinho. Dias depois, o leão caiu em uma armadilha feita por caçadores. Preso em uma forte rede, ele rugia desesperado, incapaz de se soltar. O ratinho, ao ouvir os rugidos, reconheceu o leão e correu para ajudá-lo. Com seus dentes afiados, roeu as cordas da rede até libertar o grande animal. Moral da história: os pequenos amigos também podem se revelar grandes aliados, e nenhum ato de bondade é em vão. Olha aí, fica de ensinamento para nós, né? Não podemos desprezar ninguém, ninguém. Vamos caminhando com o nosso Expresso da Saudade. Agora mais uma canção aqui pra gente. Nós vamos ouvir Talismã, na voz de Leandro e Leonardo. E a letra diz: "Sabe, quanto tempo não te vejo, cada vez você distante, mas eu gosto de você, por quê? Sabe, eu pensei que fosse fácil esquecer seu jeito frágil, de se dar sem receber. Só você que me ilumina, meu pequeno talismã. Como é doce essa rotina de te amar toda manhã. Nos momentos mais difíceis você é o meu divã. Nosso amor não tem segredo, sabe tudo de nós dois e joga fora nossos medos. Vai saudade, diz pra ela, vai saudade, vê se troca a minha solidão por ela, pra valer o meu viver. Só você que me ilumina, meu pequeno talismã, como é doce essa rotina de te amar toda manhã." Vamos ouvir essa linda canção na voz de Leandro e Leonardo.

E está na hora dos nossos abraços. Vamos agora abraçando então os nossos queridos amigos e ouvintes que estão aí ansiosos por esse momento, né? Sempre, né, um momento muito esperado aqui no nosso programa. Primeiramente, as Fátimas, né? Fátima Moreira, Fátima Macauze, Fátima Prachete, Fátima de Souza, Fátima Gonçalves, o Edson Dias, Ana Rezende, Luiz Sérgio Macedo, a Jocely, a Tereza Barroso, a Cristina Rocha, a Carla Albuquerque, sua mãe Terezinha, a Cida Nunes, a Socorro, a Tereza, a Célia Vieira, o Carlos Alberto, a Micaela, a Maria José de Mesquita, a Celi Luz, nossa poeta, Dom Roberto, Padre Luiz Carlos, Inês Helena, Margarete, Ruth da Paixão, Márcio, a Simone Correia, a Lucia, a Lucineide, minha prima Alessia, minha mãe Edilene, a Wanda da Paróquia Cristo Rei, o Jorge, a Elza, Ana Maria Mairinque, Ana Maria Loyola, Socorro Medeiros, Mauro Magalhães e a Vera Lúcia Magalhães, quem mais ligadinho, a Edneia Landim, a Rosália, o Carlos Eduardo, a Nazaré, a Mariette, a Suzana do Loreto, a Cecília Nazaré, a Fátima e o Renato, o Paulo Lima e o Jurandir, a Maria Augusta do Apostolado, a Zoraia Balbino, a Sônia Miranda, Francisca Moreira, a Fátima Jesus, também a Maria Auxiliadora, seu esposo Ricardo, a filhinha Lauane, a Neó, a Marcelena, a Sandra Helena, a Lúcia Mota, Neide Macedo, Graça Teixeira, Minervina, Regina Araújo, a Selma dos Santos, também a Ivete Floriano, Leonardo Xavier, Jane Xavier, seu Moisés e Dona Laura, o Paulinho da Jesus Sacramentado, Charles Reis, a Ivone, o Aloísio, a Ermelinda, meu amigo Jonatas, a Antônia Mendes, a Maria Batista, a Elaine Agrícola, da Santo Antônio, a Dona Ilma, a Dona Domingas, a Tiana, o Walter José, meu tio, Marilene, sua esposa, minhas primas Cristiane, Tatiane, Caleb, também os meus paroquianos, Júlia, Elvira, Aldenaí, Raquel e Antônio, São, Isméria, Marilene César, Irene, Ana, Sônia, Tânia, Lurdinha, Marilza, Regina, Marcela, Terezinha, Fátima, Geni, a Maria do Céu, a Rosa, Conceição, Marco Aurélio Rufino, a Lurdinha da Jesus Sacramentado, Maria Eugênio Andrei, o Geraldo, sua esposa Val, Conceição Zandonade, a Olga, Manuel Vital, a Cida Rocha, a Tânia da Lagoa, seu filho Ricardo, pessoal da Ressurreição, Zé Carlos e Cláudia, Ana Lúcia, também a Neide, a Virgínia, a Dona Norma, a Sônia Maria, a Carminha, a Sueli Moreira, Irécio, Dona Ivanilde, Suane, Marilene, Crescilene, Emanuel da Santa Rita, Inês e Vicente, a Janes, a Deusa Vitória, quem mais? A Deusa, aliás, já falei, Deusa Vitória, a Ana Maria da São Geraldo, a Zezé e o Ramos, Netinho Bernardo, a Dona Alvina, enfim, os nossos ouvintes, também da Penha, da Basílica Nossa Senhora da Penha, também do Engenho Novo, Nossa Senhora da Conceição, lá do Cônego Aldo, todos os nossos ouvintes que estão sempre aí ligadinhos e são fiéis ao nosso programa. Vamos a mais uma canção, dessa vez vamos ouvir Folhas Secas, na voz de Beth Carvalho. E a letra diz: quando eu piso em folhas secas, caídas de uma mangueira, penso na minha escola, nos poetas da minha estação primeira. 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Quando o tempo avisar que eu não posso mais cantar, sei que vou sentir saudade ao lado do

do meu violão e da minha mocidade. Quando eu piso em folhas secas caídas de uma mangueira, penso na minha escola e nos poetas da minha estação primeira. Não sei quantas vezes subi o morro cantando, sempre o sol me queimando e assim vou me acabando. Vamos ouvir essa linda canção na voz da grande Bete Carvalho.

e você está ouvindo o Expresso da Saudade. Temos aqui um poema de Pablo Neruda. Foi nessa idade que a poesia me veio buscar. Não sei de onde veio, do inverno, de um rio, não sei como nem quando. Não, não eram vozes, não eram palavras nem silêncio, mas da rua foi convocado, dos galhos da noite, abruptamente, entre outros, entre fogos violentos, voltando sozinho. Lá estava eu sem rosto e fui tocado. É um poema de Pablo Neruda, tradução do trecho do poema La Poesia, desse grande poeta, aqui no Expresso da Saudade. Vamos à charada aqui do Expresso, as piadinhas, né, que vocês gostam. Vamos ver quem é que vai acertar, hein? Vocês estão dizendo que estão acertando, então eu quero ver se estão acertando mesmo. O que o açaí disse para os filhos? Ora, o último açaí fecha a porta. Vamos a outra. Qual estado do Brasil queria ser um carro? Alguém sabe? Ora, Sergipe. Boa também, né? Vamos a outra. 10 pássaros estão em cima de uma árvore. Um caçador atira e acerta um deles. Quantos pássaros restaram na árvore? Ora, nenhum. Depois dos tiros, todos os pássaros saíram voando. E aí, estão gostando das charadinhas do Expresso da Saudade? Espero que vocês estejam curtindo. Vamos aqui à vida de São Camilo de Leles, patrono dos enfermos, que a igreja fez memória no último dia 14. São Camilo de Leles é patrono dos enfermos e protetor dos hospitais. Ele nasceu no dia 25 de maio de 1550, no sul da Itália. Filho de uma família nobre e tradicional, Camilo foi gerado quando seus pais já eram idosos. Sua mãe, Camila Compelli, era uma boa cristã e cuidava da casa. E o seu pai, João de Leles, um homem de carreira militar que passava muito tempo fora da casa. Ambos ficaram felizes com a chegada do filho, embora estivesse em idade avançada. Devido ao fato de sua mãe ter quase 60 anos de idade, Camilo nasceu num parto arriscado, mas uma criança saudável. Camilo cresceu sendo cuidado pela mãe, uma mulher de fé, que o educou com princípios cristãos católicos e com bons costumes. No entanto, quando ele tinha 13 anos, sua mãe faleceu e Camilo teve que ir morar com o pai, que tinha uma vida instável por conta da carreira militar e que, apesar de ser um bom cristão, era viciado em jogos, o que não era bom exemplo para o filho. Quando tinha 14 anos de idade, Camilo foi colocado para trabalhar como soldado, uma vez que seu pai percebeu que ele não gostava de estudar e era um pouco rebelde. Ele foi um bom soldado e tinha uma boa estrutura física para os serviços braçais. O jovem Camilo perdeu seu pai com 19 anos e ficou com uma situação financeira complicada, porque seu velho pai havia deixado como herança apenas suas armas, um punhal e uma espada. Camilo foi voluntário no exército veneziano e nesse serviço testemunhou como era a vida dos enfermos agonizantes que viviam diversas doenças. Ele também passou a conviver com uma úlcera no pé, que o fez passar dificuldades financeiras. Assim como seu pai, Camilo foi se encantando com os prazeres mundanos, levando uma vida profana e viciando-se em jogos. Em 1570, com 20 anos, Camilo teve um encontro que mudaria a sua vida. Conheceu um jovem frade franciscano e sentiu-se atraído pelo carisma de São Francisco de Assis. Por isso, logo pediu para ingressar na ordem. Mas seu pedido não foi aceito porque Camilo tinha um grave problema de úlcera no pé. Diagnosticado com um tumor incurável e sem dinheiro para cuidar-se, Camilo partiu para Roma para pedir socorro no Hospital Santiago. No local, ele se ofereceu para trabalhar como auxiliar de enfermeiro, para assim também cuidar da sua enfermidade.
Convivendo com as diversas realidades no hospital, ele foi sentindo que Deus chamava a uma missão, que seria também de santificação, servir aos enfermos como se estivesse cuidando de Cristo. Camilo viveu uma bela amizade com São Felipe Neri e, sob sua orientação, voltou aos estudos aos 32 anos. Em 1584, com 34 anos, foi ordenado sacerdote. Com um ardor no coração de continuar a servir os doentes e mais necessitados, o padre Camilo fundou a Irmandade dos Voluntários dos Enfermos, para cuidar dos doentes, pobres e miseráveis. Muitos homens de bom coração se uniram a ele nessa obra, e assim o grupo foi crescendo, tornando-se uma Congregação dos Voluntários dos Enfermos. Em 1591, a congregação foi elevada pela Santa Sé Apostólica à categoria de ordem religiosa, sendo conhecida como Ordem dos Ministros dos Enfermos. São Camilo foi o superior da ordem durante 20 anos. Ele ensinou seus irmãos a cuidarem dos enfermos como eles precisavam ser tratados. Mesmo com as dores do seu tumor no pé, São Camilo trabalhou duro até suas forças se esgotarem, e ele faleceu com seus 64 anos de idade no dia 14 de julho de 1614 em Roma. Em 29 de junho de 1746, dia da festa de São Pedro e São Paulo, então Papa Bento declarou como santo o nome de Camilo de Leles. A úlcera no pé de São Camilo sumiu assim que ele morreu. Vamos rezar. São Camilo, ensina-nos a olhar sempre com o olhar da misericórdia de Deus para os que sofrem e a contemplar nos necessitados um Cristo que espera ser acolhido, amado e cuidado. Assim seja. Amém. São Camilo de Leles, rogai por nós. Vamos a mais uma canção aqui no Expresso da Saudade. Dessa vez nós vamos ouvir Lady Laura, na voz do grande Roberto Carlos. Vamos ver o que diz a letra dessa canção. Tenho às vezes vontade de ser novamente um menino e na hora do meu desespero gritar por você. Te pedi que me abrace e me leve de volta para casa e me conte uma história bonita e me faça dormir. Só queria ouvir sua voz me dizendo sorrindo: aproveite seu tempo, você ainda é um menino. Apesar da distância do tempo, eu não posso esconder tudo isso, eu às vezes preciso escutar de você. Lady Laura, me leve para casa. Lady Laura, me conte uma história. Lady Laura, me faça dormir. Lady Laura, quantas vezes me sinto perdido no meio da noite, com problemas e angústias que só gente grande é que tem. Me afagando os cabelos, você certamente diria: amanhã de manhã você vai se sair muito bem. Quando eu era criança, podia chorar nos seus braços e ouvir tanta coisa bonita na minha aflição. 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Tenho às vezes vontade de ser novamente um menino, muito embora você sempre ache que eu ainda sou. 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Vamos ouvir essa linda canção na voz do grande Roberto Carlos.

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Temos aqui um texto muito interessante. É um texto que nos ensina a caminhar, né? Sempre esperando o melhor de Deus para as nossas vidas. Como é importante recomeçar. Não importa onde você parou, em que momento da vida você cansou, o que importa é que sempre é possível e necessário recomeçar. Recomeçar é dar uma nova chance a si mesmo, é renovar as esperanças na vida e, o mais importante, acreditar em você de novo. Sofreu muito nesse período? Foi um aprendizado. Chorou muito? Foi uma limpeza da alma. Ficou com raiva das pessoas? Foi para perdoá-las um dia. Sentiu-se só por diversas vezes? É porque fechaste a porta até para os outros. Acreditou que tudo estava perdido? Era o início da tua melhora. Pois é, agora é hora de iniciar, de pensar na luz, de encontrar prazer nas coisas simples de novo. Que tal um novo emprego, uma nova profissão, um corte de cabelo arrojado diferente, um novo curso, ou aquele velho desejo de aprender a pintar, desenhar, dominar computador ou qualquer outra coisa? Olha quanto desafio, quanta coisa nova nesse mundão de Deus te esperando. Tá se sentindo sozinho? Besteira. Tem tanta gente que você afastou com seu período de isolamento, tem tanta gente esperando apenas um sorriso teu para chegar perto de você. Quando nos trancamos na tristeza, nem nós mesmos nos suportamos. Ficamos horríveis, o mau humor vai comendo nosso fígado até a boca ficar amarga. Recomeçar. Hoje é um bom dia para recomeçar, novos desafios. Onde você quer chegar? Ir alto, sonhe alto, queira o melhor do melhor, queira coisas boas para a vida. Pensamentos assim trazem para nós aquilo que desejamos. Se pensarmos pequeno, coisas pequenas teremos. Já se desejarmos fortemente o melhor e principalmente lutarmos pelo melhor, o melhor vai se instalar na nossa vida. E é hoje o dia da faxina mental. Joga fora tudo que te prende ao passado, a um mundinho de coisas tristes, fotos, peças de roupa, papel de bala, ingressos de cinema, bilhetes de viagens, toda aquela tranqueira que guardamos quando nos julgamos apaixonados. Jogue tudo fora, mas principalmente esvazie seu coração. Fique pronto para a vida, para um novo amor. Lembre-se, somos apaixonáveis. Somos sempre capazes de amar, muitas e muitas vezes. Afinal de contas, nós somos o amor. É um texto de Paulo Roberto Gefke, aqui no Expresso da Saudade. Muito bem, queridos amigos, vamos a mais uma canção, porque o Expresso da Saudade é música. Dessa vez nós vamos ouvir a canção Verde Vinho, na voz do grande Roberto Leal. E a letra diz: ninguém na rua na noite fria, só eu e o luar. Voltava a casa quando vi que havia luz num velho bar. Não hesitei, fazia frio e nele entrei. Estando tão longe da minha terra, tive a sensação de ter entrado numa taberna de Braga ou Munção. E um homem velho se acercou e assim falou: vamos brindar com o vinho verde que é do meu Portugal, e o vinho verde me fará recordar a aldeia branca que deixei atrás do mar. Vamos brindar com verde vinho para que eu possa cantar canções do Minho que me fazem sonhar com o momento de voltar ao lar. Falou-me então daquele dia triste, o dia triste, o velho Luiz, em que deixara tudo quanto existe para ser feliz. A noiva, a mãe, a casa, o pai e o cão também. Pensando agora naquela cena que na estranja vi, recordo a mágoa, recordo a pena que com ele vivi. Bom português, regressa breve, vem de vez. Vamos brindar com o vinho verde que é do meu Portugal, e o vinho verde me fará recordar a aldeia branca que deixei atrás do mar. Vamos ouvir
essa linda canção na voz do grande Roberto Leal, aqui no Expresso da Saudade.

e você está no Expresso da Saudade, o Expresso que vai levando você sempre boas canções, bons poemas, tudo selecionado com muito carinho aqui para vocês. E temos mais um poema aqui no Expresso da Saudade. Esse poema é de quem? Vamos ver se vocês vão adivinhar. Esse poema é de Clarice Pacheco e se chama Este é o Inverno. Um frio de leve vem para ficar. A brisa suave faz a árvore balançar. O vento sopra assobiando. O céu escuro vai ficando. As nuvens passam de mansinho. A chuva chega devagarinho. As pessoas correm abrindo guarda-chuvas. Vi um homem de casaco e uma mulher de luvas. É esse o inverno sorrateiro. Vem chegando e nem avisa primeiro. Clarice Pacheco, aqui no Expresso da Saudade. Esse expresso que vai encantando os nossos ouvintes, né? Os nossos queridos ouvintes que também são fiéis aqui ao nosso expresso. Estão sempre conosco todos os domingos, né? Esses dias alguém mandou uma mensagem, não me lembro quem, dizendo, né? O expresso já faz parte da nossa rotina. Aliás, foi um comentário, né, colocado lá na nossa publicação do Expresso da Saudade no Facebook, né? Então, se você quiser deixar alguma mensagem, vai lá, deixa a sua impressão, né, o que que você está achando do programa, se você está gostando das canções, dos poemas, das nossas charadinhas, né, que já fazem parte também aqui do nosso convívio dominical, nosso convívio noturno dominical. É muito bom estar com vocês aqui no Expresso da Saudade. É sempre uma alegria imensa, né? Uma alegria que toma conta do nosso coração. Esse coração que é totalmente de Jesus, né? Nosso coração deve ser primeiramente de Deus, né? Foi inclusive o evangelho da segunda-feira passada. Né, dizia exatamente isso, né, que nosso coração deve ser de Deus. Nós não devemos dividir o nosso coração, né? Dizia que Jesus veio trazer a espada e até um pouco assim espantoso, né? Porque eu dizia até na reflexão, na homilia, que Jesus tem o título de Príncipe da Paz. E como é que ele veio trazer a espada? Mas a espada que Jesus veio trazer é a espada da verdade, né? Quer dizer o quê? Que sob a luz dele nada fica escondido, ele vem revelar todas as coisas. Por isso que o evangelho diz que a nora briga com a sogra, que o filho briga com o pai, exatamente por isso, porque Jesus é aquele que vem revelar todas as coisas. É como a luz que entra num quarto escuro e vai ali revelando tudo que está escondido. Essa é a espada de Jesus, né? É a espada da verdade. E peçamos a Deus que caminhemos sempre na verdade, porque a verdade liberta, a verdade é que traz realmente a luz, né? Vamos a mais uma canção. Dessa vez nós vamos ouvir a canção Let It Be, dos Beatles, e vamos ver o que que diz a tradução dessa música, essa música que é tão famosa, tão conhecida. Primeiramente, a tradução do título: Deixe Estar. E a música: quando me encontro em momentos difíceis, a Mãe Maria vem até mim dizendo palavras de sabedoria: deixe estar. E nas minhas horas de escuridão, ela está em pé diante de mim dizendo palavras de sabedoria: deixe estar. Deixe estar, deixe estar, deixe estar, sussurrando palavras de sabedoria, deixe estar. E quando as pessoas de coração partido, vivendo no mundo, concordarem, haverá uma resposta: deixe estar. Pois embora elas possam estar separadas, ainda há uma chance de elas verem, haverá uma resposta: deixe estar.
deixe estar, deixe estar, deixe estar, sim, haverá uma resposta, deixe estar. E quando a noite está nublada, ainda há uma luz que brilha sobre mim, brilha até o amanhã, deixe estar. Eu acordo com o som da música, a Mãe Maria vem até mim dizendo palavras de sabedoria, deixe estar. Deixe estar, deixe estar, deixe estar, sussurrando palavras de sabedoria, deixe estar. Vamos ouvir essa linda canção, Let It Be, aqui no Expresso da Saudade.

E você está na agradável companhia do Expresso da Saudade, sempre produzindo melhor para você e para sua família. Vamos aqui a um texto de Leônia Teixeira. Em mim faz verão, inverno, outono, primavera. Em mim faz frio, calor, em mim reside um pouco de tudo um pouco. Felicidade, tristeza, alegria, sorrisos, lágrimas. Em mim habita as flores, as cores, os amores. Em mim visita as certezas, as incertezas, a verdade, a mentira. Em mim passeia as lembranças, a saudade, os momentos. Em mim moram os sentimentos, os enganos e desenganos. Em mim vive eu, na procura da descoberta de quem realmente eu sou. Olha, linda poesia de Leônia Teixeira, aqui no Expresso da Saudade. Muito bem, vamos caminhando com o nosso programa, porque o nosso programa não para. Vamos a mais uma canção, dessa vez Vilarejo, na voz de Marisa Monte. Marisa Monte, que é queridinha da Cida Nunes, né? Então vamos à canção Vilarejo. A letra diz: há um vilarejo ali, onde areja um vento bom. Na varanda, quem descansa vê o horizonte deitar no chão. Para acalmar o coração, lá o mundo tem razão. Terra de heróis, lares de mãe, paraíso se mudou para lá. Por cima das casas cal, frutos em qualquer quintal, peitos fartos, filhos fortes, sonhos semeando o mundo real. Toda gente cabe lá, Palestina, Xangri-Lá, vem andar e voa, vem andar e voa, vem andar e voa. Lá o tempo espera, lá é primavera, portas e janelas ficam sempre abertas para a sorte entrar. Em todas as mesas pão, flores enfeitando, os caminhos, os vestidos, os destinos e essa canção tem um verdadeiro amor para quando você for. Vamos ouvir essa linda canção na voz de Marisa Monte.

E como que é bom durar pouco, o expresso da saudade está chegando ao fim. Depois da despedida, nós vamos ouvir a canção Close to You, dos Carpenters. E vamos ver o que, diz a letra dessa música. Uma música também que marcou uma época, uma geração, né? Primeiramente, o título quer dizer perto de você. E a letra da canção: porque os pássaros subitamente aparecem todas as vezes que você está perto. Assim como eu, eles anseiam estar perto de você. Porque as estrelas desabam no céu toda vez que você passa. Assim como eu, elas anseiam estar perto de você. No dia em que você nasceu, os anjos se reuniram e decidiram tornar um sonho realidade. Então espalharam pó lunar em seus cabelos dourados e luz estelar no azul dos seus olhos. E é por isso que todas as garotas da cidade seguem você por toda parte. Assim como eu, elas anseiam estar perto de você. No dia em que você nasceu, os anjos se reuniram e decidiram tornar um sonho realidade. Então espalharam pó lunar em seus cabelos dourados e luz estelar no azul dos seus olhos. Então, depois da despedida, fiquem com Close to You. Um forte abraço em todos e até o domingo que vem, se Deus quiser. Lenta e calma sobre a terra, desce a noite e vai-se a luz. Quero agora despedir-me. Boa noite, meu Jesus. Boa noite, meus ouvintes.

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0: Senhor. Glórias sejam dadas a Ti, Senhor. Obrigado, meu Deus, bendito sejas o Teu santo nome. Vá aplaudindo o nome do Senhor, porque grandes coisas Ele fez em nosso favor. Obrigado, meu Deus. Obrigado, Senhor. Força nessa palma para o Senhor. Ele é digno de todo louvor e de toda adoração. Aleluia, Senhor.
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0: implora a minha misericórdia, especialmente pelos pecadores, e ao menos por um breve tempo, reflete sobre a minha paixão, especialmente sobre o abandono que me encontrei no momento da agonia. Esta é a hora de grande misericórdia para o mundo inteiro. Permitirei que penetres na minha tristeza mortal. Nesta hora, nada negarei à alma que pedir pela minha paixão. Em nome do Pai, do Filho e do Espírito Santo.
1: Amém. Amém.
0: Pai nosso, que estais nos céus, santificado seja o vosso nome. Venha a nós o vosso reino. Seja feita a vossa vontade, assim na terra como no céu. O pão nosso de cada dia nos dai hoje. Perdoai-nos as nossas ofensas, assim como nós perdoamos a quem nos tem ofendido. E não nos deixeis cair em tentação, mas livrai-nos do mal. Amém. Ave Maria, cheia de graça, o Senhor é convosco. Bendita sois vós entre as mulheres. Bendito é o fruto do vosso ventre, Jesus. Santa Maria, Mãe de Deus, rogai por nós, pecadores, agora e na hora de nossa morte. Amém. Professemos a nossa fé. Creio em Deus, Pai Todo-Poderoso, Criador do céu e da terra, e em Jesus Cristo, seu único Filho, nosso Senhor, que foi concebido pelo poder do Espírito Santo, nasceu da Virgem Maria, padeceu sob Pôncio Pilatos, foi crucificado, morto e sepultado, desceu à mansão dos mortos, ressuscitou ao terceiro dia, subiu aos céus, está sentada à direita de Deus Pai Todo-Poderoso, donde há de vir a julgar os vivos e os mortos. Creio no Espírito Santo, na Santa Igreja Católica, na comunhão dos santos, na remissão dos pecados, na ressurreição da carne, na vida eterna. Amém.
2: Nesta primeira dezena, nós colocamos aos pés de Jesus misericordioso a sua vida, suas intenções, suas necessidades mais profundas do íntimo do seu coração. Nos unimos às almas do purgatório. Rezamos pela conversão dos pecadores do mundo inteiro. Pela conversão do purgatório. Rezamos pela conversão dos pecadores do mundo inteiro.

0: misericórdia de nós e do mundo inteiro.
1: Pela sua dolorosa paixão,
0: tende misericórdia de nós e do mundo inteiro.
1: Pela sua dolorosa paixão,
0: tende misericórdia de nós e do mundo inteiro.
1: Pela sua dolorosa paixão,
0: tende misericórdia de nós e do mundo inteiro.
1: Pela sua dolorosa paixão,
0: tende misericórdia de nós e do mundo inteiro.
1: Pela sua dolorosa paixão,
0: tende misericórdia de nós e do mundo inteiro.
1: Pela sua dolorosa paixão,
0: tende misericórdia de nós e do mundo inteiro. Nesta segunda dezena, nós rezamos por você que está doente, por você no leito do hospital, por você que traz uma doença incurável, e com você dizemos: Jesus, eu confio em vós. Convidamos você agora a abandonar-se inteiramente na misericórdia de Jesus que o envolve agora. Nós colocamos aos pés de Jesus todos os enfermos, aqueles que nós conhecemos e amamos, e especialmente rezamos por aqueles enfermos esquecidos, pelos quais ninguém mais reza, e por isso rezamos com imensa confiança. Eterno Pai, eu vos ofereço o corpo e o sangue, a alma e a divindade de vosso diletíssimo Filho, nosso Senhor Jesus Cristo, em expiação dos nossos pecados e os do mundo inteiro. Pela sua dolorosa paixão,
1: tende misericórdia de nós e do mundo inteiro.
0: Pela sua dolorosa paixão,
1: tende misericórdia de nós e do mundo inteiro.
0: Pela sua dolorosa paixão,
1: tende misericórdia de nós e do mundo inteiro.
0: Pela sua dolorosa paixão,
1: tende misericórdia de nós e do mundo inteiro.
0: Pela sua dolorosa paixão,
1: tende misericórdia de nós e do mundo inteiro.
0: Pela sua dolorosa paixão,
1: tende misericórdia de nós e do mundo inteiro.
0: Pela sua dolorosa paixão,
1: tende misericórdia de nós e do mundo inteiro.
0: Pela sua dolorosa paixão,
1: tende misericórdia de nós e do mundo inteiro.
0: Pela sua dolorosa paixão,
1: tende misericórdia de nós e do mundo inteiro.
0: Pela sua dolorosa paixão,
1: tende misericórdia de nós e do mundo inteiro. Nesta terceira dezena, nós apresentamos a Jesus misericordioso toda e qualquer forma de desespero. Nós pedimos que o sangue e água que jorram do diletíssimo coração de Jesus envolva agora, na paz que vem do Senhor, toda e qualquer pessoa que se sente em desespero, as famílias, os doentes, os agonizantes deste dia, os endividados, que recebam agora, no nome de Jesus, do coração misericordioso de Jesus, a paz que o mundo não conhece. Rezemos agora com imensa confiança. É Jesus, misericordioso, quem nos visita. Eterno Pai, eu vos ofereço o corpo e o sangue, a alma e a divindade de vosso diletíssimo Filho, nosso Senhor Jesus Cristo, em expiação dos nossos pecados e os do mundo inteiro. Pela sua dolorosa paixão,
0: tende misericórdia de nós e do mundo inteiro.
1: Pela sua dolorosa paixão,
0: tende misericórdia de nós e do mundo inteiro.
1: Pela sua dolorosa paixão,
0: tende misericórdia de nós e do mundo inteiro.
1: Pela sua dolorosa paixão,
0: tende misericórdia de nós e do mundo inteiro.
1: Pela sua dolorosa paixão,
0: tende misericórdia de nós e do mundo inteiro.
1: Pela sua dolorosa paixão,
0: tende misericórdia de nós e do mundo inteiro.
1: Pela sua dolorosa paixão,
0: tende misericórdia de nós e do mundo inteiro.
1: Pela sua dolorosa paixão,
0: tende misericórdia de nós e do mundo inteiro.
1: Pela sua dolorosa paixão,
0: tende misericórdia de nós e do mundo inteiro.
1: Pela sua dolorosa paixão,
0: tende misericórdia de nós e do mundo inteiro. Nesta quarta dezena, nós apresentamos a Jesus as necessidades mais íntimas de cada um de nós. E por isso agora você apresenta a sua necessidade. Fale com Jesus agora que ouve.

0: ouve-nos em oração. Porque Jesus tudo pode, nós queremos também nesta dezena pedir por nossas famílias e em especial por todos aqueles que precisam de um trabalho. Jesus, nós pedimos por todo pai de família, por toda mãe de família, por todo jovem que precisa trabalhar. Nós pedimos, Senhor, que tua divina misericórdia, unida à tua divina providência, abra os caminhos para todos os trabalhadores que precisam hoje de um emprego. Rezemos com imensa confiança. Eterno Pai, eu vos ofereço o corpo e o sangue, a alma e a divindade de vosso diletíssimo Filho, nosso Senhor Jesus Cristo, em expiação dos nossos pecados e os do mundo inteiro. Pela sua dolorosa paixão,
1: tende misericórdia de nós e do mundo inteiro.
0: Pela sua dolorosa paixão,
1: tende misericórdia de nós e do mundo inteiro.
0: Pela sua dolorosa paixão,
1: tende misericórdia de nós e do mundo inteiro.
0: Pela sua dolorosa paixão,
1: tende misericórdia de nós e do mundo inteiro.
0: Pela sua dolorosa paixão,
1: tende misericórdia de nós e do mundo inteiro.
0: Pela sua dolorosa paixão,
1: tende misericórdia de nós e do mundo inteiro.
0: Pela sua dolorosa paixão,
1: tende misericórdia de nós e do mundo inteiro.
0: Pela sua dolorosa paixão,
1: tende misericórdia de nós e do mundo inteiro.
0: Pela sua dolorosa paixão,
1: tende misericórdia de nós e do mundo inteiro.
0: Pela sua dolorosa paixão,
1: tende misericórdia de nós e do mundo inteiro. Nesta quinta dezena, nós apresentamos a Jesus tudo aquilo que para nós não tem solução aos olhos humanos. Nesta dezena, nós rezamos por aquilo que é impossível aos nossos olhos, mas não é para Jesus. Pedimos a Jesus pelas curas físicas, por todas aquelas enfermidades que diante da medicina não há cura, por todos os desenganados, por todos aqueles que passam nesse exato momento por muitas aflições e provações na própria carne. Nós pedimos, Jesus, cura, libertação, restauração, pelo poder da tua infinita misericórdia. Jesus, tu és a nossa solução. Nós pedimos por todas as causas impossíveis, pedimos a tua presença, pedimos a tua fortaleza. E nós convidamos nesse instante você que reza conosco, que de maneira especial recorra à intercessão de Santa Faustina, aquela que foi e é a secretária da Divina Misericórdia. Jesus disse a Santa Faustina: peçam muito, muito mesmo, porque o meu desejo é dar muito. Faça seu pedido e reze com um coração feliz e repleto de confiança. Eterno Pai, eu vos ofereço o corpo e o sangue, a alma e a divindade de vosso diletíssimo Filho, nosso Senhor Jesus Cristo, em expiação dos nossos pecados e os do mundo inteiro. Pela sua dolorosa paixão,
0: tende misericórdia de nós e do mundo inteiro.
1: Pela sua dolorosa paixão,
0: tende misericórdia de nós e do mundo inteiro.
1: Pela sua dolorosa paixão,
0: tende misericórdia de nós e do mundo inteiro.
1: Pela sua dolorosa paixão,
0: tende misericórdia de nós e do mundo inteiro.
1: Pela sua dolorosa paixão,
0: tende misericórdia de nós e do mundo inteiro.
1: Pela sua dolorosa paixão,
0: tende misericórdia de nós e do mundo inteiro.
1: Pela sua dolorosa paixão,
0: tende misericórdia de nós e do mundo inteiro.
1: Pela sua dolorosa paixão,
0: tende misericórdia de nós e do mundo inteiro.
1: Pela sua dolorosa paixão,
0: tende misericórdia de nós e do mundo inteiro.
1: Pela sua dolorosa paixão,
0: tende misericórdia de nós e do mundo inteiro.
1: Deus Santo, Deus forte, Deus imortal, tende piedade de nós e do mundo inteiro. Deus Santo, Deus forte, Deus imortal,
0: tende piedade de nós e do mundo inteiro. Deus Santo, Deus Forte, Deus Imortal, tende piedade de nós e do mundo inteiro. Em nome do Pai, do Filho e do Espírito Santo.
1: Amém.

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0: o Senhor é contigo. Aleluia. Você vai chegar. Toma posse dessa palavra. Toma posse, meu querido. Aleluia.
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0: em Deus Pai Todo-Poderoso, Criador do céu e da terra, e em Jesus Cristo, seu único Filho, nosso Senhor, que foi concebido pelo poder do Espírito Santo, nasceu da Virgem Maria, padeceu sob Pôncio Pilatos, foi crucificado, morto e sepultado, desceu à mansão dos mortos, ressuscitou ao terceiro dia, subiu aos céus e está sentado à direita de Deus Pai Todo-Poderoso, donde há de vir a julgar os vivos e os mortos. Creio no Espírito Santo, na Santa Igreja Católica, na comunhão dos santos, na remissão dos pecados, na ressurreição da carne, na vida eterna. Amém. Pai nosso que estais no céu, santificado seja o vosso nome. Venha a nós o vosso reino, seja feita a vossa vontade, assim na terra como no céu.
1: O pão nosso de cada dia nos dai hoje. Perdoai-nos as nossas ofensas, assim como nós perdoamos a quem nos tem ofendido. E não nos deixeis cair em tentação, mas livrai-nos do mal. Amém.
0: Ave Maria, cheia de graça, o Senhor é convosco. Bendita sois vós entre as mulheres, e bendito é o fruto do vosso ventre, Jesus.
1: Santa Maria, Mãe de Deus, rogai por nós, pecadores, agora e na hora de nossa morte. Amém.
0: Ave Maria, cheia de graça, o Senhor é convosco. Bendita sois vós entre as mulheres, e bendito é o fruto do vosso ventre, Jesus.
1: Santa Maria, Mãe de Deus, rogai por nós, pecadores, agora e na hora de nossa morte. Amém.
0: Ave Maria, cheia de graça, o Senhor é convosco. Bendita sois vós entre as mulheres, e bendito é o fruto do vosso ventre, Jesus.
1: Santa Maria, Mãe de Deus, rogai por nós, pecadores,

0: Pai nosso que estais no céu, santificado seja o vosso nome. Venha a nós o vosso reino, seja feita a vossa vontade, assim na terra como no céu.
1: O pão nosso de cada dia nos dai hoje.

0: Amém.
1: Ave Maria, cheia de graça, o Senhor é convosco. Bendita sois vós entre as mulheres e bendito é o fruto do vosso ventre, Jesus.
0: Santa Maria, Mãe de Deus, rogai por nós, pecadores, agora e na hora de nossa morte. Amém.
1: Ave Maria, cheia de graça, o Senhor é convosco. Bendita sois vós entre as mulheres e bendito é o fruto do vosso ventre, Jesus.
0: Santa Maria, Mãe de Deus, rogai por nós, pecadores, agora e na hora de nossa morte. Amém.
1: Ave Maria, cheia de graça, o Senhor é convosco. Bendita sois vós entre as mulheres e bendito é o fruto do vosso ventre, Jesus.
0: Santa Maria, Mãe de Deus, rogai por nós, pecadores, agora e na hora de nossa morte. Amém.
1: Ave Maria, cheia de graça, o Senhor é convosco. Bendita sois vós entre as mulheres e bendito é o fruto do vosso ventre, Jesus.
0: Santa Maria, Mãe de Deus, rogai por nós, pecadores, agora e na hora de nossa morte. Amém.
1: Ave Maria, cheia de graça, o Senhor é convosco. Bendita sois vós entre as mulheres e bendito é o fruto do vosso ventre, Jesus.
0: Santa Maria, Mãe de Deus, rogai por nós, pecadores, agora e na hora de nossa morte. Amém.
1: Ave Maria, cheia de graça, o Senhor é convosco. Bendita sois vós entre as mulheres e bendito é o fruto do vosso ventre, Jesus.
0: Santa Maria, Mãe de Deus, rogai por nós, pecadores, agora e na hora de nossa morte. Amém.
1: Ave Maria, cheia de graça, o Senhor é convosco. Bendita sois vós entre as mulheres e bendito é o fruto do vosso ventre, Jesus.
0: Santa Maria, Mãe de Deus, rogai por nós, pecadores, agora e na hora de nossa morte. Amém.
1: Ave Maria,
0: Santa Maria.

0: fruto do vosso ventre, Jesus.
1: Santa Maria, Mãe de Deus, rogai por nós, pecadores, agora e na hora de nossa morte. Amém.
0: Glória ao Pai, ao Filho e ao Espírito Santo.
1: Como era no princípio, agora e sempre. Amém.

0: Pai nosso que estais no céu, santificado seja o vosso nome. Venha a nós o vosso reino, seja feita a vossa vontade, assim na terra como no céu.
1: O pão nosso de cada dia nos dai hoje. Perdoai-nos as nossas ofensas, assim como nós perdoamos a quem nos tem ofendido. E não nos deixeis cair em tentação, mas livrai-nos do mal. Amém.
0: Ave Maria, cheia de graça, o Senhor é convosco. Bendita sois vós entre as mulheres, e bendito é o fruto do vosso ventre, Jesus.
1: Santa Maria, Mãe de Deus, rogai por nós, pecadores, agora e na hora de nossa morte. Amém.
0: Ave Maria, cheia de graça, o Senhor é convosco. Bendita sois vós entre as mulheres, e bendito é o fruto do vosso ventre, Jesus.
1: Santa Maria, Mãe de Deus, rogai por nós, pecadores, agora e na hora de nossa morte. Amém.
0: Ave Maria, cheia de graça, o Senhor é convosco. Bendita sois vós entre as mulheres, e bendito é o fruto do vosso ventre, Jesus.
1: Santa Maria, Mãe de Deus, rogai por nós, pecadores, agora e na hora de nossa morte. Amém.
0: Ave Maria, cheia de graça, o Senhor é convosco. Bendita sois vós entre as mulheres, e bendito é o fruto do vosso ventre, Jesus.
1: Santa Maria, Mãe de Deus, rogai por nós, pecadores, agora e na hora de nossa morte. Amém.
0: Ave Maria, cheia de graça, o Senhor é convosco. Bendita sois vós entre as mulheres, e bendito é o fruto do vosso ventre, Jesus.
1: Santa Maria, Mãe de Deus, rogai por nós, pecadores, agora e na hora de nossa morte. Amém.
0: Ave Maria, cheia de graça, o Senhor é convosco. Bendita sois vós entre as mulheres, e bendito é o fruto do vosso ventre, Jesus.
1: Santa Maria, Mãe de Deus, rogai por nós, pecadores, agora e na hora de nossa morte. Amém.
0: Ave Maria, cheia de graça, o Senhor é convosco. Bendita sois vós entre as mulheres, e bendito é o fruto do vosso ventre, Jesus.
1: Santa Maria, Mãe de Deus, rogai por nós, pecadores, agora e na hora de nossa morte. Amém.
0: Ave Maria, cheia de graça, o Senhor é convosco. Bendita sois vós entre as mulheres, e bendito é o fruto do vosso ventre, Jesus.
1: Santa Maria, Mãe de Deus, rogai por nós, pecadores, agora e na hora de nossa morte. Amém.
0: Ave Maria, cheia de graça, o Senhor é convosco. Bendita sois vós entre as mulheres, e bendito é o fruto do vosso ventre, Jesus.
1: Santa Maria, Mãe de Deus, rogai por nós, pecadores, agora e na hora de nossa morte. Amém.
0: Ave Maria, cheia de graça, o Senhor é convosco. Bendita sois vós entre as mulheres, e bendito é o fruto do vosso ventre, Jesus.
1: Santa Maria, Mãe de Deus, rogai por nós, pecadores, agora e na hora de nossa morte. Amém.
0: Glória ao Pai, ao Filho e ao Espírito Santo.
1: Como é

0: Pai nosso que estais no céu, santificado seja o vosso nome. Venha a nós o vosso reino, seja feita a vossa vontade, assim na terra como no céu.
1: O pão nosso de cada dia nos dai hoje, perdoai-nos as nossas ofensas, assim como nós perdoamos a quem nos tem ofendido.

0: Amém.
1: Ave Maria, cheia de graça, o Senhor é convosco. Bendita sois vós entre as mulheres, e bendito é o fruto do vosso ventre, Jesus.
2: Santa Maria, Mãe de Deus, rogai por nós, pecadores, agora e na hora de nossa morte. Amém.
1: Ave Maria, cheia de graça, o Senhor é convosco. Bendita sois vós entre as mulheres, e bendito é o fruto do vosso ventre, Jesus.
2: Santa Maria, Mãe de Deus, rogai por nós, pecadores, agora e na hora de nossa morte. Amém.
1: Ave Maria, cheia de graça, o Senhor é convosco. Bendita sois vós entre as mulheres, e bendito é o fruto do vosso ventre, Jesus.
2: Santa Maria, Mãe de Deus, rogai por nós, pecadores, agora e na hora de nossa morte. Amém.
1: Ave Maria, cheia de graça, o Senhor é convosco. Bendita sois vós entre as mulheres, e bendito é o fruto do vosso ventre, Jesus.
2: Santa Maria, Mãe de Deus, rogai por nós, pecadores, agora e na hora de nossa morte. Amém.
1: Ave Maria, cheia de graça, o Senhor é convosco. Bendita sois vós entre as mulheres, e bendito é o fruto do vosso ventre, Jesus.
2: Santa Maria, Mãe de Deus, rogai por nós, pecadores, agora e na hora de nossa morte. Amém.
1: Ave Maria, cheia de graça, o Senhor é convosco. Bendita sois vós entre as mulheres, e bendito é o fruto do vosso ventre, Jesus.
2: Santa Maria, Mãe de Deus, rogai por nós, pecadores, agora e na hora de nossa morte. Amém.
1: Ave Maria, cheia de graça, o Senhor é convosco. Bendita sois vós entre as mulheres, e bendito é o fruto do vosso ventre, Jesus.
2: Santa Maria, Mãe de Deus, rogai por nós, pecadores, agora e na hora de nossa morte. Amém.
1: Ave Maria, cheia de graça, o Senhor é convosco. Bendita sois vós entre as mulheres, e bendito é o fruto do vosso ventre, Jesus.
2: Santa Maria, Mãe de Deus, rogai por nós, pecadores, agora e na hora de nossa morte. Amém.
1: Ave Maria, cheia de graça, o Senhor é convosco. Bendita sois vós entre as mulheres, e bendito é o fruto do vosso ventre, Jesus.
2: Santa Maria, Mãe de Deus, rogai por nós, pecadores, agora e na hora de nossa morte. Amém.
1: Ave Maria, cheia de graça, o Senhor é convosco. Bendita sois vós entre as mulheres, e bendito é o fruto do vosso ventre, Jesus.
2: Santa Maria, Mãe de Deus, rogai por nós, pecadores, agora e na hora de nossa morte. Amém.
1: Glória ao Pai, ao Filho e ao Espírito Santo.

Pai nosso que estais no céu, santificado seja o vosso nome. Venha a nós o vosso reino, seja feita a vossa vontade, assim na terra como no céu. O pão

0: Amém.
1: Ave Maria, cheia de graça, o Senhor é convosco. Bendita sois vós entre as mulheres, e bendito é o fruto do vosso ventre, Jesus.
0: Santa Maria, Mãe de Deus, rogai por nós, pecadores, agora e na hora de nossa morte. Amém.
1: Ave Maria, cheia de graça, o Senhor é convosco. Bendita sois vós entre as mulheres, e bendito é o fruto do vosso ventre, Jesus.
0: Santa Maria, Mãe de Deus, rogai por nós, pecadores, agora e na hora de nossa morte. Amém.
1: Ave Maria, cheia de graça, o Senhor é convosco. Bendita sois vós entre as mulheres, e bendito é o fruto do vosso ventre, Jesus.
0: Santa Maria, Mãe de Deus, rogai por nós, pecadores, agora e na hora de nossa morte. Amém.
1: Ave Maria, cheia de graça, o Senhor é convosco. Bendita sois vós entre as mulheres, e bendito é o fruto do vosso ventre, Jesus.
0: Santa Maria, Mãe de Deus, rogai por nós, pecadores, agora e na hora de nossa morte. Amém.
1: Ave Maria, cheia de graça, o Senhor é convosco. Bendita sois vós entre as mulheres, e bendito é o fruto do vosso ventre, Jesus.
0: Santa Maria, Mãe de Deus, rogai por nós, pecadores, agora e na hora de nossa morte. Amém.
1: Ave Maria, cheia de graça, o Senhor é convosco. Bendita sois vós entre as mulheres, e bendito é o fruto do vosso ventre, Jesus.
0: Santa Maria, Mãe de Deus, rogai por nós, pecadores, agora e na hora de nossa morte. Amém.
1: Ave Maria, cheia de graça, o Senhor é convosco. Bendita sois vós entre as mulheres, e bendito é o fruto do vosso ventre, Jesus.
0: Santa Maria, Mãe de Deus, rogai por nós, pecadores, agora e na hora de nossa morte. Amém.
1: Ave Maria, cheia de graça, o Senhor é convosco. Bendita sois vós entre as mulheres, e bendito é o fruto do vosso ventre, Jesus.
0: Santa Maria, Mãe de Deus, rogai por nós, pecadores, agora e na hora de nossa morte. Amém.
1: Ave Maria, cheia de graça, o Senhor é convosco. Bendita sois vós entre as mulheres, e bendito é o fruto do vosso ventre, Jesus.
0: Santa Maria, Mãe de Deus, rogai por nós, pecadores, agora e na hora de nossa morte. Amém.
1: Ave Maria, cheia de graça, o Senhor é convosco. Bendita sois vós entre as mulheres, e bendito é o fruto do vosso ventre, Jesus.
0: Santa Maria, Mãe de Deus, rogai por nós, pecadores, agora e na hora de nossa morte. Amém.
1: Glória ao Pai, ao Filho e ao Espírito Santo.

Pai nosso que estais no céu, santificado seja o vosso nome. Venha a nós o vosso reino, seja feita a vossa vontade, assim na terra como no céu.

0: nosso mal. Amém.
1: Ave Maria, cheia de graça, o Senhor é convosco. Bendita sois vós entre as mulheres e bendito é o fruto do vosso ventre, Jesus.
0: Santa Maria, Mãe de Deus, rogai por nós, pecadores, agora e na hora de nossa morte. Amém.
1: Ave Maria, cheia de graça, o Senhor é convosco. Bendita sois vós entre as mulheres e bendito é o fruto do vosso ventre, Jesus.
0: Santa Maria, Mãe de Deus, rogai por nós, pecadores, agora e na hora de nossa morte. Amém.
1: Ave Maria, cheia de graça, o Senhor é convosco. Bendita sois vós entre as mulheres e bendito é o fruto do vosso ventre, Jesus.
0: Santa Maria, Mãe de Deus, rogai por nós, pecadores, agora e na hora de nossa morte. Amém.
1: Ave Maria, cheia de graça, o Senhor é convosco. Bendita sois vós entre as mulheres e bendito é o fruto do vosso ventre, Jesus.
0: Santa Maria, Mãe de Deus, rogai por nós, pecadores, agora e na hora de nossa morte. Amém.
1: Ave Maria, cheia de graça, o Senhor é convosco. Bendita sois vós entre as mulheres e bendito é o fruto do vosso ventre, Jesus.
0: Santa Maria, Mãe de Deus, rogai por nós, pecadores, agora e na hora de nossa morte. Amém.
1: Ave Maria, cheia de graça, o Senhor é convosco. Bendita sois vós entre as mulheres e bendito é o fruto do vosso ventre, Jesus.
0: Santa Maria, Mãe de Deus, rogai por nós, pecadores, agora e na hora de nossa morte. Amém.
1: Ave Maria, cheia de graça, o Senhor é convosco. Bendita sois vós entre as mulheres e bendito é o fruto do vosso ventre, Jesus.
0: Santa Maria, Mãe de Deus, rogai por nós, pecadores, agora e na hora de nossa morte. Amém.
1: Ave Maria, cheia de graça, o Senhor é convosco. Bendita sois vós entre as mulheres e bendito é o fruto do vosso ventre, Jesus.
0: Santa Maria, Mãe de Deus, rogai por nós, pecadores, agora e na hora de nossa morte. Amém.
1: Ave Maria, cheia de graça, o Senhor é convosco. Bendita sois vós entre as mulheres e bendito é o fruto do vosso ventre, Jesus.
0: Santa Maria, Mãe de Deus, rogai por nós, pecadores, agora e na hora de nossa morte. Amém.
1: Ave Maria, cheia de graça, o Senhor é convosco. Bendita sois vós entre as mulheres e bendito é o fruto do vosso ventre, Jesus.
0: Santa Maria, Mãe de Deus, rogai por nós, pecadores, agora e na hora de nossa morte. Amém.

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1: Dia 20 de julho, celebramos hoje a memória de Santa Margarida de Antioquia, uma mártir do século III, que nasceu em Antioquia e era filha de Teodósio, patriarca dos gentios. Ela foi criada por uma ama e, quando adulta, resolveu ser batizada, sendo por isso grandemente odiada por seu pai. Certo dia, quando tinha 15 anos de idade e, junto com outras virgens, guardava ovelhas de sua ama, o prefeito Olíbrio passou por lá e, fascinado com a beleza da jovem, propôs-lhe casamento em troca de sua renúncia ao cristianismo. O martírio da jovem Margarida foi tão terrível e de resultados tão fantásticos que se tornou uma das páginas da tradição cristã mais transmitidas através dos séculos, com não poucos acréscimos lendários. O certo foi que primeiro ela foi levada à presença do juiz e prefeito, e diante dele negou-se a abandonar a fé cristã. Margarida foi então açoitada, depois teve o corpo colocado sobre uma trave e rasgado com ganchos de ferro. Dizem que a população e até mesmo os carrascos protestaram contra a pena decretada. Contudo, ela não morreu naquele suplício e no dia seguinte ela apareceu sem o menor sinal de sofrimento na frente do governante, que, irado com o estranho fato, determinou que ela fosse assada viva sobre chapas quentes. Nem assim a jovem morria ou demonstrava sofrer. Ela foi então jogada nas águas de um rio gelado. Quando saiu de lá viva, com as correntes arrebentadas e sem sinal das torturas aplicadas, muita gente ajoelhou-se, converteu-se e até se ofereceu para morrer no lugar dela. Mas o prefeito, enfurecido, mandou que a decapitassem. Ela morreu no dia 20 de julho do ano 290, com a idade de 15 anos, passando a ser venerada em todo o Oriente. No século X, seu corpo foi transladado para a Itália e, desde então, seu culto se difundiu também em todo o Ocidente. De tal modo que Santa Margarida foi incluída entre os chamados 14 santos auxiliares, aos quais o povo cristão recorre pela intercessão nos momentos mais difíceis. Santa Margarida é solicitada para proteger as grávidas nos partos complicados. Santa Margarida de Antioquia, rogai por nós.
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0: Em nome do Pai, do Filho e do Espírito Santo. Amém. Que a paz do Senhor esteja com todos vocês, caríssimos amigos e irmãos. Acabado o tempo da Copa do Mundo, agora no Brasil começamos a nos voltar para a questão política, já que agora nesse final de mês tem as convenções. O nosso regional Leste 1, os bispos do estado do Rio de Janeiro, no comecinho desse mês de junho, 9 de junho, justamente dia de São José de Anchieta, fizemos uma carta ao nosso povo com relação às orientações políticas. Já foi divulgado, mas é muito bom que agora, passado um pouco as festanças de esporte, nós possamos pensar um pouco nessa responsabilidade das eleições. O tema é Firmes na Busca da Paz e da Justiça. E o lema é de Gálatas 6:9: Não nos cansemos de fazer o bem. Diz a nota do nosso regional Leste 1: Nós, bispos católicos do estado do Rio de Janeiro, regional Leste 1 da CNBB, tendo diante de nossas eleições a acontecer no próximo mês de outubro e cumprindo nosso dever de pastores, dirigimos-nos aos católicos de todas e a todas as pessoas que desejam um mundo de paz. Reafirmamos nosso dever e o nosso direito de orientar os fiéis, iluminando suas consciências à luz do Evangelho e da doutrina social da Igreja. Assim como em outros momentos assemelhantes, também agora, impulsionados pela fé, recordamos que a política é uma forma de viver a caridade. Sempre será desafiador discernir em quem votar. Por isso é indispensável exercer um discernimento crítico e responsável, buscando informações confiáveis e evitando decisões baseadas apenas em emoções, preconceitos, fanatismos ou conteúdos que podem não corresponder à verdade. O compartilhamento de notícias falsas prejudica a democracia e gera responsabilidade moral e jurídica para quem as difunde. Torna-se por isso necessário buscar fontes seguras de informação, dialogar com familiares, vizinhos e membros da comunidade, avaliando cuidadosamente as propostas e a trajetória dos candidatos. O principal critério para o discernimento eleitoral deve ser o cumprimento e o compromisso com a dignidade humana e a defesa integral da vida, desde a concepção até a morte natural. Esse compromisso se traduz na promoção de políticas públicas que assegurem saúde integral, educação de qualidade, moradia digna, segurança pública, proteção ambiental, valorização da família e atenção especial aos mais vulneráveis. Não basta que um candidato se apresente como religioso para merecer confiança. É necessário verificar a sua coerência ética e sua capacidade de servir a sociedade. Nesse contexto, a lei da ficha limpa constitui um importante critério de discernimento, devendo ser rejeitados candidatos envolvidos em corrupção, improbidade administrativa, compra de votos ou troca de favores. Isso se aplica aos cargos do Poder Executivo, mas também aos candidatos do Poder Legislativo, cuja atuação é indispensável para o equilíbrio institucional. O contexto do estado do Rio de Janeiro, os desafios são particularmente urgentes. Nosso estado vive uma grave crise institucional que nos entristece e envergonha. São desafios que pesam sobre a consciência dos eleitores e dos futuros governantes para a busca e a construção de uma realidade marcada pela paz e pelo bem de todos, especialmente os mais fragilizados. As crises morais, políticas e socioeconômicas, somadas à corrupção, ao favorecimento, à violência verbal e à disseminação de notícias de afirmações falsas, contribuem para o descrédito da política. O desânimo, a frustração e a falta de perspectiva podem conduzir à omissão, ao desperdício do voto ou à abstenção. O compromisso eleitoral faz parte da responsabilidade cidadã e da vocação cristã de promover a dignidade humana e a justiça social. Nosso estado necessita de projetos consistentes e de longo prazo, voltados para o enfrentamento da violência e da ausência do poder público, a melhoria da educação e a prevenção de catástrofes climáticas, entre outras demandas que afetam diretamente a vida da população. Continuaremos ali amanhã esse manifesto que nos prepara para as próximas eleições que foram assinadas pelos bispos do nosso estado do Rio de Janeiro. Agora rezemos. O anjo do Senhor anunciou a Maria e ela concebeu do Espírito Santo. Ave Maria, cheia de graça, o Senhor é convosco, bendita sois vós entre as mulheres e bendito é o fruto do vosso ventre, Jesus. Santa Maria, Mãe de Deus, rogai por nós, pecadores, agora e na hora de nossa morte. Amém. Eis aqui a serva do Senhor, faça-se em mim segundo a vossa palavra. Ave Maria, cheia de graça, o Senhor é convosco, bendita sois vós entre as mulheres, e bendito é o fruto do vosso ventre, Jesus. Santa Maria, Mãe de Deus, rogai por nós, pecadores, agora e na hora de nossa morte. Amém. E o Verbo se fez carne e habitou entre nós. Ave Maria, cheia de graça, o Senhor é convosco, bendita sois vós entre as mulheres, e bendito é o fruto do vosso ventre, Jesus. Santa Maria, Mãe de Deus, rogai por nós, pecadores, agora e na hora de nossa morte. Amém. Rogai por nós, Santa Mãe de Deus, para que sejamos dignos das promessas de Cristo. Oremos. Infundi, Senhor, em nossos corações a vossa graça, vos suplicamos, a fim de que nós, que conhecendo pela anunciação do anjo a encarnação de Jesus Cristo, vosso Filho, cheguemos por sua paixão e morte de cruz à glória da ressurreição, pelo mesmo Cristo Senhor nosso. Amém. Glória ao Pai, ao Filho e ao Espírito Santo, como era no princípio, agora e sempre. Amém. Glória ao Pai, ao Filho e ao Espírito Santo, como era no princípio, agora e sempre. Amém. Glória ao Pai, ao Filho e ao Espírito Santo, como era no princípio, agora e sempre. Amém. E a todos vós, caríssimos amigos e irmãos, abençoe-vos o Deus Todo-Poderoso, Pai e Filho e Espírito Santo. Amém.
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1: Evangelho de São João.
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6 horas, 12 minutos, dia 20 de julho. Isso mesmo, celebrar não só um dia do amigo, mas celebrar uma amizade de dias que se renovam, manhãs que começam e dão sentido por muitas e muitas vezes na nossa vida. Isso mesmo, nossa Rádio Catedral FM 106.7, celebrando o dia do amigo, o dia da amizade. Não, mas não é um dia somente celebrado, a gente lembra hoje, porque a sua amizade é o grande tesouro desta rádio. Aqui, quando a gente olha aqui atrás do operador de áudio, hoje é o Ricardo, né? Nessa hora, ali a gente tem, fazemos parte da família. É isso mesmo, uma amizade que tem nome, que tem DNA, que tem alicerces, mas principalmente que tem o autor da vida como centro dela. A sua amizade é um tesouro. Canta, fala com Deus.

Ontem era por volta lá das 22 horas. Eu tava conversando com a Edilce, ela é lá de Itaguaí, e ela mandava mensagem. Ela é ouvinte da rádio, é uma senhorinha, um doce que a rádio me deu de presente. E ela tava falando que já tinha colocado seus dois filhos especiais para dormir, e ela tava ali já quase dormindo. Mas ela, no final do áudio que ela me manda, ela fala assim: ah, eu passo o dia inteiro escutando a Rádio Catedral ininterruptamente. E ela falou assim: às vezes quando eu não gosto daquilo, daquela programação ali, ainda assim, pela fidelidade e amor à rádio, ela fica lá tocando e eu nas minhas obrigações do dia. É isso, amizade, amizade centrada em Jesus Cristo. Ele mesmo que deu sabor a essa amizade ao dizer que ele não nos chamava mais de servos, mas nos chamava de amigos. E a gente quer, nesse dia da celebração da amizade, estar contigo, viver contigo. Falar nisso, hoje tem até a missa aqui na paróquia, quase em frente à rádio, bem dizer aqui em frente à Cúria, aqui a Mitra, na Benjamin Constant, a paróquia Sagrado Coração. Ricardo, depois tu dá uma procurada aí, eu acho que a missa será às 13h30, depois tu dá uma sondada aí, será 1h30. Padre Ionaldo celebrará, a gente vai confirmar o horário, mas para que a gente possa aqui, quem sabe, na Eucaristia, perceber o verdadeiro valor da amizade. Amizade que tem início, Jesus Cristo. Ela tem meio, Jesus Cristo. Ela tem fim, Jesus Cristo é o centro de todas as coisas. Muito, muito feliz por quase 2 décadas a gente tá por aqui, vivendo essa amizade com você, esse carinho matinal de segunda-feira. Eu depois ainda vou fazer, Ricardo, aí uma pesquisa para saber quando a gente começou aqui. Eu confesso que eu não tenho. O Bom Dia Catedral, não sei quando ele começou. Logo depois que Nazaré e Padre Antônio iniciaram, a gente veio, mas já se vão alguns bons anos celebrando esta verdadeira amizade. E é claro, você imagina os nossos operadores, né? São tantos, não vou citar o nome, cito aqui o Ricardo, que tá aqui com a gente toda manhã de segunda-feira. As vozes, teve um dia que o Ricardo foi lá na paróquia e acho que ele fez o comentário da missa, né? E aí, ao fazer o comentário da missa, uma senhora falou: ih, é ele! Tipo, depois falou pra mim, é ele! Ou seja, eu não conheço o rosto, eu não conheço o semblante, mas eu conheço o timbre da voz. A amizade que é escondida por meio de um microfone, de tantos e tantos botões, equipamentos, mas que nos levam a rezar, a falar com Deus. Bom dia, Ricardo Franco!

0: caríssimo diácono Melquisedeque, bom dia.
1: Começando a semana.
0: Com todo gás.
1: Penúltima, para não dizer a última, a penúltima, a última é para a semana que vem.
0: Mas a gente começa com tudo.
1: Com tudo para cima, feliz da vida.
0: Agora, olha, deixa eu falar um negócio aqui.
1: Fala aí.
0: Aí que eu vou falar, já falo com todos os ouvintes. Ah, duas coisas. Uma é que você falou que eu tenho que pesquisar quando você começou aqui. E eu não sei quando eu comecei em rádio também. Eu não sei. Eu sei que foi num mês de dezembro, né? Há 40 anos.
1: Uau, coisa boa.
0: Mas tinha a empregada da casa lá do ex-colega Antônio Romeu, ela se lembrava todo ano ela me mandava parabéns pelo aniversário de rádio. Falei, gente, que coisa incrível. Ela sabia a data que eu comecei.
1: Vai procurar lá a senhorinha então.
0: Só que eu não me lembro mais.
1: Essa é a primeira coisa.
0: A segunda coisa, dia do amigo, e eu tenho que falar para todo mundo. Quando fala essa música que a gente estava ouvindo aqui, quem me dará um ombro amigo quando eu precisar? E se eu cair, se eu vacilar, quem vai me levantar? E aí eu quero compartilhar aqui com todos os ouvintes que no momento que eu precisava muito, muito mesmo, diácono Melquisedeque esteve comigo todo dia, todo santo dia. Falei, opa, esse é amigo, hein? Nossa senhora, todo santo dia diácono
1: Melquisedeque. Então eu tenho crédito, trato de pagar.
0: Tem crédito. Eu até permito que você me chame de feio.
1: Ah. Não, mas isso aí não é por conta disso, não. É uma constatação real. Não. Dona Sônia, só aí nos interiores de Minas Gerais. Esse moleque dá trabalho, hein, Dona Sônia?
0: Aliás, ontem mesmo passei seu contato pra ela.
1: Jura?
0: Falei, esse é um amigo com quem se pode contar a qualquer momento.
1: Deu
0: seu contato lá pra ela, sem pedir a sua permissão, porque eu sei que você daria permissão.
1: Mamãe, rapaz, mamãe, é tudo de bom. Dona Sônia, gerou esse cidadão pra gente aí.
0: Essa Deus coisa abençoe. Linda.
1: Rezando. Ricardo, mas ontem foi um dia assim, misturado. Olha pra cá. Vou falar em mãe. Eu sempre joguei futebol. Gosto. E a gente tem um ditado no futebol, não sei se você sabe. O jogo vai começar. A gente sempre brinca, mas é uma brincadeira com ares de seriedade, cara. Porque olha só, o cara que gosta do esporte, ele pode jogar peteca, ele não quer perder.
0: Claro que não.
1: Não existe isso. Não. E a gente falava no futebol, aquela resenha do time, nós aqui e eles lá do outro lado, e sempre rolava um papo no final que dizia, o pano de fundo é esse: se uma mãe tem que chorar,
0: que seja
1: a
0: sua.
1: Que seja a mãe deles. E não a nossa. E aí ontem, Ricardo Franco. Meu
2: chores por mim, Argentina.
1: Coisa boa.
2: Minha alma está.
1: Se tem uma que tem que chorar, que seja deles.
0: Eu sabe que você vai ser cancelado, né?
1: Ai, Jesus Maria José. Não, deixa quieto. Eu gosto, olha só. Eu nunca rezei tanto pela Argentina quanto no pontificado do Papa Francisco. Mas já dei minha cota. Agora a gente canaliza pro nosso querido querido Papa Leão. Mas a Argentina pode chorar. Gente, ontem a gente estava assistindo o jogo, aí meu filho, a gente achou graça, mas assim, tem detalhes que quem sabe em um outro momento a gente fala. Você sabia que a seleção da Espanha, uma seleção de, talvez seja junto com a dos Estados Unidos, a seleção que mais tem cristãos católicos?
0: Eu sabia.
1: Eles foram ao santuário em Saragoça, Nossa Senhora do Pilar. E o próprio treinador, né? Ele disse, né? Que pela fé que recebeu dos pais, né? Nossa Senhora do Pilar ocupa um lugar de destaque no seu coração, anda com alguns sinais cristãos nossos. Fiquei muito feliz, não só pela brincadeira do esporte, é claro, a gente tem que ser saudável na hora da brincadeira, do lazer, e o esporte, você viu o mundo reunido, né, no dia de ontem, mas volta, rebobina tudo, vamos voltar pro nosso dia do amigo, porque você tá espalhado por tantos lugares deste talvez até deste Brasil. Sabe Deus onde você tá. Tá fora do Rio? Manda uma mensagem aí, 3231-3567. Ó, tô daqui. Só pra gente saber de onde você tá rezando. Reunidos, em nome do Pai e do Filho e do Espírito Santo. Amém. Pai nosso, que estás nos céus, santificado seja o vosso nome. Venha a nós o vosso reino. Seja feita a vossa vontade, assim na terra como no céu. O pão nosso de cada dia nos dai hoje. Perdoai as nossas ofensas, assim como nós perdoamos a quem nos tem ofendido. E não nos deixeis cair em tentação, mas livrai-nos do mal. Amém. Ave Maria, cheia de graça, o Senhor é convosco. Bendita sois vós entre as mulheres, e bendito é o fruto do vosso ventre, Jesus. Santa Maria, Mãe de Deus, rogai por nós, pecadores, agora e na hora da nossa morte. Amém. Santo anjo do Senhor, meu zeloso guardador, se a ti me confiou a piedade divina, sempre me rege, me guarda, me governa, me ilumina. Amém. Liberta-me de mim. Aqui estou, Senhor, dobrado como um ponto de interrogação, que espera resposta ao ritmo urgente do desejo tão tirano. Ergue minha pergunta e faz dela um ponto de exclamação agradecida. Aqui estou, Senhor, oco como a palma da mão, feita côncava para receber a água sem demora. Distende meus dedos de mendigo ansioso em um ágil gesto de dança e louvor. Aqui estou, Senhor, curvado como um anzol que busca afiado com sua segurança de aço a presa alcançável como justa paga. A seu tenso esforço, abranda minha rigidez no movimento suave da linha sobre as ondas. Aqui estou, Senhor, acolhendo o teu dom, a alegria e a paz de teu mistério. Padre Benjamin Gonzales, um livro chamado Salmos para Sentir e Saborear, um livro de poemas, e eu vou repetir esse último pedacinho. Aqui estou, Senhor, acolhendo o teu dom, a alegria e a paz de teu mistério. Aqui estamos, Senhor, todos nós reunidos, acolhendo, recebendo um novo dia. Senhor, se nossos olhos se abriram, se as janelas da nossa alma se descortinaram, é porque o Senhor tem um propósito para esta segunda-feira. Aqui estou, diz este poema, aqui estou. Estamos aqui, Senhor, de mãos vazias, de coração aberto e desejoso da vossa companhia. Eu te peço, meu Senhor Jesus, neste início de programa, por aqueles que já estão nas ruas desta cidade, indo para os estudos ou trabalho. Aqui estou, Senhor. Entrego a ti aqueles que estão indo para as obrigações do dia ou permanecendo em casa para também executá-las. Aqui estou, Senhor. Aqui estou. Sim, Senhor, esse grito deste poema nos coloca diante da vossa presença. Aqui estou, Senhor. não para sermos notados, mas para sermos amados e cuidados. Aqui estamos, Senhor. Alguns dizendo, Senhor, aqui estou, em ambientes doloridos, em ambientes de lutas, aqui estou, Senhor. Senhor, nesta manhã não importa tanto o local, mas o modo como nos colocamos diante de ti. Aqui estou, Senhor. Aqui estamos. De mãos vazias, de corações sedentos, de pensamentos muitas vezes acelerados. Senhor, do jeito que nós nos encontramos, recebe-nos agora. Recebe-nos agora, do jeitinho que nós nos encontramos. Aos aflitos, trazei a paz interior. Aos desesperançados, trazei a esperança que não decepciona. Aos assustados e amedrontados, Senhor, trazei a confiança e a fé. Aqui estamos, Senhor, aqui estamos, do jeito que nos encontramos, sem nenhuma maquiagem. Aqui estamos, sem nenhum retoque, mas cruz, reais. Aqui estamos, Senhor. Aqui estamos, talvez sem forças para começar esse dia, mas aqui nós estamos, Senhor. Isso é o mais importante nessas 6:28. Aqui nós estamos. E se nós estamos aqui falando contigo, Senhor, é porque estás aqui a nos escutar. Obrigado, Senhor, por aqueles que nesta manhã escolheram dizer: Senhor, aqui eu estou. Eu cheguei a mais uma segunda-feira e é sinal de que vossas mãos, elas haverão de nos acompanhar. Salve, Rainha, Mãe de Misericórdia, vida, doçura e esperança nossa, salve. A vós bradamos, os degredados filhos de Eva. A vós suspiramos, gemendo e chorando neste vale de lágrimas. Eia, pois, advogada nossa, esses vossos olhos misericordiosos a nós volvei-nos. E depois deste desterro, mostrai-nos, Jesus, bendito o fruto do vosso ventre. Ó clemente, ó piedosa, ó doce sempre Virgem Maria, rogai por nós, Santa Mãe de Deus, para que sejamos dignos das promessas de Cristo. Amém. 6:30. Ricardo, semana passada, como sempre acontece, tivemos uma experiência de visitar as ruas, não como a gente faz no cotidiano normal, mas para visitar irmãos, né? E a gente para sempre num lugar muito sofrido. Muito, muito. O lugar é feio, o lugar não tem nem, não é só a rua. Além de ser a rua, o lugar é feio, ruim, maltratado, judiado, lixo, sujeira. E lá tem uma jovem senhora. Tá aí. Depois tu me lembra. Eu passo lá quando eu venho pra cá, né? Trajeto. Um dia eu vou trazer ela aqui. Moradora de rua. Tá aí. Se veio a inspiração, deve ser. Conversar com ela depois com calma. E quando nós paramos 10 carros da nossa paróquia para ajudá-los a viver pelo menos alguns instantes, eu estou aqui, como diz esse poema. A primeira frase que ela disse quando me viu, ela disse assim: vocês chegaram, só vocês mesmos, por nós. E aí começamos a distribuir o que era para ser distribuído. Ela pegou lá o que ela precisava. E essa postura dela, né? A fala inicial não foi nem de agradecimento, nem de pedido. Foi de reconhecimento. Só vocês. Ou seja, algo exclusivo, né? Ela não estava falando para o diácono. Ela não estava falando para aquele grupo. Ela estava falando assim: olha, os cristãos continuam sendo trigo, como diz o evangelho de ontem. Eles continuam sendo trigo. Eles continuam sendo fermento na massa. pouquíssimos para abençoar muitos. O fermento na massa é isso. Poucos que abençoam muitos. É isso. Esse poema está dizendo. Eu vou até ler o último. Aqui estou, Senhor, acolhendo teu dom, alegria e a paz do teu mistério. Ou seja, eu estou aqui recebendo, Senhor. Cara, foi isso que essa senhora disse para mim. E ela é servente de obra, viu? Ela trabalha todo dia na obra, mas mora na rua.
0: É muito bonito isso, né? Que a Igreja Católica, né, é a maior instituição do mundo. Mas os cristãos, quantos irmãos evangélicos a gente vê pelas ruas também.
1: Né? Quando a gente vem de lá desse bairro, a gente vai pro centro da cidade e a gente vem pela Presidente Vargas, pela Pista do Canto, com o alerta ligado, mas a gente percebe, vamos parar aqui onde a gente parou no mês passado, semana passada, na última semana, aí a gente vê que tem um grupo lá, aí a gente passa adiante, opa, já tem um grupo aqui,
0: sim,
1: servindo, ajudando. Uhum. Então esses irmãos agora estão tendo alguém dizendo, eu estou aqui. Uhum. A gente vai para outro.
0: Agora, uma coisa muito curiosa, durante um tempo eu ajudava o pessoal aqui da paróquia Nossa Senhora do Carmo da Lapa, do Desterro.
1: Sim.
0: Também distribuindo alimento à noite, né, para os moradores de rua. E eu me lembro que uma vez Frei Adailson, que comandava a turma, a equipe, foi oferecer o jantar, né? O alimento para um morador de rua. Ele falou, não, eu não quero nada, não. Eu não quero comer, não. Eu quero só conversar.
1: É.
0: Só para um pouquinho aqui. Conversa comigo.
1: A minha última postagem no meu Instagram foi sobre a ida às ruas. E um dos homens pediu uma Bíblia de estudo. E nós compramos a Bíblia de Jerusalém para dar ele. Um irmão nosso comprou e deu. E quando a gente chegou lá, ele estava lendo a Bíblia, da tradução da CNBB. A gente chegou na rua, Presidente Vargas com Rio Branco, à noite. O João estava lá, lendo a Bíblia, mas queria de estudo. Quando a gente entregou a Jerusalém para ele, você via a felicidade. Ele fala assim, olha, eu tô com 100 e poucos reais no bolso. Eu nunca tive tanto dinheiro, porque eu tô há bastante tempo limpo da bebida e da droga. É um senhor. Ele veio de Guarulhos, contou a história dele pra gente. A gente ficou ali sentado, de boa, ouvindo, e ele contando das peripécias dele de juventude. Eu estou aqui. Hoje passa o seu dia na sua oração pessoal. Volta um pouquinho. Aqui estou, Senhor. Fica só com essa palavra. Aqui estou, Senhor. 6:35. Facebook, YouTube. Deus abençoe. 3231-3567. Nós voltamos já já.
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1: 6:37. O Bom Dia Catedral destes dias, ele está recheado com a novena de Santana e São Joaquim. Então, o programa, o terceiro bloco, tudo ele com a novena. Mas agora, escute. Abre aí sua Bíblia. Evangelho de São Mateus, capítulo 12, versículo 38. Então, alguns escribas e fariseus tomaram a palavra. Mestre, quiséramos ver-te fazer um milagre. Respondeu-lhes Jesus: esta geração adúltera e perversa pede um sinal, mas não lhe será dado outro sinal, mas a não ser o sinal do profeta Jonas. Do mesmo modo que Jonas esteve 3 dias e 3 noites no ventre do peixe, assim o filho do homem ficará 3 dias e 3 noites no seio da terra. No dia do juízo, os ninivitas se levantarão com esta raça. No dia do juízo, os ninivitas se levantarão com esta raça e a condenarão, porque fizeram penitência à voz de Jonas. Ora, aqui está quem é mais do que Jonas. Eu vou ficar aqui com esse pedacinho, onde a gente pode tirar tanta coisa bonita para a gente rezar. E a primeira coisa que a gente pode entender é que Nosso Senhor está falando para um grupo de fariseus, de escribas, gente religiosa que queria sinais, que queria milagres. E Jesus está deixando claro: ele é o sinal suficiente, ele é o bastante, ele não precisa de outras realidades. E a gente vive numa geração um pouquinho parecida com aquela geração. Uma geração que busca sinais extraordinários, experiências quase que sobrenaturais. Eles, os mestres da lei, os escribas, eles queriam provas. Jesus oferece a si mesmo. É muito diferente. É muito diferente. Quando Nosso Senhor aponta para o sinal de Jonas, ele está apontando, na verdade, para a sua própria ressurreição. Ele mesmo explica isso. Jonas saiu de um grande peixe que o engoliu. Jesus sai do seio da terra, de um túmulo, vivo e ressuscitado. Jonas voltou, saiu do ventre para pregar. Jesus volta para nos salvar por meio da ressurreição. O sinal de Jonas é um chamado ao arrependimento. Mesmo sendo um profeta, você conhece a história de Jonas? Jonas, Deus mandou ele para Nínive, ele vai para Tarsis. Mesmo sendo um profeta relutante, imperfeito, fraco, toda a cidade de Nínive se arrependeu. O rei se humilhou, o povo jejuou e conversões aconteceram. Se Nínive se arrepende, a voz de um profeta, quanto mais você, quanto mais eu, devemos responder a esse chamado amoroso através do nosso arrependimento. Veja, quando os escribas pedem sinais, na verdade, a grande dificuldade deles estava em se arrepender de seus pecados e aceitar Jesus, acolher Jesus como o Filho de Deus que veio salvar o mundo e nos salvar pessoalmente. Interessante é que os escribas, eles pedem sinais. Mas o problema nunca foi o sinal, viu? O problema nunca foi o sinal. É, eu vou te dizer, quantas pessoas que às vezes estão na igreja e não precisam de sinal algum. Aliás, a grande maioria, né? de nenhum sinal. Porque o problema não é o sinal. O problema não é se a minha oração foi atendida do jeito, do modo, no tempo que eu gostaria. Não. Se o problema fosse sinal, os escribas viram cegos enxergando. Eles experimentaram paralíticos andando. Eles viram com os próprios olhos o demônio sendo expulso. Eles viram em três momentos muito claros mortos ressuscitando. O problema nunca foi a ausência de sinais, mas uma falta de disposição para crer em Jesus Cristo. Eles tinham os sinais, mas eles não queriam crer em Jesus Cristo. É. Hoje eu e você também estamos dentro de um contexto muito parecido, viu? A questão não é o sinal. Os sinais, eles estão aí. A questão é como está a predisposição do meu coração para crer. E ainda te digo mais, crer, mesmo tendo os sinais, mas crer sem nada ter visto de sinal. Crer com um coração que não exige comprovação. Simplesmente crer, crer. Você imagine um médico, imagine aquele médico renomado, é uma equipe científica maravilhosa, que entrega um remédio capaz de curar uma doença fatal, uma doença letal. Aí o paciente que recebe a medicação, ao invés de tomar o remédio, insiste em pedir: olha, eu quero fazer outro exame. Eu quero uma segunda opinião. Eu vou fazer mais exames e vou levar num outro médico. O problema já não é a falta de evidências, mas a falta de confiança. A recusa da confiança daquele que tratou primeiro. É, assim também acontece com muitos diante de nosso Senhor. Ele já nos deu o maior sinal possível: sua morte e ressurreição. A questão agora não é se haverá outro sinal, é se responderemos com fé. É se responderemos com fé. O sinal é esse. Não há outro, não haverá outro. E olha, quem não crer diante da cruz, dificilmente crerá diante de qualquer outro sinal. É tão bonito, muitos santos e santas da igreja têm as suas imagens segurando um crucifixo. O que falar de Santa Rita de Cássia? Tantos santos segurando a cruz. Porque este é o grande sinal. Deus nos amou não só em palavras, mas Deus nos amou em atos. Comece a sua semana em dias úteis. Esse é o evangelho de hoje. Senhor, se o Senhor fizer, o Senhor é Deus. Mas se o Senhor não fizer, continua sendo Deus. Eu não preciso de sinais. Eu reconheço que estás comigo. Eu reconheço que estás comigo. Rezando conosco, Getúlio do Anil, Jorge Leite de Quintino, Adriano, Deus abençoe, o Márcio Tristão, Alzinete Pereira, o Eduardo Du, um abraço na Cris, na Alícia, Paula Lima, Deus te abençoe, aí de Duque de Caxias, o Marcelo Henrique, ele disse aqui: quero agradecer em especial por mais um ano de vida da minha esposa Catarina. Deus abençoe, Marcelo. Parabéns, Catarina. Deus te abençoe. Ana Zilda de São João de Meriti, a Verônica, o Cássio Caniello, a Maria Thelma, Deus te abençoe, minha filha, Deus te proteja. Alex, diácono, um abraço, irmão. Mando sim. Padre Alberto deve estar ouvindo por aí. Ele, vocês dois que estiveram durante um tempo trabalhando juntos lá em Niterói, que coisa boa. Norma, Deus te abençoe, Deus te guarde. Quero agradecer por ser amiga da rádio. Muito obrigado, minha filha. A Maria Moreira rezando conosco, a Bia rezando conosco, a Célia Leroy rezando conosco, a Adriana de Niterói rezando conosco, Mário Epifânio rezando conosco, paróquia Nossa Senhora de Nazaré em Anchieta. Estou em Dublin, queria orações para minha família, meus amigos. Que coisa boa, irmão, tá aí tão longe na Irlanda e rezando conosco. Você que é da paróquia aí em Anchieta, certamente ou está a trabalho ou a lazer, vivendo aí novos ares. Que Deus te acompanhe e volta logo. Estela rezando conosco, Deus te abençoe, Deus te proteja. Juscelino, Deus te abençoe, Deus te proteja. Rômulo, Deus te abençoe, Deus te proteja. Evandro, aí no seu veículo, nos dando uma bela carona. Muito, muito, muito, muito, muito, muito obrigado pelo seu carinho. Deus nos abençoe. 6:48, o programa continuará com a novena com o nosso querido padre e vai ser muito bom dentro desse novenário você continuar rezando aquilo que você já rezou no primeiro e no segundo bloco. Mas quero terminar a minha participação no Bom Dia Catedral hoje pedindo a sua oração por um amigo chamado Amâncio. Se você puder, reza pelo Amâncio. Amâncio é diácono. Amâncio estudou comigo durante 5 anos para que nos ordenássemos e está precisando muito, muito na sua saúde. Com ele a gente reza agora, por ele também. Pai nosso que estás nos céus, santificado seja o vosso nome, venha a nós o vosso reino, seja feita a vossa vontade, assim na terra como no céu. O pão nosso de cada dia nos dai hoje, perdoai as nossas ofensas, assim como nós perdoamos a quem nos tem ofendido. E não nos deixeis cair em tentação, mas livrai-nos do mal. Amém. Vamos para a novena, juntos, com fé e esperança.
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12: Louvado seja nosso Senhor Jesus Cristo, para sempre seja louvado. Meu irmão, seja muito bem-vindo neste dia, o quarto dia da novena, em honra a São Joaquim Santana. Você que está em sua casa, no seu trabalho, enfim, por onde você estiver, nós te convidamos nesse momento a parar um pouquinho, a entrar em conexão com Deus, para rezarmos este quarto dia da novena em honra a São Joaquim Santana. Quem vos fala é o padre Rafael Viana, pároco da paróquia de São Paulo, missionário em vigário geral. Estamos juntos nesses 9 dias de oração. Em nome do Pai, e do Filho, e do Espírito Santo. Amém. Ó gloriosos Santana e São Joaquim, escolhidos por Deus para serdes os pais da Virgem Maria, Mãe do Salvador, olhai com bondade por nossas famílias. Ensinai-nos a viver a fé, a esperança e a caridade. Ajudai-nos a educar nossos filhos nos caminhos do Evangelho, a respeitar os idosos, a fortalecer nossos lares e a permanecer sempre fiéis a Cristo. Intercedei por nós junto ao Senhor, para que alcancemos a graça que necessitamos. Vinde, Espírito Santo, enchei os corações dos vossos fiéis e acendei neles o fogo do vosso amor. Enviai o vosso Espírito e tudo será criado e renovareis a face da terra. Oremos. Ó Deus, que instruís os corações dos vossos fiéis com a luz do Espírito Santo, fazei que apreciemos retamente todas as coisas segundo o mesmo Espírito e gozemos sempre da sua consolação. Por Cristo nosso Senhor. Amém. O tema para este quarto dia da nossa novena: o amor entre as gerações. A leitura bíblica, Eclesiástico 3, versículos de 2 a 6. Eclesiástico 3, versículos de 2 a 6. O amor sempre é esta decisão que vem da nossa alma e nos une uns com os outros. O amor sempre é unitivo. Não é possível dizer que amamos alguém e estamos divididos. O amor sempre une. O amor sempre gera concordância. O amor sempre gera harmonia. Neste quarto dia, nós refletimos sobre o amor entre as gerações. E quando pensava nesse tema, lembrava do Papa Francisco, saudoso Papa Francisco, que sempre falava sobre esta conexão, esta unidade entre as gerações. Os avós que conversam com os netos que conversam com os avós, os jovens que conversam com os idosos que conversam com os jovens. E nesta comunhão se dá o diálogo, né? Os mais jovens aprendem com os mais idosos e também, por que não dizer, os idosos também aprendem com os jovens, né? Então, o que possibilita que esse diálogo aconteça é de fato o amor. Que nós possamos, em nossas casas, em nossas famílias, darmos essa oportunidade de dialogar uns com os outros. É bom sempre lembrar: o diálogo é fruto de quem ama. Se você ama, você dialoga. Se você não ama, você quer impor as suas decisões, seus pensamentos. Você muitas vezes até tem raiva do outro porque pensa diferente de você. Isso é prova de que você não chegou ainda à maturidade do amor. Quem ama é capaz de ouvir. Quem ama é capaz de aceitar a opinião do outro, né? Então, que o amor seja sempre vivido em nossas famílias, para que desse amor seja gerado também essa comunhão e esse entendimento, que que é dom do Espírito Santo. Rezemos juntos a oração para este dia. Que os avós sejam sempre respeitados, os idosos valorizados e os jovens aprendam com sua sabedoria. Amém. Pai nosso que estás nos céus, santificado seja o vosso nome. Venha a nós o vosso reino, seja feita a vossa vontade, assim na terra como no céu. O pão nosso de cada dia nos dai hoje, perdoai-nos as nossas ofensas, assim como nós perdoamos a quem nos tem ofendido. E não nos deixeis cair em tentação, mas livrai-nos do mal. Amém. Ave Maria, cheia de graça, o Senhor é convosco. Bendita sois vós entre as mulheres, e bendito é o fruto do vosso ventre, Jesus. Santa Maria, Mãe de Deus, rogai por nós, pecadores, agora e na hora de nossa morte. Amém. Glória ao Pai, e ao Filho, e ao Espírito Santo, como era no princípio, agora e sempre. Amém. Santana e São Joaquim, rogai por nós. Pais da Virgem Maria, rogai por nós. Exemplo das famílias, rogai por nós. Modelo de fé, rogai por nós. Protetores dos avós, rogai por nós. Educadores na fé, rogai por nós. Amparo dos idosos, rogai por nós. Intercessores das famílias, rogai por nós. Santana e São Joaquim, rogai por nós. Ó gloriosos Santana e São Joaquim, intercedei por nós, por nossas famílias, pelos pais, pelas mães, pelos avós, pelos idosos e por todas as crianças. Que possamos viver unidos no amor, na paz e na fidelidade ao Evangelho, até alcançarmos a vida eterna. Por Cristo nosso Senhor. Amém. O Senhor esteja convosco, Ele está no meio de nós. Pela poderosa intercessão da bem-aventurada e sempre Virgem Maria, de São Joaquim Santana, abençoe-vos o Deus Todo-Poderoso, Pai e Filho e Espírito Santo. Amém.
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0: dia para todos.
1: Bom dia.
0: Sejamos todos bem-vindos ao Santuário Arquidiocesano de Santa Rita, Casa de Deus, nossa casa. E nessa manhã de segunda-feira, poder acolher a cada um de vocês, como também a todos os amigos da nossa Rádio Catedral. E hoje é o dia do amigo. Queremos então rezar e agradecer a Deus pelo dom da nossa amizade. E acolher também aqueles que participam pelo YouTube, Facebook, Santuário de Santa Rita RJ. Rezaremos em ação de graças por todos aqueles que aniversariam, por todos aqueles que precisam tanto de uma graça, a restituição da sua saúde, e queremos nos unir a todos os sacerdotes. E rezaremos essa Santa Missa pelo Padre Daniel de Edson Passos. Em nome do Pai, e do Filho e do Espírito Santo.
1: Amém.
0: A graça de Deus nosso Pai, o amor de Jesus Cristo nosso irmão, e a comunhão com o Espírito Santo esteja sempre convosco.
1: Bendito seja Deus que nos reuniu no amor de Cristo.
0: A amizade com Deus deve ser sempre o fundamento da nossa vida. O pecado, ele justamente provoca o distanciamento, e nós não queremos jamais nos comportar como inimigos da cruz de Cristo. Por isso, abramos o nosso coração ao arrependimento sincero e peçamos humildemente o perdão de todas as nossas faltas. Confessemos os nossos pecados.
1: Confesso a Deus Todo-Poderoso e a vós, irmãos e irmãs, que pequei muitas vezes por pensamentos e palavras, atos e omissões, por minha culpa, minha tão grande culpa, e peço à Virgem Maria, aos anjos e santos, e a vós, irmãos e irmãs, que rogueis por mim a Deus, nosso Senhor.
0: Deus Todo-Poderoso, tenha compaixão de nós, perdoe os nossos pecados e nos conduza à vida eterna.
1: Amém.
0: Senhor, tende piedade de nós.
1: Senhor, tende piedade de nós.
0: Cristo, tende piedade de nós.
1: Cristo, tende piedade de nós.
0: Senhor, tende piedade de nós.
1: Senhor, tende piedade de nós.
0: Oremos. Senhor, sede propício a vossos fiéis e benigno, multiplicai neles os dons da vossa graça, para que, fervorosos na fé, esperança e caridade, perseverem sempre vigilantes na observância dos vossos mandamentos. Por nosso Senhor Jesus Cristo, vosso Filho, que é Deus, e convosco vive e reina na unidade do Espírito Santo, por todos os séculos dos séculos.
1: Amém.
2: Leitura da profecia de Miqueias. Ouvi o que diz o Senhor: levanta-te, convoca um julgamento perante os montes e faze que as colinas ouçam tua voz. Ouvi, montes, as razões do Senhor em juízo. Escutai-o, fundamentos da terra. A pendência do Senhor é com seu povo. Ele disputa em juízo contra Israel. Povo meu, que é que te fiz? Em que te fui penoso? Responde-me. Eu te retirei da terra do Egito e te libertei da casa de servidão e pus à tua frente Moisés, Arão e Maria. Que oferta farei ao Senhor, digna dele, ao ajoelhar-me diante do Deus Altíssimo? Acaso oferecerei holocaustos e novilhos de um ano? Acaso agradam ao Senhor carneiros aos milhares e torrentes de óleo? Porventura, ofertaria eu o meu primogênito por um crime meu, o fruto do meu sangue pelos pecados da minha vida? Foi-te revelado, ó homem, o que é o bem e o que o Senhor exige de ti, principalmente praticar a justiça e amar a misericórdia, e caminhar solícito com Deus. Palavra do Senhor.
1: Graças a Deus.
2: Salmo 49. A todo homem que procede retamente, eu mostrarei a salvação que vem de Deus.
1: A todo homem que procede retamente, eu mostrarei a salvação que vem de Deus.
2: Reuni à minha frente os meus eleitos que selaram a aliança em sacrifícios. Testemunha o próprio céu seu julgamento, porque Deus mesmo é o juiz e vai julgar.
1: A todo homem que procede retamente, eu mostrarei a salvação que vem de Deus.
2: Eu não venho censurar teus sacrifícios, pois sempre estão perante mim teus holocaustos. Não preciso dos novilhos de tua casa, nem dos carneiros que estão nos teus rebanhos.
1: A todo homem que procede retamente, eu mostrarei a salvação que vem de Deus.
2: Como ousas repetir os meus preceitos e trazer minha aliança em tua boca? Tu, que odiastes minhas leis e meus conselhos e deste as costas às palavras dos meus lábios.
1: A todo homem que procede retamente, eu mostrarei a salvação que vem de Deus.
2: Diante disso que fizeste, eu calarei? Acaso pensas que eu sou igual a ti? É disso que te acuso e repreendo, e manifesto essas coisas aos teus olhos.
1: A todo homem que procede retamente, eu mostrarei a salvação que vem de Deus.
2: Quem me oferece um sacrifício de louvor, este sim é que me honra de verdade. A todo homem que procede retamente, eu mostrarei a salvação que vem de Deus.
1: A todo homem que procede retamente, eu mostrarei a salvação que vem de Deus.
2: Aclamação ao Santo Evangelho.

0: Senhor esteja convosco.
1: Ele está no meio de nós.
0: Proclamação do Evangelho de Jesus Cristo, segundo São Mateus.
1: Glória a vós, Senhor.
0: Naquele tempo, alguns mestres da lei e fariseus disseram a Jesus: Mestre, queremos ver um sinal realizado por ti. Jesus respondeu-lhes: Uma geração má e adúltera busca um sinal, mas nenhum sinal lhe será dado, a não ser o sinal do profeta Jonas. Com efeito, assim como Jonas esteve 3 dias e 3 noites no ventre da baleia, assim também o Filho do Homem estará 3 dias e 3 noites no seio da terra. No dia do juízo, os habitantes de Nínive se levantarão contra essa geração e a condenarão, porque se converteram diante da pregação de Jonas. E aqui está quem é maior do que Jonas. No dia do juízo, a rainha do sul se levantará contra essa geração e a condenará, porque veio dos confins da terra para ouvir a sabedoria de Salomão. E aqui está quem é maior do que Salomão. Palavra da salvação.
1: Glória a vós, Senhor.
0: Queridos irmãos e irmãs, amados amigos da nossa Rádio Catedral, há poucos dias atrás, nós estávamos ouvindo o Evangelho em que mostrava um tanto da decepção de Jesus com algumas cidades que, diante dos feitos que ele realizava, não tinha aquela aceitação, não tinha aquela abertura para a boa nova, que é ele mesmo. E hoje a gente se depara novamente com essa situação. Agora, alguns mestres da lei, fariseus, que até mesmo com palavras doces, né, adocicadas da lei, fariseus, que até mesmo com palavras doces,

estamos atrás de um Deus milagreiro ou se estamos realmente buscando o Deus que nos dá a salvação, que nos deu vida e que nos criou para a mais perfeita felicidade. Aqueles que ficam procurando prova no extraordinário, certamente acabam se enganando, porque só está protelando, deixando para depois aquilo que já deveria ter sido realizado, já deveria ter aceito. E a gente, com muita facilidade, vai postergando, vai empurrando. E com isso, então, vamos perdendo a oportunidade dessa vida nova que Ele tem para oferecer a cada um de nós. E, no entanto, a miopia que se abate sobre nós, que acaba fazendo com que nós não valorizemos o extraordinário que se manifesta no cotidiano, no ordinário da nossa vida. Acabamos não percebendo a grandiosidade da beleza de Deus que vai se manifestando nas pequenas coisas. E aí hoje a gente também é levado a pensar sobre como cultivamos a amizade, a beleza de uma amizade sincera. A presença desse Deus tão bondoso, amoroso, que se manifesta através de um amigo que estende a sua mão para nós, a sua mão para nos erguer, para nos levantar, para nos tirar do erro, da ignorância, e de podermos de fato ter a clareza do entendimento das coisas ao nosso redor. Precisamos entender essa presença de Deus que se manifesta no amigo que tem a palavra de conforto para o nosso coração e que não nos abandona, mas que se coloca presente. E essa presença a gente não diz somente fisicamente, às vezes nem fisicamente, mas é aquela presença que cuida, que está na retaguarda, que ampara. O problema é que tantas vezes nós queremos também até mesmo manipular a amizade. Se tentamos diversas vezes manipular o próprio Deus, colocá-lo dentro do nosso eixo, no nosso cabresto, faz isso, né? Vou colocar Deus à prova, vou fazer o desafio a Deus, isso e aquilo. Que dirá então com a amizade? E por isso então tantas vezes a gente perde de reconhecer a manifestação dele nas coisas tão singelas, porque no afã de dominar estragamos tudo, e não pode ser assim. Hoje então nós queremos diante do Senhor nos colocar em sua presença e suplicar que ele nos dê cada vez mais a graça do seu Santo Espírito para que possamos perceber a sua ação em cada um de nós. Às vezes a gente, né, até mesmo questiona, às vezes escuto, ah, eu não tenho amigos. Mas a questão, às vezes, não é da gente ter, mas da gente se preocupar mais em ser amigo. O tipo de amizade que eu quero é a pessoa que eu preciso ser também para o outro. E tudo aquilo que eu fico projetando, esperando no outro, eu preciso por primeiro, isso é ensinamento que a gente aprende na Escritura, no Evangelho, de ser esse amigo, de ser essa presença benfazeja do Senhor na vida desses nossos irmãos e irmãs. Hoje, como numa forma de prece da comunidade, para esse nosso momento de celebração, trouxe uma oração que ontem aqui no santuário a gente rezou pelo dia do amigo e que rezamos assim: Senhor nosso Deus, nós vos agradecemos pelo dom da amizade. Obrigado por cada amigo e cada amiga que colocastes em nosso caminho. Obrigado por aqueles que caminham conosco, que nos apoiam, nos escutam e nos fortalecem. Neste santuário de Santa Rita, somos uma família de amigos e devotos, unidos pela fé, pela esperança e pelo amor. Ajudai-nos a permanecer juntos, especialmente nos momentos difíceis. Que saibamos ser presença que acolhe, palavra que consola e mão que ajuda.

Fazei, Senhor, de nós um trigo bom, capaz de alimentar a esperança um dos outros, mesmo vivendo em meio a tantas dificuldades. Que nunca permitamos que o joio da divisão, da inveja, da mágoa ou do desânimo destrua a beleza da nossa amizade, da nossa comunidade. Abençoai nossos amigos presentes e ausentes, os que estão perto e os que estão longe, os que caminham conosco e os que já partiram. Que por intercessão de Santa Rita, conservai-nos unidos na fé e na amizade, e que a nossa amizade seja sempre um sinal de que ninguém precisa caminhar sozinho. Que o Senhor atenda hoje os nossos rogos, os nossos agradecimentos pelos amigos que Ele nos concedeu e pela graça de nos colocarmos sempre como amigos dos outros.

0: Orai, irmãos e irmãs, para que o meu e o vosso sacrifício seja aceito por Deus Pai Todo-Poderoso.
1: Receba o Senhor por tuas mãos esse sacrifício para a glória do seu nome, para nosso bem de toda a sua santa igreja.
0: Ó Deus, no único sacrifício da cruz, levantastes a plenitude e os diversos sacrifícios da antiga lei. Aceitai esta oblação das mãos dos vossos fiéis e santificai-a com a mesma bênção que destes à oferta de Abel, a fim de que sirva para a salvação de todos o que cada um trouxe em vossa honra. Por Cristo nosso Senhor.
1: Amém.
0: O Senhor esteja convosco.
1: Ele está no meio de nós.
0: Corações ao alto.
1: O nosso coração está em Deus.
0: Demos graças ao Senhor nosso Deus.
1: É nosso dever e nossa salvação.
0: Na verdade, é digno e justo. É nosso dever e salvação dar-vos graças sempre em todo lugar, Senhor Pai Santo, Deus Eterno e Todo-Poderoso. Em vossa bondade, criastes o homem e a mulher, e com justiça condenados, em vossa misericórdia os salvastes, por Cristo Senhor nosso. Por ele os anjos e arcanjos e todas as forças celestes proclamam com alegria a vossa glória. Concedei também a nós associar-nos aos seus louvores, dizendo a uma só voz:
1: Santo, santo, santo, Senhor Deus do universo, o céu e a terra proclama a vossa glória. Hosana nas alturas. Bendito que vem em nome do Senhor. Hosana nas alturas.
0: Na verdade, ó Pai, vós sois santo e fonte de toda santidade. Santificai, pois, estes dons, derramando sobre eles o vosso Espírito, a fim de que se tornem para nós o corpo e o sangue de nosso Senhor Jesus Cristo.
1: Enviai vosso Espírito Santo.
0: Estando para ser entregue, abraçando livremente a paixão, Jesus tomou o pão, pronunciou a bênção de ação de graças, partiu e o deu a seus discípulos, dizendo: Tomai todos e comei. Isto é o meu corpo, que será entregue por vós. Do mesmo modo, no fim da ceia, ele tomou o cálice em suas mãos e, dando graças novamente, o entregou a seus discípulos, dizendo: Tomai todos e bebei. Este é o cálice do meu sangue, o sangue da nova e eterna aliança, que será derramado por vós e por todos para a remissão dos pecados. Fazei isto em memória de mim.

0: Mistério da fé.
1: Anunciamos, Senhor, a vossa morte e proclamamos a vossa ressurreição. Vinde, Senhor Jesus.
0: Celebrando, pois, o memorial da morte e ressurreição do vosso Filho, nós vos oferecemos, ó Pai, o pão da vida e o cálice da salvação, e vos agradecemos porque nos tornastes dignos de estar aqui na vossa presença e vos servir.
1: Aceitai, ó Senhor, a nossa oferta.
0: Suplicantes vos pedimos que, participando do corpo e sangue de Cristo, sejamos reunidos pelo Espírito Santo num só corpo.
1: O Espírito nos una num só corpo.
0: Lembrai-vos, ó Pai, da vossa Igreja, que se faz presente pelo mundo inteiro. Que ela cresça na caridade, em comunhão com o Papa Leão, com o nosso Bispo Orani João, seus auxiliares, os bispos do mundo inteiro, os presbíteros, os diáconos e todos os ministros do vosso povo.
1: Lembrai-vos, ó Pai, da vossa Igreja.
0: Lembrai-vos também, na vossa misericórdia, dos nossos irmãos e irmãs que adormeceram na esperança da ressurreição. Queremos rezar por aqueles amigos que fazem tanta falta na nossa vida, que partiram deste mundo. Todos os que partiram desta vida, a acolhei junto a vós, na luz da vossa face.
1: Concedei-lhes, ó Senhor, a luz eterna.
0: Enfim, nós vos pedimos, tende piedade de todos nós e dai-nos participar da vida eterna com a Virgem Maria, Mãe de Deus, São José, seu esposo, os apóstolos, nossa protetora e advogada Santa Rita, e todos os santos que neste mundo viveram na vossa amizade, a fim de vos louvarmos e glorificarmos por Jesus Cristo, o vosso Filho. Por Cristo, com Cristo e em Cristo, a vós, Deus Pai Todo-Poderoso, na unidade do Espírito Santo, toda honra e toda glória por todos os séculos dos séculos.
1: Amém.
0: Confiantes, rezemos juntos a oração que o Senhor nos ensinou.
1: Pai nosso que estás nos céus, santificado seja o vosso nome, venha a nós o vosso reino, seja feita a vossa vontade, assim na terra como no céu. O pão nosso de cada dia nos dai hoje, perdoai-nos as nossas ofensas, assim como nós perdoamos a quem nos tem ofendido, e não nos deixeis cair em tentação, mas livrai-nos do mal.
0: Livrai-nos de todos os males, ó Pai, dai-nos hoje a vossa paz. Ajudados pela vossa misericórdia, sejamos sempre livres do pecado e protegidos de todos os perigos, enquanto aguardamos a feliz esperança e a vinda do nosso Salvador Jesus Cristo.
1: Vosso é o reino, o poder e a glória para sempre.
0: Senhor Jesus Cristo, disseste aos vossos apóstolos: eu vos deixo a paz, eu vos dou a minha paz. Não olheis os nossos pecados, mas a fé que anima a vossa Igreja. Dai-lhe, segundo o vosso desejo, a paz e a unidade, vós que sois Deus com o Pai e o Espírito Santo.
1: Amém.
0: A paz do Senhor esteja sempre convosco.
1: O amor de Cristo nos uniu.
0: Como filhos e filhas do Deus da paz, saudai-vos com gesto e comunhão fraterna.
1: Cordeiro de Deus, que tirais o pecado do mundo, tende piedade de nós. Cordeiro de Deus, que tirais o pecado do mundo, tende piedade de nós. Cordeiro de Deus, que tirais o pecado do mundo, dai-nos a paz.
0: Provai e vede como o Senhor é bom, feliz de quem encontra nele o seu refúgio. Eis o Cordeiro de Deus que tira o pecado do mundo.
1: Senhor, eu não sou digno que entreis em minha morada, mas dizei uma palavra e serei salva.

0: Tende compaixão das benditas almas.
1: Tende delas compaixão, Senhor.
0: Nós vos pedimos, Senhor misericordioso, permanecei junto ao vosso povo e fazei passar da antiga para a nova vida aqueles que iniciastes nos mistérios do céu, por Cristo nosso Senhor.
1: Amém.
0: Próximo dia 22, teremos a Missa dos Devotos de Santa Rita, é o nosso dia mensal de devoção. Então, durante toda a manhã, de hora em hora, as missas aqui no santuário, mas às 9 da manhã, a Missa Solene dos Devotos, dos Amigos. E com essa bênção final, poder abençoar a cada um de vocês e manifestar a profunda gratidão pela amizade, pelo carinho de todos com este santuário. Mas também essa bênção muito afetuosa a todos os amigos ouvintes da nossa Rádio Catedral, que é essa grande família que ajuda, né, a essa obra evangelizadora permanecer no ar. Então hoje é o dia da gratidão. Mais tarde teremos a celebração da rádio com o Padre Ronaldo, momento de gratidão por todos os amigos da nossa rádio. O Senhor esteja convosco.
1: Ele está no meio de nós.
0: Que desça sobre todos vós e que permaneça para sempre a bênção de Deus Todo-Poderoso, o Pai, Filho e o Espírito Santo.
1: Amém.
0: A todos desejo um bom dia, ide em paz e que o Senhor vos acompanhe.
1: Graças a Deus. Amém.

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9: 7h35, Papa Leão XIV volta a pedir pela paz no mundo. Começam hoje as convenções dos partidos políticos visando as eleições. TCE autoriza continuidade na investigação do dinheiro desviado da Rio Previdência. Vitória da Espanha causa conflito entre polícia militar e argentinos na praia de Copacabana. Estas são as manchetes da primeira edição do Jornal 106, que está começando agora.
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9: A Secretaria Estadual de Transportes fixou a grade de horários do ramal Silvestre dos bondes de Santa Teresa. Em dias úteis serão 4 viagens diárias com saídas da Estação Carioca às 10h e 11h da manhã e às 2h e 3h da tarde. A definição ocorre após a conclusão das obras de revitalização do trecho e de um período de teste. A definição da grade horária reforça a mobilidade em Santa Teresa ao mesmo tempo em que preserva um dos mais importantes patrimônios históricos do Rio de Janeiro. A estimativa é que mais de 40 mil pessoas sejam beneficiadas com a revitalização do sistema. O ramal Silvestre tem aproximadamente 5 quilômetros de extensão e recebeu cerca de 667 toneladas de novos trilhos. Futuramente, o ramal será integrado com o trem do Corcovado. A partir do dia 13 de agosto vão entrar em ação as novas regras de transporte de bicicletas nas barcas que fazem a travessia na Baía de Guanabara. O embarque de ciclomotores e veículos autopropelidos, além de outros equipamentos que não utilizam propulsão humana, deixará de ser permitido nas barcas. Até o dia 13 de agosto, equipes do consórcio Barcas Rio realizarão uma campanha de orientação dos passageiros com a distribuição de folhetos explicativos, esclarecimentos nas estações e a instalação de banners nas estações da Praça 15, Araribóia e Charitas. Continuará permitido o transporte das bicicletas convencionais, as bicicletas elétricas usadas por propulsão humana, além dos patinetes dobráveis. Na linha Charitas, porém, apenas bicicletas dobráveis poderão ser transportadas. O Tribunal de Contas do Estado decidiu pelo prosseguimento à investigação sobre a destinação de até 4 bilhões e 900 milhões de reais em receitas de royalties e participações especiais do petróleo originalmente vinculadas ao Rio Previdência. O plenário determinou a notificação do ex-governador Cláudio Castro e do então secretário estadual de Fazenda para que apresentem defesa em até 15 dias. A área técnica do tribunal apontou risco ao equilíbrio financeiro e atuarial do regime próprio de previdência dos servidores estaduais. O avanço da investigação do TCE ocorre em meio a mudanças recentes na estrutura do Rio Previdência. O combate às organizações criminosas que atuam em áreas estratégicas da economia fluminense, principalmente no setor de combustíveis, vai ser fortalecido com a integração de diversos órgãos do Estado. O Procurador-Geral de Justiça, Antônio José Campos Moreira, o secretário de Estado de Fazenda, Guilherme Mercês, e o Procurador-Geral do Estado, Bruno Dubé, estiveram reunidos na quinta-feira para definir as ações estratégicas. Foram discutidos e encaminhados o fortalecimento da integração operacional entre as equipes técnicas das instituições e a retomada das atividades do Comitê Interinstitucional de Recuperação de Ativos. Para o secretário de Fazenda, Guilherme Mercês, o encontro visa aperfeiçoar os mecanismos de atuação conjunta em diversas frentes de trabalho, especialmente no combate a estruturas empresariais voltadas à prática de fraudes em diferentes mercados, com destaque para o setor de combustíveis. Dois lotes de água mineral Mamba Water tiveram a venda suspensa pela Anvisa após ser detectada a presença da mesma bactéria encontrada em abril em produtos da IP e em junho em produtos da Cristal. Trata-se da água mineral sem gás de 350 mililitros em lata. A Mamba Water, da empresa HNKBR Indústria de Bebidas, informou ter feito o recolhimento voluntário dos produtos dos lotes 13 e 14 que foram suspensos. Os lotes foram fabricados nos dias 3 e 4 de abril, com prazos de validade de um ano. Começa hoje o prazo para que os partidos políticos façam suas convenções. É uma das etapas mais importantes do período eleitoral, pois é nas convenções que os partidos definem seus candidatos aos cargos em disputa. Os partidos terão até o dia 5 de agosto para realizarem suas convenções e enviarem as informações dos candidatos e seus respectivos números para o Tribunal Superior Eleitoral. Além da escolha dos representantes dos partidos nas eleições, são sorteados os números com os quais cada candidato concorrerá. Também nesse período, o partido formaliza a coligação com uma ou mais legendas. Neste ano, os partidos deverão fazer convenções estaduais para escolha de candidatos a governador, vice-governador, senador e suplentes, deputados federais, estaduais e distritais. A Convenção Nacional decide os candidatos a presidente e vice-presidente da República ou a participação em uma coligação nacional. O sul do país continua com a possibilidade de chuvas fortes nesta segunda-feira. Segundo o Instituto Nacional de Meteorologia, os temporais são decorrência da grande diferença de pressão entre um centro de baixa pressão na Argentina e o anticiclone subtropical do Atlântico Sul. Essa configuração também dificulta o avanço das áreas de instabilidade que permanecem restritas ao Rio Grande do Sul, onde há avisos laranja de perigo para tempestades com granizo. As áreas de instabilidade se intensificam no Rio Grande do Sul. Há aviso laranja de perigo para tempestades no oeste, centro e sul do Rio Grande do Sul, abrangendo municípios como São Borja, Santa Maria, Uruguaiana, Bagé, Pelotas e Santa Vitória do Palmar. Gol de Ferran Torres na prorrogação leva a Espanha ao bicampeonato mundial. Daniele Esperon, da agência Rádio Web.
10: A Espanha é a grande campeã da Copa do Mundo de 2026. Venceu a Argentina na prorrogação pelo placar de 1-0 após o 0-0 no tempo normal e conquistou o bicampeonato mundial. 16 anos depois do título que conquistou na África do Sul. Em 2010, a seleção venceu a Holanda por 1-0 na prorrogação com gol de Iniesta. A geração atual recolocou o país na decisão e acrescentou outro capítulo ao período mais vitorioso do futebol espanhol. O Brasil lidera a lista de campeões com 5 títulos, seguido de Alemanha e Itália, que tem 4, a Argentina permanece com 3, Espanha, França e Uruguai aparecem com 2, Inglaterra tem apenas 1. A conquista espanhola também representa o 13º título europeu em 23 edições da Copa. As outras 10 taças pertencem a seleções sul-americanas. Agência Rádio Web com informações da Copa do Mundo, Daniela Esperon.
9: No Rio de Janeiro, a Polícia Militar teve que interferir em um conflito entre torcedores argentinos e brasileiros na praia de Copacabana no final do jogo. E vamos agora ao Centro de Operações da Prefeitura para informações do trânsito e do tempo com Leonardo Cantalice. Bom dia, Leonardo.
11: Muito bom dia, Ricardo Franco, ouvinte da Rádio Catedral FM. Semana começando com tempo aberto e muito sol pela cidade, ainda sob influência de um sistema de alta pressão que deixa o dia com esse céu de brigadeiro. Para hoje, os termômetros podem chegar aos 33 graus e não há previsão de chuva. Já os ventos devem ficar mais intensos, por isso podemos ter rajadas de ventos fortes ao longo do dia. E por conta desse calorão, a umidade relativa do ar deve ficar abaixo do recomendado pela Organização Mundial de Saúde. Então vai ser aquele dia para reforçar a hidratação e evitar a exposição ao sol em horários prolongados. Júlio, agora na movimentação pela cidade, na Barra Olímpica, um carro enguiçado na altura da Ponte Santos Dumont ocupa uma faixa no sentido Orla. Motorista que vem da linha amarela já vai encontrando lentidão no acesso. Já a Avenida das Américas, Ayrton Senna e o Lúcio Costa com boa movimentação. Um giro agora pelas vias expressas nessa chegada ao centro. Na Avenida Brasil, o motorista vai encontrando um trânsito mais intenso na altura de Benfica por conta de um carro enguiçado que está ocupando uma faixa da pista central. A gente da 7 Rio já estão no local, mas os reflexos já podem ser vistos ali a partir de Ramos. Reflexos também no acesso pela linha amarela. Já na linha vermelha, retenções para quem está vindo de Duque de Caxias ali na rodovia Washington Luiz. Melhora até chegar do aeroporto, mas o motorista volta a encontrar trânsito mais pegado entre a cidade universitária e São Cristóvão. No transporte, metrô, trens, barras, BRT, BRT e ônibus circulam normalmente nessa manhã. Mais informações do tempo e trânsito você confere nas redes sociais do COR no arroba Operação Gio. Daqui a pouco eu volto para a Rádio Catedral, Leonardo Cantalice, direto do Centro de Operações.
9: 7h45. Já se tornou uma rotina desde o pontificado do Papa Francisco. Todos os domingos, sempre depois de rezar o Ângelus, o Santo Padre pede pelo fim das guerras em todo o mundo. Ontem não foi diferente, com mais um apelo do Papa Leão XIV após rezar o Ângelus na porta da residência de verão em Castel Gandolfo.
12: Da entrada do Palácio Apostólico de Castel Gandolfo, onde passa um período de repouso durante o período de verão, o Papa, após a oração mariana deste domingo, volta mais uma vez seu pensamento para os muitos conflitos que ainda ocorrem em todo o mundo.
13: Continuiamo a seguire con apprensione ciò che accade in diversi paesi lacerati dalla guerra e dalla violenza.
12: Continuamos a acompanhar com preocupação o que está acontecendo em vários países dilacerados pela guerra e pela violência. Não nos esqueçamos daqueles que sofrem e morrem por causa dos conflitos. E ao generoso conflito pela paz, unamos também a nossa oração. Mais uma vez, há relatos de vítimas no conflito na Ucrânia, com a capital Kiev atingida por um ataque maciço de mísseis russos, que teria resultado em uma morte e dezenas de feridos. Enquanto isso, o exército ucraniano reivindica operações contra alvos militares russos no Mar Negro e no Mar de Azov. Ao mesmo tempo, novos bombardeios dos Estados Unidos foram relatados no sul do Irã e Teerã respondeu com mísseis e drones contra instalações militares no Kuwait. O Kurdistão iraquiano também foi envolvido. Washington relacionou a nova ofensiva ao ataque da última sexta-feira contra a base aérea Muwaffaq al-Salti, na Jordânia, que matou dois soldados estadunidenses e deixou um terceiro desaparecido.
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16: Bom dia, meu irmão, bom dia, minha irmã, bom dia, ouvintes da Rádio Catedral. Eu sou Carlinhos Lins e está começando mais um Deus é 10. Hoje é segunda-feira, dia 20 de julho. Semana começando, meu povo, e a palavra de Deus continua a conversa que tivemos na sexta e o que ouvimos ontem na missa de domingo. Na sexta-feira, Jesus lembrou que Deus quer misericórdia e não uma espiritualidade vazia. No evangelho de domingo, Jesus falou do trigo crescendo no meio do joio, da pequena semente de mostarda e do fermento escondido na massa. Tudo apontando para uma mesma verdade. O reino de Deus nem sempre chega fazendo barulho. Muitas vezes, ele começa pequeno, trabalha escondido e cresce no tempo de Deus. Hoje, os mestres da lei e os fariseus aparecem pedindo justamente o contrário. Eles querem um sinal extraordinário, uma prova espetacular. Mas será que faltam sinais ou falta um coração disposto a responder? Bom, bora para nossa leitura diária então. O evangelho de hoje é de São Mateus, capítulo 12, versículos 38 a 42. Naquele tempo, alguns mestres da lei e fariseus disseram a Jesus: Mestre, queremos ver um sinal realizado por ti. Jesus respondeu-lhes: Uma geração má e adúltera busca um sinal, mas nenhum sinal lhe será dado, a não ser o sinal do profeta Jonas. Com efeito, assim como Jonas esteve 3 dias e 3 noites no ventre da baleia, assim também o Filho do Homem estará 3 dias e 3 noites no seio da terra. No dia do juízo, os habitantes de Nínive se levantarão contra essa geração e a condenarão, porque se converteram diante da pregação de Jonas. E aqui está quem é maior do que Jonas. No dia do juízo, a rainha do sul se levantará contra essa geração e a condenará, porque veio dos confins da terra para ouvir a sabedoria de Salomão. E aqui está quem é maior do que Salomão. Palavra da salvação. Glória a vós, Senhor. Bom, vamos lá, minha gente. A gente começa com esses homens que pedem um sinal a Jesus. Não é a primeira vez que eles estão se encontrando com ele. Eles já escutaram suas palavras, já acompanharam várias discussões, já viram curas, mas mesmo assim, continuam dizendo: mostra alguma coisa, prova quem tu és. O problema não é falta de sinal, é que nenhum sinal basta para quem já decidiu não se deixar tocar, quem já decidiu não acreditar. E será que de vez em quando a gente também não faz isso com Deus? Quantas vezes falamos: Senhor, se tudo der certo, aí eu confio, eu acredito. Se esse problema se resolver do jeito que eu quero, aí eu volto a rezar. Se o Senhor me der uma prova, aí eu mudo. Muitas vezes pedir mais um sinal é uma forma de adiar uma resposta. Porque tem muita coisa que Deus já mostrou. A gente sempre sabe que precisa corrigir uma atitude, procurar uma reconciliação, abandonar um caminho que faz mal, voltar a rezar com verdade, mas fica esperando uma confirmação extraordinária, como se Deus precisasse acender uma placa luminosa no céu. A gente fica esperando milagre, no estilo de filme hollywoodiano, para tomar alguma atitude. E Jesus responde falando do sinal de Jonas. Jonas fica 3 dias e 3 noites no ventre da baleia. Jesus vai permanecer no meio da terra e ressuscitar. Ou seja, o grande sinal não é um espetáculo feito para impressionar. É a própria vida de Cristo entregue por nós. É a cruz. É o túmulo vazio. É o amor atravessando a morte e mostrando que a escuridão não tem a palavra final. Ontem, Jesus dizia que o reino é como uma semente pequena de mostarda e também como o fermento escondido. Hoje, ele aponta para o sepulcro. Olha como uma coisa tem a ver com a outra. A semente desaparece debaixo da terra, mas não está morta, está germinando. O fermento some dentro da massa, mas continua agindo. Jesus entra no silêncio do túmulo, mas Deus está preparando a ressurreição. O jeito de Deus nem sempre é imediato, barulhento ou fácil da gente perceber. Mas isso não significa que ele esteja parado. Talvez você esteja começando esta semana atravessando uma fase assim. Você reza, tenta fazer o certo, continua caminhando, mas não vê resultado. Calma, respira. Nem tudo o que está escondido está perdido. Tem semente criando raiz antes de aparecer. Tem fermento trabalhando onde os olhos não alcançam. Tem túmulo que parece ponto final, mas em Deus vai se transformar em passagem. Só que o Evangelho não fala apenas de esperar, fala também de responder. Os habitantes de Nínive escutam Jonas e mudam de direção. A rainha do sul atravessa uma enorme distância para ouvir Salomão. Uns se convertem, outros se movimentam. E os fariseus, que têm diante deles alguém maior do que Jonas e maior do que Salomão, permanecem parados, exigindo provas. Então talvez a pergunta desta segunda-feira para a gente não seja: que sinal Deus ainda precisa me dar? Talvez seja: que resposta eu continuo adiando? Porque sinal sem resposta vira curiosidade. Palavra sem mudança vira apenas informação religiosa. E fé sem entrega corre o risco de virar costume. O sinal de Jonas diz que Deus já entrou na nossa noite e abriu um caminho de vida. Agora cabe a nós decidir se essa palavra vai apenas passar pelos nossos ouvidos ou se vai mudar alguma coisa dentro da gente. E olha como essa reflexão encontra uma ação concreta que está acontecendo por aqui, no Rio. A campanha do Agasalho do Santuário Cristo Redentor, em parceria com o Festival de Inverno Rio, continua arrecadando agasalhos, mantas e cobertores em bom estado. A campanha chega à 4ª edição e tem a meta de ultrapassar 10 toneladas de doações. Isso também conversa com o Evangelho de domingo. Uma peça de roupa pode parecer pequena, como a semente de mostarda, mas quando muita gente participa, aquele gesto cresce, aquece uma vida e protege quem enfrenta o frio. Você pode ajudar doando em diversos pontos de coleta espalhados por toda a cidade. Para quem quiser mais informações, basta entrar no Instagram do Cristo, @CristoRedentorOficial, e lá tem todos os detalhes. Também existe a opção de fazer uma doação online e ajudar a quem mais precisa. Às vezes a gente pede a Deus um grande sinal e ele coloca nas nossas mãos a oportunidade de ser sinal para alguém. Um agasalho não resolve todos os problemas do mundo, mas para quem está com frio, ele muda aquela noite. Bom, meu povo, nosso programa está chegando ao fim. Você que está no trânsito, tomando seu café ou começando mais uma semana de trabalho, fecha os olhos se puder. Quem não puder, abre o coração, respira fundo e reza comigo. Senhor Jesus, não deixe a gente viver pedindo novas provas e adiando as respostas que tua palavra já pede. Nos ajuda a confiar também quando tua ação parece escondida. Dá coragem para mudar o que precisa ser mudado e transforma nossa fé em gesto concreto de cuidado. E faz de nós sinais vivos do teu amor. Amém? Bom, vamos ficando por aqui. Um forte abraço, uma segunda-feira abençoada pra gente, que a nossa semana seja cheia de notícias boas e muita paz. E até amanhã, se Deus quiser. Fiquemos na paz do nosso Deus, que é 10.
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0: semana especial dos avós. Vocês não têm noção as bênçãos que serão derramadas. E hoje é dia do amigo Mário Duarte, meu amigo Pandinha, aliás, Evandro Doug, meus amigos, Deus abençoe. Amém, que alegria, padre, tê-los como,
1: amém,
0: amigos.
1: Padre.
2: Feliz dia do amigo, padre. Feliz ao senhor, amigo. Pandinha, todos que nos acompanham, porque somos todos aqui uma família de amigos, padre.
0: E o que é lindo, eu fui saber agora, através de um amigo, doutor Augusto, que me lembrou. Ô, padre,
2: doutor Augusto, um abraço pro senhor também, feliz dia do amigo.
0: Você esqueceu de falar que é dia dos amigos, você... então, tá aqui, ainda bem que tem um momento de fé e que nos mantém em pé. E falando em amigos...
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0: Obrigado, Roberto, que me
1: a todos
0: permitiu.
1: Nosso querido Leandro, vamos aplaudir?

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2: E o verdadeiro amigo, a base é Jesus. E nós temos amigas especiais e Pílulas de Fé e Sabedoria 1 e 2. Antes, só não posso deixar de falar uma coisa que acabei de fazer agora. Moisés Azevedo, comunidade de Shalom, que eu amo tanto, o Papa mandou uma mensagem especial, olha que coisa linda, para o evento que vai acontecer, tá? Então imagina, o Papa Leão mandando, tá? Nós sabemos que é o maior evento da América Latina. Ele fez questão de mandar uma mensagem especial e ele falou, Padre, você faz um collab? Então era 10 horas, eu acabei de fazer o collab, tá? Então, você que estava nos acompanhando pela 93 FM, é domingo, 18 horas, mas já começa vai ter um evento aí especial, imperdível. Mário Duarte, Pandinha, tá? Vai ser, imagina, um momento todo especial. Lembrando que na sexta, Dom José, que preside a Santa Missa. No sábado tem o Frei Gilson com, nossa, algo muito especial, show, né? Que ele faz a pregação. Vai ser uma bênção. E no domingo, atenção, cearenses, não vou falar da Fortaleza, Ceará. Aproveita com a Rádio Plus também junto, né? Entra todos. Então vale a pena estarmos juntos lá. E por que não? E quantas vezes eu vou nas dedicatórias e encontro gente de todo que é lugar. Porque, não sei se você sabe, mas você sabe por que tem o Hallelujah?
3: Por quê, padre?
2: E lá existe o carnaval fora de
3: época, sei.
2: Que eles fazem, justamente. Né, então, eles fazem como uma opção. Hoje, o que reúne o maior número de pessoas é a opção que foi dada, que a comunidade
3: chama. Aleluia, incrível. No ano passado o evento foi a coisa mais linda, tenho certeza que esse ano será também. E o senhor falou agora das rádios, né, padre? Fortaleza é a 93 FM, 93.9, e no resto do Ceará tem aquela Rede Plus que é gigantesca, viu, padre?
2: Então, cearenses, né, vocês, muitos falam, padre, o que eu ia tanto é aqui, vocês não vão aí, eu vou até aí, tá? Então vamos celebrando a missa, isso vai ser lindo, vai ser uma bênção. Preparem-se, Moisés, amo vocês aí, Emir, com certeza essa comunidade maravilhosa. E Pílulas de Fé e Sabedoria no dia do amigo, hein? Semana dos avós. Não tenho mais meus avós. Mário também não, né?
3: Também não, padre.
2: Pandinha também não, né, Pandinha?
4: Também não, padre.
2: Então você tá no meu grupo, que é o interessante no programa, que entre a oração que eu faço agora, é 40 a mais. Você acompanhou, né?
3: Acompanhamos, padre.
2: 40 a mais, tá? Você ficou atento nas idades, né? Que eu pedi a Mário.
3: Sim, sim, sim, padre. E eu achei interessante.
2: Ô, Pandinha, você também tá acompanhando?
4: Eu acompanho junto com o Mário.
3: Acompanhamos juntos aqui
2: então,
3: no estúdio,
2: desculpa,
3: padre.
2: Desculpa aqui, eu falei só do Mário, não falei do Pandinha.
4: Não, tá em
2: então,
4: casa, padre. Somos
2: não,
4: amigos.
2: Não, eu achei que era só o Mário que tá acompanhando. Então, agora, os dois acompanharam. Então, amanhã será 9h30. Aí, não sei se... Aí, fica mais... Lembrando que amanhã não será 7h da manhã, tá? Hoje tem programa Batismo de Fogo.
3: Terça e sexta, 9h30, pessoal. Coroa de São Miguel, terça e sexta, 9h30.
2: Ah, tá demais, viu, Mário? Nossa,
3: tá, hoje eu achei interessante quando o senhor colocou assim, você que ainda tem os seus avós, coloca eu. Você que não tem, coloca uma cruz, uma cruzinha. E o pessoal colocando, percebi, padre.
2: O que veio de gente, foi aí que eu percebi que 40 a mais.
3: E através do dia dos avós, padre, o senhor leu aí a alma, minha alma, não vou nem falar meu pensamento, o senhor leu minha alma e de muita gente, quando o senhor falou que ia aproveitar essa semana dos avós para fazer quebra de herança hereditária, de maldições hereditárias, eu achei lindo, padre, achei fantástico.
2: Prepare-se, começa a partir de hoje, então vocês não têm noção que vai começar hoje. Ah, o ciclo vai ser quebrado.
3: Amém.
2: E o amor vai vencer, prevalecer.
4: Amém, amém, amém, amém, amém, padre, prevalecer. Amém.
2: Mas vamos usar, esses livros estão salvando vidas. Pílulas de Fé e Sabedoria. Vamos o inicial. Paninha.
4: Pílula 117. Uma definição de fé que encontramos na Bíblia está na segunda carta de Coríntios 4:18. Porque não miramos as coisas que se veem, mas sim as que não se veem. Pois as coisas que se veem são temporais, e as que não veem são eternas. Quando em alto mar não é possível chegar o cais, e do cais não é possível chegar o navio em águas profundas, pois o olhar não alcança tais distâncias. Mas isso não significa que os navios não estejam lá. Assim é com as coisas de Deus. Neste momento, não podemos ver pelos olhos da carne, mas somente vemos pelos olhos da fé. A fé nos dá esta graça. Nossa fé é real.
2: Uau! Uau. Você vê que tudo com... Olha o tema hoje, Semana dos Avós. Meu
3: Deus do céu. Nossa, eu me emocionei, Padre, porque essa passagem está no Kairos e ela me ajudou muito. Quando eu perdi o meu avô, essa passagem que o Pandinha leu agora. Sério, mano? Nossa, e agora o Pandinha abriu essa pílula justo na semana, abrindo a Semana dos Avós, e nossa, eu fiquei emocionado, Padre.
2: É o que faz o pílula, gente. Glória a Deus. É para isso. Mandinha, pega o livro, glória, por favor. A Deus. Deixa, pega ali para ele, por favor. Agora, o Pílulas 2 vai ser o Pandinha que vai ler agora. Fica na sua emoção aí, não perca não, tá? Isso aí, essa emoção é cura, tá? E a emoção não é? É saudade, que é sadia. Respira de novo, Pandinha, doidinha. Isso. Fala conosco. Agora inteligência emocional.
4: Pílulas de Fé e Sabedoria, volume 2.
2: Inteligência emocional, vamos lá.
4: Que nossa vida não seja para agradar os homens, e sim para agradar a Deus. Que não temos vergonha da nossa fé e de viver os princípios que Deus nos ensinou. Leia 1 Tessalonicenses 2, 4b. Falamos não para agradar aos homens, e sim a Deus, que sonda dos nossos corações. Quando vivemos para Deus, servimos o outro de verdade, não por interesse, mas por verdade. Quando vivemos para Deus, servimos o outro de verdade, não por interesse,

0: e já tinham dito, não se fala em fé, mas falei, como eu não vou falar de algo? Porque eu não peço para ganhar ou para perder, eu só peço saúde. Tá? E o cara que marcou o gol, ficou devoto Nossa Senhora. E ele mesmo fez questão de dizer. Então, dando a sua, manifestando sua fé. Então, realmente, essa Copa do Mundo, você vai ver que Deus, não tiveram vergonha de glorificar a Deus,
1: não,
0: que é a intenção dela em 1930, começou isso.
1: Isso.
0: Essa confraternização. Júlio Rimet, quando pensou, foi essa ideia. Ele vai completar 100 anos na próxima
1: Copa. E eu queria ressaltar também a disputa do terceiro e quarto, França e Inglaterra. No final do jogo, vários jogadores dos dois times se abraçaram e fizeram uma oração unidos.
2: Foi lindo ali,
1: Você viu essa cena, Pandinha?
0: Também.
1: Da Inglaterra e da França, eles juntos, abraçados e orando. Eu achei muito bonito.
2: E ali não tinha adversário, né?
1: Eu achei muito legal, muito bonito.
2: Só na hora do jogo, pós-jogo, todos os amigos ali se abraçaram.
1: Exatamente, exatamente.
0: E você pensa que, querendo ou não, é o terceiro lugar, a pessoa vai, não vai estar lá. Foram, jogaram. E foi um jogão, né? 10 gols, né?
1: Então, jogaço, jogaço.
0: Realmente, o que não teve de gol, onde quase sufoco que foi, o jogo teve na. Então, mas fica essa lição. Não tenha vergonha de expressar
2: a
0: sua fé.
2: Ô, padre, a Copa, né? Nós estamos falando de futebol, tem muita gente que não gosta, mas tem muita gente que gosta. Mas o esporte nos mostra uma coisa, eu estava gravando com o padre aqui na sexta-feira e nós falamos isso. A coragem, né? Que o senhor fala o tempo todo, que Deus nos dá, que nós não podemos perder, né, Mário?
1: Sem dúvida.
2: Coragem para superar o medo e seguir em frente, que é o que nos faz em pé.
1: É isso aí.
2: Que nos mantém em pé, na verdade, né?
1: Isso, isso aí.
0: E eu dou glória a Deus, sabe por quê?
1: Porque,
0: por causa desse momento de fé.
1: Amém, que nos mantém em pé. Amém.
0: Bendito momento de fé
1: que nos mantém em pé.
0: Chapotão. Melhor. Essa é a música do Dia dos Amigos. Essa é a música. Valeu, Pandinha. Essa é a música. 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

0: Olha que lindo.
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0: no dia do amigo, em nome do Pai e do Filho e do Espírito Santo, amém. Palavras move, hoje não vou ler não. Hoje o Senhor fala que tem tanto testemunho lindo aí, para a honra e glória de Jesus. Vamos lá, Mário.
1: Vamos lá, Padre. Vamos lá, Pandinha.
2: Padre Marcelo, Mário, Pandinha. Aqui é uma amada de Deus. Eu queria dar um testemunho completo para vocês, mas ainda estou em obras. Mas eu precisava relatar para as pessoas até ver que mesmo tão em obras, o seu sonho, Deus, ainda faz milagre, dá resposta. E eu venho pedindo muito para Deus me dar uma luz, me dar um discernimento, uma direção. Se eu estava realmente fazendo certo, se era isso que eu precisava fazer. Porque, resumidamente, nós sofremos muita traição de todos os tipos. Como uma pessoa pode receber na sua vida. Calúnias, difamações e coisas assim que, tipo, eu e minha família nunca fez. Quando só falo da boca pra fora, que só degrene a pessoa, misericórdia. Mas aí quando afeta financeiramente, porque calúnias que fizeram e falaram afetaram financeiramente o serviço do meu marido. E nós ficamos numa situação, sabe, que tipo assim, nós não passamos fome porque Deus teve misericórdia de nós. Então, o que que eu pensei? Eu falei, nossa, agora chegou uma hora que acabou, não tem mais o que fazer aqui. Necessidade. Mas, ao mesmo tempo, Deus, será que é aliviando da minha cabeça pensar desse jeito? Será que eu não estou no extremo? Me dê um sinal, por favor. E foi quando o padre, nos tempos para cá, está repetindo a frase: Deus, estou contigo, né? E depois veio da passagem bíblica do cego. E a confirmação foi de ficar continuando nessa passagem da Bíblia do cego, que Jesus tira ele da aldeia. E foi a confirmação para mim e para o meu marido aceitar uma proposta que vinha fazendo para ele, de sair da cidade, trabalhar fora, depois, se ele gostar lá do serviço, depois pegar eu e minhas filhas. E ir com a família toda pra lá e esquecer tudo que aconteceu de ruim nessa cidade que nós estamos agora. Por isso que eu falo que meu sonho tá em obras, né? Então, Padre, que Deus te proteja e ilumine sempre você e toda a sua equipe. E que continue sendo essa formiguinha aí que nos ajuda. Porque eu falo sem o programa Momento de Fé, eu acho que eu não tava em pé, não. Primeiramente Deus, né? Mas o programa dá uma força, um calento, que na hora que todo mundo te abandona. Então, tipo assim, eu me vi nos pés da cruz e pedi pra Deus clemência, misericórdia. Mas aí Deus foi e passou a mão e tá me respondendo, Padre. Então eu tô muito, mas muito, muito feliz com essa resposta de Deus. E que o Senhor seja usado mais vezes. E esse é meu testemunho. E eu vou voltar pra falar como deu certo e honrar o nome e a glória do Senhor.
0: E olha que interessante, Mário. Hoje eu não acabei não falando. Faz tempo que eu não falo. Eu pus o espectador para não perder o horário, tá? Então eu fiquei quase agora que ele não tem uma 7 horas, tá ao vivo. Entrei, deu certinho, né? 7:02 comecei por causa da internet aqui, mas deu certo. Mas antes do despertador, eu acordei. Eu não sabia que já ia já tocar o despertador. O Senhor por duas vezes: coragem, eu estou contigo. Não tenhas medo, não te preocupes. Mas ele não é no ouvido, tá, gente? Ele fala na alma, no coração. Vou repetir: coragem. É Jesus falando, tá? Eu estou contigo. E ele quer que eu compartilhe. Ele fala comigo, mas eu não posso guardar para mim. Eu tenho que compartilhar. Então eu vou de novo: coragem. Não estou lendo, não, tá? Está na alma. E ele repete várias vezes para que eu entenda e ao longo do dia compreenda. Coragem, eu estou contigo. Não tenhas medo, não te preocupes. Nada irá te atingir, nada. Eu te protejo, te abençoo, te fortaleço sempre e em tudo. Obrigado, Senhor, porque tem pessoas precisando. E é para você. Deus falou comigo para compartilhar com você. E as pessoas sabem. E ainda vou escutar um testemunho. Padre, eu estava precisando escutar isso agora. Deus falando conosco. dela é menos é mais. Eu sou vitorioso pelo sangue de Jesus.
1: Eu sou vitorioso pelo sangue de Jesus.
3: Sua bênção, padre. Aqui é um filho amado de Deus. Eu sou vitorioso pelo sangue de Jesus. Eu falo isso porque em 2022, minha esposa e eu optamos por realizar o nosso sonho de morar numa casa em condomínio fechado, com previsão de entrega para agora, 2026, né, janeiro de 2026. E ano passado teve uma parcela, um balão muito alto, em que nós tivemos que vender o nosso apartamento. Viemos morar aqui no fundo da casa da minha mãe, num barracãozinho de 3 quartos, para poder pagar o balão. E quando nós fomos ver a questão do financiamento com a construtora, o financiamento ficou muito alto, muito mais do que a gente poderia imaginar, muito mais do que a gente poderia pagar ao longo dos 30 anos aí. E eu me vi no fundo do poço, padre Marcelo, nesse momento. E eu olhava assim, falei, Senhor, como que eu vou conseguir pagar isso? Tenho 2 filhos pequenos, o meu segundo filho de 1 aninho, ele nasceu com uma síndrome de Pierre-Robin, nós tivemos que ir para Porto Alegre 2 vezes, então a gente estava num beco sem saída. E eu sempre em oração com o Senhor, sempre em oração, pedindo as intercessões de São José, de São Miguel. E a casa estava nas mãos dos corretores desde o ano passado e não teve nenhuma procura, padre Marcelo. E no mês de maio agora de 2026, e tem um evento aqui em Goiânia em que Nossa Senhora de Guadalupe, a imagem veio do México, e eu pedi muita intercessão dela para que ela iluminasse os meus caminhos. E eu tomei a liberdade de anunciar a casa. E padre Marcelo, na semana que o Senhor fez as orações para as pessoas endividadas, um cliente entrou em contato, uma família extremamente abençoada, que merecia muito também ter essa casa. Dia 12/6, nós concluímos a venda da casa e rezo muito para que essa família seja muito feliz lá. Eu perdi muito dinheiro, mas eu ganhei agora paz e a oportunidade de recomeçar, graças a meu Deus, a Senhor Jesus Cristo e a intercessão de Nossa Senhora de Guadalupe, São José e São Miguel Arcanjo. Muito obrigado, padre Marcelo, por sempre nos orientar, ser essa formiguinha. Muito, muito

0: Eu ia mandar para o intervalo, mas o senhor tem um testemunho 5, Mário, que vem de um lugarzinho pertinho aqui, bem do ladinho.
1: Vamos lá.
0: Escutar.
1: Vamos lá.
2: Bom dia, boa tarde, boa noite, padre. Eu quero compartilhar meu testemunho de um programa que o padre falou que às vezes não é você, é o local. Eu estava em outra cidade, passando vários apuros, eu sou cirurgião dentista. Certo dia, Deus usou minha esposa, né, minha noiva, para me mostrar que eu poderia ser algo mais. Nesse meio tempo, aconteceu várias coisas. Nos mudamos para Pedro Juan Caballero, aqui no Paraguai. E hoje eu consegui um emprego, né, dentista. Vou iniciar a faculdade de medicina e eu vejo que tudo começou a dar certo. Então, não é o que a gente quer, é o que Deus quer. Então, se você quer ir para a direita, mas Deus quer que você vá para a esquerda, não teme e obedeça, seja obediente. Eu aprendi a ser obediente e entender o Kairos, o tempo de Deus. E eu sou muito feliz hoje por isso. Meu nome é Marcos, moro atualmente agora em Pedro Juan Caballero e estou muito feliz. Eu estava entrando em depressão nessa outra cidade. Enfim, o testemunho é esse. Só tenho a agradecer ao programa e a vocês por serem formiguinhas e a nos ajudar todos os dias.
0: Olha que interessante.
1: Olha só, padre, dentista, né? O doutor Augusto falou com o senhor hoje. Eu falei
0: doutor Augusto, dentista.
1: Eu falei do Kairos com o Pandinho, ele falou do Kairos também. Nossa, que legal, padre.
0: Não,
1: legal.
0: E não só isso, não. Uma pessoa que nós vamos falar, Deus usou para que ela mudasse de cidade.
1: Sim.
0: E ele também.
1: Ele também.
0: Saiu de uma cidade para não cair numa depressão. Você vê como Deus está falando, vocês estão percebendo que ele vai costurando, tá? Costurando. É o agir de Deus. E continua assim, ó, continua. Preparem-se. E lembrando que hoje eu começo, Senhor Jesus, quebrando toda e qualquer coisa que veio do nosso tempo, dos nossos avós. Mário, eu vou fazer uma quebra de maldição diferente. Aliás, eu já postei tantas vezes, tem vários que. Começa com a bisavó passa para a mãe, para a avó, né?
1: Sim.
0: A avó passa para a mãe, e a mãe quebra o ciclo.
1: Amém.
0: É o que faremos.
3: Tem uma postagem no Instagram,
1: tem,
3: padre.
1: Tem.
0: Eu já postei até isso.
3: Eu já vi, eu estava vendo.
0: Eu tenho vários tipos de postagem assim, eu tenho vários, porque quebrar ciclo. Então, hoje o Senhor quebrando os ciclos através da amorização. Amém. Quem não sabe, eu escrevi até um livro sobre isso.
1: A amorização cura do coração.
0: É a cura do coração. Gente, nós precisamos ser curados. Aliás, Mário, você está bem?
1: Eu estou me curando.
0: Se lembrou. Bom dia, você está bem?
3: Eu estou me curando, padre.
0: E eu também, Nos curando, já voltamos.
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1: Nossa, fazia tempo que eu não pegava essa Bíblia. Bíblia Mensagem, capítulo 4, Provérbios. Preste atenção, versículo 20. Amigo, ouça bem as minhas palavras. Dê ouvidos à minha voz. Mantenha essa mensagem à vista o tempo todo. Decore. Estou lendo literalmente como está na Bíblia aqui. Guarde na mente e no coração. Quem encontra essas palavras vive de verdade. E elas são saudáveis de corpo e de alma. Atenção nessa música.
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0: Pai Celestial, em nome do Senhor Jesus, derrama tua bênção e quebra, Senhor, todo e qualquer ciclo de ódio, em nome do Pai e do Filho e do Espírito Santo. Amém. Amados, estou na capela. Hoje, agora, vocês já sabem. Quem quer saber onde eu faço, através do Coroa, você já sabe, de São Miguel Arcanjo, onde é que eu faço o programa da rádio. Desde o dia 16 de março de 2020, eu vim para cá. Exatamente, eu vim para cá. É da capela. Aliás, é o lugar que eu passo, graças a Deus, diariamente, é um bom tempo. Por quê? Intimidade. Aqui é a minha intimidade com Deus. Mais tarde, hoje é segunda-feira. Mais tarde não, daqui a um pouquinho eu já vou estar celebrando a missa, porque hoje à noite tem batismo de fogo. E Senhor, nesse momento, nessa semana dos avós, hoje dia dos amigos, Senhor, eu quero quebrar, queremos quebrar ciclos. E pela autoridade sacerdotal, nesse ano jubilar que estou vivendo, 31 anos de sacerdócio, que é jubileu de nácar, onde o nácar é uma substância que a ostra ferida produz e que transforma a ferida em pérola preciosa. Eu, pelo sangue de Jesus, eu derramo agora, Senhor, nas feridas que foram deixadas pelos nossos avós, mas que também receberam dos seus pais, portanto, os nossos bisavós, sejam maternos ou paternos, tudo aquilo que foi falado, tudo aquilo que foi feito, todo e qualquer envolvimento, eticamente, é o máximo que eu posso falar, com ocultismo. Obrigado, Senhor, por que seja quebrado agora. Porque a partir desse momento, dessa semana, de fato, Jesus Cristo será, Ele é, será e eternamente será o nosso único Senhor absoluto. A razão do nosso viver. Porque se Jesus não for a razão do meu, do seu viver, nada. Tudo é, gente, entenda isso. Tudo passa. Tudo passa, só não passa o amor de Deus. E é esse amor, amorização, que vai tocar o seu coração. Senhor, eu te entrego todas as pessoas que não têm paz. Hoje eu fiz a pergunta e através da uma das bênçãos que eu recebi, eu não tinha noção quando Deus falou, compartilhe essa oração. Eu também não tinha noção. A interação no YouTube como é fantástica, imediata, e o Senhor está tocando fortemente. O que que está tocando, padre? É você que sente um vazio, você que está desnorteado, desnorteada. O Pandinha no intervalo fez uma brincadeira real. Que quantas vezes eu com o Chicão, eu falo, Chicão, não briga com ela. Eu digo com ela porque a gente pôs uma voz feminina com um aplicativo, o Waze. Você pode pôr uma voz masculina ou feminina, nós colocamos uma voz feminina. Ele começa a brigar com ela, fala, não adianta brigar. E quantas vezes na viagem para chegar no lugar, o que era para chegar muito mais antes, ele passou e ela falou. Ele não deu atenção. Ei, mas eu estava junto, tá? Eu era copiloto, tá? Então, também erramos juntos. É fácil falar a culpa do Chicão. Mas tem hora que eu falo, mas ele também não escuta. Mas acontece na vida com a gente. As pessoas querem avisar, mas somos teimosos. Estou usando esse exemplo, que você acredita que já deve ter se perdido com o aplicativo. Senhor, quebra agora toda palavra maldita. Isso mesmo, toda palavra maldita. E quem não sabe, essa trilha é do Eixo. Na poderosa nome de Jesus encarnado, podia, já ia pedir essa trilha. Você vê como Deus é a unção, ela vai, ele vai costurando do começo. Gente, nada combinado, isso é lindo. Quem é o diretor desse programa? Espírito Santo de Deus. Vem, Santo Espírito, conduzir cada momento, cada ação, cada música, cada palavra. E, por favor, eu comecei a oração, deu uma angústia no peito. Põe a mão onde você sentiu essa angústia no peito. Por quê? Você não tem noção, mas está acontecendo uma libertação. Nós não vemos, mas tudo aquilo que está impregnado, que vem dos nossos antepassados, tudo aquilo que foi dito ou maldito, isso mesmo, aquilo que foi dito e maldito, infelizmente, pelos nossos avós, bisavós, pais, todas as palavras, nós nesse momento quebramos esse ciclo em nome e no sangue do Senhor Jesus. Eu vou repetir por 3 vezes e aí nós vamos para o intervalo. Vocês não têm noção a força dessa frase. Nós estamos quebrando toda e qualquer maldição que foi lançada sobre nós, sobre nossa vida, sobre nossa saúde, sobre nossa família. Eu sou vitorioso pelo sangue de Jesus.
1: Eu sou vitorioso pelo sangue de Jesus.
0: Com profundidade, vocês não têm noção, de repito de novo, podia repetir várias vezes e fica essa sugestão, repita, mas aqui no menos é mais, 3 vezes, segunda, eu sou vitorioso pelo sangue de Jesus.
1: Eu sou vitorioso pelo sangue de Jesus.
0: Imagine uma situação, um material que está sujo, e aí o sangue de Jesus vai escorrendo e ele vai tirando tudo aquilo que está impregnado, e ele vai lavando e tornando limpando. Eu sou vitorioso pelo sangue de Jesus.
1: Eu sou vitorioso pelo sangue de Jesus.
0: Em nome do Pai e do Filho, é apenas o começo, tá? E do Espírito Santo.

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1: E vou pedir até um favor também, Mário, ajuda no chat, né? Vamos o contato, tá? Colocar hoje para participar da plateia virtual, tá?
2: Sim.
1: Temos o nosso programa hoje, vai ser uma bênção. Por sinal, eu postei algo que é lindo com Moisés Azevedo.
2: Eu vi.
1: E o Dom Gregório, tá? Então, depois eu com certeza vou colocar um batismo de fogo. Então tá chegando. Aleluia, o Papa, tá numa alegria, nosso caro Papa Leão, com o que vai acontecer, está acontecendo, por isso abençoai, santificai e exorcizai, Senhor, essa água. Mais uma vez, lembrando, Mário, amanhã, coroa de São Miguel Arcanjo no YouTube, não será às 7 horas da manhã, tá?
2: 9:30,
1: vou dormir
2: de madrugada.
1: Por favor, que eu tenho que dormir, é importante, o sono é fundamental para a saúde. Em nome do Pai e do Filho e do Espírito Santo.
3: Nós somos mais que
1: amigos. E no dia do amigo, eu vou postar já. Lembra aquele da. Faz tempo que eu não postava com o TBT? Uma criança com coração.
2: Sim, um lindo, desenho, padre.
1: E um ajudando, levantando. E pessoal, ô Galvão, vê se você lembra onde eu pus isso aí. Tá, um amigo meu, Galvão, vai me ajudar. Tá, porque a postagem. Vocês vão ver, vou postar já.
4: E aí?
1: Vou fixar. Deus abençoe. E lembre-se, dia dos amigos. E o verdadeiro amigo, Jesus.
5: Te amo, Jesus!
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10: 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Aguardamos vocês. 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
1: Oi, pessoal, bom dia. Eu sou o Ricardo Franco com você nesta manhã. Uma excelente segunda-feira. A gente deseja pra todo mundo. E dia 20 de julho, hein? Ah, dia do seu aniversário, não é? Parabéns pra você, que Deus te abençoe, coisa boa poder celebrar com você essa data tão importante, afinal você é um presente de Deus pra todos nós, tenha certeza disso. E hoje dia de festa na Rádio Catedral, é, porque hoje é dia do amigo. É o nosso abraço muito carinhoso mesmo a todos os amigos da rádio, a essa grande família que ajuda a manter financeiramente a Rádio Catedral. É uma obra de evangelização, essa família que é missionária, evangelizadora, é você, queridíssimo amigo da Rádio Catedral. 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

0: 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Agora 9:14, a Igreja São Tomé Apóstolo está organizando seu primeiro congresso mariano. Vai ser nos dias 1º e 2 de agosto, com o tema Fazei tudo o que ele vos disser. Nos dois dias, o congresso será das 8:30 da manhã às 5 horas da tarde e os formadores já foram escolhidos. Dom Roberto Lopes, padres Denivaldo dos Santos e Danilo Pacheco e ainda Vinícius Paiva, o Emerson Rodrigues, Márcio Aquino e dos membros da Associação dos Devotos da Mãe do Divino Amor. A Igreja São Tomé Apóstolo fica na Avenida Nova York 348, no bairro de Bom Sucesso.
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0: Agora 9:17, daqui a pouquinho a gente dá aquela conferida lá no WhatsApp 3231-3567. Já tem gente lá, já tem gente mandando alôzinho, oizinho. E é isso, o Geninho, o mascote da Rádio Catedral, nosso atendente virtual, está a postos para pegar o seu alôzinho, o seu oizinho e mandar pra gente aqui no estúdio. E neste momento, agora aqui na Manhã 106.
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0: Ah, hora de ter notícia boa. Elizabeth Martins, bom dia, Beth.
12: Bom dia, Ricardo. Bom dia também aos nossos ouvintes. Não é o Rodrigo, né? Com boas notícias. Ah. Mas é boas notícias também.
0: Oh, pra quem está aí à procura de emprego, hein? É uma senhora boa notícia.
12: É verdade, Ricardo. Olha, empresa de gestão abre vaga para recepcionista. Os requisitos para você poder se candidatar à vaga: precisa ter o ensino médio completo, desejável conhecimento básico ali no pacote Office e também é desejável ter experiência na função. Local, centro de Niterói, o salário é de R$ 1.900 e tem os benefícios de vale transporte e vale alimentação. Você envia o seu currículo para o e-mail perfil rhrecrutamento26@gmail.com. perfil rhrecrutamento26@gmail.com e você identifica o seu e-mail colocando currículo para recepcionista. Caso você não tenha conseguido anotar, não tem problema. Essa informação já está disponível para você no aplicativo da Rádio Catedral, que é Rádio Catedral FM-RJ Oficial. No aplicativo tem o ícone vagas de emprego.

0: É só acessar e enviar o seu currículo sem medo, certo, Ricardo?
1: E a gente está aqui, ó, torcendo e rezando por você, viu?
0: É verdade, para que você possa se recolocar no mercado de trabalho, porque é desejável ter experiência na área.
1: Elizabeth Martins.
0: Diga.
1: Hoje, dia do amigo, a Rádio Catedral está em festa, não é?
0: É verdade, estamos em festa.
1: É, daqui a pouquinho, ó, 1:30 da tarde, tem a Missa dos Amigos, aqui pertinho, na paróquia Sagrado Coração de Jesus, aqui na Glória mesmo, na Rua da Rádio Catedral, e celebrada pelo cônego Ionaldo. E depois, às 15 horas ainda, tem o nosso tradicional Terço da Misericórdia. E repetindo então, a paróquia Sagrado Coração de Jesus, e aqui na Benjamin Constant, número 42. Passou um pouquinho o prédio da rádio, já vi logo a igreja, né?
0: É verdade, para você que está ouvindo a Rádio Catedral, dá tempo de você vir participar deste grande momento aqui com a gente. Tem o metrô da Glória, que é pertinho aqui, você vai caminhar poucos passos.
1: Elizabeth, dia do amigo, presenteie-nos com uma sugestão musical. Nossa senhora, valeu bonito demais agora, gente. Ah, qualquer música aí, uma que você goste. Pronto, uma música que você goste.
0: Ai, meu Deus. Olha, eu gosto muito dessa música. Minha Essência, com Tiago Brado.
1: Ótima escolha.
0: Tem a letra lindíssima, presta atenção na letra desta música.
1: Agora é de verdade, eu tô mesmo digitando aqui porque não estava combinado. Beijo, Beth.
0: Beijo.
2: Você

0: Aline Brasil e Dago Soares aqui na Manhã 106. A benção. Ouvimos também Virgínia Maldonado, Imaculada. Catedral FM, 9:34.
1: Opo.
0: Que isso, gente. Aí não. Aí estragou tudo. Até, ó, parou. Eu, hein? A pessoa vai e clica no lugar errado. É isso aqui.
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0: Agora sim. Antes, deixei o Leonardo esperando um tempão pra entrar no ar com ele. Ainda bota a vinheta errada. Ah, gente, que confusão. Mas há de me perdoar que hoje é dia do amigo, tá? Bom dia, Leonardo.
3: Agora sim, bom dia, meu amigo Ricardo Franco, ouvinte da Rádio Catedral FM. Tô de volta acompanhando a movimentação pela cidade. Na ponte Rio-Niterói, um acidente entre um caminhão e um carro no sentido Niterói complica o trânsito nos acessos pela Brasil, Linha Vermelha, e também no viaduto do Gasômetro. Trânsito bem carregado nesse momento. Então, você ouvinte que precisa pegar a ponte, se puder, espera desafogar um pouco esse trânsito, porque tá bem complicado. Nesse momento, tempo de travessia no sentido Niterói é de 30 minutos. Por conta desse acidente, você ouvinte que tá na Brasil, saindo de Deodoro, Guadalupe, Coelho Neto, a opção para fugir desse trânsito é seguir pela Avenida Pastor Martin Luther King Jr., que nesse momento apresenta melhores condições. Girando agora pela Zona Norte, pela Avenida Rei Pelé, fluxo mais intenso ali na chegada ao Maracanã, para quem está indo em direção ao centro, melhora na chegada à Praça da Bandeira e também no acesso à Avenida Presidente Vargas. Ainda na Zona Norte, atenção você ouvinte que está passando pela Tijuca. Tem sinal de trânsito apagado no cruzamento da rua Conde Bonfim com a General Roca. Pertinho dali, também tem sinal apagado na Professora Eurico Rabelo, perto da Manuel de Abreu, no Maracanã. De olho nos acessos aos túneis, para quem segue em direção ao túnel Rebouças, é boa a movimentação da elevada Ponte Fontém, província que está saindo do Rio Comprido em direção à Zona Sul. Mesmo cenário no túnel Santa Bárbara. Agora, na Zona Sul, o motorista vai enfrentando retenções no túnel acústico Rafael Mascarenhas, por conta de um carro enguiçado no sentido Tom Conrado. Já vejo reflexo na Gávea ali pela Avenida Padre Leona Franca e também na rua Mário Ribeiro. Te carona agora pela Zona Sudoeste, tudo numa boa na Barra de Tijuca, pela Armando Lombardi e também na chegada à Avenida Ministro Ivanis. Já quem está saindo da linha amarela e chegando à Avenida Ayrton Senna, o motorista vai encontrando lentidão. Vou ficando por aqui, mais informações do trânsito você confere nas redes sociais do COR, no arroba Operações Rio. Para a Rádio Catedral, Leonardo Cantalice, direto do Centro de Operações.
0: Valeu, Leonardo, obrigado pelas informações. Agora 9:36, e que tal aquela visitinha ao WhatsApp 3231-3567? Vejamos quem é que está com a gente aqui, tá mandando, dando alôzinho aqui. Opa, Geninho traz pra gente. Quem é Geninho? Geninho é o mascote da Rádio Catedral. E aí a gente botou o Geninho pra trabalhar lá 24 horas por dia, lá no WhatsApp 3231-3567. Aqui com a gente, Cássio Caniello. O Cássio é marido da Liane, lá de Itajubá, Santuário de Nossa Senhora da Agonia. Somos amigos da rádio. Lembra de falar do Frei Anselmo Fracasso? Ele fica ouvindo a rádio e fica muito feliz quando falam o nome dele. Frei Anselmo Fracasso, 95 anos, convento Santo Antônio, no Largo da Carioca. Obrigado, Cássio. Um abraço grande para você e para Liane e para todo o povo aí em Itajubá. A Helena também, sempre com a gente. Olá, bom dia. Meu nome é Rafael Luiz, tenho 16 anos, sou da paróquia Santo Antônio, que fica em Amendoeira, São Gonçalo. Sou coroinha na paróquia Santo Antônio e também gostaria de ouvir a música. Toca de Assis, dedico essa música a todos os meus amigos e toda a minha família. Bom dia para todos e louvado seja nosso Senhor Jesus Cristo, para sempre seja louvado. Um abraço para você, Rafael. A Joana Angélica, bom dia, ouvintes e amigos da Rádio Catedral. Ricardo Franco, estou mandando um alô para todos os paroquianos, Santo Antônio, e para vocês da Rádio Catedral. Sou Joana Angélica, de Anchieta. Tem o Jorge por aqui. Bom dia, Ricardo Franco, meu amigo. Jorge do Crepe, de Jacarepaguá. Manda um feliz dia do amigo para todos os meus amigos e os da rádio também. Rumo ao 100%, Deus abençoe a todos. Bom dia, Ricardo e família Catedral. Mande um alô para minhas irmãs, Leia Emília e Penha Emília, Shirley de Saquarema. Beijo grande. A Shirley aqui com a gente. Um abraço para você e para todo o povo aí de Saquarema. Agora 9:39. 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Você é amigo da Rádio Catedral? 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Missionários evangelizadores. 9:39. E falando em amigos da rádio, venha participar da Santa Missa dos Amigos. Hoje, 1:30, na Paróquia Sagrado Coração de Jesus, aqui na Glória, pertinho da Rádio Catedral, a Santa Missa presidida pelo cônego Ionaldo. E logo após, às 15 horas, o Terço da Misericórdia. A Paróquia Sagrado Coração de Jesus fica na Rua Benjamin Constant, aqui perto da Rádio Catedral, no número 42. Passou a Rádio Catedral, só que o prédio da São João, o edifício São João Paulo II, onde funciona a Rádio Catedral, é do lado esquerdo. A igreja é do lado direito. Pronto, você vai seguir, continuar seguindo na rua um pouquinho à frente. Tem lá Paróquia Sagrado Coração de Jesus. Esteja conosco, então, nessa Santa Missa. Hoje vamos celebrar a amizade que evangeliza. 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Aí tem muito amigo da rádio fazendo aniversário hoje? Tem, sim, senhor. Daqui a pouquinho a gente vê aqui e cita um punhadinho de nomes de amigos da rádio que hoje completam mais um ano de vida. 9:40.

0: Rosa e Fátima aqui na nossa manhã 106, Folha ao Vento. Teve também Padre Reginaldo Manzotti, amigo mais que certo. Eu vou agora pro telefone, eu vou falar com a queridíssima, linda Ana da Sotarelli. Bom dia, Ana.
1: Bom dia, Rick da Catedral.
0: Sou eu.
1: Segundou, meu bem.
0: Ô, Ana, feliz dia do amigo, Ana.
1: Que delícia.
0: Muito bom poder celebrar essa data, essa amizade. Ah, aliás, Sotarelli já fazendo parte dessa família Catedral já há uns 20 anos, né, Ana?
1: Ah, é por aí. Ô Rick, quando alguém liga aqui e fala que, eu sou amiga da Rádio Catedral, eu falo, bom, se é amiga da Rádio Catedral, é minha amiga, e se é minha amiga, é amiga da Sotarelli.
0: Ah, não tenho dúvida disso.
1: Não é?
0: Ô Ana, agora, deixa eu te falar, pra quem começou o dia não com esse ânimo todo de celebrar essa data, meio como é que é? Ai, gente, esqueci, agora
1: Borocochô.
0: Fugiu. Isso. Borocochô.
1: Gente, telepático aqui no suco na pessoa.
0: Cada região tem uma expressão própria.
1: Tem uma expressão, né?
0: Mas, Ana, mas aí a pessoa, ela não é que ela esteja triste. Não. Ela tá até que. Ela até gostaria de demonstrar, né, essa euforia de comemorar uma data importante. Falar, gente, começou a semana e vamos lá com tudo. Mas tem
1: falta energia.
0: Tem alguma coisa que impede ali. Pode ser falta de algum mineral, não, Ana?
1: Ah, lindo. O rei dos minerais.
0: Magnésio.
1: Sabe por que o magnésio é considerado o rei dos minerais? Porque assim, ó, se falta magnésio no organismo, é ele que ajuda a absorver todos os outros minerais e também as vitaminas. Lembra que você falou assim, Ana, já na primeira semana eu não tive cãibras.
0: Sim, verdade.
1: Não é o magnésio que acaba com as cãibras, ele potencializa o potássio. Interessante isso, né?
0: Interessante, sim.
1: O magnésio, ele ajuda a fixar o cálcio, para não desperdiçar. Aliás, as vitaminas dos alimentos, né? Uhum. Não só dos suplementos, dos alimentos. Quando se falta magnésio no corpo, Ricardo, 50%. Essa estimativa.
0: Nossa!
1: Dos especialistas, 50% a gente joga fora, elimina.
0: Nossa, que
1: e
0: coisa.
1: Por isso que eu falo, se o povo tomar um mineral, olha, magnésio.
0: Uhum.
1: E para as mulheres, eu sempre falo, porque nós, devido a questões hormonais, nós perdemos muita massa óssea.
0: Uhum.
1: Outro mineral importante é o cálcio. Mas o rei dos minerais é o magnésio, meu amor. Aquele cálcio que tem lá na couve, que você vai comer aquela saladinha gostosa na hora do almoço.
0: Uhum.
1: Sabe, tem mais cálcio na couve do que no leite, sabia? É incrível, gente. Só que a gente não consegue fazer esse balanceamento. Por isso que entra a suplementação, né, Rick?
0: Uhum. E é interessante, né, Ana, é que o nosso solo é pobre em magnésio,
1: ótima,
0: né?
1: Ótima observação.
0: Então a gente realmente precisa suplementar.
1: Por que o nosso solo é pobre? Porque o magnésio, ele vem das terras vulcânicas. Aqui não tem vulcão.
0: É.
1: Por que a água do mar ela tem bastante magnésio? Fala a verdade. Mesmo que você não toma aquele banho, você só anda assim e molha as canelas andando na água do mar.
0: Uhum.
1: Aquilo parece que já relaxa a gente, né? A água do mar passa por terras vulcânicas, por, sabe, rochas vulcânicas. Então, essa a diferença. Esse mineral, ele é rico no Japão, que tem bastante vulcão, no Havaí, né? Agora, aqui no Brasil a gente não tem. Então, tem, mas é muito pouquinho. Muito pouquinho. Porque até na carne, se você vai comer o boizinho lá, passa a grama. A grama tem mineral da terra. Tem pouquinho mineral. Então a gente tem pouco mineral nas verduras, legumes, em tudo, né? Todos os alimentos, inclusive na carne. Magnésio é vida. E o bom é que tem o quelato de magnésio, Sotarelli. E tem o magnésio tripla ação.
0: Que aí é o mesmo mineral, só que
1: associado de maneira diferente.
0: Sim, aí é o quelato, malato e o citrato.
1: Isso mesmo.
0: Ah, gabaritei. Isso
1: mesmo. Ah, gente, ó, a gente não tirou de linha, tem o quelato de magnésio. Agora, se você quer o quelato, malato e citrato, Ana, mas para que serve? O citrato é para melhorar a circulação, as batidas do coração, porque quem tem pressão alta, sabe, ele ajuda no equilíbrio da pressão. E o malato é naquilo que o Ricardo começou conversando. Ai, Ana, tem gente que acorda segunda-feira meio borocochô, vem com aquela angústia no peito, ela quer estar feliz, ela quer estar alegre, mas sabe, tem alguma coisa ali incomodando. O malato, ele leva o magnésio lá naquele setorzinho do nosso cérebro que ajuda no bem-estar, no bom humor, na alegria. Ah, que coisa linda! Ô, Rick, vamos falar de promoção, meu amor.
0: A gente gosta, viu?
1: Ó, pra quem ligar agora na Sotarelli, nessa segunda-feira, levanta essa postura, meu amor. Você que está me ouvindo aí, tá sentindo-me pra... Para com isso. Ombro pra cima, pra trás, assim, de postura de vencedora, não pra baixo, postura na defensiva. Não! Vai lá, meu bem. Você também aí, bonitão. Vamos lá, se anima. 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
0: Ó, e é aniversário da Sotarelli, e só uma dica, Ana, hoje em dia é do amigo.
1: Ó, mas então, eu hoje é dia do amigo, ô Ricardo, o presente não vai pra você não, meu amigo.
0: Não, eu quero presente, o presente que você ia me dar de dia do amigo.
1: Que lindo.
0: Então fica pro ouvinte da Rádio Catedral.
1: Faz assim, o ouvinte que liga agora, fala, tô ouvindo o Ricardo, quero o presente, quero a sombrinha, quero, você faz o seu kit, eu quero a sombrinha e o presente do Ricardo, eu vou mandar um dermocosmético, um cosmético que o Ricardo ama de paixão. Pega o telefone e liga já.
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1: Beijinho, tchau, tchau, querido.
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0: E hoje, dia 20 de julho, muitos amigos da rádio estão fazendo aniversário. Louvamos a Deus pelo dom da vida de Elizabeth Correia Valadares, Claudomiro Castro dos Santos, Maria de Lourdes Souza da Silva, Marisete Nascimento Santos Carvalho, Nivânia Carvalho Rocha da Silva, Josélia Pereira da Costa, João Elias da Costa Lima, Ana Rita Xavier Velasco, Maria Imaculada do Nascimento Pereira, Paulo Pinto da Costa, Solange Borges de Oliveira, Olívia Miranda Pacheco e tem muitos outros amigos da Rádio Catedral fazendo aniversário hoje. E ao longo da programação a gente vai aos pouquinhos citando todos os nomes, todos os amigos da rádio que hoje completam mais um ano de vida. Agora 9:57, daqui a pouquinho tem Experiência de Deus com Padre Reginaldo Manzotti.

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1: Louvado seja nosso Senhor Jesus Cristo. Para sempre seja louvado, queridos filhos e filhas. Eu quero saudar a todos nesta segunda-feira. Como é que foi seu final de semana? Espero que tenha sido abençoado. Sim, com o final da Copa, mas com certeza, missa, né? Porque domingo com a missa é semana com a graça de Deus. E eu quero saudar a todos nós que estamos no primeiro dia da novena do preciosíssimo sangue de Jesus. Avise seu amigo, avise sua amiga. Nós sempre reservamos para o final de julho esta novena tão significativa do preciosíssimo sangue de Jesus. Então, avise alguém pelo WhatsApp, avise alguém pelo Instagram, avise alguém de alguma forma para que possa fazer esta novena. E eu saúdo a todos a partir da Rádio Evangelizar, de onde tudo começa. As rádios irmãs, cujos nomes cito neste momento. Saúdo a você pela TV Evangelizar. Sinal digital em todo o país, em várias cidades, canal aberto, pelo YouTube Padre Manzotti Oficial e pelos aplicativos da Associação Evangelizar é Preciso e todas as plataformas digitais. Mais uma vez, eu repito, nós estamos começando hoje uma novena que todos os anos tem sido motivo de muitas graças e muitos louvores, o preciosíssimo sangue de Jesus. E hoje eu quero saudar várias novas rádios que começam a transmitir a experiência de Deus. Começo a saudar a Web Rádio Brazilian Times, de Massachusetts, Estados Unidos. O programa Experiência de Deus, minha saudação, Edirson Paiva Júnior, diretor-geral Itamar Urias Fernandes Alves, da Arquidiocese de Boston, Dom Richard, minha saudação, Web Rádio Brazilian Times, Massachusetts, Estados Unidos. Segunda emissora, Eldorado FM, 105.9, Santa Rita do Oeste, São Paulo, cidade de Santa Rita do Oeste, com Experiência de Deus, Diocese de Jales, Dom José Reginaldo, pároco Padre Donizete Aparecido, portanto, Eldorado FM, 105.9, Santa Rita do Oeste, São Paulo, terceira emissora, sacristão. Rádio Arena FM 89.1 de Douradina, Paraná, cidade de Douradina, com o programa Experiência de Deus, presidente Sérgio Casagrande, arquidiocese de Umuarama, Dom João Mamede, Padre Antônio Liberato Moraes. Mais de 30 municípios recebem a partir de hoje pela Rádio Arena FM 89.1, Douradina, Paraná. Mais uma emissora, a quarta emissora, Rádio Tuneiras FM 87.5, Tuneiras do Oeste, Paraná, cidade de Tueira do Oeste. Experiência de Deus, presidente Carlos Chagas, da Diocese de Umuarama, Paróquia Nossa Senhora das Graças, Padre Alain, Rádio Tuneiras FM 87.5, Tuneiras do Oeste, Paraná. E a quinta emissora, Rádio Cultura FM 94.3, Guarapuava, com Experiência de Deus, Dom Hamilton Emanuel da Silva, Dom Hamilton, José São João Batista Paróquia, Padre João Maria Ferreira. Portanto, a abrangência é imensa em toda Guarapuava. Cultura FM 94.3, Guarapuava, Paraná. Cinco novas emissoras transmitindo Experiência de Deus. Em nome do Pai, do Filho e do Espírito Santo. Amém. Senhor Jesus, Senhor, hoje começamos pedindo pelo teu sangue redentor. Derramai uma gota do seu preciosíssimo sangue sobre as nossas causas mais necessitadas e urgentes. Nós te pedimos, Senhor, que este sangue redentor, razão, preço da nossa salvação, preço da nossa redenção, seja derramado sobre toda a humanidade, que gere paz, diálogo, perdão, justiça, solidariedade. Senhor Deus, pelo teu preciosíssimo sangue, nós já começamos agora colocando a nossa intenção. Você sabe, quando é o primeiro dia, eu sempre começo moroso, porque tenha claro o que quer pedir, lembrando ontem da segunda leitura, que devemos deixar o Espírito Santo suscitar em nós. Então vem, Espírito Santo de Deus, repousa sobre nós. Vem, Espírito Santo de Deus, para que nós possamos saber o que pedir, porque nós não sabemos como rezar, o que rezar. Sim, Senhor, ao pé da tua cruz nós pedimos esse preciosíssimo sangue. Nós pedimos e clamamos por aqueles que estão desempregados. Se você está desempregado, comece essa novena hoje dizendo: Jesus, abra as portas de um emprego pelo seu preciosíssimo sangue. Senhor, nesta doença, nesta convalescença, esta pessoa que está acamada, que está definhando numa cama, tenha misericórdia, Senhor, misericórdia e bondade para com esta pessoa e para com a família, que possa descansar nos teus braços de misericórdia, na confiança do paraíso eterno. Senhor, pelas tuas santas chagas, derramai uma gota do seu preciosíssimo sangue sobre aqueles que estão fazendo neste momento hemodiálise, neste momento estão fazendo quimioterapia, neste momento estão fazendo radioterapia. Senhor Jesus, pela tua infinita misericórdia e bondade, nós clamamos e pedimos pela pessoa que passou um final de semana cheio de tribulações e começa essa segunda-feira desanimado, desanimada, sem forças. É por você que nós estamos rezando. E eu pergunto mais uma vez, e não é uma pergunta meramente retórica, ela tem um objetivo de ser: qual a intenção que você coloca hoje? Pelo preciosíssimo sangue de Jesus, e vai se comprometer de fazer os 9 dias, faça chuva, faça sol, chova canivete, senão vai quebrar esta novena. Jesus, o teu sangue cura, o teu sangue liberta, o teu sangue santifica. Jesus, o teu sangue cura, liberta, santifica. Eu vou para o intervalo, eu volto já. Aproveite a oportunidade. Lembre a pessoa, a experiência de Deus já começou. Nós voltamos já, volte comigo.
0: 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São Tarcísio é o padroeiro dos coroinhas e cerimoniários, e a Arquidiocese do Rio de Janeiro está convocando todos os coroinhas e cerimoniários para uma missa em ação de graças. Vai ser no dia 15 de agosto, na Catedral de São Sebastião, presidida pelo cardeal Dom Arane Tempesta. Neste ano, o encontro completa 9 anos e terá início às 7:30 da manhã. Para mais informações, acesse o Instagram, @coroinhasarquirio.
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0: milhares de pessoas. Que experiência maravilhosa. Minha saudação ao queridíssimo Dom Hamilton Manuel da Silva, que presidiu a celebração, mas me recebeu com muito carinho, muito afeto, tanto a mim quanto toda a obra Evangelizar é Preciso. Concelebramos juntos, conversamos, partilhamos. Minha saudação ao clero presente, muitos amigos que revi depois de muito tempo. Parabéns a toda a organização do evento nos 60 anos da Diocese de Guarapuava. Foi transmitido pela TV Evangelizar e, se você quiser acompanhar, você tem no YouTube Padre Manzotti, 60 anos da Diocese de Guarapuava. Foi um evento muito marcante. Parabéns, Guarapuava, por essas bodas de 60 anos de história. E como dizia Dom Hamilton, mais 60, cheio de muitas graças e bênçãos do céu. Parabéns, Guarapuava! Antes de atender uma pessoa, também quero dizer: eu te louvarei, toca a corneta, senhor sacristão, toca a corneta e o sino, força na corneta, sacristão. Quero agradecer a todos vocês. Nós chegamos a 7 milhões de seguidores nas mídias digitais. 7 milhões de histórias, sorrisos. Eu estou falando do YouTube, do Instagram, Padre Manzotti. Agradeço a todos vocês. 7 milhões no Instagram. Histórias, sorrisos, lágrimas. E você sabe, eu uso as redes para evangelizar com conteúdo. Não são números, são pessoas atingidas com palavras de vida, de fé, amor, e que podem fazer um real encontro com Deus. E convido você, venha fazer parte nesse Instagram. Siga, curta, compartilhe. Instagram Padre Manzotti. Aproveito para dizer, inscreva-se também no YouTube Padre Manzotti Oficial. 7 milhões, Instagram Padre Manzotti. Se inscreva no Instagram, se inscreva no YouTube Padre Manzotti Oficial. Obrigado, Deus. Obrigado, povo de Deus. Obrigado a você que sempre nos acompanha. Filho de Deus, que a paz de Jesus esteja com você. Alô? Eu
1: abenço, padre.
0: Deus abençoe,
1: padre.
0: Deus abençoe, filho de Deus. Você fala de onde?
1: Brasília, padre.
0: Filho de Deus de Brasília. Como é que você me acompanha aí?
1: Me acompanha pelo aplicativo,
0: tá,
1: e
0: bom,
1: também pelo YouTube.
0: Tá certo. Pelo aplicativo YouTube, tem também a Rádio Nova Aliança. Fala, filho de Deus.
1: Isso. Padre, hoje eu tenho certeza que Deus quis falar comigo, né?
0: Pois não.
1: E eu, padre, minha mãe é muito devota de Jesus da Santa Chagas.
0: Certo.
1: E ela passou essa ela é muito, minha mãe é de Recife, eu sou de Recife também, mas estou em Brasília,
0: tá,
1: nesse momento, né? E, padre, estou vivendo um momento muito complicado na minha vida. Minha filha, ela tem 5 anos, né? Ela foi agredida pela mãe lá em Belém do Pará, né? E eu, nesse relacionamento, houve traições, houve outras situações mais complicadas, e as agressões da minha filha foram muito complexas, né? Em 2024,
0: sim,
1: eu tive que instalar câmera na minha casa, já desconfiava disso, ela me traía com outros homens.
0: Misericórdia.
1: Fazia programas, né? Então foi meio difícil, ela queria levar minha filha para morar com outra pessoa, eu descobri, mas ela agredia minha filha. Então,
0: entendi,
1: eu tive que entrar na justiça e ficar... E tem a guarda unilateral dela. O casamento foi desfeito, casamos na igreja na época. Foi um momento muito difícil. E, padre, a minha vida tornou-se difícil. Porque a minha filha tem alguns problemas psicológicos, está sendo acompanhada pela psiquiatra. Ela se corta, ela se machuca. Ela tem um TOD, né? Transtorno obsessivo diretor. Ela, muitas vezes, devido às agressões da mãe, está com ela, né? Essa menina... ela, às vezes, tem raiva de mim, pega minhas coisas, joga fora.
0: Entendi.
1: Padre, na minha vida financeira, eu tô num momento muito difícil, padre, desesperador, devendo às idiotas, passando momentos complicados, os gastos para com minha filha.

0: obrigar a fazer dívidas com isso, eu não consigo me ajustar financeiramente.
1: Sim.
0: Eu sempre tenho escutado, padre, tenho com muita fé, o senhor é um homem de Deus, o senhor é um homem de Deus, e minha mãe sempre falava isso para mim, né? E eu falo para o senhor que não está sendo fácil para nós aqui em Brasília, tendo muitos gastos, a minha vida financeira está totalmente cegada, esses caras ficam ligando para você. Sexta-feira eu passei um momento muito difícil, assim, eu estou convivendo com uma outra pessoa hoje, padre, que tem duas crianças, né?
1: Certo.
0: Que são meus enteados, elas não eram católicas, e eu estou trazendo para a igreja, elas vão, entendeu? A minha atual esposa.
1: Sim.
0: Fez o curso de noivo, eu entrei com um processo de nulidade matrimonial lá em Belém.
1: É.
0: E pretendo, se Deus quiser, que as coisas aconteçam para que eu possa casar com minha atual esposa. Ela tem cuidado da minha filha, ela tem sido uma verdadeira mãe para minha filha. E assim, padre, eu estou vivendo um momento difícil, padre.
1: Entendo.
0: Me perdoe a emoção, mas é que é tão difícil, padre.
1: Eu entendo.
0: Todos os dias eu tenho entrado com Jesus da Santa Chá, eu tenho escutado o Senhor todos os dias. E cada palavra do Senhor, cada exemplo de cada irmão que fala tantos depoimentos, aquilo bate no meu coração. E hoje, eu não pude trabalhar porque minha filha pegou minhas chaves, pegou meu documento, escondeu. Ela, muitas vezes, faz com 6 anos de idade, ela faz essas coisas e aí, às vezes ela diz para a psicóloga que faz isso para me machucar. Né?
1: Entendi. Então, quantos anos ela tem? 5?
0: 5 anos.
1: 5 anos.
0: Eu queria pedir orações por ela, padre.
1: Claro.
0: Tem pessoas que dizem que ela está com alguma coisa, mas eu confio no poder de Jesus da Santa Chaga.
1: Claro.
0: Padre Reginaldo, o senhor é um enviado de Deus. Eu estou muito emocionado porque Deus quis falar comigo hoje.
1: Claro.
0: Deus, eu só sabe que é difícil falar com o senhor. E na primeira vez que eu consegui
1: Era seu dia.
0: É o meu dia, padre. E eu vi o senhor falando no sangue misericordioso de Jesus. Eu preciso sair dessas dívidas, padre.
1: Com certeza. Filho, eu acolho, eu entendo o que você está vivendo. Levarei na missa do meio-dia. Eu vou rezar, eu rezo pelas almas do purgatório hoje. Mas eu queria rezar com você.
0: Sim.
1: Eu quero que você reze comigo. Mas antes de rezar, filho, você percebe que muitas coisas ruins aconteceram, sem dúvida. Mas agora a tempestade já está passando. Você já está num relacionamento estável, sua filha já está com você, ela vai melhorar. Acredite nisso, repita comigo, Senhor Jesus.
0: Senhor Jesus.
1: Pelas tuas santas chagas.
0: Pelas tuas santas chagas.
1: Dolorosas e gloriosas.
0: Dolorosas e gloriosas.
1: Ajude-me, Senhor.
0: Ajude-me, Senhor.
1: A sair destas dívidas.
0: A sair dessas dívidas.
1: A constituir uma família.
0: A constituir uma família.
1: Que a minha filha.
0: Que a minha filha.
1: Seja amparada por ti.
0: Seja amparada por
1: eu
0: ti.
1: Eu te entrego a minha vida, Jesus.
0: Te entrego a minha vida,
1: e eu
0: Jesus.
1: Confio, Senhor Jesus.
0: Eu confio, Senhor Jesus.
1: Que tudo está sendo transformado.
0: Que tudo está sendo transformado.
1: Eu tomo posse desta graça.
0: Eu tomo posse dessa graça, Senhor.
1: Amém.
0: Amém.
1: Rezarei por você. Fale.
0: Eu queria pedir, se o senhor pudesse mandar para mim uma relíquia das 60 chagas, para eu poder rezar aqui com a minha família.
1: Eu posso mandar uma imagem. E um terço para você?
0: Pode.
1: Vou te mandar um terço e uma imagem para você, filho. Eu vou pro intervalo e eu volto. Assim tá se colocado em nossas orações. Eu volto já.
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0: falava com o Filho de Deus e vocês percebem a preocupação, a angústia, o sofrimento. Mas ao mesmo tempo eu digo, a tempestade está passando, filho. Sinta-se incluído em nossas orações e eu peço a você, anote um Filho de Deus de Brasília, com todas as causas, lembrando que um dos elementos da nossa obra evangelizar é a intercessão. Um Filho de Deus de Brasília que acompanha pelo YouTube aplicativo, Rádio Nova Aliança FM, Padre Carlos Alberto, Cardeal Arcebispo Dom Paulo César Costa, Arquidiocese de Brasília. Eu começo hoje, e quero lembrar você, algo diferente na leitura orante. O chamado 1 Coríntios capítulo 12 fala dos dons carismáticos. Atenção, toca o sino, sacristão, toca a corneta, sacristão. Fala dos dons carismáticos. É verdade que eu não conseguirei falar de uma forma profunda, mas não vou me ocultar, e é um desejo meu de falar um pouco destes dons carismáticos e não apenas fazer uma leitura seguida. Por isso, nesta semana me dedicarei a isso. Pegue a sua Bíblia, capítulo 1, perdão, 1 Coríntios, Bíblia aberta, cartilha de oração. Filhos e filhas, 1 Coríntios, capítulo 12, versículo 4 a 8, onde aparecerá dois dons carismáticos. E quero, de alguma forma, mesmo que breve, explicar. 1 Coríntios, capítulo 12, versículo 4 a 8, assim diz: existem, continua São Paulo, quem está falando? Paulo apóstolo. Tipos diferentes de dons espirituais, mas um só é o mesmo Espírito que dá estes dons. Primeiro ponto, existem vários dons que nós chamamos dons espirituais, ou, importante saber, dons carismáticos. Ano que vem a RCC completa a Renovação Carismática Católica 60 anos. Estarei celebrando juntos. Paulo continua, versículo 5. Existem maneiras diferentes para servir. Então o primeiro ponto foi: os dons estão unidos no Espírito, um só Espírito. Segundo ponto, para servir. Então, os dons carismáticos são dados para servir. Mas o Senhor que servimos é o mesmo. Ninguém segue a Pedro, Paulo, Apolo, ninguém segue a igreja, ninguém segue padre, ninguém serve a padre. Nós servimos a Jesus Cristo. Então, comunhão, serviço. Versículo 6. Há diferentes habilidades para realizar o trabalho, mas o mesmo Deus quem dá a cada um a habilidade de fazê-lo. Ponto. Versículo 7. Atenção, povo de Deus. Os dons são dados, versículo 7, para o bem de todos. Comunhão, serviço, para o bem de todos. Três pontinhos importantes. Escute essa catequese bíblica. Para o bem de todos, Deus dá a cada um uma prova da presença do Espírito Santo. Então, os dons espirituais, os dons carismáticos, são uma prova da presença do Espírito Santo. Agora começa. Primeiro, versículo 8. Para uma pessoa, o Espírito dá a mensagem da sabedoria. Anote ali no seu caderno, no seu diário espiritual. Marque na tua Bíblia. Primeiro dom, a mensagem da sabedoria. Para outro, a mensagem, o Espírito Santo, a mensagem do conhecimento. Paro por aqui, volto um pouquinho, e é importante, os dons provêm do mesmo Espírito, são dados em comunhão, para servir, são dados para o bem de todos e não usufruto próprio, e são uma manifestação do Espírito Santo. Um dos dons carismáticos, o primeiro citado por São Paulo, o dom da mensagem da sabedoria, e o segundo, a mensagem do conhecimento. Do conhecimento, compreendamos, o dom da ciência, outros dons da revelação, conhecimento, a palavra de ciência, percebida com certeza no interior que chega à mente. Geralmente, após os dons em línguas, a mente está aberta e livre para receber a comunhão do Senhor. Por vezes, a mente, uma palavra somente, ou um quadro, uma cena, o Senhor mostra que está curando, realizando, transformando. O carisma da palavra ciência é uma revelação sobrenatural de algo que Deus conhece. Deus manifesta fatos, acontecimentos, problemas, feridas e qualquer outra matéria que não é o conhecimento humano. O dom da ciência é diagnóstico de Deus. Atenção! O dom da ciência é diagnóstico de Deus, que faz com entender como Deus entende. A ciência é uma aptidão natural da pessoa. A infusão do dom da ciência é um dom crismal. Mas aqui Paulo fala de um carisma, de um dom espiritual. É uma revelação particular, momentânea, sobre um fato singular determinado. É uma revelação interior compreensível para receber. E eu digo para vocês, conheço muitos que têm este dom da ciência, um dom carismático. A finalidade primeira é levar a cura de lembranças dolorosas. É o Espírito Santo que penetra tudo, as profundezas do ser. O dom carismático da ciência é um dom associado ao dom de curar pessoas, usando sabedoria e discernimento. Em qualquer hipótese, o dom da ciência é importante que a pessoa manifeste a graça recebida, que confirme um testemunho da cura. E se não tem, peçamos, dai-nos, Senhor, o dom carismático da ciência. É dom de Deus. Eu volto falando sobre o segundo dom carismático, que é o dom da sabedoria. Voltamos já.
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0: ainda na leitura orante, falo agora, como farei durante toda a semana, uma breve explicação sobre os dons carismáticos que Paulo cita em 1 Coríntios capítulo 12. Expliquei sobre o dom da ciência, o dom carismático da sabedoria, falo agora. A palavra sabedoria é dom de revelação, é ação de Deus. O dom da sabedoria, a pessoa sente o Senhor guiando a fazer alguma coisa, a dizer algo a determinado momento. Portanto, a palavra de sabedoria é uma palavra, uma frase, uma atitude, uma ação, um fim que as pessoas percebam a verdade que não conheciam. O dom carismático da sabedoria inspira o homem como agir, falar, se comportar nas situações concretas da vida. Tem que se distinguir, a sabedoria humana é esforço do conhecimento humano e da ciência. A sabedoria diabólica é o ciúme amargo, o gosto de contendas, da vanglória. A sabedoria divina, ela é dom crismal, dom do sacramento da crisma, dom do Espírito Santo. Uma palavra de sabedoria como dom carismático é gratuito de Deus para orientar situações concretas. Ela não depende dos méritos pessoais, nem é fruto da dedução racional ou científica. É graça de Deus, e eu conheço pessoas que têm o dom carismático da sabedoria, que falam. É o socorro de Deus no momento de crise. É apropriada para testemunhar a sabedoria ligada à ciência. Ela vem como aconselhamento, uma resposta aos problemas. São Tiago chega a dizer: se alguém de vós precisa de sabedoria, peça a Deus com simplicidade, peça com fé, sem nenhuma vacilação. Salomão, ele tinha o dom da sabedoria. O dom carismático da sabedoria é precioso ao Espírito Santo, está ao alcance de todos. Basta pedir, viver e levar aos irmãos. Nós precisamos muito deste dom carismático da sabedoria, capaz de levar a dignidade do homem a Deus. Lembremos, para fechar, os dons carismáticos que vamos ver durante toda a semana, hoje falei dois, vem do Espírito Santo e para todos o mesmo Espírito, está para servir, para edificar o reino. Esta foi a leitura orante de hoje. Diferente, né? Mas é importante, eu acredito muito na catequese. Francisca, que a paz de Jesus esteja com você.
1: Amém, Padre, sua bênção.
0: Deus abençoe, Francisca. De onde você fala, querida?
1: Araçatuba, São Paulo.
0: Meu abraço, Araçatuba, São Paulo. Como você me acompanha?
1: Pela TV e pelo YouTube.
0: Meu abraço, a TV, ali nós temos TV Evangelizar, canal aberto, 21.1. E pelo YouTube, diga lá, querida.
1: Padre, eu gostaria de deixar falar um testemunho e pedir uma bênção.
0: Então vamos começar pelo testemunho.
1: Em 2024, eu fiz a oração, fiz a novena Nossa Senhora do Carmo pro Senhor. Pedindo pela minha aposentadoria, né? Eu tentava 4 anos e eu não conseguia.
0: Certo.
1: Eu tô nervosa, quero me. Tinha tanta vontade de falar com o Senhor.
0: Fica calma, filha. Nós estamos em paz.
1: É uma alegria.
0: Estamos em família.
1: E aí eu rezei com o Senhor na novena, fez 2 anos agora, dia 16.
0: Tá.
1: No dia dela, padre, dia 16, terminou a novena, o advogado me ligou. Eu recebi minha primeira parcela.
0: Nossa, no dia de Nossa Senhora do Carmo.
1: Do Carmo, fez 2 anos agora, dia 16.
0: Isto. Então, graça recebida.
1: Graça recebida é graça testemunhada.
0: Toca o sino, sacristão. Isso mesmo, Francisca. Diga lá.
1: Que felicidade falar com o Senhor.
0: É, para mim também uma grande alegria. E você?
1: Pareço associada Eu só sinto a senhora com muito amor, sou a senhora fiel.
0: Opa!
1: Eu tive uma participação no Livro Ouro também com muito amor, pedi muito participação do Zé me dar graça e eu consegui.
0: Que bom, filho, muito não, obrigado.
1: Eu estou muito feliz por... essa
0: amém.
1: Tá a TV Evangelizar, eu acompanho a TV Evangelizar 24 horas na minha casa. Eu tô nervosa, padre.
0: Oh, que bênção, que bênção, filho.
1: Felicidade. E eu queria pedir ao Senhor também uma oração pelo meu irmão, José.
0: José.
1: Ele está acamado, ele tem de moto, tem 6 anos, já vi agora em outubro.
0: É.
1: Mas ele só acordou 20%. Ele está vegetando até hoje uma cama.
0: Nossa, o que, que aconteceu com ele?
1: Um acidente de moto. Ele, agora, dia 16, ele fez 49 anos.
0: Meu Jesus, vamos rezar por ele, José.
1: Rezar por ele, José Manuel. E pedir pela minha família, né, que minha família é grande. Eu tenho 5 filhos, 6 netos. Hoje meu neto está fazendo 16 anos, Luiz Guilherme, pediu uma bênção especial para ele.
0: Como é que é o nome dele, 16 anos?
1: Luiz Guilherme.
0: Luiz Guilherme.
1: Xalita.
0: Leve os parabéns a ele por mim.
1: Tá bom. Ele é um menino lindo, abençoado. Meus 6 netos abençoados.
0: Tá bom, querida. Um prazer ter falado com você.
1: Nossa,
0: obrigado.
1: Prazer todo meu. Ô, padre, eu gostaria de pedir uma coisa do senhor, se não fosse pedir muito.
0: Diga.
1: Eu pedi um texto, desse que o senhor reza.
0: Tá bom, filha.
1: Eu só... agora 40, vou fazer 48 anos de casado esse ano. Eu queria comemorar com o texto que o senhor vai rezar.
0: Tá bom, então fica na linha.
1: Eu rezo todo dia o texto que o senhor 3 horas. Eu e meu netinho.
0: Tá.
1: Grande 3 anos, que eu rezo com o Vitor Hugo todo dia 3 horas com o senhor.
0: Tá bom, 3 da tarde, né? E Francisca.
1: Dá pra contar bem fica... sobre a saúde do meu neto que eu alcancei. Jesus das Santas Chagas.
0: Pode
1: é muita bem. Não
0: pode...
1: dá pra contar até muito.
0: Tá bom. Então, parabéns pelo casamento, pelos seus 49
1: Obrigada.
0: Anos. E digo mais: gostaria muito, Francisca, que você ficasse na linha, porque as pessoas, ela precisa pegar seu endereço para eu mandar o terço para você, tá bom, querida? E obrigado por ser associada há tantos anos. Eu falei com a Francisca de Araçatuba, fique na linha, puxe lá para mandar para ela. Ela acompanha pela TV Evangelizar, canal 21.1, Araçatuba, Dom Sérgio, Diocese de Araçatuba. 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Eu vou para o intervalo e volto já. 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

0: hoje aniversário e leve a minha saudação a Dom Paulo César Costa, Arquidiocese de Brasília, Cardeal Arcebispo, lá Rádio Nova Aliança, levem a ele. Também saudação Dom Joaquim Carlos Carvalho, da Diocese de Jataí, Goiás. Aniversário da rádio A Voz das Montanhas FM de Bocaina de Minas, Minas Gerais, Guairaçá FM, Guairaçá, Paraná, Vinhedos FM, Lagoa Grande, Pernambuco. Gente, ele começou com a música inabalável, sobe o som, sacristão. E o livro está em todas as livrarias do Brasil. Eu quero lembrar você mais uma vez na lista dos mais procurados. Não é por acaso. Livro inabalável. Dê de presente, leia. Tem sido de grande valia. Inclusive, eu peço para você, se você tem gostado do livro, tocou algum ponto, ligue para o sacristão. Ele vai, vou colocar amanhã. 41-3221-6060. 41-3221-6060. Agenda Povo de Deus. Sexta-feira, dia 31, estarei. Continuo com a música. Araquari. Araquari, Santa Catarina. Estarei às 19h30, Santa Missa, show de evangelização. Estados Unidos, dia 15 e 16, Henderson, Massachusetts, retiro. E, gente, eu já tô preparando as palestras, forte, hein? Sábado e domingo, 8h30 e às 5 da tarde, no sábado e no domingo. Dia 22, Delran, New Jersey. Dia de evangelização inabalável, com fé a tempestade vai passar. Atenção, mais um evento, dia 25 de agosto, em Orlando, Flórida. Eu estarei às 7 horas na Basílica do Santuário Nacional de Nossa Senhora Rainha do Universo. Mais um dia, 25 de agosto, em Orlando. 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Filhos amados, hoje é dia do amigo e eu quero fazer antes da novena esta oração do amigo. Senhor Deus, obrigado por todos os amigos que a tua bondade nos deu, me deu. Quero agradecer de todo o coração o dom maravilhoso da amizade. Obrigado, Senhor, por cada amigo que colocaste na minha vida. Um reflexo do amor, do cuidado, do sinal da tua presença no nosso dia a dia. Neste dia especial do amigo, pedimos a tua bênção sobre nossos amigos, que eles sejam sempre protegidos e guiados por ti, possam crescer na fé, apoiados mutuamente em nossa caminhada espiritual. Nós te louvamos e agradecemos, Senhor, pelo dom da amizade e te pedimos que possamos viver com verdade, sinceridade e muito amor. Viva o dia da amizade! Amém! E juntos, o primeiro dia da novena do preciosíssimo sangue de Jesus. Senhor Jesus, que derramastes teu preciosíssimo sangue para a remissão dos nossos pecados, humildemente peço a graça que tanto necessito. Hoje é o primeiro dia, qual é a graça que tanto você necessita? Do preciosíssimo sangue de Jesus. Lava-me, Senhor, com teu preciosíssimo sangue. Derrama o sangue das tuas chagas, mãos, pés, do teu lado aberto. Lava-me com teu sangue por inteiro, corpo, alma, espírito. Envolve com teu sangue a minha mente, meu coração, minha vontade, os meus sentimentos. Estou pedindo, derrama o teu preciosíssimo sangue sobre toda a minha pessoa. Senhor Deus, que o teu sangue seja minha defesa, minha fortaleza, minha guarda, e que nada do maligno possa atingir a mim, a minha família, pelo poder do preciosíssimo sangue derramado sobre mim e sobre todos os que agora apresento em oração. Pegue o teu terço e reze comigo. A minha defesa é o sangue de Jesus. A minha proteção é o sangue de Jesus. A minha cura é o sangue de Jesus. A minha fortaleza é o sangue de Jesus. Repita comigo esta oração forte. A minha defesa é o sangue de Jesus. A minha proteção é o sangue de Jesus. A minha cura é o sangue de Jesus. A minha fortaleza é o sangue de Jesus. Diante do teu sangue, Jesus, o inimigo é repelido e foge. Todo joelho se dobra nos céus, na terra e nos infernos, porque o sangue de Jesus tem poder. O Senhor esteja convosco, Ele está no meio de nós. Abençoai, Senhor, a água, a roupa dos enfermos, as fotos de família, os remédios, por intercessão de São Pio, Nossa Senhora do Carmo, nos méritos das Santas Chagas, em nome do Pai, do Filho e do Espírito Santo. Amém.
1: Amém. Evangelizar é preciso. Alô, gente amiga. Bom dia. Alô, família Catedral. Sou eu, Robson Alencar. A partir de agora, juntos aqui na Sintonia da Felicidade. E dando bom dia nesse dia tão especial. Que dia é hoje, dona Ana? Bom dia.
2: Bom dia, Robson Alencar. Nosso dia.
1: É o dia do amigo.
2: Dia do amigo.
1: Ei, querida, nosso abraço, nosso carinho a todos os amigos aí da Sotarelli, especial a você. E
2: obrigada.
1: Aos nossos ouvintes que são amigos da Rádio Catedral desde sempre, o nosso beijo todo especial.
2: E que é amigo da Rádio Catedral, é amigo da Sotarelli.
1: Com certeza, isso. Mas vamos juntos. Olha só, Ana, querida, bom, mais uma vez, vamos falar pro povo amigo que tá precisando aí corrigir uns trocinhos aí, umas coisinhas, tá?
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1: 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A letrinha que tá sumindo. 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
2: Aham.
1: É, forçando a vista pra enxergar. 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
2: É.
1: E dirigir à noite, como é que faz?
2: Ih, um perigo.
1: Falou tudo, é perigo.
2: Segurança, meu amor.
1: Isso.
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2: Não, é pra mim, eu vou ligar agora.
1: Calma aí, é o 0800
2: 603
1: 53
2: 63.
1: 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Manda um zap aí, tem oi retornando de imediato.
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1: Tá valendo.
2: Beijinho, Robson.
1: Beijinho, Aninha. É bom demais falar com essa menina. Gente, amiga, vamos seguindo, hein?
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7: Meu carinhoso bom dia a você que optou por começar mais uma semana sintonizado, sintonizada aqui na minha, na sua, na nossa Rádio Catedral 106,7 FM, a sintonia da felicidade, a Rádio Católica do Rio de Janeiro. 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É bom demais saber que você está aí do outro lado, nos valorizando com carinho da audiência, nesta segunda-feira, 20 de julho de 2026. É dia do amigo. Então, o nosso abraço apertado a todos os amigos que deixam diariamente o Em Dia com a Notícia entrar em seus lares, te acompanhar na condução e também fazer companhia no seu trabalho. Muito obrigado de coração. Aqueles, né, que por algum motivo ou outro não gostam da minha pessoa, né, de repente por alguma opinião que eu tenha expressado aqui a pessoa não concorda, né, eu quero dizer o seguinte: nesse dia do amigo, reforço que estou sempre com o coração aberto para o acolhimento, para o diálogo. Então é só partir para o diálogo que a gente vai conversar e vamos ser amigos, porque eu quero ser um colecionador de amigos. Esse sempre foi o meu objetivo e sempre será. Então hoje, os amigos da rádio, o meu carinho especial. Lá daqui a pouco tem a missa, né, em homenagem aos amigos da Rádio Catedral, e daqui a pouco a gente vai falar sobre isso no decorrer do nosso Em Dia com a Notícia. Agora 11:08, e é claro que para fazer um bom programa de rádio, para fazer o Em Dia com a Notícia, nós precisamos muito de você, do seu carinho, da sua animação, da sua participação. 3231-3567. 3231-3567 é o nosso WhatsApp para sua participação, seu comentário da nossa pauta, inclusão de novos assuntos à nossa pauta, a sua crítica, a sua sugestão. Fique à vontade para participar. Hoje é aniversário de alguém que você ama, então dê a oportunidade para o Em Dia com a Notícia homenagear essa pessoa. É seu aniversário? Você está celebrando o dom da vida? Dê a oportunidade para o Em Dia com a Notícia homenageá-lo. Mande a sua mensagem, pode ser de texto, pode ser de áudio. Peço apenas que a mensagem seja o mais enxuta possível, porque nosso programa é tão curtinho, né? E a gente precisa exibir o maior número de mensagens possíveis nesses 50, 55 minutos que vamos ficar juntos aqui no Em Dia com a Notícia. Então, mande a sua mensagem. Você quer homenagear um amigo especial nesse dia do amigo? Então, estou esperando a sua mensagem. 3231-3567. Também é o WhatsApp para você ser amigo da Rádio Catedral. Hoje é um dia especial. Que tal, né, você aproveitar o dia de hoje para ser amigo da Rádio Catedral? Venha ser um evangelizador, uma evangelizadora. Você tem como opções o WhatsApp. Se você não usar o WhatsApp, o telefone é o 3231-3560, 3231-3560. E se você preferir, olha, essa alternativa que eu mais gosto, vem aqui, né, conhecer a Rádio Catedral, bater foto com a gente, abraçar, trocar carinho. É muito bom, né, recebê-los aqui na nossa Rádio Catedral, que fica no bairro da Glória, bem pertinho da estação do metrô, Rua Benjamin Constant, número 23, oitavo andar, ao lado do Palácio São Joaquim. Então, venha ser amigo da Rádio Catedral. É muito bom ter vocês aqui sempre. 11:11, já temos o link formado já? Ah, então vamos saber como é que está o tempo hoje, como é que ele vai ficar?
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7: Direto do Centro de Operações e Resiliência da Prefeitura do Rio de Janeiro, Maria Clara Alencar, bom dia, boa semana, minha amiga.
8: Olha, eu vou mudar a voz, tá? Eu tava correndo por aqui, mas não se espante não.
7: Tudo bem, Samuel, você fazer uma surpresa pra mim logo no início da semana, rapaz?
8: Mas é porque hoje é dia do amigo, então eu não poderia não estar aqui pra te parabenizar pelo dia do amigo, não é isso?
7: É isso, olha. E você sabe que é uma amizade que dura mais de 10 anos, então eu quero... Mas muito mais, né, Samuel?
8: Mais, deve ter uns 15, 16 anos.
7: Isso, né? Então, quero homenagear você no dia de hoje, receba o meu abraço carinhoso, mais tarde estaremos juntos, com certeza. Então, o meu abraço carinhoso, é muito importante a sua amizade pra mim, né? Ter a amizade de um cara, gente boa como você é, um cara temente a Deus, é muito bom ser seu amigo.
8: Muito obrigado, Rodrigão, prazer é tudo meu, você que é esse cara, esse comunicador incrível, essa pessoa também maravilhosa, que todos amam, né, e não poderia ser diferente nessa segunda-feira, começar o dia bem, começar o dia leve, trazendo, né, a importância da amizade para o cidadão, para o carioca, né? Aliás, falando sobre começar o dia bem, o dia começou com o tempo firme aqui na capital fluminense. A gente consegue observar aqui pelas câmeras do Centro de Operações da Prefeitura, céu azul em diferentes pontos da cidade. Mas para contar para a gente como fica de fato o tempo nesta segunda-feira, ao meu lado está aqui Raquel Franco, ela que é meteorologista do Alerta Rio, e vai detalhar como fica o tempo para essa segunda-feira. Bom dia, Raquel.
9: Bom dia, Samuel. Bom dia, Rodrigo.
7: Bom dia, Raquel.
9: Bem, a gente está com tempo firme, né? Nos últimos dias, permanece assim. Hoje, um dia com predomínio de céu claro, sem previsão de chuva. A gente tem previsão de ventos moderados, né? Um pouco mais intensos, ali na casa dos 40 km por hora, no período do início, no final da manhã e início da tarde. E também no período da tarde, né? A gente tem também observado nos últimos dias a umidade do ar já mais baixa, a umidade relativa do ar em torno de 30%, principalmente nos pontos mais ao norte do município, né, mais distantes do oceano. E para os próximos dias, permanece o tempo estável até a quinta-feira à noite, sem chuva para amanhã, terça-feira, sem chuva para quarta-feira também. Hoje a máxima chega a 33 graus, para terça-feira a máxima prevista de 33 graus, quarta-feira a máxima prevista de 34 graus, e aí na quinta-feira, no finalzinho do dia, no período da noite, aí a gente tem influência de uma frente fria, então a gente tem declínio das temperaturas, máxima prevista de 29 graus para quinta-feira e chuva fraca, isolada a partir da noite. Já na sexta-feira o tempo permanece instável, chuva fraca a moderada a qualquer momento do dia.
7: Então aqui é o final de semana, deve ser de chuva. Bom dia, boa semana, minha amiga.
9: Nosso horizonte de previsão vai até sexta-feira. Na quarta-feira a gente já consegue falar melhor do fim de semana, mas até sexta-feira essa é a previsão. Tempo firme hoje, terça, quarta, uma parte da quinta-feira e no finalzinho da quinta, mudança de tempo por conta dessa frente fria.
8: Bom, Rodrigão, ó, pra gente fechar aqui essa informação sobre o tempo pro nosso ouvinte da Catedral.
9: Mudança de tempo por conta dessa frente fria.
8: Bom, Rodrigão, ó, pra gente fechar aqui essa informação sobre o tempo pro nosso ouvinte

0: Então, nos bastidores a gente troca a figurinha e eu trouxe sim um lanche.
1: Mas isso, vou precisar que a sua esposa faça um tutorial. Eu vou precisar que a sua esposa faça um tutorial para que eu possa, né, reproduzir essa iguaria.
0: Tá, a gente dá um jeito.
1: Até daqui a pouco, Samuel Correia. Até daqui a pouco, direto do Centro de Operações e Resiliência da Prefeitura do Rio, trazendo informações do trânsito daqui a pouco, na sequência do nosso Em Dia com a Notícia. 11h15, e é claro que as nossas contas estão disponíveis para que você possa dizer o seu sim à Rádio Catedral, se corresponsabilizar com essa obra evangelizadora da nossa Igreja do Rio de Janeiro. 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No nosso programa de hoje, Espanha é bicampeã do mundo. SUS inicia distribuição de insulina de ação prolongada. Começa hoje prazo para as convenções partidárias. Eleitores já podem solicitar a habilitação para o voto em trânsito. Rio apresenta medidas de prevenção para efeitos do El Niño. Está no ar o Em Dia com a Notícia, um olhar cristão sobre a realidade. Agora, 11h17 no Rio de Janeiro, a Prefeitura anunciou nesta manhã medidas de prevenção, monitoramento e resposta do município diante de possibilidades de intensificação dos efeitos do El Niño. As medidas têm o objetivo de minimizar o impacto dos efeitos climáticos na cidade. São ações para enfrentar calor extremo e chuva intensa. Segundo o prefeito Eduardo Cavalieri, mesmo com obras de combate a enchentes e outras ações, a cidade pode estar sujeita a eventos extremos. O El Niño é caracterizado pelo aquecimento maior ou igual a 0,5 graus das águas do Oceano Pacífico, e quando o fenômeno está ativo, o planeta costuma registrar calor acima da média. No Brasil, os efeitos costumam ser desiguais. O sul tende a ter mais chuva, enquanto áreas do norte e do nordeste podem enfrentar períodos mais secos. Certo é que prefeituras, governos do estado e governo federal, né, devem trazer sempre medidas para suavizar ou minimizar os efeitos, né, das variações climáticas durante todo o ano, com obras, com iniciativas que possam preparar as pessoas para eventos adversos, não apenas quando o fenômeno bate à nossa porta. Então, é necessária uma ação conjunta, uma integração com a população, para que os efeitos sejam minimizados. Agora 11h18, e a Prefeitura do Rio alterou o trajeto de 10 linhas de ônibus que circulam pela cidade, e de acordo com o Poder Municipal, o objetivo é atender melhor os passageiros da zona oeste e da região central do município. A ideia é melhorar a circulação para quem mora em Paciência, Cosmos, Inhoaíba, Bangu, Padre Miguel, Realengo e bairros da região central do Rio de Janeiro. Então, você que é morador dessas áreas, tenha bastante atenção, porque os itinerários mudaram, né, e precisam da sua atenção para que você possa chegar com mais tranquilidade, né, e também com mais segurança ao seu destino. E se houver algum tipo de problema, né, se você não encontrar, né, mais facilidade do que vinha acontecendo, mande a sua mensagem também. Vamos usar sempre esse canal para cobrar do poder público, né, que os serviços sejam prestados da melhor forma possível. Por falar em serviço prestado e serviço essencial, moradores de bairros das zonas norte e sul da região central do Rio também devem se preparar para possíveis problemas no abastecimento de água amanhã. A SEDAI vai fazer uma manutenção preventiva no sistema Guandu das 4 da manhã às 10 da noite, reduzindo a produção de água à metade durante esse período. Aproveitando a paralisação parcial, a concessionária Águas do Rio vai realizar reparos

0: adutoras e a instalação de novos medidores de vazão. Na Zona Norte, bairros como Irajá, Pavuna, Acari, Cordovil, Jardim América, Vigário Geral e Vista Alegre terão interrupção total do fornecimento. Já aqui na Zona Sul e no Centro, né, regiões como Flamengo, Laranjeiras, Catete, Glória, Lapa e Centro poderão registrar baixa pressão e interrupções temporárias. Outros bairros também podem ser afetados. A orientação é que os moradores reservem água para atividades essenciais e evitem desperdícios. O abastecimento será retomado de forma gradual após a conclusão de serviços, mas a normalização pode levar até 72 horas ou até mais em áreas mais altas e nas extremidades da rede. Hospitais e unidades de urgência terão prioridade no atendimento por caminhões-pipa. Com esse recado, nós vamos ao primeiro intervalo e já já voltamos com mais Em Dia com a Notícia.
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0: Através do nosso WhatsApp daqui. Bom dia, querido amigo, feliz dia do amigo, tenho muita vontade de conhecer você pessoalmente. Gosto muito de você, Rodrigo, feliz dia do amigo para todos os cristãos, que é isso que Jesus quer de nós, que sejamos mais que amigos, que sejamos irmãos. Feliz dia do amigo para todos os meus amigos da melhor paróquia do mundo, a paróquia Santa Isabel de Bento Ribeiro, e para minha melhor amiga, minha esposa Bruna e minhas filhas Maria Luísa e Giovana. Professor Mário José, da paróquia Santa Isabel de Bento Ribeiro. Professor, o Mário José, aquele abraço, né, pro senhor, feliz dia do amigo também, será um prazer, né, para mim, né, conhecê-lo. Então, quando puder, né, vem aqui conhecer a nossa Rádio Catedral pra gente tirar foto, dar aquele abraço apertado, né? E quem sabe um dia eu posso também visitar, né, a sua paróquia aí em Bento Ribeiro, a paróquia Santa Isabel. Um grande abraço pro senhor, muito obrigado pelo carinho, muito obrigado pela valorização do meu trabalho e do trabalho da nossa Rádio Catedral. Tá, um abraço então para o professor Mário José. Tô tentando aqui abrir, tem muitas mensagens, hein, Robson? É, bom dia, feliz dia do amigo, família Catedral. É a Janaína da paróquia Santa Margarida Maria Alacoque, né? O Janaína, querido, um beijo para você, obrigado pelo carinho, feliz dia do amigo também, muita saúde, tá? Muito obrigado por estar com a gente mais uma vez. Tô tentando aqui abrir mais mensagens. Bom dia, aqui é Paula Lima, de Duque de Caxias. Meu amigo Rodrigo, Ricardo Franco e Robson, parabéns pelo dia do amigo. E vai um abraço também para o meu amigo diácono, meu Quizedeque e Ana Paula, já de Barcelos e esposa, e todos os ouvintes dessa rádio amiga Paz e Bem. Né? Não disse aqui, ah, Paula Lima. Paula Lima, Paula querida, um beijo para você, obrigado pelo carinho, feliz dia do amigo também, tá bom? Obrigado por estar com a gente, por nos valorizar, deixar sempre a nossa Rádio Catedral entrar na sua casa. Tá aqui, olha, bom dia, Rodrigo, feliz dia do amigo, parabéns, sempre por seu programa, precisa aumentar o tempo do programa, obrigado pelo carinho, né? Vamos fazer uma campanha, amigos da Rádio Catedral, para aumentar o tempo do programa. Rodrigo informa as notícias, sem sensacionalismo, respeitando sempre os valores cristãos. Quem sabe até um programa só você tratando de vários assuntos, até de catequeses. Rodrigo, eu gosto muito das opiniões do professor da paróquia de Santa Isabel de Bento Ribeiro, professor Mário José, né? É a Juarina. Juarina, querida, um beijo pra você, obrigado pelo carinho, obrigado por estar com a gente, obrigado pela valorização, né? Do nosso trabalho também. 11:26, tem mensagem de voz, ô Robson? Tem como a gente
8: bom
0: ouvir pelo menos?
8: Bom dia, Rodrigo, tudo bom? Aqui é o Pedro Gabriel, sou filho do Francisco, daqui da Boa Vista, Capela de São Sebastião. Só pra desejar aí pra você um feliz dia do amigo, você é um grande amigo meu, gosto bastante de você, você é muito legal. Um forte abraço, fica com Deus.
0: Ô Pedro, aquele abraço pra você, pro Francisco, pra mamãe, muito obrigado pelo carinho, você sempre muito carinhoso, sua família sempre muito carinhosa comigo, muito obrigado mesmo. Agora 11:27, o terceiro seminário Patrimônio Histórico e Cultural Católico do Rio de Janeiro será realizado de segunda a sexta-feira da semana que vem, portanto de 27 a 31. Deste mês, na Igreja Nossa Senhora do Carmo da Antiga Sé, na Rua 7 de Setembro, 14, no centro do Rio. O encontro vai reunir especialistas, autoridades, instituições e representantes da sociedade civil. Para falar do seminário, nós vamos conversar com a Deise Gil Ketzer, que é assessora do Patrimônio Histórico e Cultural da nossa Arquidiocese de São Sebastião do Rio de Janeiro e membro da Comissão de Preservação de Bens Históricos e Culturais também da nossa Arquidiocese. Deise, bom dia, seja muito bem-vinda de novo ao nosso programa. Como é bom recebê-la aqui.
9: Bom dia, é uma alegria estar aqui novamente.
0: Ô Deise, conta pra gente, como é que esse patrimônio católico está inserido na história da nossa cidade e na história do Brasil?
9: O nosso patrimônio, nós temos somente na arquidiocese mais de 100 igrejas tombadas no campo federal, estadual e municipal. É um patrimônio que começou a ser plasmado pela fé católica desde o século XVI. Nós temos igrejinhas do início do século XVII, que estão preservadas, cuidadas até hoje. E nós temos que manter essa tradição de cuidar, principalmente, preservar as nossas igrejas para não precisarmos fazer grandes restaurações, que têm um custo enorme, por ser um bem tombado, termos que trazer os técnicos e os fiscais dos órgãos tombadores, tudo fica muito mais caro.
0: É uma obra muito especializada, né?
9: Exatamente, a mão de obra é mais cara, o que nós temos que utilizar também como material é mais caro. Por isso a nossa campanha sempre de preservar.
0: E qual é o maior desafio nessa preservação atualmente?
9: Nós temos muitas igrejas atualmente que precisam de restauro. E o que acontece é que em 2019, Dom Urani criou a Comissão do Patrimônio. A partir da criação da comissão é que nós podemos fazer esse mapeamento das igrejas que são tombadas, criar normas e formas dos párocos poderem restaurar suas igrejas e preservar principalmente, né? Mas tem algumas que nós temos que atuar na criando projeto executivo, é todo um caminho caro e que nós temos que ter um projeto executivo aprovado pelo órgão tomador. A partir desse projeto executivo, temos que ter o orçamento dessa obra. Atualmente, nós temos conseguido emendas parlamentares. São poucas emendas, mas preciosas, né? Que nós estamos conseguindo, principalmente, fazer obra nas igrejas da periferia, por exemplo. Nós temos uma igreja preciosa em Manguinhos, que é São Daniel Profeta. Ela está numa área conturbada, né? Mas conseguimos uma emenda parlamentar para lá. E é uma igreja que tem o desenho de Niemeyer, foi inaugurada pelo então presidente da República, Juscelino Kubitschek. Tem toda uma história dentro daquela comunidade católica sofrida, porque nós estamos vendo agora, alguns dias a equipe pode entrar para fazer obra, outros dias não, porque tem operação militar lá. Temos igrejas que estamos conseguindo, felizmente, contemplar, não só as grandes igrejas, né, as grandes igrejas históricas do centro.
0: E que tipo de debate vai acontecer nesse seminário na semana que vem?
9: Esse seminário, por si só, a igreja da Senhora do Carmo da Antiga Sé já é um grande cenário para esse debate, porque ela foi capela real, imperial, ela existe como local de fé desde 1590, por várias, né, várias construções que foram sendo adaptadas e recriadas até chegar à igreja de hoje. Esse cenário é interessante porque nós vamos discutir ali, teremos a presença do Ministério Público, um representante, um procurador do Ministério Público, que vai falar sobre o fundo patrimonial, que é uma batalha de se conseguir um fundo nacional para conseguir contemplar igrejas em situação de dificuldade que tem que ser restauradas rapidamente. Teremos a apresentação também de alguns casos, como o projeto dos vitrais da Nossa Senhora da Candelária, que foi recentemente, aconteceu um curso com a empresa alemã que fez esses vitrais no passado. Conseguimos também um prêmio, nós chamamos de prêmio, porque são editais da Secretaria de Estado, que conseguimos recursos para restaurar duas telas do nosso Museu de Arte Sacra, que são telas importantes para o patrimônio. São os ovais que falam sobre o incêndio do recolhimento, e lá que é aqui na cidade, e depois a segunda tela fala sobre esta reconstrução. São telas importantes, nós não teríamos recursos para restaurá-las se não fosse esse que a gente chama prêmio, acaba chamando de prêmio, né?
0: As emendas editais parlamentares.
9: Não, esses são os editais da Secretaria de Cultura, mas para bens móveis, que é o caso das telas.
0: Entendi.
9: Né? Então nós vamos procurando esses caminhos, né? Emendas parlamentares ou a própria lei Rouanet, que contempla nós conseguimos que as empresas tenham a redução às vezes até total do imposto de renda para em benefício de uma igreja ou de um bem a ser restaurado. Nós vamos procurando esses caminhos, né?
0: E a criação desse fundo de preservação, né, é algo que tramita no Congresso Nacional neste momento?
9: Está tramitando, e também o procurador Suyama, doutor Suyama, vai falar sobre isso, que ele é um dos maiores incentivadores desse fundo. É importante a gente ouvi-lo, né, nesse momento. Além disso, teremos também teremos eu posso dar uma olhada aqui no nosso, teremos um debate de museus, de diretores de museus de arte sacra, que é o nosso diretor do Museu de Arte Sacra, o Padre Elias, aqui, e também o Vigário de Valença, que tem um importante museu de arte sacra lá. Ouviremos também a professora, esqueci o nome dela agora, mas ela vai falar sobre as obras do Mestre Valentim, as obras que nós temos nas igrejas, mas também um elo com as obras que ele fez para públicas, né?
0: Então, o objetivo seria fazer uma espécie de intercâmbio de vivências na preservação do patrimônio, para que as alternativas que estão sendo bem-sucedidas possam ser replicadas.
9: Exatamente. Nós queremos, principalmente, chamar a atenção dos padres, dos diáconos, dos seminaristas, que vão, em algum momento, receber uma igreja tombada como paróquia, e eles têm que ter o conhecimento da complexidade que é cuidar de um bem tombado. Esses seminários, esse é o terceiro seminário, nosso terceiro seminário desde a criação da Comissão de Preservação do Patrimônio em 2018.
0: E desde qual o legado que você espera desse encontro, desse seminário?
9: Nós esperamos sempre que essa troca de informações sobre a proteção, a valorização dos bens culturais, móveis e imóveis, eles repliquem e tragam sempre o interesse dos jovens. Nós temos um público nos outros seminários de museólogos, alunos, né, dos cursos de museologia, de história, de arquitetura, e eles também, além dos nossos párocos e seminaristas e padres, importante também eles conhecerem essa realidade, né, que é uma riqueza enorme. Nós temos uma semana de debates e seria pouco para a complexidade do nosso patrimônio, né?
0: E quem pode participar desse seminário, né? Quem pode acompanhar as atividades do seminário? Somente estudantes de museologia, de história, ou está aberto ao público em geral?
9: Está aberto ao público em geral.
0: Tem uma inscrição, não é isso?
9: Tem uma inscrição, tem um link que eu já lhe passei, né?
0: A inscrição é paga? Como é que...
9: A inscrição é paga, mas para estudantes tem desconto, para padres é gratuito. E padres e seminaristas. Para estudantes o custo é 50% do valor da inscrição.
0: Qual é a taxa cheia para que a pessoa...
9: R$150.
0: R$150 para desfrutar de todos os dias.
9: Isso, todos os dias. E ao final receberão
0: um diploma.
9: Um certificado de participação. Com 75%, né?
0: De presença.
9: De presença. Receberão esse certificado.
0: Esse endereço para inscrição, ele é muito difícil da gente reproduzir aqui no rádio, porque você não conseguiria pegar, né, anotar. Então vamos fazer o seguinte: a Deise me passou esse endereço eletrônico de inscrição. Eu vou passar para o nosso setor Amigos da Rádio, e quem tiver, né, interesse em participar desse seminário, entre em contato pelo WhatsApp, que a nossa central passa o link e você vai clicar e fazer a sua inscrição. Pode ser assim?
9: Pode ser assim. E seria importante também dizer que o padre Silmar Fernandes, que é o pároco da antiga Sé, que vai nos receber nesse seminário, ele é o curador da comissão. O presidente da comissão é Dom Urani e o curador é o padre Silmar Alves Fernandes, que é um batalhador dessa área, sempre procurando formas, meios de como a gente consegue ajudar mais igrejas, né? Não só a antiga Sé, e faz um trabalho muito, muito importante.
0: Deise Ketzer, muito obrigado pela vinda ao nosso programa. Volte mais vezes. Muito obrigado e sucesso no seminário.
9: Muito obrigada, é um prazer enorme falar com vocês.
0: Agora, 11h40, vamos ao nosso segundo intervalo, já já voltamos com as informações da Copa do Mundo, né? A Espanha é bicampeã mundial e daqui a pouco a gente vai falar sobre isso aqui no nosso Em Dia com a Notícia.
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0: Agora 11h43, para complementar o assunto do seminário Patrimônio Histórico e Cultural Católico do Rio de Janeiro, que repito, será na próxima semana, de segunda a sexta-feira da próxima semana, então de 27 a 31, lá na Igreja Nossa Senhora do Carmo das Antigas Sé, na rua 7 de setembro, 14, no centro do Rio. E esse encontro, né, Deise, vai começar justamente com uma missa celebrada por Dona Ani.
9: Sim, a missa solene de abertura.
0: Acho que o microfone tá aqui, Robson, isso. Por favor, não, agora sim, agora sim.
9: A missa solene de abertura do terceiro seminário será presidida pelo arcebispo Dom Orani. Com isso, nós abrilhantaremos ainda mais o nosso seminário, que ele vai cuidar principalmente da igreja, a memória e a responsabilidade de preservar. Esse é o que nós queremos divulgar ao longo desses dias.
0: Perfeito. Então, o seminário começa com a missa solene, celebrada por Dom Orani, segunda-feira que vem, isso?
9: Às 10 horas.
0: Às 10 horas. Perfeito. Deise, mais uma vez, obrigado por ter vindo ao nosso programa, tá? E eu mandei agora o link para a nossa central de relacionamento, setor Amigos da Rádio, quem quiser participar do seminário, né, fazer a sua inscrição. Tá bom? Obrigado, Deise, mais uma vez.
9: Muito obrigada.
0: 11h44, vamos então às informações finais da Copa?
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0: João Oliveira, temos uma campeã, uma bicampeã do mundo. Bom dia, meu amigo.
14: Muito bom dia, Rodrigo. É isso, né? Bicampeã. A Espanha venceu a Argentina na prorrogação, 1-0, gol do Ferran Torres, e conquistou seu segundo título, né? Segundo nesse século, primeiro em 2010, na Copa da África do Sul. E a Espanha chega ao bicampeonato, uma campanha muito sólida nesse Mundial de 2026. 7 vitórias, 1 empate, não perdeu. Só tomou um gol, Rodrigo. Essa foi a grande arma da Espanha durante essa Copa do Mundo. A defesa muito sólida ajudou a levar a Espanha a mais um campeonato mundial.
0: Ô João, e numa Copa de protagonistas, acabou um coadjuvante decidindo.
14: Coadjuvante, né? Ferran Torres do Barcelona. A coincidência fica por aí, né? Em 2010, também o gol na prorrogação da Espanha foi do Iniesta, outro jogador do Barcelona. Muita gente esperava o Lamine Yamal, outros destaques, né, durante essa final. acabou o Ferran Torres entrando e fazendo esse gol logo no comecinho do segundo tempo da prorrogação. A Argentina não conseguiu jogar, Rodrigo, a verdade é essa. É, tentou levar o jogo para os pênaltis, acabou não conseguindo. A Espanha fez o 1-0 e decretou o campeonato da Espanha. E o vice da Argentina, do Messi, agora não deve mais disputar Copas do Mundo pela seleção argentina.
0: E torcedores argentinos se envolveram em brigas e confrontos com a Polícia Militar do Rio de Janeiro após a derrota, então, para a Espanha. E houve registro de tumulto e agressões em Copacabana e em Búzios, o que é muito lamentável, hein, João?
14: Muito lamentável o mau exemplo dado também dentro do campo, paredes, né? O volante da Argentina acabou se envolvendo em confusões também depois do jogo contra jogadores espanhóis, mas a gente quer ver no esporte, né? Uma campanha que tem que ser exaltada, liderada pelo Messi, uma seleção que foi com dificuldades ali chegando até a final, apesar do vice-campeonato. A Argentina fez uma grande campanha, então acho que é o que fica, né? Não a violência, não o pessoal perdendo a cabeça no final. Daqui a 4 anos tem outra Copa, vai poder disputar de novo e tentar ganhar novamente.
0: E a seleção da Espanha ganhou o título e garantiu um prêmio de $50 milhões, quase 256 milhões de reais. Já a Argentina, vice-campeã, também sai da competição com $1 milhão a mais no caixa por ter conquistado o segundo lugar. O time de Messi vai receber $33 milhões, o equivalente a quase R$169 milhões. Então, a maior das Copas foi concluída, a maior em número de seleções, não é, João?
14: É isso, né? 48 seleções pela primeira vez e a Espanha acabou vencendo. A próxima, em 2030, a Espanha vai ser uma das sedes, né, da Copa do Mundo, Portugal, Espanha e Marrocos. E com início aqui na América do Sul, no Uruguai, Argentina e Paraguai, cada um desses países, né, recebendo uma partida em 2030, provavelmente com 48 seleções de novo, e vai poder aguardar, torcer para a seleção brasileira melhorar durante esse período de 4 anos e a gente poder sonhar de novo com a final de Copa.
0: Ô João, nesse dia do amigo, quero agradecer pela sua amizade, por trazer aqui, né, as informações durante esse torneio que é o mais importante do futebol no mundo, né? Trazer as informações, você que é um grande jornalista esportivo, um pesquisador, né, atuante nesse ramo, e quero fazer aqui mais uma vez o convite para que a gente possa estar junto sempre.
14: Ô Rodrigo, prazer enorme participar do Dia com a Notícia com você, participar de novo da Rádio Catedral, né? Agradecer você, agradecer a Daniela também pelo convite. A gente vai falando, vai trocando figurinha e certamente vai aparecer de novo pra gente falar de futebol no nosso interno, né? Daqui a pouco tem Copa do Brasil, Libertadores, a gente pode sim trocar essa ideia, bater um papo sobre os times do Rio especialmente.
0: As portas estão sempre abertas, amigo, obrigado.
14: Valeu, Rodrigo, obrigado a todo mundo, Robson, todo mundo que participou com a gente também, o Silvio, um abraço pra todo mundo, até breve, Rodrigão.
0: Até breve, meu amigo. 11:48 no Rio de Janeiro, pelo nosso WhatsApp. Bom dia, família Catedral. Marinei Rocha, de Miguel Couto e Nova Iguaçu, obrigada por sua amizade, feliz dia dos amigos, às minhas irmãs costureiras, amo vocês, né? E aos meus amigos, em Aliança da Misericórdia, obrigada pela sua amizade, amo vocês, feliz dia dos amigos, obrigada, Rodrigo, por sua amizade, Deus te proteja. Ô Marinei, querida, um beijo pra você nesse dia dos amigos, muito obrigado pelo carinho de sempre. São muitas mensagens aqui, vai ser impossível a gente ler e ouvir todas, né? Mas daqui a pouco a gente continua, né, tentando aqui registrar, né, esses momentos de agradecimento, esses momentos felizes da nossa amizade de todos os dias. 11:49 no Rio.
15: Oportunidades.
0: Elizabeth Martins, feliz dia dos amigos.
16: Oi, Rodrigo, bom dia.
0: Bom dia. Você.
16: Bom dia também a todos os ouvintes. Feliz dia do amigo, Rodrigo. E olha, o grupo Loucos por Açaí está com 10 vagas abertas para atendente de balcão com contratação imediata. As oportunidades são destinadas a candidatos que moram nas proximidades de Realengo. O salário é de R$1.800, além de benefícios, e os interessados devem enviar o seu currículo para o e-mail contato@açaí45.com.br. contato@açaí45.com.br. Lembrando ao nosso ouvinte que essa informação ele vai encontrar no aplicativo Rádio Catedral FM-RJ Oficial. No aplicativo tem o ícone vagas de emprego, é só acessar, Rodrigo.
0: Tá certo, obrigado, Elizabeth, que volta daqui a pouco no Som da Esperança, ao longo da nossa programação, ao lado de Robson Alencar, com novas vagas de emprego. E também cantando parabéns para você que é amigo da rádio e faz aniversário hoje. Lembrando que na sequência da nossa programação tem a missa dos amigos da Rádio Catedral. 11:50 aqui através do nosso YouTube, o YouTube da Rádio Catedral, a Lúcia Nogueira. Bom dia, Rodrigo. Bom dia, Lúcia. Feliz dia do amigo, Lúcia. A Rita também falando com a gente. Vou ouvir no rádio. Obrigado, Rita, querida. Um beijo. A Sônia Regina Santana, sou amiga da rádio. Feliz dia do amigo também, Rita e Sônia, né? A Maria Figueiredo, bom dia. Bom dia, Maria Figueiredo. E bom dia do amigo também. A Dilminha da Freguesia, bom dia, Rodrigo. Uma boa semana para você e todos da Rádio Catedral. Bom dia, Dilminha. Feliz dia do amigo também. Também feliz dia do amigo para Maria Aparecida, né? Falando o seguinte: bom dia, Rodrigo. Um abraço pelo dia do amigo. Manda um abraço para toda a comunidade de Santana pelo dia do amigo. Então, toda a comunidade Santana, aquele abraço, obrigado pelo carinho, né? Ô Maria Aparecida, a Rosiné Jesus também, bom dia. A Rádio Catedral, meu abraço a todos os amigos da rádio e a todos os funcionários e voluntários. Sou feliz por ser amiga de vocês. Rosiné, querida, feliz dia do amigo também. O Flávio Ferreira, né? Também está com a gente aqui. Bom dia, Rodrigo. Deise, bom início de semana a todos. Ô Flávio, aquele abraço para você. Obrigado, feliz dia do amigo. E também aqui com a gente a Hermice. A Hermice falando assim com a gente: bom dia, um dia com a notícia. Rodrigo, fez dia do amigo para todos os ouvintes e amigos da nossa Rádio Catedral. Feliz, deve ser feliz, né? Deve ser feliz dia do amigo. Para você também, Hermice. Edmar, querido, um beijo para você, né? E ele lá mandando também um abraço a todos. Está sempre ligada a Hermice. Obrigado pelo carinho. O Paulo Xavier falando com a gente aqui, bom dia. Quem fala é Paulo Sérgio Xavier, de Senador Vasconcelos, Campo Grande. Sou seu amigo aqui nos bastidores, gosto muito do seu programa, que Deus abençoe sempre. Você também, Paulo, que Deus sempre te abençoe. Feliz dia do amigo e participe sempre do nosso Em Dia com a Notícia. Traga sempre a sua opinião. A Vanderlé Félix também fala com a gente. Bom dia, Rodrigo, e a todos da Rádio Catedral. Parabéns sempre pelo programa. Que Deus te abençoe. Você é um grande amigo de todos os dias. Hoje é aniversário do meu pai, Luiz Felipe, 84 anos. Ô, Luiz Felipe, receba o nosso abraço, né? Com os votos de muita saúde, muita paz, muita harmonia no seu lar. Tudo de bom. Aproveite bastante essa data linda de 84 anos. Vanderlé, querida, obrigado, né, pela oportunidade de desejar feliz aniversário para o seu papai e feliz dia do amigo também, né? A Marineide Rocha falando com a gente também. Bom dia, Rodrigo. Feliz dia do amigo para você, né, por estar todos os dias na minha casa com seu profissionalismo e coerência. Abraços, Marineide, da paróquia Nossa Senhora de Fátima, em Pendotiba, Niterói. Marineide, querida, um beijo enorme para você. Feliz dia do amigo, obrigado pelo carinho, obrigado pela valorização do nosso trabalho. O Flávio Oliveira, bom dia, caríssimos amigos, muito obrigado por seres assim, né? Autêntico, sincero, profissional, exemplar. Flávio Danilza, Maria de Cascadura, abração, saudoso, sempre fraterno. Flávio, querido, um abraço para você, né? Um beijo na sua testa, obrigado pela sua amizade. Tô em dívida contigo, né? Porque você me manda muitas mensagens, eu não consigo responder, né? Todas, porque realmente, né, o tempo é muito curto. Mas muito obrigado, Flávio, pelo carinho sempre, né? A Malena também falando com a gente aqui, feliz dia do amigo também, obrigado pelo carinho. 11:54, gente, a missa do amigo não vai ser transmitida, então, pela nossa Rádio Catedral, tá? Que a gente segue, então, com a nossa programação, né? E todos os amigos, então, daqui a pouco, aqui na Igreja Sagrado Coração de Jesus, aqui na rua Benjamin Constant também, mesma rua aqui da nossa Rádio Catedral. Gente, são muitas mensagens, não vou dar conta de todas, mas quero agradecer demais. Ô Robson, se puder, mais uma mensagem só de voz aí, se a gente puder registrar.
15: Bom dia, Rodrigo, Deus te abençoe.
0: Bom dia.
15: Olha, eu estou muito feliz, hoje a minha primeira filha nasceu em 85, nasceu no dia do amigo. Manda uma música para ela.
0: Vou pedir então Robson Alencar para tocar uma música muito especial para sua filha. Não disse o nome? Quem é que falou com a gente, hein, Robson?
17: Foi a Jocelina.
0: Jocelina, querida, um beijo para você. Obrigado pelo carinho, obrigado sempre por estar com a gente, né, Jô? Muito obrigado, né? E o Robson daqui a pouco vai tocar uma música muito especial.
18: Bom agora... dia, Rodrigo, bom dia, pessoal da Rádio Catedral, aqui é Maria José, do Alto da Boa Vista, Furnas. Um abraço, um feliz dia dos amigos para todos os amigos, especialmente para você, da Capela São Sebastião, aqui do Alto das Furnas. Um abraço para os grandes amigos.
0: Ô, Maria José, um beijo pra você, obrigado pelo carinho, obrigado por estar com a gente. Muitas mensagens, infelizmente, não, nosso tempo é tão curtinho. Queria agradecer pessoalmente a todos vocês pelo carinho de todos os dias, pela imensa audiência do nosso Em Dia com a Notícia. Quero aproveitar para convidá-los para estarmos juntos amanhã, a partir de 11h05, se o nosso bom Deus quiser, ele há de querer. Até lá.
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0: Em nome do Pai, do Filho e do Espírito Santo. Amém. Que a paz do Senhor esteja com todos vocês, caríssimos amigos e irmãos. Acabado o tempo da Copa do Mundo, agora no Brasil começamos a nos voltar para a questão política, já que agora nesse final de mês tem as convenções. O nosso regional Leste 1, os bispos do estado do Rio de Janeiro, no comecinho desse mês de junho, 9 de junho, justamente de São José de Anchieta, fizemos uma carta ao nosso povo com relação às orientações políticas. Já foi divulgado, mas é muito bom que agora, passado um pouco as festanças de esporte, nós possamos pensar um pouco nessa responsabilidade das eleições. O tema é Firmes na Busca da Paz e da Justiça. E o lema é de Gálatas 6:9: Não nos cansemos de fazer o bem. Diz a nota do nosso regional Leste 1. Nós, bispos católicos do estado do Rio de Janeiro, regional Leste 1 da CNBB, tendo diante de nossas eleições a acontecer no próximo mês de outubro e cumprindo nosso dever de pastores, dirigimos-nos aos católicos e a todas as pessoas que desejam um mundo de paz. Reafirmamos nosso dever e o nosso direito de orientar os fiéis, iluminando suas consciências à luz do Evangelho e da doutrina social da Igreja. Assim como em outros momentos assemelhantes, também agora, impulsionados pela fé, recordamos que a política é uma forma de viver a caridade. Sempre será desafiador discernir em quem votar. Por isso é indispensável exercer um discernimento crítico e responsável, buscando informações confiáveis e evitando decisões baseadas apenas em emoções, preconceitos, fanatismos ou conteúdos que podem não corresponder à verdade. O compartilhamento de notícias falsas prejudica a democracia e gera responsabilidade moral e jurídica para quem as difunde. Torna-se por isso necessário buscar fontes seguras de informação, dialogar com familiares, vizinhos e membros da comunidade, avaliando cuidadosamente as propostas e a trajetória dos candidatos. O principal critério para o discernimento eleitoral deve ser o cumprimento e o compromisso com a dignidade humana e a defesa integral da vida, desde a concepção até a morte natural. Esse compromisso se traduz na promoção de políticas públicas que assegurem saúde integral, educação de qualidade, moradia digna, segurança pública, proteção ambiental, valorização da família e atenção especial aos mais vulneráveis. Não basta que um candidato se apresente como religioso para merecer confiança. É necessário verificar a sua coerência ética e sua capacidade de servir a sociedade. Nesse contexto, a lei da ficha limpa constitui um importante critério de discernimento, devendo ser rejeitados candidatos envolvidos em corrupção, improbidade administrativa, compra de votos ou troca de favores. Isso se aplica aos cargos do Poder Executivo, mas também aos candidatos do Poder Legislativo, cuja atuação é indispensável para o equilíbrio institucional. O contexto do estado do Rio de Janeiro, os desafios são particularmente urgentes. Nosso estado vive uma grave crise institucional que nos entristece e envergonha. São desafios que pesam sobre a consciência dos eleitores e dos futuros governantes para a busca e a construção de uma realidade marcada pela paz e pelo bem de todos, especialmente os mais fragilizados. As crises morais, políticas e socioeconômicas, somadas à corrupção, ao favorecimento, à violência verbal e à disseminação de notícias de afirmações falsas, contribuem para o descrédito da política. O desânimo, a frustração e a falta de perspectiva podem conduzir à omissão, ao desperdício do voto ou à abstenção. O compromisso eleitoral faz parte da responsabilidade cidadã e da vocação cristã de promover a dignidade humana e a justiça social. Nosso estado necessita de projetos consistentes e de longo prazo voltados para o enfrentamento da violência e da ausência do poder público, a melhoria da educação e a prevenção de catástrofes climáticas, entre outras demandas que afetam diretamente a vida da população. Continuaremos ali amanhã, nesse manifesto que nos prepara para as próximas eleições que foram assinadas pelos bispos do nosso estado do Rio de Janeiro. Agora rezemos. O anjo do Senhor anunciou a Maria e ela concebeu do Espírito Santo. Ave Maria, cheia de graça, o Senhor é convosco, bendita sois vós entre as mulheres e bendito é o fruto do vosso ventre, Jesus. Santa Maria, Mãe de Deus, rogai por nós, pecadores, agora e na hora de nossa morte. Amém. Eis aqui a serva do Senhor, faça-se em mim segundo a vossa palavra. Ave Maria, cheia de graça, o Senhor é convosco, bendita sois vós entre as mulheres e bendito é o fruto do vosso ventre, Jesus. Santa Maria, Mãe de Deus, rogai por nós, pecadores, agora e na hora de nossa morte. Amém. E o Verbo se fez carne e habitou entre nós. Ave Maria, cheia de graça, o Senhor é convosco, bendita sois vós entre as mulheres e bendito é o fruto do vosso ventre, Jesus. Santa Maria, Mãe de Deus, rogai por nós, pecadores, agora e na hora de nossa morte. Amém. Rogai por nós, Santa Mãe de Deus, para que sejamos dignos das promessas de Cristo. Oremos. Infundi, Senhor, em nossos corações a vossa graça, vos o suplicamos, a fim de que nós, que conhecendo pela anunciação do anjo a encarnação de Jesus Cristo, vosso Filho, cheguemos por sua paixão e morte de cruz à glória da ressurreição, pelo mesmo Cristo Senhor nosso. Amém. Glória ao Pai, ao Filho e ao Espírito Santo, como era no princípio, agora e sempre. Amém. Glória ao Pai, ao Filho e ao Espírito Santo, como era no princípio, agora e sempre. Amém. Glória ao Pai, ao Filho e ao Espírito Santo, como era no princípio, agora e sempre. Amém. E a todos vós, caríssimos amigos e irmãos, abençoe-vos o Deus Todo-Poderoso, Pai e Filho e Espírito Santo. Amém.
1: Oração do Ângelus. 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

Alô, alô, gente amiga, oi família Catedral, boa tarde, sou eu, Robson Alencar, estamos juntos para mais um Som da Esperança, é o som que transforma, o som que consola, que renova, Som da Esperança pela Catedral, vamos juntos. E hoje é um dia muito especial, hein? Hoje é segunda-feira, 20 de julho, Dia do Amigo, celebramos o Dia do Amigo, essa amizade de tanto tempo aqui já com a Rádio Catedral, né? Forte abraço, amigo, amiga da Catedral, você é nosso amigo de sempre e neste dia tão especial, agradecendo todo o seu gesto de amizade com a Catedral FM por nos permitir entrar em sua casa, no seu lar, no seu trabalho, na sua condução, no seu transporte. Obrigado por caminhar conosco nessa jornada de evangelização. A família Catedral é mais feliz que feliz com a sua amizade. Então, quero homenagear aquele amigo, hein? Quer mandar um abraço apertado de amor, de carinho para a pessoa que é sempre amiga? O WhatsApp tá liberado, hein? Para sua participação, sua mensagem, seu alô todo especial pro Dia do Amigo. É 3231-3567. Pode mandar aí, tá? E hoje tem promoção, Robson? Tem! 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É. Coloca lá na sua participação, hashtag eu quero para você participar da promoção e no final do programa tem aí o kit Sotarelli, a possibilidade de você levar. Estamos combinados nesse dia então, pra gente começar falando de amigo, de amizade, anjos de resgate.

Catedral, dia do amigo, meio de 16 na sintonia da felicidade. Olha o zap aqui, gente. Boa tarde, grandes amigos da Rádio Catedral. Feliz dia dos amigos para todos vocês. Eu quero. Tá concorrendo. Sou Nilda Santana de Mauá, Magé, matriz Nossa Senhora da Guia. Alô, Nilda! Você e quem quiser concorrer ao kit da Sotarelli, manda lá a hashtag eu quero. Eugênio Jorge, amigo. Participação Delton, Padre Delton Filho.

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0: Já começamos, ó. Vamos lá, mais um alusão chegando aqui. A Adelaide Aparecida mandou áudiozinho. Vamos ouvir, Adelaide.
1: Boa tarde, família Catedral. Adelaide aqui da paróquia Santa Terezinha de Urucanha. Mandando um abraço para todos os meus amigos nesse dia especial. E dizendo que a Catedral está aqui com a minha família linda. A gente está indo curtir um passeio em família. E claro que a gente está sempre ligadinho na Catedral!
0: Gostei! Muito legal, gente! Ai, que bonitinho! Oh, Adelaide! Capricharam aí hoje! Bom demais, bom demais! Beijinho pra todo mundo! Quem mais? Ivone Rochinha! Oi, Ivone, cadê recadinho? Manda aí! O Ilceia também já chegou aqui. Da Ana Maria Mairink, da paróquia São Paulo Apóstolo, em Copacabana. Desejo a todos os funcionários da Rádio Catedral um feliz dia por ser o dia do amigo. Ana Maria Mairink, para você e todos aí também. Beijinho. Ana Maria, quero que toque a música Nunca Pare de Lutar. E quando eu era criança, mandava muita mensagem para a Rádio Catedral pedindo música para minha mãe. Hoje que estou de férias do trabalho, queria fazer isso de novo. Nunca pare de lutar. Ana Maria, o nome dela é Laiane. Ah, que lindo! Tá anotadinha aqui, Ana Maria. Alô, Laiane, dona Laiane, olha o carinho. A Ivone Rocha, da Nossa Senhora Aparecida, Vila Emil Mesquita, aos amigos de casa da comunidade da Rádio Feliz Dia. Jesus, meu amigo. Dona Isabel, sua amiga e filha Ivone, mandando beijos aí pra você, Robson. Obrigado, querida. Beijinho pra vocês, Ivone e mamãe aí. Todas aí, tá? Hashtag eu quero tá anotadinho. Vaso quebrantado, Alan Valentim.

0: Catedral e Som da Esperança no Dia do Amigo. E aí, qual a importância dessa amizade pra você? Conta pra gente. Vai no zap 3231-3567 e você vai concorrer querendo aí, hashtag eu quero, ter um kit da Sotarelli no final do programa. Olha o áudio chegando. Oiê!
1: Oi, Robson. Sou eu, Ninha da Rocinha.
0: Oi, Ninha.
1: Deixa essa linda reflexão e um recadinho. Amigos e amigas, não bastamos ser amigos, mas também colaborar. Porque em algum lugar tem alguém, tem um amigo, tem uma amiga precisando do carinho, da oração e da palavra. E é através da Rádio Catedral que teremos tudo isso. Boa tarde!
0: Oiê, Ninha! Boa tarde, querida, que bonita! Boa tarde, feliz dia do amigo Maria Gomes da Maré. Maria Gomes, beijinho! Helena tá chegando aqui, manda um recadinho, ela botou assim, errei, participação no programa ao vivo, pode mandar um textinho, já tá aqui ao vivo, Helena, manda lá. Maria Alice, boa tarde, Robson, Maria Alice, Nova Iguaçu, para todos os amigos, feliz dia dos amigos, que Deus abençoe a cada um de vocês, hashtag eu quero, obrigado, fica com Deus. Ana Elabras, oiê.
2: Olá, Robson querido, grande amigo, aqui é a Ana Maria Cis do Flamengo. Quero desejar a todos os ouvintes neste dia tão especial um feliz dia do amigo e pedir a música do Anjos de Resgate, amigos. Ai, eu canto mal, não vou fazer vocês sofrerem.
0: Eu também canto mal, querida.
2: Um beijo, Deus abençoe, feliz dia dos amigos para os meus amigos da rádio e amigos do Rio de Janeiro todo, do Brasil todo.
0: Ei.
2: Deus abençoe.
0: Amém.
2: Fiquem com Deus.
0: Você também, querida. Fica com Deus e obrigado pelo carinho. Ai, ai. Quem mais chegou? Wilceia, Niterói. Deus abençoe, meu grande amigo Robson. Abraço aí para todos os amigos da família Catedral, para você, pro Ricardo, pro Silvio, pra Cláudia, pro Cláudia Jones, pro Márcio também, para todo mundo, né? Qualquer relógio marca a hora da amizade. Wilceia, obrigado. Ana Lúcia, boa tarde, Robson. Boa tarde a todos da nossa queridinha, passando para desejar feliz dia do amigo para todos, para você também, Robson, paz e bênçãos. Eu quero, recebe, eu quero. Ana Lúcia Ferreira de Ramos. Valeu, Aninha. Oi.
3: Oi, Robson Alencar, que é Surandina da Rocinha. Tudo bem?
0: Tudo.
3: Quero desejar aos amigos e ouvintes da Rádio Catedral uma boa tarde. Feliz dia do amigo para todos, para vocês aí também. Tá bom? Para todo. Por todas as pessoas aqui da Sagrada Família da Rocinha, tá bom?
0: Obrigado, querido.
3: Inclusive até pra Ninha, pra minha amiga Ninha aí da Rua 3, que ela acabou de falar com vocês aí, tá bom?
0: Ah, legal.
3: Um beijão, já fiz, ó, meu algo a mais hoje.
0: Oh.
3: E amanhã eu já pedi o meu neto pra fazer um algo a mais amanhã. Amanhã eu falo. Beijo, boa tarde, Deus te abençoe.
0: Deus abençoe, Surandina, beijo, querida. Olha aí, gente, fez algo a mais, vai fazer mais um pouquinho para ajudar a Catedral a superar essa meta aí, passar dos 100%. E precisa, viu? Você já fez a sua parte, ainda não? Capricha aí, capricha aí. Vamos aproveitar outro áudiozinho chegando aqui. Oiê, boa tarde.
4: Boa tarde, Robson. Helene Brandão, Pia Betá, Paróquia Santa Teresa do Menino Jesus, Padre Tony, quero oferecer essa programação hoje para todos os amigos da Rádio Catedral, toda paróquias, que é a Paróquia Santa Teresa do Menino Jesus, Nossa Senhora Aparecida, Imaculada Conceição de Raiz da Serra, enfim, e parabenizar Giliardi Graciotti pelo dom da vida hoje, meu querido lindo sobrinho Pedro Rafael, pelo dom da vida hoje. E todos os aniversariantes do dia. Beijo!
0: Beijo.
4: Eu quero!
0: Tá concorrendo, Eliane. Beijo, querida. Yuri Costa, amigo.

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2: 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Muito bem, minha gente, 12:38. Vamos pro zap aqui que não para, tá bombando, tá bacana demais nesse dia do amigo. Que é amizade pra você? A Rádio Catedral, né? Com seus amigos, seus vizinhos, seus familiares. Conta aí, conta aí. Vamos lá. Kátia Leão de Benfica. Oi, meus amigos da Rádio Catedral, passando para desejar a todos que estão aí na rádio e para todos os meus amigos que estão ouvindo a rádio e ouvem essa mensagem. Grande abraço, hashtag eu quero, desejo uma música, amigos para sempre. Catiana Leal, ela é de Benfica. Vera Lúcia Neves também chegou, hashtag eu quero. Vera Lúcia da Penha, ela é Bom Jesus da Penha. Feliz dia do amigo para você, Robson, especial. Obrigado, Vera, por você também. A Lúcia botou lá: Rodrigo, feliz dia do amigo, amo vocês. Sou Lúcia Regina da Ilha do Governador. Oiê, Lúcia, vou falar pro Rodrigo que você mandou um abraço pra ele, hein? Boa tarde, Robson, Maria da Penha, Duque de Caxias, paróquia São João Paulo II, feliz dia dos amigos da Rádio Catedral, todos os amigos da Igreja São José Operário. É possível tocar a música Passarinho da irmã Kelly Patrícia? Deus abençoe. Tá anotadinha, querida, fica com Deus, obrigado. Laione.
6: Oi, Robson.
2: Oi.
6: Eu sou Emanuele de Carvalho Soares e eu quero mandar um beijo pra minha avó Ana Maria e dar um feliz dia do amigo pra ela.
7: Fala da qual paróquia você é?
6: Eu sou da paróquia
7: Nossa Senhora
6: de Aparecida do Jardim Gláucia.
2: Que lindinha! Minha linda! Beijinho pra você. Aí, vovó, olha o carinho da netinha, coisa boa demais. Quem mais chegou? Pra todos os amigos da Paróquia Sagrado Coração de Jesus Mutuado, tudo é teu, guardiões do alto, boa tarde. Quem é Vera Lúcia? Rita de Carciola do Pacheco São Gonçalo, querido Robson, família Catedral, queridinha abençoada, salve, salve, todas as orações, todos os louvores desse dia para todos os amigos, os de dentro da família Catedral, os de fora também. Não vou falar o nome de ontem, a lista é grande, né, Rita? Um beijo, paz e bem. Para todo mundo, tá dado recado. Elaide Aparecida, hashtag eu quero esquecer. Esqueci de falar, tá anotada, Adelaide, mandou uma fotinha aqui pra galera toda no carro. É, Adelaide, tá bacana a família reunida aqui. Matilde, boa tarde, meu amigo Robson, meu nome é Matilde Mota, pessoa Teixeira de Anchieta, desejo a você, o Rodrigo, Diego, ao Ricardinho, ao Silvio, Márcia, todos os amigos que trabalham nessa rádio pelo Dia do Amigo, dizer que vocês são minha companhia nas horas tristes e alegres. Quero desejar a todos os amigos das minhas comunidades, Nossa Senhora de Nazaré e das Dores, de São Judas Tadeu também, tudo de bom, Matilde. Obrigado pelo carinho, querida. Fica com Deus. Agora é hora de matar saudades.
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2: É aquela sequência de belas recordações, viajando, voltando no tempo, lá no fundo do baú da catedral. Olha hoje, ó.

Sequência bonita demais de saudade aqui no Som da Esperança. Irmã Kelly Patrícia, Nada Te Perturbe. Antes, Gislene Cantini, Daqui do Meu Lugar. Padre Zezinho, Jesus é Luz. E o Padre Jonas Abib, Louco de Amor. Agora, 12:56, minha gente. Vamos pro zap 3231-3567. Aqui, atualizando aqui, ó. Matilde, dando um recadinho dela. Robson, meu nome é Matilde Mota, pessoa Teixeira de Anchieta, a você, o Rodrigo, Ricardinho, Silvia, o Márcio, toda a família Catedral, todos vocês, um forte abraço, parabéns pelo dia do amigo, querida Matilde. Carmen, boa tarde, Robson, meu amigo Carmen, moro em São Vicente, Belfor Roxo, queria oferecer essa música ao meu irmão José Maurício, que faleceu dia 17, nas asas do Senhor, Padre Fábio de Melo. Ô, Carmen, meus sentimentos aí, viu? A você e a toda a família. Aqui também chegando, boa tarde, família Catedral. Abençoado dia dos amigos, Robson, eu quero. Joana Angélica, um beijinho pra você, menina. Vamos lá, vamos com o Cenáculo de Amor? Adriana Arides.

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2: Catedral, 1:02. E neste sábado vai ter o dia de espiritualidade para leigos no Convento das Irmãs do Bom Conselho em Maricá. As vagas são limitadas e as inscrições estão sendo feitas pelo telefone 99878-1170. 99878-1170. O encontro será orientado pela irmã Lidiane com o tema O Coração Humano, Lugar de Encontro com Deus.
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0: 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E aí, quer o kit da Sotarelli também? 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Vamos lá, agora tá na hora, gente. Sabe aquela seleção da Elizabeth Martins? Ela destrincha, garimpa, procura as oportunidades de mercado de trabalho, uma vaga de emprego pra você? Chegou o momento. Tá com a canetinha na mão aí, o papelzinho pra anotar?
11: Oportunidades.
2: É isso, muito boa tarde, bem-vinda, Elizabeth, nossa querida Betinha, conta pra gente. Oi.
12: Oi, Robson, boa tarde pra você, boa tarde também a todos os ouvintes. Empresa de gestão abre vaga para recepcionista. Os requisitos para poder se candidatar à vaga: precisa ter o ensino médio completo, desejável conhecimento básico no pacote Office, também desejável ter experiência na função. Local, centro de Niterói, o salário é de R$ 1.900 e tem os benefícios de vale transporte e vale alimentação. Você envia o seu currículo atualizado para o e-mail perfilrhrecrutamento26@gmail.com. perfilrhrecrutamento26@gmail.com. Lembrando ao nosso ouvinte que essa informação ele vai encontrar no aplicativo Rádio Catedral FM-RJ Oficial. E eu volto com você, Robson.
0: Ok, valeu. Anotou aí? Se não anotou, vai lá no aplicativo. Tá tudo lá disponibilizado. Betinha volta daqui a pouco com a nossa homenagem aos aniversariantes do dia. Desse dia do amigo tão especial. Rafael Morel, canção no rádio.

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Carlos Acutis canta Santinho.

0: Ei, Catedral, 1:12, som da esperança com o zap aqui bombando.
1: Boa tarde, Robson, paz e bem. Eu sou Maria Madalena, da comunidade Coração Eucarístico Jesus. Quero mandar um abraço carinhoso nesse dia especial do amigo, para todos os amigos da Rádio Catedral, para todos os meus familiares, que são os meus amigos também, e também para todos os irmãos da paróquia, né? Daqui da minha comunidade, para todos vocês aí da Catedral. É uma alegria poder fazer parte dessa obra grande dos amigos da rádio, e eu quero agradecer a Deus por todos aqueles que contribuem, e que a gente tenha a força de Deus de sempre continuar contribuindo com...
0: É isso. Disse tudo, Madalena. Um beijo no coração. Obrigado, querida. Outro áudiozinho chegando aqui. Deixa eu ver se dá pra atualizar. Ok, foi.
2: Olá, Robson.
0: Olá.
2: Aqui é o Diácono Erte, meu amado amigo.
0: Olha aí.
2: Um feliz dia do amigo pra você, pra todos da Rádio Catedral. De maneira especial para todos os ouvintes, que Deus possa capacitá-los, cuidar da vida, dos projetos de todos eles e abençoá-los grandemente em nome do Pai, do Filho e do Espírito Santo.
0: Amém. Que coisa boa ouvir o Diácono Hertz aqui. Obrigado pela participação, pelo carinho, pela amizade, Diácono. Sua bênção sempre. Obrigado, viu, para toda a sua família. Um forte abraço. Obrigado pela amizade, pelo carinho. Aqui também, boa tarde, Robson e todos os amigos da Rádio Catedral. Muita luz, saúde para vocês. Deus nos abençoe. A nossa Rádio Catedral Orlandina Expedito Brito Passos. Oi, Orlandina. Bom demais. Vamos de música. Cuida de mim, Padre Omar.

0: Cuida de mim, Padre Omar, no som da esperança. Ainda pouquinho ouvimos, antes dessa canção, ouvimos o nosso querido Diácono Ed participando aqui, desejando um feliz dia do amigo para todos nós. Me lembraram aqui, Diácono Ed fez aniversário ontem. Olha, parabéns, Diácono. Não falou nada, ficou quietinho. Parabéns. Daqui a pouquinho o nosso carinho, nossa homenagem também para todos os outros aniversariantes do dia.
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7: 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Agora com Wilson Rocha, Perdoa Meu Filho.

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O Júnior Santos de Olaria tá aqui no zap, hashtag eu quero, mandando um abraço a todos os amigos ouvintes da Rádio Catedral. Esse é Júnior. Eduardo Soares, guarda a tua fé.

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5: É isso, minha gente, 1:36, tá na hora da nossa homenagem aos aniversariantes do dia, deste dia do amigo, dia 20 de julho. Quem é que tá comemorando mais um ano de vida, hein? Ô, Elizabeth Martins já chegou e é agora então pra você, pra todo mundo, os nossos parabéns. Diga lá, Betinha.
6: Robson, hoje dia 20, dia de festa, dia de celebrar o dia do amigo, e olha só quem está celebrando o dom da vida no dia de hoje. Maria do Carmo Dias Nascimento, Cristina de Souza Fernandes, Nazaré Maria da Fonseca, Patrícia Nogueira Teixeira Martins da Fonseca, Rogério Brita de Vasconcelo, Maria Fátima Rodrigues de Melo, Terezinha Viana, Regina Alves da Silveira e também Aliete Urbano, hoje celebrando o dom da vida. E Robson, nesse dia tão especial, quero encerrar minha participação hoje falando: amigos tornam as risadas mais altas, as conversas mais gostosas e a vida mais feliz. Feliz dia do amigo e feliz aniversário.
5: Ê, boa, Elizabeth!
7: Feliz aniversário!
5: A todos os aniversariantes. Mesmo que o seu nome não tenha sido pronunciado aqui, receba o nosso carinho, a nossa homenagem também para todo mundo que está comemorando mais um ano de vida. Aline Brasil, Dago Soares, a benção.

Catedral, som da esperança, 3231-3567, o zap da Catedral, você participa e querendo, tem o kit da Soltarelli, hashtag eu quero, para você concorrer aí. Vamos contemplar um ouvinte no final do programa de hoje. Combinado assim? Agora, nunca pare de lutar. Canta Padre Fábio de Melo. Vamos juntos.

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3: Agora voltando 10 para as 2, Ministério Caminhando com Cristo, sou teu Deus.

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Faltando 5 minutos para as 2. Som da Esperança no Dia do Amigo. Aqui no Zap 32313567, Luiz Roberto de Anchieta, para todos os amigos da Rádio Catedral, parabéns pelo dia de hoje. É isso, Luiz Roberto, um abração. Gabriela de Sá, aqui estou.

0: Estamos apresentando Catedral, agora 2:00. Continuam as festas julinas na Paróquia da Ressurreição. A festa será neste fim de semana, no sábado das 14h até as 22h e no domingo das 10h às 22h. Quadrilha, brincadeiras, comidas típicas, prendas e tudo animado com muita música. Como ocorre todos os anos, a festa é na quadra da Escola Municipal Castel Novo, ao lado da paróquia. O endereço, Rua Francisco Otaviano, 105, em Copacabana.
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0: É isso, minha gente. Agora confere comigo, 2:03 na Sintonia da Felicidade. Um zap aqui, deixa eu atualizar aqui. 3231-3567. Ora, olha aqui a áudio chegando da Marisa Lima. Oi, Marisa, manda aí, menina.
1: Oi, boa tarde, Robson Alencar, nosso amigo de todas as horas, de toda semana.
0: Opa.
1: Aqui Marisa Lima, vou deixar meu abraço para todas as minhas amigas e amigos, em especial as amigas especiais, que são minhas irmãs, né? Melhor amigas. A Vaneide Lima, Veveta, Otávio,
0: a
1: Elza.
0: Olha a lista grande.
1: A Vani, que está ouvindo a Rádio Catedral também.
0: Sim.
1: Todos os meus amigos, meus verdadeiros amigos, que são minha mãe e agora minha neta, Maria Júlia. Um beijo, hoje ela faz 9 meses.
0: Coisa linda.
1: E um beijo pra minha cunhada lá na Barra da Tijuca, lá no Itanhangá, que faz aniversário hoje. Beijo, Marlene. Ligadinha na Rádio Catedral 106.7. Bora, rumo aos 100%. Hashtag eu quero, hein, Robson?
0: Tá concordando.
1: Beijo, amigo.
0: Beijo.
1: Dá pra tocar aquela música do Anjo do Resgate? Verdadeiros amigos?
0: Amigos,
1: a Rádio Catedral.
0: Eita,
1: beijo.
0: Menina, beijo. Valeu, Marisa, um beijo. A netinha linda aí, 9 meses hoje. Olha que coisa boa. Mais um. Ah, ela chegou aqui. Antes da participação dela aqui, ó. Eu quero falar pra você, Marilene Cornache. Ela diz assim: querido Robson, feliz ter vocês como amigos. Quem tem amigo tem um tesouro, né? Chegou uma encomenda até você. Espero que goste. Grande beijo. Olha, Marilene Cornache, chegou. Me entregaram ainda há pouco aqui, numa bandejinha. Ah, bolo. Bolo doce de amendoim, queijadinha, um monte de docinho. Oi, ai. Você quer que eu vire uma bola e saia rolando aqui do estúdio, né? Só gostosura, só gordelícia. Ah, coisa boa. Obrigado, querida. Ela sempre, Marilene, tem sempre esse carinho especial de mandar pra gente lá os seus doces, os seus quitutes. Obrigado mesmo, de coração, viu? Obrigado pela sua amizade, pelo seu carinho. Ai, ai, ai. Bom demais, Marilene. Marilene, fica com Deus. Agora, Jesus é fiel. Ministério Bem Querer.

0: Olha aí, minha gente, 2:09, som da esperança pela catedral no dia do amigo. A Vaneide Lima mandou aqui um comprovante de uma colaboração para a Rádio Catedral. Boa tarde, Avaneide, um abraço para os amigos rumo aos 106,7%. Uhul, hashtag eu quero, beijo. Dia 22/20, é isso aí, Avaneide. Obrigado, minha linda, um beijinho para você, para toda a família, bom demais. Alô, alô, oi. Marcelina.
1: Boa tarde, Catedral.
0: Boa tarde, Marcelina.
1: Encontramos os melhores amigos aqui nessa casa. Todos irmanados com Jesus. Sou feliz, Senhor, porque tu vais comigo. Vamos lado a lado, és meu melhor amigo.
0: Eita! Bom demais! Achei lugar. Olívia Ferreira.

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É Catedral, é Som da Esperança 2:23, minha gente, estarei ao teu lado, missão adoração, aqui na Sintonia da Felicidade. E lembrando, hein, Kit Sotarelli, ainda dá tempo, vai lá no zap 3231-3567, hashtag eu quero. Estarei ao teu lado, missão adoração.

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11: É isso, minha gente. 2:30, daqui a pouquinho, o nome do contemplado ou contemplada de hoje com o Kit Sotarelli. Nesse dia do amigo. Fraternidade São João Paulo II, Romanos 12.

0: Glórias a ti, Jesus. Glórias a ti. Aplauda bem forte o Senhor.
1: Catedral, olha aí minha gente, 2:36 no zap, boa tarde querido amigo e família Catedral, nesse dia especial, queremos homenagear a todos vocês da Rádio Catedral, que são os nossos verdadeiros amigos há muitos anos, nos acompanhando diariamente. Sem vocês e as palavras diárias de incentivo, não teríamos chegado até aqui. Agradecemos a fiel amizade que nos emociona e nos alegra. Hashtag, queremos participar do sorteio do kit Sotarelli, também é nossa amiga e parabenizamos por hoje. Sônia Regina Mendonça, a Ângela Graciela Mendonça, paroquianas da Nossa Senhora da Glória, Largo do Machado. Sejam sempre abençoados pela linda missão, beijos no coração. Sônia, aí você emociona muita gente aqui também, querida. Obrigado, beijo na mamãe pra você, obrigado pela amizade com a Catedral, com todos nós aqui, viu? Ai, ai, ai. Quem mais? Andréia Pereira, beijinho também, parabéns pelo dia do amigo. Achei lugar. Olivia Ferreira.

0: 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Olha aí, minha gente, 2:44, som da esperança, destacando Frei Gilson e Bruna Ramos, Porque Choras.
1: Um dia, Maria Madalena, chorosa, foi ao Santo Sepulcro encontrar Jesus, que tinha morrido. Mas quando ela chega lá, ela encontra o anjo que diz: por que chora?

Muito bem, minha gente, 2:52. Tá na hora, né? Vamos aí ao resultado. Quem é que vai levar o kit da Sotarelli nesse dia do amigo tão especial aqui na Rádio Catedral? Parará, pará. Tá aqui o nomezinho. Kit Sotarelli vai para Adelaide Aparecida Gomes Nascimento, de Urucânia. Parabéns, Adelaide Aparecida Gomes Nascimento, contemplada de hoje. E a gente finaliza esse Som da Esperança especial no Dia do Amigo com Amigos para Sempre, agradecendo seu carinho, sua participação, sua audiência, sua amizade com a Rádio Catedral. Já já tem o terço da Divina Misericórdia também, meus amigos da Rádio Catedral. Valeu, gente! Beijo no coração de todo mundo. Feliz dia do amigo.

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0: palavra de Deus diz que Jesus, ele entrou num navio, numa barca, deitou num travesseiro no fundo da barca. E lá Jesus começou a dormir. E de repente veio uma grande tempestade. As águas e o vento agitavam o barco. As águas se jogavam dentro do barco. E os discípulos de Jesus estavam apavorados. Nós vamos morrer. De repente eles olharam para trás e viram Jesus lá na barca, deitado sobre um travesseiro. E eles foram até ele e falaram: Mestre, não te importa que pereçamos? Você não está preocupado, Jesus, com quem nós vamos, porque nós vamos morrer? E Jesus levanta e diz para a tempestade e para o vento: Silêncio, cala-te. A tempestade e o vento se acalmaram. E eles começaram a perguntar: quem é esse? Eles andavam com Jesus, mas ainda não sabiam quem era Jesus. Eles perguntaram: quem é esse que o vento, a tempestade e o mar obedecem? E Jesus, olhando para eles, falou: homens de pouca fé. Muitas vezes na minha vida, na sua vida, a gente está passando por tempestades. Como o meu irmão ali que contou tanta doença que ele passou, mas que ele saiu vitorioso, hoje ele está aqui. Quantas pessoas às vezes na paróquia, quando eu estou lá, no final da missa, vem chorando, contando dos seus problemas, das suas dificuldades, mas também das suas enfermidades. E a gente entra em oração, porque às vezes pode parecer que Deus não está olhando para a gente, mas Ele está na barca. E na hora certa, Jesus se levanta. Na hora certa, Ele olha para você, porque Ele nunca te deixou. Ele está esperando a hora certa. Eu queria que você tivesse essa fé. A gente vai começar o terço, eu e o diácono Antônio Negreiros, daqui a pouquinho. E eu queria que você tivesse essa certeza. Ele está dentro da barca. Ele está olhando para você hoje. Ele está cuidando de você verdadeiramente. Feche um pouquinho os seus olhos. Olha, Senhor Jesus, para esse povo. Olha para aqueles que agora caem no desespero. Olha para aqueles que agora entregam as suas vidas e partem para Ti, Senhor. Porque temos certeza que a morte é a porta para entrar no céu, Jesus. Olha, Senhor, os pedidos e necessidades de cada uma das pessoas que estão aqui nessa igreja, de cada uma das pessoas que nos ouvem agora, que estão conosco. Pega o seu terço, eu e o diácono Antônio vamos rezar por você. E queremos pedir que o Senhor se levante na hora certa e que Ele cuide de você verdadeiramente. Vamos ficar de pé e vamos começar o nosso terço. Estamos reunidos em nome do Pai, do Filho e do Espírito Santo.
1: Amém.
0: Pai nosso, que estás no céu, santificado seja o vosso nome. Venha a nós o vosso reino, e seja feita a vossa vontade, assim na terra como no céu. O pão nosso de cada dia nos dai hoje, perdoai as nossas ofensas, assim como nós perdoamos a quem nos tem ofendido, e não nos deixeis cair em tentação,
2: mas livrai-nos do mal.
0: Amém. Ave Maria, cheia de graça, o Senhor é convosco. Bendita sois vós entre as mulheres, e bendito é o fruto do vosso ventre, Jesus. Santa Maria, Mãe de Deus, rogai por nós, pecadores,
2: agora e na hora de nossa morte. Amém.
0: Vamos professar a nossa fé. Creio em Deus Pai Todo-Poderoso, Criador do céu e da terra, e em Jesus Cristo, seu único Filho, nosso Senhor, que foi concebido pelo poder do Espírito Santo, nasceu da Virgem Maria, padeceu sob Pôncio Pilatos, foi crucificado, morto e sepultado, desceu à mansão dos mortos, ressuscitou.

0: ressurreição da carne, na vida eterna.
1: Amém. O diácono Antônio vai chamar a pessoa que já vai vir aqui rezar com a gente essa primeira dezena.
0: Essa primeira dezena será conduzida pela senhora Tânia Teles, da Basílica São Francisco Xavier, na Tijuca. Boa tarde, seja bem-vinda. Muito obrigado por estar aqui conosco.
2: Obrigada.
0: Nós é que agradecemos a senhora ser amiga da rádio.
1: Quer colocar alguma intenção antes da gente começar?
2: Agradecer a Deus a amizade de 45 anos com a minha amiga Marília, que me acompanha há muitos anos de uma longa caminhada. Gratidão.
0: Encontraste de um tesouro.
2: Sim, com certeza.
1: Que bom, é bom a gente ouvir isso. Enquanto ela está esperando aqui, Tânia, só um minutinho. Eu queria ler um parágrafo aqui, o 449 do Diário de Santa Faustina, que ele diz assim, Santa Faustina diz assim: então vi a Virgem Santíssima indizivelmente bela, que se aproximou de mim vindo do altar até o meu genuflexório, estreitou-me ao seu coração e disse-me essas palavras: sou vossa mãe pela infinita misericórdia de Deus. A alma que cumpre fielmente a vontade de Deus é a que mais me agrada. Fez-me compreender que cumpro fielmente todos os desejos de Deus e dessa maneira encontrei graças aos seus olhos. Sê corajosa, não tenhas medo das dificuldades ilusórias, mas fixa o teu olhar na paixão do meu filho e dessa maneira vencerás. Eu quero repetir o finalzinho, porque eu tenho certeza que Nossa Senhora está falando para mim e para vocês que aqui estão, e também para quem nos vê e nos ouve. Diz assim: ser corajosa, ser corajoso.

0: será. Quem é vencedor, grita amém aqui nessa amém. Igreja. Amém. Somos vencedores em Jesus. Pegue o teu terço e reze conosco. Entregue nas mãos de Deus. Eterno Pai, eu vos ofereço o corpo e o sangue, a alma e a divindade de vosso diletíssimo Filho, nosso Senhor Jesus Cristo, em expiação dos nossos pecados e os do mundo inteiro.
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2: tende misericórdia de nós e do mundo inteiro.
1: Pela sua dolorosa paixão,
2: tende misericórdia de nós e do mundo inteiro.
1: Pela sua dolorosa paixão,
2: tende misericórdia de nós e do mundo inteiro.
1: Pela sua dolorosa paixão,
2: tende misericórdia de nós e do mundo inteiro.
1: Pela sua dolorosa paixão,
2: tende misericórdia de nós e do mundo inteiro.
1: Pela sua dolorosa paixão,
2: tende misericórdia de nós e do mundo inteiro.
1: Pela sua dolorosa paixão,
2: tende misericórdia de nós e do mundo inteiro.
1: Pela sua dolorosa paixão,
2: tende misericórdia.

0: Toda a honra, toda a glória é ti, Senhor Jesus. Eu quero convidar, se você está passando aqui na glória, a gente está aqui na paróquia Sagrado Coração de Jesus. É aqui bem pertinho aqui da Mitra, do prédio da rádio. Você pode vir aqui rezar conosco, tá? Nós estamos aqui, mas antes de continuar, Antônio, eu queria que os nossos irmãos da música, tá vendo como que tá tudo muito lindo, eles se apresentassem e deixassem também as suas intenções aqui pro terço.
1: Amém. Amigos da rádio, sejam bem-vindos aí, vocês que estão nos escutando, né? É uma alegria estarmos com vocês. Nós somos Eric e Egder, os dois gêmeos aqui do outro lado, e aqui... Pode falar, Gabriel.
2: Eu sou Gabriel Xavier, vim lá da paróquia Nossa Senhora Aparecida, em Piabetá. É uma alegria estar aqui. E coloco como intenção desse terço, pelo nascimento do meu filho, semana que vem está chegando. Peço a Deus que cuide do parto, cuide da minha esposa. E também peço a Deus pela vida dos meus irmãos, Eric e Egder, que tantas vezes esses amigos aqui sempre... me apoiam, né? Louvo a Deus pela vida deles, peço que cuide desses irmãos.
1: Diácono, antes de eu passar, eu vou pedir licença para Gabriel, porque me toca muito o coração. Há menos de um ano atrás, você que está ouvindo a gente aqui, eu ia até falar de uma questão minha, mas eu vou falar dele. Eu pensei que ele ia falar. Há menos de um ano atrás, esse irmão aqui, a gente estava no terço da rádio, né? E nós estávamos rezando, quando um pouquinho de tempo antes veio a notícia de que ele perdeu o primeiro filhinho ou filhinha, o primeiro filhinho, meses, tá? Acho que não tem nenhum ano, tem um ano agora, certinho. E aí nós estávamos fazendo o terço, e aí até foi transmitido, a gente se emocionou porque a gente recebeu a notícia. O amigo é aquele que é conhecido na hora da provação, sofre, se alegra, mas também chegou aí o dia do júbilo. Agora, daqui a pouquinho, falta pouquinho tempo para uma nova gestação se concluir, e hoje ele está podendo rezar junto com a gente agora aqui, né? Nem foi combinado, né? Mas para cantar essa vitória também através da misericórdia de Deus.
0: Amém, que alegria. Viu como é o nome da tua esposa, Gabriel?
2: Karine.
0: Ah, tá, Karina. Deus abençoe ela. Ela está dando luz agora?
2: Não, semana que vem.
0: Semana que vem.
1: João, tá,
0: que
1: João bom, Pedro. Que bom. João Pedro é o nome do...
0: João Pedro, olha, já tem até nome. Convido você a entrar na intercessão também, pedindo. A gente tem pedido também aqui, ó, pela saúde e recuperação de Isabel Oliveira, pela saúde da Noêmia, pela saúde de Doroteia, também pela saúde de Rosana Araújo da Silva, pela saúde do Mário. A gente tem mais intenções aqui de oração, né, filho?
3: Também pela saúde de Ronaldo Montenegro, Rose da Ponte Nicolai, Misa Uerara, Alan Pozenato e João Gabriel, Ilma Agostinho, Paulo Henrique Silveira Santos. Oração para todos da Rádio Catarina.

0: Catedral, Eucilene René Vitali, Rafaela René Vitali e todos da família René Vitali, Maria José Firmino Brasil, e também peço pela saúde do padre José Francisco, conhecido como padre vovô, que se encontra internado aqui no Hospital Samaritano, com baixa saturação. Que a misericórdia do Senhor possa recuperar sua saúde e ele voltar ao nosso convívio lá na Basílica da Penha, onde nos ajuda lá, celebrando as missas pelas almas e participando dos eventos conosco. Padre vovô, eu sei que o senhor está aí na Hospital Samaritano ouvindo. Então, a hora da misericórdia, que a saúde de todos os ouvintes e daqueles que enviaram os seus pedidos possa ser realizada de acordo com a vontade do Senhor.
1: Isso, eu queria chamar Maria Rodrigues, aqui da Paróquia Sagrado Coração de Jesus, para vir rezar essa segunda dezena com a gente. Se o seu nome não está sendo dito, não se preocupa. A gente está orando pela sua intenção. A gente está junto com você, rezando para que tudo dê certo, para que Deus o abençoe. Pega o seu terço e reze conosco. Eterno Pai, eu vos ofereço o corpo e o sangue, a alma e a divindade de vosso diretíssimo Filho, nosso Senhor Jesus Cristo, em expiação dos nossos pecados e os do mundo inteiro.
2: Pela sua dolorosa paixão,
0: tende misericórdia de nós e do mundo inteiro.
2: Pela sua dolorosa paixão,
0: tende misericórdia de nós e do mundo inteiro.
2: Pela sua dolorosa paixão,
0: tende misericórdia de nós e do mundo inteiro.
2: Pela sua dolorosa paixão,
0: tende misericórdia de nós e do mundo inteiro.
2: Pela sua dolorosa paixão,
0: tende misericórdia de nós e do mundo inteiro.
2: Pela sua dolorosa paixão,
0: tende misericórdia de nós e do mundo inteiro.
2: Pela sua dolorosa paixão,
0: tende misericórdia de nós e do mundo inteiro.
2: Pela sua dolorosa paixão,
0: tende misericórdia de nós e do mundo inteiro.
2: Pela sua dolorosa paixão,
0: tende misericórdia de nós e do mundo inteiro.
2: Pela sua dolorosa paixão,
0: tende misericórdia de nós e do mundo inteiro. Ó sangue e água que jorraste do coração de Jesus como fonte de misericórdia para nós, eu confio em vós.
1: Obrigado, Dona Maria. Vamos ficar de pé e cantar para Deus Todo-Poderoso.
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lugar, não há ninguém com quem nós possamos estar. Nesse dia do amigo, queremos proclamar o que o meu irmão Antônio já falou: tu és o nosso melhor amigo. Por isso, enche o coração de todos nós. Visita cada pessoa, cada lar. Visita aqueles que agora levantam as suas orações, colocam as suas intenções nesse terço da misericórdia. Porque tu prometeste, Senhor, a Santa Faustina, que seria esse o horário que o seu coração se abriria.

0: pelas intenções de Lúcia, Emereciana, Maria Esther, Lina, Leone, Lucélia Maria, pela saúde de Jaci dos Santos, Deise Souza, Glória Veloso, Maria Anitta Rangel da Silva, que é a mãe da Rangel, que também que é de lá, né? Também tá do Nestor, Nestor Rangel, né? Tá aqui, Maria Anitta, mãe do Nestor Rangel da Web TV Redentor. E pelo Nestor também a gente está rezando por ele também, para que Deus possa abençoar. Vamos lá, meu irmão?
1: Além dessas intenções que o meu irmão aqui falou, temos aqueles que enviaram para a rádio seus pedidos, as suas intenções. Adriana Cristina Zerlim, Adriana Paulo Alves de Souza, Flávia Araújo de Castro, Denise Gomes, Rosângela de Almeida Barreto, Marco Antônio, Rejane Marques de Almeida Soares, Anaíde de Almeida Monteiro, Maria de Fátima, Maria da Glória, e você também. Se não conseguiu, baixe essa intenção do teu coração e manifesta ela agora, nessa hora da misericórdia, ao Sagrado Coração de Jesus.
0: E eu quero chamar Márcia Regina. Ela é da Capela Nossa Senhora de Fátima, lá de Ipanema. Vem cá, minha filha amada. Ela vai rezar com a gente. Coloca as suas intenções, filha. E a gente reza essa terceira dezena.
2: Ofereço essa terceira dezena para todos, toda a comunidade da Rádio Catedral. E todos os doentes, né?
0: Isso, coloca pertinho, filha. Todos os doentes também?
2: É, todos doentes.
0: Então vamos rezar por todos eles. Aquelas pessoas que estão no leito, né, filha? Agora também nos acompanhando, a gente coloca também na sua intenção. Eterno Pai, eu vos ofereço o corpo e o sangue, a alma e a divindade de vosso diletíssimo Filho, nosso Senhor Jesus Cristo,

Senhor, no teu amor, Jesus, queremos experimentar, Senhor. Estamos no momento da misericórdia.

tu dás, Senhor, jamais teria sede. Vem saciar a nossa sede. Vem saciar a minha sede. Oh, Jesus amado, derrama teu Espírito Santo sobre a minha vida, Senhor. Me coloca de pé nos teus caminhos. Me coloca de pé verdadeiramente junto de ti, Senhor.

0: igreja. Cuida do teu povo, eu quero te entregar, como a gente rezou pelo padre vovô ainda agora, na pessoa do nosso amado cardeal Dom Orani, todo o clero, todos os padres, os bispos auxiliares que temos aqui, os padres, aqueles que às vezes se sentem sozinhos. Padre não é máquina, é gente. Vem estancar, Jesus. Vem curar, Jesus, toda a solidão, toda a tristeza que às vezes invade o coração dos teus ministros. Te entrego todos aqueles que também têm vida religiosa. Te entrego os diáconos aqui na pessoa do meu irmão Antônio Negreiros, para que tu toques, para que tu cuides, para que tu cures o coração. A gente tem aqui também pedido das dores, gratidão a Jesus misericordioso pela vida da mãe Joana Dark e de Josefa e seus familiares e toda a sua família. Deus precisa tocar na tua família, na tua casa. Tá difícil, meu irmão. Começa um novo caminho, mas dessa vez chama Deus. Chama Ele para ficar contigo. Chama Ele para cuidar de você. Ele está aqui. Tenha fé. Tenha confiança nisso. Filho, o que, que a gente ainda tem aqui? Que eu estou perdido de...
1: Ainda temos os amigos que enviaram os seus pedidos de oração para a Rádio Catedral. Aparecida Simões, Francisco Simões, Ricardo Júnior, Márcia Oliveiras e todos de sua família. Jorge da Silva e Johan, Leonardo Luiz, Josimar Rodrigues Miranda, Fábio, André e Vera Lúcia, Luiz Rodrigues e família, Priscila Alvarenga e família, Guilherme Henriques, Emanuele e Paulo Roberto de Oliveira. E você, tem a sua oração para quem você oferece? Ofereça para aquela pessoa que diz que não gosta de você. Ofereça a oração para aquela pessoa que de alguma forma eu não gosto de você, não simpatiza com você, porque Jesus te ama e ama a ela também. Então ofereça a sua oração com toda a força para que ela encontre a luz de Jesus e se torne cada vez mais amável um com os outros.
0: Amém. Diácono, eu quero chamar a Liete Teodoro. Vem cá, filha. Ela é da São João Paulo II. De onde mesmo, Diácono?
1: Gramacho.
0: Gramacho.
1: Lá, a senhora deve ter conhecido um grande amigo meu, o Padre Walter. Não é? Não é isso? Padre Walter. É lá do Pernambuco ele, sabia? Lá da cidade do Recife. Pernambucano como eu, torcedor do Náutico. Não é? Pagodeiro e gosta de carnaval, dançar o frevo, né? Tá certo? É meu amigo e é vascaíno também, né? Então, nós somos inteligentes e diferentes.
0: Aliette, eu vou te passar o microfone, você coloca as suas intenções, tá? E vamos rezar juntos, tá bom, filha?
2: A minha intenção é pela nossa Romaria na casa da mãe agora, dia 24, agora, sexta-feira. Vamos sair aproximadamente em 15 ônibus. A casa da mãe do pároco Lindenberg.
3: Vamos rezar?
2: Eterno Pai,
1: eu vos ofereço o corpo e o sangue, a alma e a divindade de vosso diletíssimo Filho, nosso Senhor Jesus Cristo, em expiação dos nossos pecados e os do mundo inteiro, pela sua dolorosa paixão.
2: Tende misericórdia de nós e do mundo inteiro.
1: Pela sua dolorosa paixão.
2: Tende misericórdia de nós e do mundo inteiro.
1: Pela sua dolorosa paixão.
2: Tende misericórdia de nós e do mundo inteiro.
1: Pela sua dolorosa paixão.
2: tende misericórdia de nós e do mundo inteiro.
1: Pela sua dolorosa paixão,
2: tende misericórdia de nós e do mundo inteiro.
1: Pela sua dolorosa paixão,
2: tende misericórdia de nós e do mundo inteiro.
1: Pela sua dolorosa paixão,
2: tende misericórdia de nós e do mundo inteiro.
1: Pela sua dolorosa paixão,
2: tende misericórdia de nós e do mundo inteiro.
1: Pela sua dolorosa paixão,
2: tende misericórdia de nós e do mundo inteiro.
1: Ó sangue e água, que jorraste do coração de Jesus, como fonte de misericórdia para nós, eu confio em vós.
4: Obrigado, filha. Deus abençoe, muito obrigado. Mando um abraço da Rádio Catedral, tá? Para aquela diocese abençoada de Caxias. Só se você pode, que tá aqui, fica de pé e vamos cantar.
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0: já quero chamar aqui o José Luiz. Vem pra cá, filho de Deus. Ele é da Capela Santo Antônio de Guadalupe, não é isso, José Luiz? Eu queria aproveitar, a gente vai rezar essa última dezena, e eu queria chamar alguém da rádio que pudesse vir aqui para rezar. A gente vai rezar pela rádio, para rezar junto com o seu José Luiz, né? A Denise está vindo aí, né? Pedir por essa rádio abençoada, que graças a Deus tem como missão evangelizar. Então eu quero agradecer, quero deixar as intenções todas. Se a gente não teve tempo de falar, tenha certeza que nós rezamos por você. Eu vou passar o microfone para o seu José Luiz, o senhor coloca as suas intenções e aí a gente começa a rezar. Vem mais para cá, seu José Luiz, vem mais pertinho. Isso, você e Denise, para que Deus abençoe essa rádio também e a vida do senhor.
1: A minha intenção é de agradecimento a Deus por toda a generosidade que ele teve comigo durante esses tempos todos.
2: Eterno Pai, eu vos ofereço o corpo e o sangue, a alma e a divindade de vosso diletíssimo Filho, nosso Senhor Jesus Cristo, em expiação dos nossos pecados e os do mundo inteiro.
1: Pela sua dolorosa paixão,
2: tende misericórdia de nós e do mundo inteiro.
1: Pela sua dolorosa paixão,
2: tende misericórdia de nós e do mundo inteiro.
1: Pela sua dolorosa paixão,
2: tende misericórdia de nós e do mundo inteiro.
1: Pela sua dolorosa paixão,
2: tende misericórdia de nós e do mundo inteiro.
1: Pela sua dolorosa paixão,
2: tende misericórdia de nós e do mundo inteiro.
1: Pela sua dolorosa paixão,
2: tende misericórdia de nós e do mundo inteiro.
1: Pela sua dolorosa paixão,
2: tende misericórdia de nós e do mundo inteiro.
1: Pela sua dolorosa paixão,
2: tende misericórdia de nós e do mundo inteiro.
1: Pela sua dolorosa paixão,
2: tende misericórdia de nós e do mundo inteiro.
1: Ó sangue e água
2: que jorrastes do coração de Jesus como fonte de misericórdia para nós,
1: eu confio
2: em vós.
3: Deus Santo,
2: Deus forte, Deus imortal, tende piedade de nós e do mundo inteiro. Deus Santo, Deus forte, Deus imortal, tende piedade de nós e do mundo inteiro. Deus Santo, Deus forte, Deus imortal, tende piedade de nós e do mundo inteiro.
3: Levanta-se, Deus, por intercessão da bem-aventurada Virgem Maria, de São Miguel Arcanjo e de toda a milícia celeste, e sejam dispersos seus inimigos e fujam de sua face todos os que o odeiam.
4: Amém. 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
0: A gente precisa A rádio precisa de vocês, se vocês puderem estar sempre ajudando. Falo de maneira especial para quem está em casa. E quero agradecer também todo mundo que esteve aqui. Vocês receberam uma medalhinha, não receberam? Isso, né? Fica de pé com essa medalha. A medalha não está benta. E eu e

Aproveite também para que a bênção chegue até você, chegue através desse sacramental, a pessoa que você vai doar. A gente vai até o meio do salão, porque nós vamos dar a bênção aí para vocês também. Mas agradecer, hoje é o dia do amigo, vem diácono comigo. E vocês são nossos amigos, amigos da rádio. Mais do que isso, escolha como um amigo essencial, primordial, Jesus. Esse sim é o verdadeiro amigo das nossas vidas. Você que está em casa também, junto comigo e com o diácono, receba a bênção de Deus. A gente vai se

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0: Ajuste e Resgate Mais Que Amigos, 4 horas, 1 minuto no Rio. Muito boa tarde para você ligado com a gente em 106,7. Já tem o programa Terapia do Espírito Cônigo Marcos William Bernardo. E agora é hora de
1: trânsito.
0: Vamos ao Correio Centro de Operações e Resiliência da Prefeitura do Rio de Janeiro com informações do trânsito. Fala de lá, Maria Clara Alencar. Boa tarde, Maria Clara.
2: Boa tarde, Silvio. Boa tarde a todos os ouvintes da Rádio Catedral. Estamos agora falando do trânsito aqui nas cidades do Rio de Janeiro. Um utilitário enguiçado ocupa uma faixa do elevado do gasômetro da pista sentido Zona Oeste, na altura do Caju. Uma faixa da pista está ocupada e o trânsito está lento no trecho. O motorista precisa redobrar a atenção para quem trafega ali em direção à Avenida Brasil. Seguindo ainda pela Via Expressa, né, pela Avenida Brasil, movimentação intensa em direção à zona oeste da cidade, na altura de Manguinhos, e também movimentação intensa na altura da estação de BRT Vasco da Gama. Há também trânsito lento para quem segue em direção à ponte Rio-Niterói. Movimentação intensa na ponte causa reflexos aqui no Rio de Janeiro. Trânsito lento desde a altura também de Manguinhos. A movimentação ainda também está intensa na altura de Bom Sucesso e também na altura da Penha, no sentido Zona Oeste. O motorista precisa redobrar o cuidado para evitar qualquer tipo de acidente ali na Avenida Brasil. Seguindo ainda pelas vias expressas da cidade, movimentação intensa na linha amarela. Trânsito lento para quem trafega em direção à Baixada Fluminense, desde a altura do Fundão até a altura do Galeão. Então, para quem segue em direção à Baixada, redobre bastante atenção e evite também acidente na via. Já para quem segue em direção ao centro da cidade, não encontra grande dificuldade. Movimentação segue um pouquinho intensa só na chegada aqui ao Rio de Janeiro, próximo ao centro da cidade, próximo aqui ao Caju. Então, só ali na altura do Caju precisa redobrar atenção para quem trafega pela linha vermelha. Passando agora por outros trechos daqui do município do Rio, passando pela zona sul do Rio de Janeiro, as avenidas Borges de Medeiros e Epitácio Pessoa estão com trânsito lento ali na Lagoa Rodrigo de Freitas para quem segue em direção ao túnel Rebouças. O trânsito na avenida Borges de Medeiros chega até a altura do Clube de Regatas do Flamengo. E também na Avenida Epitácio Pessoa, o trânsito chega até a altura do corte do Cantagalo. Com a opção de rota para sair da Zona Sul e para quem vai em direção ao centro da cidade, o túnel Santa Bárbara é uma boa opção, além do Aterro do Flamengo. Essas duas rotas alternativas apresentam boas condições desse momento, nessa tarde de segunda-feira aqui na cidade do Rio de Janeiro. Passando agora para a zona sudoeste da cidade, para quem trafega ali pela Avenida das Américas, encontra o trânsito lento em direção ao Recreio dos Bandeirantes, desde a altura do Vila de Mol e também na altura da Cidade das Artes. Há também movimentação bem lenta, trânsito intenso na Avenida Ayrton Senna, para quem segue em direção à linha amarela. As retenções chegam desde a altura da Cidade das Artes e vão até a altura do Via Parque. Agora também para quem segue em direção, ainda também em direção ao Recreio, a movimentação está intensa na Avenida Lúcio Costa, próximo à Praça do Ó. Então, para quem segue ali pela zona sudoeste, precisa redobrar bastante atenção, principalmente na Avenida Ayrton Senna. Na Avenida Salvador Allende, para quem segue em direção ao Recreio dos Bandeirantes, vai encontrar também o trânsito intenso, mas para quem segue em direção à Transolímpica, encontra boa movimentação da via. Silvio e também ouvintes, a gente também, claro, reforça as informações para os nossos ouvintes acompanharem a gente no trânsito, nas redes sociais do COR, no @OperaçõesRio. Para a Rádio Catedral, Maria Clara Alencar, direto do Centro de Operações.
0: Muito obrigado, Maria Clara Alencar. Até mais tarde.
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11: Em nome do Pai, e do Filho, e do Espírito Santo. Amém. Boa tarde, queridos amigos ouvintes da Rádio Catedral. É o dia do amigo. Que a nossa amizade perdure, seja sincera, que nós nos estimulemos uns aos outros, que sejamos próximos efetivamente uns dos outros, porque é isso que Deus espera de nós, pois ele nos ensinou que nós pertencemos a uma única família, a família dos filhos e filhas de Deus. Ninguém quer ficar de fora dessa família, tendo Deus por Pai, tendo o Divino Espírito Santo como aquele que nos santifica, é o Filho, como aquele que deu a sua vida para nos salvar. Ainda contamos com a presença de Maria Santíssima, a quem Jesus entregou a humanidade. Ela é a nossa mãe. Contamos com a Mãe Santíssima, que está no céu. Enfim, queremos que a amizade entre nós se fortaleça cada vez mais. E hoje eu tenho demonstração de amizade aqui na minha mesa. Mandaram um tapué, um tipo tapué, tapué moderno, é um tapué com duas partes de isopor, e dentro dele, veja a minha riqueza. Eu vou falar dele, vou falar sobre os ingredientes que estavam aqui, os produtos. A primeiro é um pé de moleque. Eu comi, já entrei de boca cheia, não é? No programa, tô mastigando alguns amendoins aqui ainda que estão na minha boca, mas com Nutella. Eu vi que aqui é Nutella. Parei, não. O Silvio também recebeu. O Silvio também recebeu. Temos 5 queijadinhas lá, viu? Queijadinhas. Queijadinhas. Imaginem. Eu pedi queijadinha e me mandaram queijadinha mesmo. Então aqui é queijadinha, são 5 para cada um. O Silvio Júnior também ganhou lá as dele. Não precisa nem de pensar em dividir aqui, porque ele já tem a dele. Se bem que ele é capaz de comer o dele, o tapoé dele, e ainda pegar um pouquinho do meu. Ele é capaz. E tem um maravilhoso bolo de cenoura com cobertura de chocolate. Olha aí. Começamos bem. Amizade que se faz visível, que se faz através de gestos simples, bonitos. Muito obrigado. Muito obrigado, Cornate. Ela que então se encarregou de preparar essa tarde. E pode estar certa, Cornate, que ela está mais gostosa, mais saborosa. Quando eu comecei a comer do pé de moleque, ixi, Maria, eu voei com o pensamento a partir da sensação do gosto que me veio. Muito obrigado. e vamos juntos, como irmãos, como família, como amigos, vamos rezar, vamos deixar que Deus faça tudo em nós. Deixemos que Deus seja nosso guia, nossa luz, não só interior, mas também exterior, para que as dificuldades do dia a dia sejam elas vistas como que também pertencentes ao plano de Deus. Juntos, vamos ao Salmo 31, a partir do versículo 5. Salmo 31, a partir do versículo 5. Livra-me do laço que me armaram, porque és minha força. Nas tuas mãos entrego meu espírito. Tu me resgatas, Senhor Deus fiel. Odeias os que seguem ídolos vãos. Quanto a mim, é no Senhor que espero. Possa eu alegrar-me e exultar por tua bondade, por teres olhado para minha miséria e acudido às angústias da minha alma. Glória ao Pai, ao Filho e ao Espírito Santo, como era no princípio, agora e sempre. Amém. Linda passagem do Salmo 31, não é verdade? Ela nos faz sentir como Deus quer tocar aquilo que é de mais humano em nós. Ele sabe das nossas fraquezas, debilidades, das nossas apreensões, das nossas dúvidas, das nossas incertezas, das angústias. E ele vem exatamente para nos ajudar na superação dessas coisas todas, ou então a vermos de maneira diferente os momentos difíceis que enfrentamos no dia a dia. É a lógica da vida. Não temos como encontrar neste mundo aquela paz total, aquela paz que poderíamos dizer é a paz definitiva. Não, isso é uma ilusão para nós. Uma ilusão ou uma utopia que só se realizará quando o reino dos céus efetivamente estiver implantado em nós e nós estarmos inseridos também nesse mesmo reino que é de Deus, pertencentes a Jesus, que nos reuniu a todos para nos levar até o Pai. Por isso, eu vejo a beleza desse salmo, quando o salmista, ele pede ao Senhor ajuda, ele sabe bem o que rege o coração de Deus. Deus, ele não gosta daqueles que seguem ídolos vãos, porque não existem. O Senhor, ele é aquele que resgata, é aquele que pode exercer o poder de receber, de me receber. Então, eu me entrego nas mãos do Senhor. Como é bom podermos falar isso, principalmente quando nós nos encontramos numa oração mais íntima, eu diria até mesmo mais sós, a sós, e dizer isso: eu me entrego em suas mãos, Senhor. Tudo depende do Senhor. Eu não vou permitir que alguma coisa saia dessa nossa relação. A nossa relação, ela é profunda. Tudo está inserido neste relacionamento entre Deus e a criatura. Assim como sentimos o sabor gostoso de um pé de moleque, de uma queijadinha, nós também às vezes sentimos sabores terríveis. Não são coisas gostosas, não. São coisas que são quase que desprezíveis. Porém, nós aprendemos a partir do relacionamento do salmista com Deus, tudo está sob o domínio do nosso Deus. Isaías, ontem, Isaías dizia: Deus cuida de tudo. Minto, sabedoria. Deus cuida de tudo. Então, todas as coisas que são queridas, cuidadas por Ele, nestas coisas todas, nós incluímos a nossa realidade humana, a nossa reabertura ao sagrado, ao divino. Mas tudo mesmo, não apenas um pensamento ou uma frase, é do coração que vem. Eu pertenço ao Senhor, eu me entrego ao Senhor, eu não quero ficar sozinho, eu não quero enfrentar tal situação sem o seu apoio, Senhor. Sei que não só terei alegria por ter superado esta ou aquela dificuldade, teremos outras, e que estejamos preparados para as outras também. Ah, estou decepcionado. Essa palavra, a decepção com o outro, deve ser guardada para o final da vida. Não estou decepcionado, não. Aquilo que acontece entre os seres humanos não nos surpreende. Não nos surpreende porque Deus sabe do coração humano. E o coração humano é capaz de tudo. Ficaríamos surpresos, sim, se fizessem o contrário. Se o ser humano se mostrasse compassivo, se mostrasse solidário, tranquilo, amigo. Como não é assim, então nada de dizer eu estou decepcionado com a vida. Chega. Não podemos chegar a esse tipo de conclusão. Mas nós podemos chegar à conclusão de que o Senhor nos colocou aí na vida e nós vamos seguir esta vida, custe o que custar. Vamos em frente. Nada de ter sempre o pé atrás. Não adianta. Se você ficar com o pé atrás, o outro terá não apenas um à frente, mas dois. O seu, que você colocou para trás, e o dele, que deu um passo à frente. São dois passos de diferença. Nós não queremos ficar para trás, queremos ir em frente nesta dinâmica bonita que é a vida, saborear cada momento. Hoje, dia dedicado ao amigo, queremos também, que é a vida, saborear cada momento. Hoje, dia dedicado ao amigo,

E essa amizade se faz visível, concreta, também através das ajudas. São as orações e são as ajudas para que então o nosso trabalho continue, para que continuemos a suscitar no coração do outro o pronunciamento de palavras diferentes, palavras amáveis, afáveis, palavras que brotam mesmo da interioridade de Deus. Deus é o nosso grande amigo, o grande amigo sem comparação. Ele está acima de tudo. E se temos amizade com outros, é porque ele garante também esta nossa amizade. Que este Deus amigo, ele me entenda. Esse Deus amigo, ele me escute. Que esse meu Deus amigo me console e me fortaleça. Amém.

0: É isso aí, coisa boa, viu? A gente diz aí, o Silvio tá jogando hoje, agora é sujo, né? É porque ele tá com vontade de comer ali o pé de moleque que ele também recebeu, as queijadinhas e o bolo de cenoura com cobertura de chocolate. Então, olha lá, ele tá lá, já abriu, já contou, são cinco de fato, vai comer bem aquilo lá. E nós estamos aqui com o diácono Antônio que está...
1: Negreiros,
0: Antônio Negreiros, que trabalha, desenvolve seu ministério na Basílica também. Nossa Senhora da Penha, compadre Sardinha. Boa tarde, diácono, tudo bem?
1: Boa tarde, um prazer imenso.
0: Seja bem-vindo.
1: Estava aqui ao lado na Paróquia Sagrado Coração de Jesus. Onde conduzimos lá o texto da misericórdia.
0: Ah, que bom.
1: Por este dia tão especial, que é o dia do amigo.
0: O dia do amigo, exatamente.
1: Né? E você que está aí, ó, ouvindo, se está chegando, é porque você ajuda a rádio.
0: Exato.
1: Né?
0: Exato.
1: Sendo amigo da Rádio Catedral. Então não esqueça, ajude a rádio a chegar aos 106,7%.
0: Vai chegar.
1: Vai chegar. Que maravilha. Olha aqui, tem queijadinha, bolo.
0: Uma queijadinha. Café. Você pode comer. Não, comer queijadinha,
1: você aprecio muito isso, não. Eu gosto mesmo de bolo de macaxeira.
0: É macaxeira? Eu tô com a boca cheia, Silvio Júnior. Tem que ver o que você faz aí pra salvar a gente aqui. Porque pode pegar, até pode comer também.
2: Boa tarde, Cônigo Marco Coelho. Boa tarde, Jacno Antônio Negreiros, que todos os sábados conduz o terço pela paz. Diretamente do Santuário Basílica de Nossa Senhora da Penha, todo sábado ao vivo com a gente.
1: É oração pelo Papa,
2: oração,
1: né?
2: Oração pelo Papa, é verdade. Momento muito especial da nossa...
0: A que horas vai ser a transmissão?
2: Todo sábado às 11 horas da manhã.
0: 11 horas da manhã.
1: Isso ao vivo da Igreja da Penha, lá onde realizamos essa oração desde a época do saudoso Papa Francisco, né? Que pediu orações... E agora o Papa Leão pediu que continuássemos a oração por ele, né?
0: Claro.
1: Precisa se fortalecer cada vez mais para conduzir a igreja a ele confiada, né? E a gente vai fazendo esse trabalho lá de oração e evangelização, chegando onde é preciso.
0: Sim, sim, sim.
1: Porque, como eu estava comentando aqui para o senhor, o povo está sedente de Deus. Nós não podemos mais nem abrir a janela. E quando abrimos a janela de nossas casas, a gente vê ódio, violência, guerra, maldade, fome, as drogas. Isso é ausência de Deus.
0: Completamente, não é?
1: Né? Então,
0: a messe é grande, a messe, ela exige mais operários. Né?
1: Precisamos levar as orações, né? Para que o povo encontre o verdadeiro caminho e tenha a verdadeira esperança, que é Jesus Cristo.
0: Exato, porque ficar no mundo, na constatação apenas, não dá para a gente. Nós, como cristãos, ministros, ordenados, nós queremos uma modificação real. O pessoal ouviu a palavra, era a referência já através de algumas parábolas ditas por Jesus, mas que a palavra ela cria raízes profundas e essa semente cresça e dê frutos. E assim esperamos que os jovens, principalmente os jovens que estão sendo tão manipulados ultimamente, sejam pelos jogos, seja pela violência, maldades que até então não existiam no coração do jovem. E essas maldades entraram, né? Coisas horrorosas nós temos presenciado entre os jovens, né?
1: É por isso a
0: crimes
1: verdadeiros. A importância hoje, né? Tão bem conduzido pelo padre Tiago Sardinha.
0: Sim.
1: Que é o coordenador, diretor espiritual do Movimento Eucarístico Jovem. E tem conseguido, com essa a graça de Deus,
0: que bom,
1: atrair muitos jovens para esse movimento. Né? Lá se encontram, brincam, rezam, né? Lá na Basílica todo sábado é belíssimo o encontro deles, brincando, rezando, porque brincar e evangelizar
0: fez caminho juntos,
1: né?
0: Quer dizer, todos os sábados eles se reúnem lá.
1: Sim,
0: na Basílica
1: todo sábado lá, né? Como ontem também, por exemplo, eles fizeram a apresentação da quadrilhas, da quadrilha Carlos Acutis, né? A quadrilha do Movimento Eucarístico Jovem lá da Basílica, olha, foi lindo, maravilhoso.
0: Tá chegando umas coisas aí, ó.
1: Chegando bolo
0: Olha aí. Isso
1: o
0: foi, isso
1: é
0: nada, né? Mas isso foi o resto que ela pegou lá na coisa, ela saiu raspando, né?
1: Sobrou, né?
0: É, ela saiu raspando. Ah, foi você quem trouxe, então? Olha, a gente hoje está tudo aqui ficando cheio aqui, é dia do amigo, todo mundo veio para dar abraço, para todo mundo dizer obrigado ao Senhor por este dia.
1: Tem
0: faz...
1: bolo, tá bom?
0: Tem, viu? Tem. A única eles só consentem a mim comer aqui dentro, então você está liberado para comer.
1: Tem café.
0: Tem ué. Café, tem, como não? E é um café, não é um café, né? Esse é um café gostoso, um cappuccino.
1: Café com gosto de café.
0: É isso aí, é isso aí.
1: Não é chafé.
0: Não é chafé, é de fato um café muito... Então como ela se chama, você se chama?
3: Cedila.
0: Ô Cedila, de Itambi. Olha. Itambi, Itambi? Itambi.
1: Eu vou dizer pra senhora,
0: ah,
1: tá muito
0: olha só,
1: ruim,
0: muito...
1: Eu nem comendo.
0: Ah, gente, é bem, é lá longe, né, do outro lado. É Porto das Caixas.
1: Porto das Caixas?
3: É, você queria dizer lá, pertence ao Porto das Caixas.
1: Esse bolo é santo.
0: É santo, é santo. A que hora você saiu de lá para estar aqui no Rio conosco durante essa jornada?
3: Eu saí de lá a hora que o padre Reginaldo ia fazer a oração dos amigos. A hora que eu saí de lá.
0: Aham.
3: Aí cheguei aqui, era... Não era 1h30 ainda, não.
0: Não.
3: Porque eu vim para participar do terço.
0: Ah.
3: Sagrados Corações, né?
0: Ali exatamente, isso. Que estava lá também, o nosso diácono também estava lá.
3: Estava lá.
0: Uhum.
3: Foi lindo, lindo, lindo.
0: E foi bonito?
3: Foi lindo.
0: Rezou bem?
3: Rezei.
0: Olha aí.
3: Me deram o número 26, padre. Lembrei, foi o dia do meu sobrinho faleceu.
0: Ah.
3: Ele era cabo da Marinha.
0: Sim.
3: E aí ele tava de moto, aí foi atravessar.
0: Ai, meu Deus.
3: Não, o sinal fechou, ele foi atravessar. Quando ele travessou.
0: Sim.
3: Ele foi, né? Que tava a vez dele, que o sinal tinha fechado.
0: Uh-huh.
3: O cara veio, jogou ele longe, matou na hora.
0: Ai, ele tava na moto então?
3: Tava, em 26, né? Ele foi cabo da Marinha.
0: Ô, meu pai, até lá.
3: Tava
0: tristeza,
3: se plantando,
0: né,
3: pra casar e eu morar lá em São Paulo.
0: Olha aí, até interrompeu um sonho,
3: ele,
0: né?
3: Eu lembrei dele, rezei por ele.
0: Não, ele se chamava... Nome?
3: Aurélio Ramos.
0: Aurélio Ramos.
3: É.
0: Pedimos a Deus para que ele tenha seu descanso eterno e goze das alegrias de estar na casa de Deus.
3: É verdade.
0: Né? E
3: verdade.
0: Seja um intercessor, um intercessor junto a Deus... Pela família, pelos parentes, pelos amigos.
3: Verdade.
0: E nós acreditamos que um dia nós nos reencontraremos em Cristo
3: com
0: Jesus.
3: Com certeza, com verdade? É verdade.
0: É dolorido. Verdade. A gente vê essa violência enorme que está no trânsito. Eu também tenho um amigo que se acidentou ontem, né? Um carro bateu pela na traseira da moto, né? Mas o estado deplorável da pessoa, como ele ficou.
3: Todo dia dá.
0: Graças a Deus não houve nenhum tipo de fratura, mas praticamente arrancou a pele, né? De toda a lateral do corpo dele, tá lá, né?
3: Eu já fui atropelado também, Marco.
0: Você também foi atropelada pela moto?
3: Não, moto não, motorista de táxi.
0: De táxi? É. Você queria pegar carona no táxi?
3: Que uma ruazinha morta.
0: Ah, e aí?
3: Só que ela ia apanhar as barcas.
0: Sim.
3: O negócio que eu olhei só de um lado, né?
0: Ah.
3: Aí, quando eu fui atravessar, o carro jogou longe.
0: Não pode.
3: Sabe a sensação que eu tive?
0: Qual foi?
3: Quem falece de acidente não sente nadinha. Foi a sensação que eu tive.
0: É mesmo?
3: Aí depois de que eu fiquei... Que eu fiquei toda ralada a cabeça.
0: E aí se sente toda quebrada, né? Também, né?
3: Acredita que eu falei pra mim assim... Eu falei pra mim, pra fazer isso... Poxa, nossa, por que Deus me levou logo? Ainda falei isso pra mim, pô.
0: É mesmo?
3: Quando eu vi, tá toda...
0: machucada.
3: É.
0: Mas graças a Deus, sim.
3: Mas graças a Deus, não quis, né?
0: Não quis, você tá aí.
3: Deixa a mulher viver mais um bocado.
0: Deixa a mulher fazer um pouco mais de bolo, atravessar. Não, tá gostoso, né? Eu vou comer, mas daqui a pouco um pedacinho também. Aqui, ó, aqui tem queijadinha também. Você gosta de queijadinha? Gosta de queijadinha? Peraí, vou dar uma queijadinha aqui pra senhora. Pronto, daqui, ó. Aqui tá a queijadinha foi a Cornati. Pode pegar aqui. Isso.
3: Tá
0: a senhora tem que esticar, porque senão não vai. Silvio Júnior, a galera que quer falar conosco, como fazer?
2: Bom, pelo nosso WhatsApp, 3231-3567, 3231-3567, também pode participar através das nossas redes sociais, Facebook, YouTube da Rádio Catedral e também Web TV Redentor Cônigo.
0: Ah, já tem alguma coisa por aí? Pô, tá quieto.
2: Chegando aqui o Eduardo Fernandes, boa tarde, Cônigo Marcos.
0: Eu tô te ouvindo um pouco aqui.
2: Silvio Júnior, quando o senhor começou a falar sobre família, amizade, lembrei que quase perdi o programa, pois a conversa estava muito boa com meus amigos católicos daqui de onde vivo. Era aquela conversa enriquecedora do pós-missa que nos fortalece na fé e na comunhão. Que Deus abençoe todos os amigos da nossa querida Rádio Catedral.
0: Amém. E a gente continua rezando aqui para que todos os amigos se sintam efetivamente pertencentes a esse trabalho bonito de comunicação da palavra de Deus mesmo, da experiência com ele. E que você faça essa experiência com Deus, vale a pena. Você não estará perdendo nada, exatamente nada. Eu tô sentindo falta da Dalva aqui dentro, o que que houve com ela?
1: Foi buscar café.
0: Foi buscar café? Ah, então é isso.
2: Furtado, boa tarde, Cônigo Marcos William, sua bênção.
0: Deus abençoe.
2: Jorge Varela, boa tarde, Cônigo Marcos William, peço orações por meus familiares.
0: Amém.
2: Ah, também tem aqui Rian Ferreira Santos.
0: Rian?
2: Ferreira Santos também está participando por aqui.
0: Oi, Rian.
2: A Marilene Cornatti, que adoçou a nossa tarde.
0: Nossa, ela está daqui, ó.
2: Obrigado, ainda vou entrar... Marilene, caprichou mesmo, hein?
0: Aumenta um pouquinho o som para mim aqui. Eu vou agora, daqui a pouco, começar a sessão bolinho de cenoura. É, vou começar a sessão bolinho de cenoura, porque já foi embora. 2 pés de moleques e 3 queijadinhas. Estão ótimas, estão bem guardadas. O já sabor guardado. Vem à boca. É uma delícia.
2: O meu ainda vou.
0: Não, você precisa logo botar na boca, você vai mudar. Muda tudo o clima. Não é? A gente vai, te sente em casa. É como se estivéssemos na cozinha. Né? Batendo um papo, tomando um cafezinho, descontraídamente. E ali na conversa também, nós traduzimos a boa conversa entre amigos como uma forma de orar, de rezar, de estar falando boas palavras, de mudarmos muitas vezes os referenciais de comunicação que temos, não é? Que são feios, são palavras grotescas, palavras endurecidas, palavras cheias de rancor, palavra com ressentimentos. Nós vamos mudar essa trama da comunicação e passarmos para o outro que um gesto simples de acolher um amigo em casa faz bem. É o acolhimento de Deus. E nesse tipo de acolhimento, nós estamos comunicando algo de novo que existe em nós. A abertura. Abertura para o diferente, abertura para o amigo, abertura para ouvir. Porque às vezes a pessoa se sente sozinha, né? Quer bater um papo com alguém. O que ela vai fazer?
1: Na verdade, isso tudo que o senhor está falando, a gente pode resumir no sentido de ser você.
0: Uhum. Né? Isso, pode chamar isso.
1: O ser você.
0: Exatamente. Então,
1: você sendo sempre você,
0: uhum,
1: você nunca vai passar por um momento difícil.
0: Exato, sim,
1: porque
0: sim.
1: Porque você
0: sim.
1: Não tem. Olha aí, ele veio
0: até. Ele veio, já ajustou o microfone. Ele estava ali preocupado.
1: Material, né?
0: Claro, passar então, a qualidade.
1: Você sendo você,
0: uhum,
1: você nunca vai esquecer de ser, porque não tem máscara para
0: não,
1: cair.
0: Não precisa.
1: É a sua autenticidade.
0: Sim.
1: Né?
0: Uhum.
1: Então, seja sempre alegre, seja aquela pessoa que transmite. Ah, tá ruim, tá nada. Deus te concedeu um dia maravilhoso.
0: Uhum.
1: Olha pro céu. Ah, mas tem muitas nuvens. Mas esse foi o dia que ele proporcionou para você. Porque do céu vem as chuvas, vem as bênçãos.
0: Tudo.
1: Então, é só você acreditar.
0: Uhum.
1: Acreditar e agradecer. Não só quando estiver naquela festinha ou comendo bolo, tomando um cafezinho quentinho. Não, agradeça quando não tiver o bolo, quando não tiver o cafezinho.
0: Exato.
1: Porque Deus também quer saber de você as suas necessidades. Ele quer ouvir de você as suas necessidades e as suas dificuldades.
0: Era o que nós rezávamos agora no Salmo 31. O salmista se põe numa posição de necessidade. Ele se sente angustiado, sozinho, e pede a Deus ajuda. Pede ao Senhor dizendo ao Senhor que ele entregava a sua vida nas mãos de Deus, que é um dos melhores gestos, entregar-se a Deus. E entregando-se a ele, nós entregamos toda a vida. Os momentos que nós interpretávamos como momentos maus, eles passam a fazer parte do plano divino. Então não há que só se alegrar com os momentos de felicidade ou de euforia, não. Agradecer a Deus por tudo, por até mesmo estarmos passando por momentos difíceis, e nós sabemos que com a ajuda dele nós vamos sair. E vamos sair mais fortalecidos.
1: Olha, e... porque se ele proporciona os bons momentos, por que ele também não vai te mostrar?
0: É claro, é o livro de Jó.
1: Você ter certeza que ele está ali presente do teu lado.
0: Jó dizia isso, olha, se ele nos dá as coisas boas, como não aceitar as coisas más, as coisas ruins? Eu nu saí do ventre da minha mãe, e nu hei de voltar para o ventre da minha mãe, ou para o ventre da terra. Isso significa tudo, tudo veio dele, né? Agora, quem também já tinha. É a Dalva. A Dalva. É a Dalva, tá. Ela tá de charpe ali, para lá e para cá. Tom sur tom. Tom sur tom. Ela tá de marrom com marrom. É coisa que cor é essa ali, hein? Que eu não consigo pegar. Os óculos tem que jogar na frente assim, Dalva? Você precisa trocar de óculos, por que, minha filha? Ah, computador? Agora sinta a consolação, porque ela não recebeu o tapué da Cornate. É o tapué. Só veio pra mim, só veio pro Silvio. Aí ela fica irritada. Ah lá, ele tá dividindo com ela. Não recebeu, não. O Silvio tá fazendo média com ela. Pra ver se ela desmancha o bico. É, ela fica bicuda ali dentro. Aí não fala nada, fica sentada ali na poltrona. É uma coisa. Ah, mas tadinha da Dalva. Gente, vocês não conhecem essa criatura. Ela é ótima. Ela é ótima. Tê-la como amiga é uma maravilha. Não queira a Dalva como inimiga.
1: Santa Dalva.
0: Santa Dalva.
2: O Cônico, sabe o que vai acontecer?
0: O quê?
2: Porque eu que dividi, que senão ela vai ligar pra minha esposa. Sandra, que as duas estão assim ultimamente.
0: É mesmo? É fofoca, é fofoca. Tá rolando fofoca.
2: Exatamente. Aí vai reclamar. Ah, que vou chegar em casa, então tem que fazer o remédio, né?
0: Tem que fazer, né? Pra aliviar na língua,
2: aí
0: né?
2: Ela vai me elogiar pra Sandra, entendeu?
0: Entendi. Você faz o elogio chegar lá, né?
2: É, lógico.
0: É danadinha. Você já comeu a queijadinha, Dalva? Você comeu a queijadinha já? Mas vai comer? Depois? E o bolo de chocolate, vai comer aí o bolo? Também depois? É? Tá bom. Vamos nós lá, então. Mas me conta um pouco da sua experiência na paróquia. Qual é a paróquia lá em Poço das Caixas? Pô, das Caixas mesmo?
3: Paróquia de Jesus Crucificado.
0: Jesus Crucificado.
3: É.
0: E os padres que estão à frente lá da comunidade?
3: Ah, Padre Ciro. Ontem foi aniversário do Padre Ciro.
0: Ciro, parabéns, Ciro. Padre.
3: É, o pároco.
0: É. Ele é o pároco.
3: É, o Padre Ciro. Aí foi aniversário dele ontem, a gente fomos lá, teve a missa. Foi muito bom, muito legal.
0: Teve bolinho também pro padre?
3: Teve.
0: Cantaram parabéns. O padre será abençoado? Também cantaram pra ele?
3: Cantemos.
1: A senhora levou um bolo assim desse pra ele também?
3: Ah, ele tinha lá.
1: Você levou?
0: Ah, já tinha.
3: Ele que deu pra gente.
0: Não.
3: Deu aniversário dele lá.
0: Que bom. E ele é feliz com a comunidade? Ele tá há muito tempo lá na frente da paróquia?
3: Tá sim, padre. Eu nem sei quantos anos. Eu não sei se tem 3 ou 4 anos ou 5.
0: Ah, tá. Ainda tá novo. Vai ficar ali. Tá. Pode ficar mais uns 10 anos.
3: É, não sei o tempo que ele tá lá.
0: Eita, mas vai ficar.
3: Tá mais de 2 anos.
0: Significa que tá gostoso, tá bom?
3: Tá.
0: Pronto. É isso que conta, né? E essa nossa relação do leigo, do padre, do ministro ordenado, do diácono, com o povo de Deus, ela precisa ser sempre uma relação amistosa, uma relação, eu diria, de sinceridade, de amor, né? De querer se doar, de querer estar junto às outras pessoas, sentir as necessidades dos leigos e sermos os incentivadores para que os leigos também vejam. A santidade é possível para mim, a mudança de vida é importante para mim, assim como para o padre, quando então ele assume seus compromissos, suas tarefas, seus trabalhos pastorais, e tudo por conta da pregação do evangelho, também o leigo tem essa sua incumbência. Uma vez batizado, todos somos aptos de Deus e somos seus discípulos e discípulas. E hoje em dia as mulheres assumem um protagonismo grande à frente da igreja, né? Temos dicasteres, por exemplo, em Roma, que são coordenados, dirigidos por mulheres. E a gente percebe a força da mulher dentro da das nossas comunidades e das nossas paróquias, né? Não só enquanto fazendo bolo, que é um dom, não perco este dom, pelo amor de Deus, porque sem bolo o mundo fica sem graça. Né? Mas outras tantas coisas, né? Que as mulheres têm capacidade e podem fazer, e muitas vezes fazem melhor do que os homens, né? Conseguem ter mais, diria, tolerância, paciência, sensibilidade. Então a gente agradece a Deus por isso, que o seu padre se sinta feliz com a sua presença. Amém. Junto à comunidade.
3: É, isso? Todos vocês também. Amém. Está em oração sempre.
0: Amém. E a
3: apostolado da oração também.
0: Apostolado da oração? Você faz parte também dele?
3: Faço.
0: Um grande abraço, apostolado da oração.
3: Abraço lá para todo o pessoal de Itambi lá.
0: Itambi. É. O Silvio conhece Itambi, não conhece, Silvio?
2: Conheço, Itambi é perto de mim, perto de Tanguá ali, a gente é caminho, né?
0: Você ia a pé com o guri, não é?
2: Morei em Tanguá?
0: Ele ia, ele fazia o caminho, tem uma rua de barro ali, nos atalhos, não tinha uns atalhos dentro do mato, que eu sei que tem mar.
3: Não tem.
0: Então, o Silvio.
2: Mar?
0: Ele,
2: mar não.
0: Pega do outro lado. Não, não, mas mato, é mato. Mato, mar de mato. Então aquele mar, ele vinha.
2: Eu pensei até me candidatar a prefeito de Tanguá para trazer o bate sacoelhão para Tanguá, mas aí eu vi que era impossível, eu desisti.
0: Desistiu. Mas ele, garotinho, né? Cada joelho enorme, sabe? E ali a perninha russa, não, e ele,
2: padre,
0: caminhando.
2: O padre, né? Aí não era Tanguá.
0: Ele ia jogar, futebol.
2: Mas ele não era Tanguá ainda.
0: O que era?
2: Não, Tanguá, vim para cá, em Tanguá tem uns 20 e poucos anos. Na minha infância.
0: Mas você nunca fez esse percurso?
2: De quê? De roça?
0: Não, não é roça, não. Ela é de também. Itanguá. Aqueles dois vizinhos ali, os bairros vizinhos.
2: Não, não.
0: Não fez, não, né?
2: Não.
0: Olha, gente, vocês tinham que ver. Era uma criança admirável, né? Ele ia pulando, cantando.
2: Mas Itambi tem um povo muito bom, Itambi, Itaboraí, Manilha, Porto das Caixas.
0: Manilha.
2: O pessoal faz um trabalho muito bonito de evangelização naquela região ali.
0: Bonito, não é? É um pouco. Silvio conhece lá então, viu? Sabe do que você está falando.
3: Porto das Caixas conhece, Silvio, né?
0: É. Conhece.
2: Conheço.
0: Ela é frequentador assíduo. É. Lá, principalmente na juventude, procurando um grande amor. Foi isso. Quando ele ia lá procurando um grande amor. Ah, você achou, Silvio?
2: Não, meu grande amor estava em Rio Bonito na época.
3: Morei também em Rio Bonito também.
2: Também?
3: Então, morei em Rio Bonito também.
0: Você se conhece aí, vocês devem ter se passado um pelo outro e se visto e não ser reconhecidos, né?
2: Olha. Aqui é a Márcia Alves, sua bênção. Oi, Raquel. Padre Marcos William, Diácono Antônio Negreiros, boa tarde a todos.
0: Boa tarde. Feliz dia
2: do amigo, amigos da rádio, a sintonia da felicidade, fique com Deus.
0: Amém.
2: Um recado que chegou pra gente aqui, boa tarde, Cônigo Marcos, Deus te abençoe, proteção pra minha família.
0: Amém.
2: Um beijo pra minha filha Fabiana Mendonça da Silva.
0: Fabiana
2: que tá
0: Mendonça
2: trabalhando em casa, escutando o seu programa e a sua
0: Fabiana,
2: fã.
0: Fabiana, meus parabéns, um beijo enorme pra você, olha coisa boa. E aí, todo mundo ouvindo agora, eu vou falar com você, você gosta de assistir também o nosso programa aqui, Terapia do Espírito? E ele fica mais rico com a sua audiência, com a sua amizade. Um grande beijo pra você, olha, a mamãe lembrou de você. Então vai lá, tenha uma tarde abençoada. Fica com Deus, tchau.
2: Mais participações que chegam agora pelo nosso WhatsApp 3231-3567. Marleci Escobar, salve Maria.
0: Salve Maria.
2: A todos nossos irmãos, amigos, queridos, família Catedral, a ternura de Nossa Senhora de Fátima. Beijo, Silvinho, e meu filhote amado, Padre Fábio Escobar.
0: Opa, um abraço, Escobar.
2: Mais participação chegando pelo nosso WhatsApp, vamos ouvir, tem mensagem de voz.
0: Vamos lá.
4: Oi, Cônigo, boa tarde, aqui é Luiz Fernando, que é o nosso, que tem pelo meu osso, sou amigo da rádio, estou lutando aí pela nossa meta de 106.70.
0: Isso aí.
4: Um abraço, senhor.
0: Muito obrigado.
4: Sempre gosto de escutar o senhor segunda-feira. Sou Luiz Fernando da igreja de São Miguel.
0: São Miguel.
4: Colégio. Boa tarde pro senhor. Fica com
0: Boa
4: Deus
0: tarde.
4: Aí. Sua bênção.
0: Deus te abençoe, Luiz Fernando. Nossa Senhora abençoe você, o seu trabalho, essa sua coragem até mesmo de pegar aí o telefone, bater um papo conosco. Isso é tão bom. A gente percebe que esse é um dom que Deus me concedeu, porque eu consigo atingir muito aos homens. Não sei como é isso. Eu trabalhava na Senhora do Parto, 80% dos frequentadores eram homens dentro da igreja. E a gente percebe a mesma coisa na Basílica Imaculada Conceição. E também pela terapia do espírito, a gente consegue estabelecer uma boa comunicação com os homens. E isso para mim é enriquecedor, porque até então o que se contava era que só as mulheres estavam nas igrejas. Hoje não. Hoje nós temos homens e mulheres da igreja, e homens e mulheres de fé, e que querem colocar em prática o evangelho do Senhor. Por isso, Luiz Fernando, um grande abraço e muito obrigado pela sua participação. E outros tantos que estão ouvindo aí, meu grande abraço e que seja comemorado bem o dia do amigo. Não se esqueça de dar um abraço na namorada ou na esposa, dizendo, você também, você é a minha melhor amiga, melhor amigo. Aí, Silvio Júnior.
2: Outra participação que chega pelo nosso WhatsApp, mensagem de voz.
0: Vamos lá.
5: Boa tarde, meus queridíssimos amigos. Silvio Júnior, Dalvinha, Cônego Marcos William, sua bênção a toda a família catedral. Sou Rita de Cássia da paróquia Nossa Senhora da Conceição no Pacheco, São Gonçalo. Não preciso nem dizer tudo isso que eu lhe digo, mas é muito bom saber que nós temos grandes amigos, e um deles é a família Catedral. Alô, Aninha da Sotarelli. Abraços a todos os meus amigos de perto, de longe, a todos os meus amigos paroquianos, a todas as amadinhas de fé, e em especial hoje para Ilceia Sorriso de Niterói. Muito obrigada pelo carinho, Ilceia. Santa semana a todos. Salve Maria. Olha, tem tempo, um abraço também para o diácono Antônio Degreiro, sua bênção, diácono. Eu gosto muito de ouvir o texto com o senhor e com a Rita Rossi. Eu sou fã da Rita, minha xará. Manda um abraço para ela também, por favor, diácono, quando estiver com ela. Muito obrigada.
0: Responda aí, diácono, mexeram com você.
1: Olha aí, muito obrigado aí pelo carinho. A dona Rita ficou um tempo afastada, que ela fez uma cirurgia, mas já está de volta. Então já rezamos juntos esse final de semana que passou, né? E muito obrigado. Dona Rita deve estar ouvindo a Rádio Catedral, ela é ligada na rádio. Um abraço, dona Rita.
0: Olha aí, viu, Rita?
6: Padre, boa tarde.
0: Boa tarde.
6: É Maria Eduarda.
0: Ai, nem sabia.
6: Padre, hoje estou muito triste.
0: Por quê?
6: Sabe por quê? Porque, padre, o senhor que me conhece há 6 anos...
0: Sim.
6: Me viu crescer.
0: Sim.
6: Duvidou de minha capacidade de lembrar da letra do hino nacional. Sério, padre, o senhor quebrou meu coração em milhões de pedacinhos.
0: Ai, meu Deus.
6: Se o senhor averiguar o chão aí, dá pra varrer tudo e
0: eu vou varrer, vou passar aspirador de pó.
6: Verdade.
0: Aspirador de pó.
6: E olha que Silvio Júnior... O rapaz que me impede de andar às vezes de avião, de navio, de moto.
0: É de boicota. Ela tá entregando tudo. Censura, ela tá entregando tudo.
6: Confiou na minha capacidade, o senhor não. Sério, tá, aí uma lástima. Isso é uma lástima. Atroz. Mas enfim, brincadeiras à parte. Hoje é fazer questão de cantar o hino nacional todinho, sem olhar a letra nenhuma vez.
0: Tá bom.
6: Mas eu só não vou fazer isso.
0: Você tá com cola?
6: Porque eu fiz manutenção lá no meu aparelho.
0: Sim.
6: E a moça puxou muito, né, o arame.
0: Ah, tá. Tá doendo muito. Não dá pra cantar, né?
6: A minha parte direita do rosto tá doendo muito pra poder falar.
0: Tá.
6: Então, por isso, ele cantando nacional, mas se prepara, padre, aguarde.
0: Tá.
6: Que um dia eu vou parar e vou cantar o hino nacional do início ao fim.
0: Tá bom. Tá? Eu confio em você, viu?
6: E padre, hoje o tempo está ensolarado.
0: Sim.
6: Com 0% de possibilidade de chuva. 53% de umidade. Vento 8 km por hora. Nossa. E 27 graus. Mas com sensação térmica de 28. E amanhã é previsto um dia mais quente ainda do que hoje. Né? E hoje não terá a mensagem positiva, porque, né, como eu disse, estou triste, estou impávida do Colosso.
0: Ah, impávida do Colosso, tá certo. Aqui. Gostei da cola do hino.
6: E eu espero ir dessa vez de novo de navio, mas hoje eu quero que... Eu quero ficar na janela, porque eu quero que a janela abra pra poder me refrescar com a água do mar.
0: E de que ela quer de navio?
6: Enfim, é isso. Beijo.
0: Beijo. Ela quer de navio, vamos botar ela no navio então. Bota ela lá na proa, Bota ela na proa. Sem escora. Deixa ela na proa. Você imagina. O que é isso? Isso é aeroporto. Ah, você quer que ela abra a janela? Você tá doido, Silvio? Você não viu os acidentes que tivemos, Silvio? O piloto, ele abriu a janela. A mulher conseguiu segurar ele dentro do avião, mas ali parece que foi fatal também. Um outro também, a porta, ele abriu a porta e foi embora, né? Avião não dá não, é pressurizado, Silvio. Que isso, só tadinha da menina. Não precisa ter tanta maldade assim. É só a visão. Ele quer dar uma visão a ela panorâmica do chão. É isso, né? O problema é que a gente vai ter visão ampla. Depois, Silvio, esse raio de visão vai diminuindo. Vai diminuindo, vai diminuindo. Até chegar um pontinho só. Aí acabou. A gente tá. Paf! Acabou. Não tem mais nada.
2: Beijo, hã? Duda! Ah, tem mais participação chegando aqui.
7: Boa tarde, Padre Marcos.
0: Boa Willis. Tarde.
7: Gosto muito do seu programa, viu?
0: Amém,
7: não pergunto,
0: obrigado.
7: Tô perdendo hoje porque estou aqui na rádio.
0: Ah, que bom!
7: Feliz dia do amigo, viu? Deus te abençoe.
0: Amém. Deus te abençoe. Você também. Que nosso Senhor te proteja, nosso Senhor te dê alegria, te dê ânimo e continuemos essa bela amizade entre nós, porque vale a pena.
2: Já Bruno da paróquia Bom Jesus da Penha deseja um bom dia para vocês da mesa e para minha mãe Clarinda.
0: Ô, dona Clarinda, recebe um abração aí do filhote, viu? E tá lembrando a senhora, filho sempre lembra da mãe, né? Às vezes faz que não se lembra, mas lembra sim. É difícil um filho viver sem ter a referência na mãe, né? E eu acho também que são uns grandes desafios ali na região da Penha, né? Com os complexos que nós temos, da evangelização, junto a esses meninos, meninas, adolescentes, na relação com a família, né? Não, Diácono? Em meio a tantas seduções que infelizmente atraem, né? Atraem o jovem, né?
1: É porque, na verdade, se vê facilidade.
0: Sim, sim.
1: Né? Então, a facilidade, eles se sentem atraídos a ter aquilo que é difícil.
0: Sim.
1: Ou seja, é o tênis de marca, a roupa de marca.
0: Uhum.
1: Então, isso tudo, às vezes, desvia os nossos jovens do verdadeiro caminho, que é seguir os passos de Jesus. Mesmo diante das dificuldades, com as quedas, os tombos, né? É levantar, olhar, continuar caminhando, tendo a certeza que Ele está caminhando conosco. Eu tenho essa certeza, mesmo diante das dificuldades que enfrento, das coisas que batem no meu peito, às vezes, aquela vontade de desistir. Mas eu vejo e olho para a cruz. Jesus não desistiu. Enfrentou, venceu e com amor perdoou. Então é assim que a gente tem que seguir esses ensinamentos. Não tem coisa melhor.
0: E vocês conseguem adentrar as comunidades?
1: Sim, não, lá na Penha
0: conseguem.
1: Tem a paz.
0: É?
1: Tenha paz, com certeza.
0: Uhum.
1: Ainda esse final de semana tivemos a festa julina.
0: Sim.
1: Lá na Igreja da Penha.
0: Uhum.
1: Né? Ficamos lá até 10, 11 horas da noite, num ambiente familiar, com estacionamento tranquilo, gratuito. Próximo fim de semana acontecerá o último final de semana de festa.
0: Sim, sim.
1: Né? Aproveitando aqui a
0: deixa
1: que o senhor concedeu, teremos no domingo, após 1 hora da tarde, a banda Vitrix, que vai se apresentar lá na Concha Acústica. Vá, leve sua família. Pode subir tranquilo ali pelo Parque Xangai.
0: Isso.
1: E chegar na casa da mãe da Penha. Vai lá em cima na Basílica, reze e depois venha se divertir.
0: Isso aí.
1: É a alegria de Jesus lá se espalhando por toda a Penha. Venha participar, é um ambiente muito bom. Só ali, também está convidado.
0: Pois é, mas ali quando a criança tinha um parque Barroso ali, não é?
1: Ali Barroso.
0: Era bom, tinha um trenzinho fantasma,
1: isso.
0: Tinha gangorra.
1: Tem um parque Xangai que tá lá com tudo isso.
0: Ah, tá tudo ali, tá tudo lá. Eu levo a Dalva, pra gangorra. Isso, a gangorra. Ela senta de um lado. Silvio, levanta-se, vai, joga o corpo, Silvio. Ela vai bater lá no teto, porque tem umas mangueiras lá também, é um lugar muito bonito, né? E aí, se dependendo do salto que o Silvio der do outro lado da gangorra, você vai ficar presa lá em cima na mangueira. Pra gente tirar você de lá.
1: Vai ter tantas comidas típicas. Olha, tem um bolo de macaxeira lá.
0: Bolo de macaxeira, é? É gostoso, né?
1: Uma cocada. Canjica, aqui chama canjica. Lá canjica. Na minha terra chama de munguzá.
0: Munguzá.
1: Entendeu? Olha, só ontem eu fiz munguzá 3 vezes.
0: É mesmo? Você cozinha?
1: Eu ajudei ajudando lá na cozinha.
0: Né?
1: É, a gente tem que ajudar de alguma forma.
0: Mas de alguma forma, né?
1: É.
0: A Dalva também ajuda aqui a fazer as coisas. Hoje mesmo ela veio assim mais escarlate.
1: Angu baiana.
0: Angu baiana, ela gosta de angu baiana. Gosta, ela gosta.
1: Caldo verde.
0: Com a entranha toda do porco, ela fica doidinha. Ela tem um caldeirão no quintal dela, né? Lá que ela faz essas coisas todas.
1: Na
0: né?
1: lenha.
0: Mas a lenha. Hoje ela saiu um pouco do interior, ela até botou um batom mais vermelho ali. Ninguém tá vendo. Eu tenho que jogar câmera pra ela. Olha lá, Silvio, joga câmera pra ela. Eu até olhei bem e falei, será que ela tá mesmo? E tava. Às vezes vem assim, na versão loira, né? E bota assim uma cor, castanho claro o cabelo, né? Então fica aquela coisa assim, híbrida, a gente não sabe. Mas no outro dia seguinte já vem da versão preta, né? E hoje vem, qual é a versão hoje dos lábios, então? Mary Mowell, é que gostava muito de vestir, botar batom vermelho.
2: O Cônigo tem participação aqui já ainda, viu? Já estamos reto a final do programa, vamos lá.
0: Vamos?
8: Boa tarde, Padre Marcos William.
0: Boa tarde.
8: Eu quero pedir oração por mim, tá?
0: Sim.
8: Porque eu tô acamada. Quero peço a vocês que orem por mim, tá bom? Que rezem por mim. Felicidade para todos vocês. Uma boa tarde, tá bom?
0: Boa tarde,
8: meu nome é Maria Tenório.
0: Maria Tenório.
8: Eu sou da paróquia São Sebastião, aqui de Piabetá, tá bom?
0: Tá bom, dona Maria Tenório. Da paróquia de São Sebastião, de Piabetá. Nós rezamos, eu vou rezar pela senhora amanhã, por volta das 6:30. É o momento que eu tiro para fazer as minhas laudes, é o momento que a gente faz o ofício da igreja. E ali eu rezo e peço por todos aqueles que entraram em contato conosco aqui pela Rádio Catedral, pedindo a Deus também pelos meus paroquianos, para que eles perseverem na fé. Peço também pelos meus familiares e pelas pessoas com as quais me encontro e com as quais me encontrarei um dia. Que eu esteja sempre aberto. E nessa brincadeira, o programa foi embora, olha aí.
2: As últimas participações aqui, Vanadir Ferreira, boa tarde.
0: Corta logo.
2: Que recepção linda, manda um beijo para todos os amigos e irmãos que tenho aí, a vocês também, amém. Sou de Santo Sepulcro, Madureira.
0: Santo Sepulcro.
2: E Vanadir colocou aqui, eu fui em Porto das Caixas com meu saudoso pai, era igreja, essa igreja estava ainda na poeira, tem muito tempo, né? Beijo pra todos. Amo esse programa. Começo, a Luciane Barreto que mandou aqui. Boa tarde, que programa maravilhoso. Sua bênção, Padre Sônia Souza. Outro recado, sou Luciane Barreto de Itaboraí.
0: Oi, Luciana.
2: Sou da paróquia São João Batista de Itaboraí. Sempre que posso, visito Porto das Caixas.
1: Padre Rafael, lá na paróquia de São João Batista de Itaboraí.
0: Olha aí.
1: Meu amigo.
2: Padre Rafael, figura maravilhosa.
0: Que bacana, olha. Todo mundo se conhecendo, tem mais, Silvio?
2: Sandoval, minha neta Isabela Mendonça Soares, mandou um feliz dia do amigo pra todos.
0: Muito obrigado.
2: Marcos, manda beijo pra Isabela Mendonça
0: Soares. Beijo, Isabela Mendonça, pra você, um abraço muito apertado, Deus abençoe. Acabou agora, Silvio? Tá certo. Agora ele vai cair de boca naquele tapué dele.
1: Recheado.
0: Tá recheado. E o problema é que ele não come um bolo, não, ele bota os dois uma vez só na boca.
2: Não exagera,
0: é? Não, mas é verdade, Silvio. Quando eu entro aqui, às vezes tá fazendo aqui seu lanchinho, né? Gente, cada bochecha que cresce, eu era minha bochecha elástica. É bochecha elástica. Olha lá, tá abrindo já, não? Cadê o teu? Mostra aí pro pessoal. Deu a Dalva, botou ali no cantinho,
1: ele,
0: né?
1: Ele fez outro farnel pra levar.
0: Um farnelzinho pra levar, isso mesmo. Meu querido Diácono Antônio, muito obrigado pela sua estada aqui conosco, essa tarde agradável.
1: Eu que agradeço.
0: De amizade.
1: A oportunidade de estar aqui, né? Sempre agradecendo a Deus. Tudo é oportunidade que Deus dá.
0: Amém.
1: Então, estar aqui, participar com o senhor. E fico feliz de poder colaborar sempre.
0: E está
1: não
0: colaborando.
1: Só com a nossa rádio, mas com todo o povo de Deus.
0: E está colaborando.
1: Muito obrigado.
0: Viu as repercussões aí, as pessoas assistindo, ouvindo a recitação do texto, graças ao senhor, sua disponibilidade. A senhora que fez esse belo bolo e trouxe para nós um pouco do coração de Porto das Caixas. Diga aí.
3: Eu agradeço a Deus, né? Ser amiga da rádio também.
0: Amém.
3: E rumo aos 100%, hein, pessoal? Que essa rádio. Que essa rádio precisa muito.
0: Vai chegar lá, né?
3: Vai sim. Jesus.
0: Isso, em nome de Jesus.
3: Também.
0: Tá bom.
3: Sou sua fã já.
0: Amém.
3: E tem fã também lá em Itambi também, que está.
0: É?
3: Escuta.
0: Outra coisa boa, um beijo pro pessoal de Itambi. Um dia eu vou pra lá tomar um caldo. O que que tem de característico lá pra eu comer, pra gente beber, hein? O que que é? Pastel? O que que é? É,
3: rapaz, na igreja, pastel, caldo verde.
0: Caldo verde. Tem caldo de cana?
3: Isso.
0: É?
3: Tem um amigo lá que cede
1: pra ninguém ouvir.
0: Não, então eu e vamos levar eu, Dalva vai também, Silvio vai. O problema da Dalva é que ela gosta de ficar deitada debaixo da torneirinha. Pra beber o caldo direto.
3: É, tem um amigo.
0: Direto. Então, ela não gosta que o caldo passe pela vasilha, não. É a boca. Não. Dalva é danada, ela gosta de doce. Muito obrigado pela sua presença, que Deus nos abençoe a todos. Amém. Vamos rezar juntos a oração que o Senhor Jesus nos ensinou. Pai nosso, que estás nos céus, santificado seja o vosso nome, venha a nós o vosso reino, seja feita a vossa vontade, assim na terra como no céu. O pão nosso de cada dia nos dai hoje, perdoai-nos as nossas ofensas, assim como nós perdoamos a quem nos tem ofendido, e não nos deixeis cair em tentação, mas livrai-nos do mal. Amém. Eu e o diácono vamos dar a bênção final. O Senhor esteja convosco, Ele está no meio de nós. Abençoe-vos, Deus Todo-Poderoso, Pai e Filho e Espírito Santo. Amém. Até o próximo programa, se Deus quiser. Tchau.
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14: Catedral FM, 5:07 no Rio.

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0: Yuri Costa, paciência, 5h23 no Rio de Janeiro, é hora de saber do tempo e do trânsito. Vamos ao Correio, Centro de Operações e Resiliência da Prefeitura do Rio de Janeiro, com informações, Maria Clara Alencar. Boa tarde, Maria Clara.
1: Boa tarde, Silvio, boa tarde a todos os ouvintes da Rádio Catedral. Estamos de volta agora para falar de novo sobre o trânsito e também sobre o tempo na cidade. Agora é muito importante que todos os ouvintes que seguem aqui pela região da zona oeste da cidade redobrem a atenção por conta de uma ocorrência policial que ocorre ali na altura da Vila Aliança. Quatro linhas de ônibus tiveram as linhas impactadas, as linhas 731, 737, SV 790 e 926 tiveram as linhas impactadas por conta dessa ocorrência policial. As informações estão nas redes sociais do Centro de Operações. Então, quem passa ali pela região da Zona Oeste, próximo ali a Bangu, precisa redobrar bastante a atenção por conta dessa ocorrência policial ali na região. Agora,

0: fazendo um giro de trânsito aqui pela cidade, quem trafega pelas vias expressas encontra movimentação bem lenta. O motorista precisa ter bastante paciência, principalmente na linha vermelha, para quem segue em direção à Baixada Fluminense, movimentação lenta desde a altura do Caju até a altura do Galeão, para quem segue em direção à Baixada, e para quem segue em direção ao centro da cidade, encontra retenções desde a Maré até São Cristóvão. Há também movimentação lenta na Avenida Brasil, desde a altura de São Cristóvão, também desde a altura, na verdade, desde a altura do viaduto do gasômetro até a altura da Penha, para quem segue em direção à Zona Oeste. Movimentação lenta também na altura de Deodoro e também na altura de Irajá. Então, portanto, para quem volta para casa, né, nessa segunda-feira, precisa ter bastante atenção no trânsito. Agora, quem segue pela Avenida Brasil em direção ao centro da cidade, encontre retenções desde Ramos até o Caju. Movimentação lenta também nos acessos à ponte Rio-Niterói. Há reflexos desde a altura da rodoviária do Rio e também na Avenida Francisco Bicalho, desde a altura aqui do viaduto dos Marinheiros. Então, o motorista, para que segue ali em direção à Avenida Brasil, à ponte Rio-Niterói, precisa redobrar essa atenção. Agora, para quem segue também pela Lagoa Rodrigo de Freitas, encontra movimentação lenta nas avenidas Borges de Medeiros e Avenida Epitácio Pessoa. A movimentação segue bem lenta nesse trecho ali da zona sul da cidade do Rio. Túnel Rebouças também com trânsito lento em direção ao centro e é o mesmo cenário no elevado Paulo de Fronten. Agora, para quem segue em direção à Lagoa, encontra boa movimentação, trânsito sem retenções no elevado Paulo de Fronten, Túnel Rebouças e também na Lagoa Rodrigo de Freitas. Agora, passando por Copacabana, movimentação lenta na Avenida Atlântica, desde a altura do posto 5, próximo ali à Avenida Francisco, próximo ali à Rua Francisco Sá, até a altura da Avenida Princesa Isabel. Então, a Avenida Atlântica com cenário bem ruim, movimentação bem lenta nessa via, também movimentação bem complicada, motorista encontra dificuldades na Avenida Nossa Senhora de Copacabana em toda extensão. Então, paciência para quem for passar por Copacabana nesse momento. Para quem segue em direção ao centro, nossa principal recomendação é pegar o túnel Santa Bárbara e Aterro do Flamengo, pois essas vias apresentam melhores condições para chegar ao centro da cidade. Passando agora para a zona sudoeste da cidade, o motorista vai também encontrar o trânsito bem lento nos acessos à Barra da Tijuca, desde a ponte da Joatinga até também para quem vai pegar a Avenida Ministro Ivan Lins, também a Avenida Armando Lombardi, movimentação bem lenta também na Avenida das Américas, trânsito lento para quem segue em direção ao Recreio de Bandeirantes. Então, para você que for acessar a Barra da Tijuca, nossa principal recomendação é que acesse pela pelo Alto da Boa Vista. Então, nesse momento, é a melhor opção de rota para acessar a Barra da Tijuca, porque nesse momento, quem segue pela Zona Sul encontra trânsito bem complicado pela autoestrada Lagoa Barra. Movimentação bem lenta também na Avenida Ayrton Senna, em direção à Linha Amarela. Trânsito lento desde a altura da Cidade das Artes e há reflexos também na Avenida das Américas, desde a altura do Shopping Village Mall. Então, movimentação bem lenta também para quem segue pela Avenida Ayrton Senna. E já para quem segue em direção à Orla, pela Avenida Ayrton Senna, também encontra movimentação lenta desde a altura ali da Curva Chico Anísio, né, e também para quem segue pela Avenida Engenheiro Carlos de Carvalho. Então, também movimentação lenta. Há também movimentação lenta na Avenida Lúcio Costa, em direção à Avenida Ayrton Senna. Então, cenário bem ruim na zona sudoeste da cidade, principalmente na Barra da Tijuca. Agora, vamos falar de tempo, né? Muita gente querendo saber como fica o tempo aqui na cidade do Rio de Janeiro. Tempo foi estável hoje, na segunda-feira, com sol, a temperaturas altas também, e à noite vai continuar com essa temperatura estável, com esse tempo estável aqui na cidade do Rio de Janeiro. Não há previsão de chuva, de acordo com o Sistema Alerta Rio, e os ventos serão fracos a moderados. Ao longo do dia, as temperaturas variaram entre 13 e 32 graus. E para amanhã, permanece a previsão de céu claro, a parcialmente nublado, sem chuva aqui na cidade. Os ventos poderão variar entre moderados a ocasionalmente fortes, e a temperatura não deve passar da casa dos 33 graus. Outras informações sobre o trânsito e tempo você encontra nas redes sociais do COR, no @ Operações Rio. Para a Rádio Catedral, Maria Clara Alencar, direto do Centro de Operações da Prefeitura.
1: Obrigado, Maria Clara. Agora são 5h29.

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1: Louvado seja nosso Senhor Jesus Cristo.
2: Para sempre seja louvado.
1: Com muita alegria estamos mais uma vez juntos, queridos ouvintes da Rádio Catedral, neste programa no qual partilhamos um pouco daquilo que vem aos nossos corações, das nossas reflexões sobre a palavra de Deus. Eu e convidados para este programa, Marcos e João, que também acolheu aqui no estúdio da Rádio Catedral. Boa tarde.
2: Boa tarde, Dom Tiago. Boa tarde, João. Boa tarde a todos aqueles que caminham conosco na Rádio Catedral.
3: Boa tarde, Dom Tiago, Marcos. Boa tarde para todos os ouvintes. Mais uma vez aqui, com grande alegria, Dom Tiago, a gente está aqui com o senhor, podendo aproveitar disso, que é um grande privilégio, né? Da qual às vezes a gente nem tem noção, né? Daqui a um tempo a gente vai ter noção de tudo isso, né? Mas é uma grande alegria a gente poder estar aqui, compartilhar com tanta coisa bacana, com tanto conhecimento, com tanta aprendizagem. Eu espero também que, assim como nós, os ouvintes também possam estar aproveitando, né? De tudo que o senhor passa, nos ensina, nos explica, né? Vai nos catequizando, nos moldando, né? E nos direcionando para Deus.
1: É isso mesmo. Deus, ele é bom e nos dá oportunidades para que possamos refletir um pouco. E como falamos em outros programas, né? Que tantas vezes nós corremos atrás de tantas coisas. Talvez na segunda-feira, nesse horário, temos oportunidade de parar um pouco para deixar outras coisas de lado e refletir um pouco sobre alguns assuntos que nós aqui acreditamos que são importantes, né?
2: Sim, sim. Dom Tiago, uma pergunta para o senhor sobre Mateus 11, do 25 ao 30, que é interessante e traz uma curiosidade, porque nessa passagem Jesus pronuncia as seguintes palavras: eu te louvo, ó Pai, Senhor do céu e da terra, porque escondeste estas coisas sábios e entendidos e as revelaste aos pequeninos. Sim, Pai, assim foi do teu agrado. Tudo me foi entregue por meu Pai, e ninguém conhece o Filho senão o Pai, e ninguém conhece o Pai senão o Filho e aquele a quem o Filho quiser revelar. O próprio Jesus Cristo está dizendo que, está afirmando que o Pai escolheu ocultar os mistérios espirituais dos sábios e entendidos e revelar esses mesmos mistérios aos pequeninos. Por que que ele fez isso? Isso tem alguma coisa a ver com o orgulho do ser humano? O que significa aqui esses pequeninos?
1: Primeiro, pensando naqueles que são sábios, inteligentes e que essa frase nós entendemos pela sua própria inteligência, capacidade, não vão poder realmente abraçar os mistérios de Deus, né? E eu acredito que aqui não se trata tanto de Deus atrapalhar o ser humano para que ele não seja capaz de entender aquilo que poderia entender. Eu entendo que esta palavra deveria ser compreendida de maneira um pouco diferente. É que os mistérios de Deus, eles são tão profundos, extensos e inexplicáveis, que o ser humano, já pela sua própria natureza, não é capaz de compreender. Mas mesmo assim, Deus revela aquilo que o ser humano precisa aprender, conhecer, e com isso encontrar a sua vida, encontrar o seu destino. E para que isso possa acontecer na vida das pessoas, elas precisam ser pequeninas no sentido da sua humildade e confiança em Deus. porque se o ser humano vai querer buscar Deus e abraçar a revelação de Deus apenas pensando na sua capacidade intelectual, ele vai ter um desencontro. Então, em certa maneira, podemos dizer que, de fato, Deus oculta, porque aquilo que oculta deles, porque aquilo que ele pode revelar, porque seu ser humano vai ser capaz de absorver, não vai chegar ao coração do ser humano pelo intelecto, e sim pela experiência com o próprio Deus.
2: Sim.
1: Assim nós entendemos que a postura perante Deus faz que a revelação, de fato, pode acontecer perante olhos e o coração do ser humano. Não pelo lado do intelecto, e sim pela própria ação de Deus na vida, no, na consciência, também no intelecto daquela pessoa. Ela tem a postura correta para que esta revelação possa ser dada para ela. Aqui só quero lembrar a citação do na verdade, uma citação, palavras do falecido Papa Bento XVI, que ele disse que a teologia, ela deveria ser estudada nos joelhos. Ou seja, que se de fato alguém quer chegar ao conhecimento de Deus tanto quanto o ser humano poderia abraçar, acolher e contemplar, isso não vai acontecer sentado simplesmente na frente dos livros ou fazendo as suas divagações intelectuais, e sim de joelhos, ou seja, na experiência do encontro com o próprio Senhor.
2: Então, na verdade, esses pequeninos tem a ver com um lado espiritual, né? É uma pequenez isso. Evangélica.
1: Isso mesmo. Estes mesmos que às vezes são também chamados, né, presumo, nas bem-aventuranças como pobres no espírito.
2: Ah, sim.
1: Aqueles que, de fato, vejam em Deus
2: coisa, então.
1: sua maior riqueza, que eles não se acham ricos em nada, a não ser que na presença de Deus na vida deles. Então, esta pequenez exatamente significa que eu entendo com quem estou me lidando, com quem estou me encontrando, e por isso eu estou no meu devido lugar. Com isso, Deus vai poder me dar tudo o que ele pode me dar, se encontra o meu coração devidamente aberto, porque entendo que eu não sou nada e ninguém para poder entender de Deus. Mas na verdade que eu posso entendê-lo e experimentar tanto quanto que ele vai me ceder, quando ele vai me transmitir.
2: Então, o orgulho, vaidade, e até o orgulho em todos os níveis, não só intelectual, de um lado, e a humildade, a pequenez do outro lado, né?
1: Isso mesmo.
2: Diante do que estamos vivendo nos dias de hoje, né? Que as pessoas gostam de ostentar, acham que o melhor é ter poder ou algo do tipo, é sobrepujar o outro. Como é que devemos viver esse conceito de pequenez evangélica na nossa sociedade atual, né?
1: Não, simplesmente tomando uma decisão, que tipo de caminho eu quero percorrer. Só isso.
2: Não me deixar contaminar por essas.
1: É uma opção, e o mundo apresenta.
2: Pela lógica do mundo.
1: Né? Isso, pela lógica do mundo. Agora, claro, temos que nos perguntar até onde eu acho que vou chegar seguindo a lógica do mundo. Né? Onde eu vou chegar, né? É simplesmente, né?
2: Grande questão.
1: Uma grande pergunta que a gente tem que fazer de vez em quando, ela nos incomoda.
2: Como é que vai ser lá na frente?
1: É um pouco, não, na verdade, até eu nem precisa logo pensar
2: tão longe,
1: lá o fim da minha vida, apesar
2: sim,
1: que isso
2: sim.
1: Também tem que ser levado
2: sim.
1: em consideração. Na verdade, isso tem que ser como se fosse uma questão.
2: Uma das coisas, mas não
1: na verdade, uma questão que me orienta na minha vida de maneira mais profunda.
2: Sim.
1: Mas eu falo que também, às vezes, aquilo que também. Eu vou viver amanhã, depois da manhã, sim, é consequência daquilo que eu vivo hoje. Hoje, né? Se hoje eu estou plantando o vento, o que eu vou colher amanhã?
3: Tempestade.
1: A tempestade, não se fala isso.
2: É, exatamente.
1: Né? Então a gente entende, né, que buscando o bem, a justiça, vivendo partilha, né, dando seu amor, a gente vive num certo clima, numa certa realidade. Se vivemos coisas contrárias em nome de qualquer vantagem, obviamente que também a vivência do ódio, da injustiça vai nos trazer também consequência ainda aqui neste mundo.
3: É interessante o que o senhor está falando, Dom Tiago. Eu já tive a oportunidade de ter como professor na Escola Mater Ecclesi, Dom Edson, né? Eu e o Marcos, né, estudamos com ele. E ele tinha um nome para esse tipo de coisa, ele chamava de douta ignorância. Ah. Bem de Dom Edson mesmo, né?
1: Sim.
3: E era muito legal porque, às vezes, ele utilizava como exemplo pessoas muito simples, né? Às vezes, aquela senhora que teve pouco estudo, mas que ela tem uma relação profunda e sabe de falar de Deus, talvez como um teólogo não consiga falar, porque fala exatamente de uma experiência, né?
1: Sim.
3: A gente falou alguns programas atrás, não lembro, sobre Santa Faustina, que era uma pessoa que ela tinha pouca estudo, né? E escreveu coisas e teve uma relação com o próprio Jesus, né? Que o próprio Papa João Paulo II, na época, Carol Wojtyła, estudou o diário dela e viu, aprovou e viu que tudo que estava ali era extremamente profundo. E nós temos o diário até aí hoje. E principalmente, acho que a maior das pequeninas, que é a própria Maria, Nossa Senhora, né? Quem mais pequenininho, assim, uma menina simples, humilde, de uma cidade pobre, que recebe exatamente, Deus vai olhar para essa pequenina, né?
1: A pequena de sua serva, como ela mesma diz.
2: É, exatamente,
1: né?
2: Magnífica.
1: Sim, sim, sim. É, não, porque nós
2: temos. E algumas traduções são a humildade de sua serva, né?
1: Sim,
2: tudo a
1: sim,
2: ver
1: sim,
2: com.
1: Sim, com certeza. E,
2: com o tema.
1: E próprio Jesus, quando ele fala sobre o coração dele, ele fala que um coração manso, humilde, né? Então nós entendemos, né, que esta é a forma de gente se aproximar ao próprio Deus, para realmente ele possa nos dar tudo o que ele deseja nos dar, né?
2: O importante também, o senhor deixou bem claro no início, assim, logo depois da pergunta, que Deus, não é que Deus não quer entregar, vamos dizer assim, os mistérios espirituais para os soberbos, né? Ele não escolhe.
1: Uhum.
2: Aí o texto, até que o texto fala desse verbo, mas não é bem uma escolha. É porque, pelo que foi dito até agora, né? É porque os soberbos não se abrem a essa.
1: Sim,
2: a
1: sim.
2: Essa intimidade
1: como,
2: com
1: como,
2: Deus.
1: É como
2: porque parece
1: fosse...
2: que Deus está escolhendo, não. Para esse aqui eu vou dar. Vou conceder uma revelação, esse aqui eu vou ter mais intimidade.
1: Não,
2: ele não está escolhendo, está dizendo que o soberbo acaba se fechando, né, o amor de Deus. Seria por aí?
1: Trata-se de uma, podemos usar a palavra compatibilidade. Que exatamente trata-se.
2: Não encaixa.
1: Daquela forma, se eu quero conhecer a Deus, eu quero entrar em comunhão com ele, eu tenho que assumir uma certa postura que vai me permitir esse encontro. Não adianta dizer, mas eu quero encontrar de outro modo. E eu acredito que também Deus, ele dá oportunidades para aqueles que buscam ele de uma outra maneira. Mas eles nunca vão chegar a profundidade e amplitude dessa revelação quanto aqueles que exatamente abrem seu coração na sua humildade e no entendimento também que tudo vai depender de Deus e que ele mesmo que vai nos transmitir toda a verdade e tudo que podemos compreender, né? Eu lembro aqui, por exemplo, aqueles três magos que que se são, né, fala reis magos que chegam para visitar menino Jesus recém-nascido, né? O que nos surpreende, né? Que Sagrada Escritura disse que eles chegaram afirmando que olharam as estrelas, e olhando as estrelas eles eram capazes de perceber que um rei que será também Deus acabou de nascer, e tomaram decisão que precisa ir ao encontro deste rei. E daquilo que nós entendemos, eles não conheciam a revelação que foi dada aos judeus, porque em nenhum momento aparece qualquer citação da palavra de Deus. Mas ainda quando eles chegam e procuram local, porque não sabem onde exatamente nasceu este rei e Deus, então são chamados os sumos sacerdotes, que dão uma explicação que deve ser em Belém, pela Sagrada Escritura. Para a Sagrada Escritura. Mas exatamente essa questão. Eles recebem, ou com seu intelecto, encontram algum caminho.
2: Sim,
1: encontram uma ajuda da parte de Deus. Só que eu entendo que desta maneira a gente só consegue chegar ao certo ponto. É como se fosse, ó, quer procurar Deus do seu jeito, procura. Até certo ponto você vai o encontrar. Até certo ponto você vai o experimentar. Mas não vai experimentar e o encontrar do jeito como ele gostaria de se revelar a você.
2: Sim.
3: É tipo assim, Dante Água, por exemplo, assim, uma coisa é eu buscar Deus com as minhas próprias forças. Porque uma coisa que a gente precisa tomar cuidado, talvez, é assim, essa humildade e esse orgulho, ele não contradiz o fato de eu estudar, de eu buscar, de me dedicar, estudar as coisas de Deus. Mas, e sim, como a forma como eu faço isso. Por exemplo, eu posso buscar a Deus pelas minhas próprias forças, ou seja, por mim mesmo eu busco a Deus, ou posso buscar a Deus com Deus. Então, talvez quando a gente busca Deus somente por nós mesmos, a gente vai chegar nessa limitação própria do ser humano. No entanto, quando a gente busca Deus com o próprio Deus, ou seja, vivendo essa experiência...
1: Sim. Não, com certeza. Eu posso falar disso em outras palavras, que... E eu posso... O que eu entendo assim, que talvez poderia explicar de maneira mais clara. E eu posso tentar me encontrar com Deus, com minhas forças. Ou eu posso fazer tudo para que eu seja encontrado pelo próprio Deus. Basta eu assumir uma certa postura e eu vou ser encontrado por Ele. Ou seja,
2: amém,
1: aquela chegada de Deus à minha vida, ela de fato vai acontecer. Então, nós experimentemos isso, amém, na nossa vida particular.
2: Amém.
1: Louvado seja nosso Senhor Jesus Cristo.
2: Para sempre seja louvado.
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0: 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Prefeitura do Rio antecipa plano verão por risco de calor extremo e temporais. Obra no sistema Guandu pode deixar bairros do Rio e da Baixada sem água. Essas e outras notícias na segunda edição do Jornal 106, que está começando. 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Criminosos utilizaram 4 ônibus como barricadas na estrada do Taquaral, na comunidade Vila Aliança, zona oeste do Rio, na tarde desta segunda-feira, dia 20. A ação provocou mudanças no itinerário de linhas que circulam pela região, segundo o Rio Ônibus. De acordo com a Polícia Militar, agentes do 14º Batalhão de Polícia Militar de Bangu realizam uma operação na comunidade. Até o fim da tarde, não havia registro de prisões ou apreensões, e a ação continuava. As linhas 731, 737, 926 e ASV790 foram afetadas pelos bloqueios. O Rio Ônibus informou que acompanha a situação e orienta os passageiros a buscar informações sobre o funcionamento das linhas. Moradores do Rio de Janeiro e da Baixada Fluminense devem se preparar para possíveis interrupções ou redução no abastecimento de água nesta terça-feira, dia 21. A Companhia Estadual de Águas e Esgotos, SEDAI, realizará uma manutenção preventiva no sistema Guandu entre 4 horas da manhã e 10 da noite, período em que a estação de tratamento de água Guandu funcionará com apenas 50% da capacidade. A redução temporária da produção permitirá que as concessionárias Águas do Rio, Iguarrio e Rio Mais Saneamento executem obras de manutenção e melhorias nas redes de distribuição. Entre os serviços previstos estão reparos em adutoras, instalação de equipamentos e intervenções para aumentar a eficiência do sistema. De acordo com a SEDAI, a produção de água será retomada gradualmente após a conclusão dos trabalhos. No entanto, o abastecimento poderá levar até 72 horas ou mais para ser totalmente normalizado, especialmente em áreas mais altas e nas extremidades das redes. O impacto varia conforme a região atendida por cada concessionária. Bairros da Zona Norte, Zona Oeste, Barra da Tijuca, Jacarepaguá e diversos municípios da Baixada Fluminense poderão registrar interrupções ou queda na pressão da água. As empresas orientam a população a economizar água, reservar o necessário para atividades essenciais e evitar desperdícios até a completa regularização do serviço. O Rio de Janeiro antecipou as ações do plano verão devido aos impactos previstos no fenômeno El Niño, que deve provocar ondas de calor e chuvas intensas já no fim do inverno. O anúncio foi feito nesta segunda-feira no Centro de Operações Rio. Segundo o prefeito Eduardo Cavalieri, além de obras de infraestrutura em áreas vulneráveis, a cidade reforça medidas preventivas para minimizar os efeitos dos eventos climáticos extremos. A meteorologista Juliana Hermsdorf explicou que o aquecimento anormal das águas do Oceano Pacífico aumenta a frequência de calor intenso e de temporais no Sudeste. O município manterá monitoramento contínuo, protocolos de alerta e ações como abertura de pontos de resfriamento, ampliação da distribuição de água, limpeza da rede de drenagem, manutenção de encostas e envio de alertas à população em áreas de risco. O Papa Leão XIV visitou nesta segunda-feira a histórica abadia de Monte Cassino, na Itália, em um gesto de oração pela paz mundial. Durante a visita, o pontífice rezou diante do túmulo de São Bento, fundador da Ordem Beneditina, e confiou à intercessão do santo sua súplica pelas regiões do mundo marcadas por guerras e conflitos. Após um momento de oração, o Santo Padre encontrou a comunidade monástica, almoçou com os religiosos e retornou a Castel Gandolfo, onde permanece em período de descanso até o dia 27 de julho. Fundada no ano 529, a Abadia de Monte Cassino é considerada um dos mais importantes mosteiros da tradição cristã. O local também se prepara para celebrar em 2029 os 1.500 anos de sua fundação, com uma programação especial organizada pela família beneditina. São Bento é reconhecido como o patrono da Europa e um dos grandes pilares da vida monástica no Ocidente. A visita do Papa Leão XIV reforça o apelo da Igreja pela paz e pelo diálogo e pela esperança em meio aos desafios enfrentados pela comunidade internacional. Com produção de Rita Vasconcelos e locução de Silvio Júnior, o Jornal 106 volta amanhã. 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

0: Em nome do Pai, do Filho e do Espírito Santo. Amém. Que a paz do Senhor esteja com todos vocês, caríssimos amigos e irmãos. Acabado o tempo da Copa do Mundo, agora no Brasil começamos a nos voltar para a questão política, já que agora nesse final de mês tem as convenções. O nosso regional Leste 1, os bispos do estado do Rio de Janeiro, no comecinho desse mês de junho, 9 de junho, justamente de São José de Anchieta, fizemos uma carta ao nosso povo com relação às orientações políticas. Já foi divulgado, mas é muito bom que agora, passado um pouco as festanças de esporte, nós possamos pensar um pouco nessa responsabilidade das eleições. O tema é Firmes na Busca da Paz e da Justiça. E o lema é de Gálatas 6:9: Não nos cansemos de fazer o bem. Diz a nota da nossa regional Leste 1. Nós, bispos católicos do estado do Rio de Janeiro, regional Leste 1 da CNBB, tendo diante de nossas eleições a acontecer no próximo mês de outubro e cumprindo nosso dever de pastores, dirigimos-nos aos católicos de todas as, e a todas as pessoas que desejam um mundo de paz. Reafirmamos nosso dever e o nosso direito de orientar os fiéis, iluminando suas consciências à luz do Evangelho e da doutrina social da Igreja. Assim como em outros momentos assemelhantes, também agora, impulsionados pela fé, recordamos que a política é uma forma de viver a caridade. Sempre será desafiador discernir em quem votar. Por isso é indispensável exercer um discernimento crítico e responsável, buscando informações confiáveis e evitando decisões baseadas apenas em emoções, preconceitos, fanatismos ou conteúdos que podem não corresponder à verdade. O compartilhamento de notícias falsas prejudica a democracia e gera responsabilidade moral e jurídica para quem as difunde. Torna-se, por isso, necessário buscar fontes seguras de informação, dialogar com familiares, vizinhos e membros da comunidade, avaliando cuidadosamente as propostas e a trajetória dos candidatos. O principal critério para o discernimento eleitoral deve ser o cumprimento e o compromisso com a dignidade humana e a defesa integral da vida, desde a concepção até a morte natural. Esse compromisso se traduz na promoção de políticas públicas que assegurem saúde integral, educação de qualidade, moradia digna, segurança pública, proteção ambiental, valorização da família e atenção especial aos mais vulneráveis. Não basta que um candidato se apresente como religioso para merecer confiança. É necessário verificar a sua coerência ética e sua capacidade de servir a sociedade. Nesse contexto, a lei da ficha limpa constitui um importante critério de discernimento, devendo ser rejeitados candidatos envolvidos em corrupção, improbidade administrativa, compra de votos ou troca de favores. Isso se aplica aos cargos do Poder Executivo, mas também aos candidatos do Poder Legislativo, cuja atuação é indispensável para o equilíbrio institucional. O contexto do estado do Rio de Janeiro, os desafios são particularmente urgentes. Nosso estado vive uma grave crise institucional que nos entristece e envergonha. São desafios que pesam sobre a consciência dos eleitores e dos futuros governantes para a busca e a construção de uma realidade marcada pela paz e pelo bem de todos, especialmente os mais fragilizados. As crises morais, políticas e socioeconômicas, somadas à corrupção, ao favorecimento, à violência verbal e à disseminação de notícias de afirmações falsas, contribuem para o descrédito da política. O desânimo, a frustração e a falta de perspectiva podem conduzir à omissão, ao desperdício do voto ou à abstenção. O compromisso eleitoral faz parte da responsabilidade cidadã e da vocação cristã de promover a dignidade humana e a justiça social. Nosso estado necessita de projetos consistentes e de longo prazo voltados para o enfrentamento da violência e da ausência do poder público, a melhoria da educação e a prevenção de catástrofes climáticas, entre outras demandas que afetam diretamente a vida da população. Continuaremos ali amanhã esse manifesto que nos prepara para as próximas eleições que foram assinadas pelos bispos do nosso estado do Rio de Janeiro. Agora rezemos. O anjo do Senhor anunciou a Maria e ela concebeu do Espírito Santo. Ave Maria, cheia de graça, o Senhor é convosco, bendita sois vós entre as mulheres e bendito é o fruto do vosso ventre, Jesus. Santa Maria, Mãe de Deus, rogai por nós, pecadores, agora e na hora de nossa morte. Amém. Eis aqui a serva do Senhor, faça-se em mim segundo a vossa palavra. Ave Maria, cheia de graça, o Senhor é convosco. Bendita sois vós entre as mulheres, e bendito é o fruto do vosso ventre, Jesus. Santa Maria, Mãe de Deus, rogai por nós, pecadores, agora e na hora de nossa morte. Amém. E o Verbo se fez carne e habitou entre nós. Ave Maria, cheia de graça, o Senhor é convosco. Bendita sois vós entre as mulheres, e bendito é o fruto do vosso ventre, Jesus. Santa Maria, Mãe de Deus, rogai por nós, pecadores, agora e na hora de nossa morte. Amém. Rogai por nós, Santa Mãe de Deus, para que sejamos dignos das promessas de Cristo. Oremos. Infundi, Senhor, em nossos corações a vossa graça, vos suplicamos, a fim de que nós, que conhecendo pela anunciação do anjo a encarnação de Jesus Cristo, vosso Filho, cheguemos por sua paixão e morte de cruz à glória da ressurreição, pelo mesmo Cristo Senhor nosso. Amém. Glória ao Pai, ao Filho e ao Espírito Santo, como era no princípio, agora e sempre. Amém. Glória ao Pai, ao Filho e ao Espírito Santo, como era no princípio, agora e sempre. Amém. Glória ao Pai, ao Filho e ao Espírito Santo, como era no princípio, agora e sempre. Amém. E a todos vós, caríssimos amigos e irmãos, abençoe-vos o Deus Todo-Poderoso, Pai e Filho e Espírito Santo. Amém.
1: Dentro de instantes, acompanharemos juntos a Santa Missa pelos amigos da Rádio Catedral, diretamente da Capela Nossa Senhora da Conceição, no edifício São João Paulo II, na Glória, presidido pelo Padre José Paulo. Rezaremos em ação de graças pelos amigos da rádio, aniversariantes de hoje, 20 de julho: Ana Rita Xavier Velasco, Claudomiro Castro dos Santos, Cristina de Souza Fernandes Lima, Edir Gonçalves, Helene Irene de Oliveira Mendes, Elizabeth Correia Valadares, Elódia Regina da Silva Sabino, João Elias da Costa Lima, Josélia Pereira da Costa, Luzia Batista Nunes, Margarida Maria Peçanha Matos Couto, Maria da Conceição de Jesus, Maria da Penha Silva, Maria de Lourdes Souza da Silva, Maria do Carmo Dias Nascimento, Maria do Carmo Pelissari Chacon de Oliveira, Maria Fátima Rodrigues de Melo, Maria Imaculada do Nascimento Pereira, Marisete Nascimento Santos Carvalho, Nazaré Maria da Fonseca Ferreira, Nivânia Carvalho Rocha da Silva, Olívia Miranda Pacheco, Patrícia Nogueira Teixeira Martins da Fonseca, Paula Faro de Almeida Mota, Paulo Pinto da Costa, Regina Alves da Silveira, Rogério Brito de Vasconcelos, Severino João de França, Simone Martins Dantas, Solange Borges de Oliveira, Tânia Paula de Souza Xavier, Terezinha Viana e Valdenir Ferreira do Nascimento.
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0: Em nome do Pai, do Filho e do Espírito Santo.
1: Amém.
0: A graça de nosso Senhor Jesus Cristo, o amor do Pai e a comunhão do Espírito Santo estejam convosco.
1: Bendito seja Deus que nos reuniu no amor de Cristo.
0: Irmãos e irmãs, reconheçamos os nossos pecados para celebrarmos com dignidade os santos mistérios. Confessemos os nossos pecados. Confesso a Deus Todo-Poderoso
1: e a vós, irmãos e irmãs, que pequei muitas vezes por pensamentos e palavras, atos e omissões, por minha culpa, minha tão grande culpa. E peço à Virgem Maria, aos anjos e santos, e a vós, irmãos e irmãs, que rogueis por mim a Deus, nosso Senhor.
0: Deus Todo-Poderoso, tenha compaixão de nós, perdoe os nossos pecados e nos conduza à vida eterna.
1: Amém.
0: Senhor, tende piedade de nós.
1: Senhor, tende piedade de nós.
0: Cristo, tende piedade de nós.
1: Cristo, tende piedade de nós.
0: Senhor, tende piedade de nós.
1: Senhor, tende piedade de nós.
0: Oremos. Vamos fazer agora a oração da coleta. Isso significa dizer que vamos acolher as intenções para a missa. Que nós temos a saúde de Dejanira Guilherme da Silva Faustino, como também os nossos amigos da Rádio Catedral que estão aniversariando hoje. E acolhemos também a sua intenção que você faz aí no seu coração. Esse é o momento de você fazer a sua intenção. Senhor, sede propício a vossos fiéis e benigno, multiplicai neles os dons da vossa graça, para que, fervorosos na fé, na esperança e na caridade, perseverem sempre vigilantes na observância dos vossos mandamentos. Por nosso Senhor Jesus Cristo, vosso Filho, que é Deus e convosco vive e reina na unidade do Espírito Santo por todos os séculos dos séculos.
1: Amém.
0: Vamos sentar para ouvir a palavra de Deus.
1: Leitura da profecia de Miqueias. Ouve o que diz o Senhor. Levanta-te, convoca um julgamento perante os montes e faz que as colinas ouçam tua voz. Ouve, montes, as razões do Senhor em juízo, escutai-o, fundamentos da terra. A pendência do Senhor é com seu povo, ele disputa em juízo contra Israel. Povo meu, o que te fiz? Em que fui penoso? Responde-me. Eu te retirei da terra do Egito e te libertei da casa da servidão. E pus à tua frente Moisés, Araão e Maria. Que oferta farei ao Senhor digna dele, ao ajoelhar-me diante do Deus Altíssimo? Acaso oferecerei holocaustos e novilhos de um ano? Acaso agradam ao Senhor carneiros aos milhares e torrentes de óleo? Porventura ofertaria eu, o meu primogênito, por um crime meu, o fruto do meu sangue pelos pecados de minha vida? Foi-te revelado, ó homem, o que é o bem, e o que o Senhor exige de ti, principalmente praticar a justiça e amar a misericórdia, e caminhar solícito com teu Deus. Palavra do Senhor.
2: Graças a Deus.
1: E a resposta do nosso salmo será: a todo homem que procede retamente, eu mostrarei a salvação que vem de Deus.
2: A todo homem que procede retamente, eu mostrarei a salvação que vem de Deus.
1: Reuni à minha frente os meus eleitos, que selaram a aliança em sacrifícios. Testemunha o próprio céu sem julgamento, porque Deus mesmo é o juiz e vai julgar. A todo homem que procede retamente, eu mostrarei a salvação que vem de Deus. Eu não venho censurar seus sacrifícios, pois sempre estão perante mim teus holocaustos. Não preciso dos novilhos de tua casa, nem dos carneiros que estão nos teus rebanhos. A todo homem que procede retamente, eu mostrarei a salvação que vem de Deus. Como ousas repetir os meus preceitos e trazer minha aliança em tua boca? Tu que odiaste minhas leis e meus conselhos e deste às costas as palavras dos meus lábios. A todo homem que procede retamente, eu mostrarei a salvação que vem de Deus. Diante disso que fizestes, eu calarei? Acaso pensas que eu sou igual a ti? É disso que te acuso e repreendo, e manifesto essas coisas aos teus olhos. A todo homem que procede retamente, eu mostrarei a salvação que vem de Deus. Quem me oferece um sacrifício de louvor, este sim que é um homem de verdade. A todo homem que procede retamente, eu mostrarei a salvação que vem de Deus. A todo homem que procede retamente, eu mostrarei a salvação que vem de Deus.

0: Senhor esteja convosco.
1: Ele está no meio de nós.
0: Proclamação do Evangelho de Jesus Cristo segundo o evangelista Mateus.
1: Glória a vós, Senhor.
0: Naquele tempo, alguns mestres da lei e fariseus disseram a Jesus: Mestre, queremos ver um sinal realizado por ti. Jesus respondeu-lhes: Uma geração má e adúltera busca um sinal, mas nenhum sinal lhe será dado, a não ser o sinal do profeta Jonas. Com efeito, assim como Jonas esteve três dias e três noites no ventre da baleia, assim também o Filho do Homem estará 3 dias e 3 noites no seio da terra. No dia do juízo, os habitantes de Nínive se levantarão contra essa geração e a condenarão, porque se converteram diante da pregação de Jonas. E aqui está quem é maior do que Jonas. No dia do juízo, a rainha do sul se levantará contra essa geração e a condenará, porque veio dos confins da terra para ouvir a sabedoria de Salomão. E aqui está quem é maior do que Salomão. Palavra da salvação.
1: Glória a vós, Senhor.
0: Podemos ficar sentados, irmãos e irmãs que nos acompanham pela Rádio Catedral, pelo YouTube, pela Web Redenção. Pelo YouTube,

a boa nova. Muitos o incompreenderam. Muitos não o aceitaram. Muitos o criticaram. Porque Jesus estava tão próximo às pessoas que não dava para entender se ele era de fato filho de Deus e estar tão próximo. Primeira coisa. Segunda coisa, filho de Deus, ninguém jamais vira a Deus. O próprio Moisés subiu ao Monte Sinai quando chamado para ir libertar o povo de Deus escravo no Egito. Nem ver a Deus ele viu, apenas ouviu a voz. Como é que esse homem, um nazareno, sabemos onde mora, sabemos quem são os seus pais, sabemos quem são os seus primos, que chamavam de irmãos, como é que se diz que é Deus? Daí então começou todo um trabalho para desmontar Jesus. O acusavam de pecador, comer com, se tocar em, junto de prostitutas, estar aqui, estar ali, tudo isso tinha um objetivo. Era desmontar, era desmascarar, era fazer com que ele perdesse a credibilidade. Mas Jesus perseguiu no seu caminho, foi firme, catequizou, convocou 12 apóstolos, os catequizou, depois vai enviá-los. Mas aqui vem, quem é que vem desafiar Jesus? Aqui tem dois grupos, que são os fariseus, né, e os mestres da lei, que vão lá para desafiar Jesus. E olha o que eles pedem: mestre, queremos ver um sinal realizado por ti. É como se eles vendo o sinal, ou eles vendo o milagre, é como se vendo tudo isso, o modo de entender, o modo de encarar Jesus, o modo de ver Jesus iria mudar. Muito pelo contrário, acho que ia complicar mais ainda, porque Jesus então ficaria sendo um charlatão, querendo popularidade, querendo ser, ter fama. Fez muito bem Jesus dizer que não, porque só ia acreditar no milagre que ele fizesse quem tivesse fé, né? As pessoas tinham fé. Quando se aproximava dele, ele dizia: você crê que eu possa fazer isso? Você crê que eu possa lhe curar? Sim, Senhor, creio. E Jesus curava. Agora, mestre da lei, fariseus, estava ali para acreditar em Jesus? Vai que ele fizesse um milagre. Eles acreditariam? Ou pelo contrário, não iria deturpar? Diziam que ele estava possuído por Beuzebu, príncipe dos demônios, fazia tudo aquilo. Mas então Jesus, então, ele não perde a sua postura, e aí vai só refutando essas ideias daqueles representantes de dois grupos grandes, hein? Os fariseus, aqueles que observavam a lei rigorosamente. Vamos dizer que é aquele católico xiita, né? Assim, bem rigorosíssimo. Mas só fica na lei, só fica na observância. Agora, a prática é difícil. E o que Jesus está fazendo aqui é vivendo o evangelho junto àquele povo. Ele quer evangelizar. Vocês viram quem foi à missa ontem? Muito bem, viu ele contando três parábolas. E a parábola que eu acho mais importante daquelas três é a parábola do joio e do trigo. Se no semeador o chão, que era o mais importante, porque dependendo da terra de chão batido, terra de pedregulhos com espinhos e terra boa, ontem quem estava em destaque era nós éramos a palavra ali. Na parábola anterior era a semente que era jogada na terra, nossos corações. Mas ontem éramos nós que éramos mais importantes, porque nós somos chamados a semear, ou seja, a testemunhar, a fazer o reino de Deus crescer. Mas esse reino de Deus, para crescer, tem muitas provações, muitas dificuldades. E aí, para mais dar a pimenta.

0: citar o evangelho, o evangelista disse que o homem jogou a semente e foi dormir. Mas depois veio o maligno rastreando-se por ali e jogou o joio. Quando cresceram os dois, dá para perceber que um era trigo e o outro era joio. O joio, ele está em todo lugar. Na nossa família, na sociedade, no nosso setor de trabalho, na igreja. Onde quer que você vá, tem um joio, porque o joio é o mal. O mal não existe, deixou de existir. O próprio Paulo VI dizia que Satanás não está fora da igreja, está dentro da igreja. Porque é esse ambiente mais propício para Satanás tentar. Sabia disso, né? Porque quando você quer de fato seguir o caminho, viver a fé, viver a graça, ser fiel a Jesus, ser fiel a Deus, mas vem as tentações. Ele vai lhe oferecer coisas fáceis, glamurosas, que você vai crescer os olhos, vai, mas cuidado, porque ele não vai vir com toda a aspereza, com toda, vai vir devagarinho, vai lhe conquistando, vai lhe puxando para cá, puxando para lá. E não é isso que tem na nossa sociedade? Quanta gente abandonou a fé, quanta gente abandonou a igreja, às vezes por mau exemplo nossos, na própria igreja, mas às vezes porque as pessoas não se alimentaram da fé. A fé, se ela não alimentada, ela vai ficar frágil e a gente vai daqui a pouco não acreditar mais em nada. Aí vai ser o ateísta, não é? O agnóstico. As pessoas vão se distanciando porque não alimentaram a fé. E eu alimento a minha fé com a ação do Espírito Santo de Deus. Se eu assim não fizer, não chegarei a lugar nenhum. Então vocês vejam bem, a gente pensa que está firme na caminhada, porque não, eu sou de igreja, vou à missa todo domingo, comungo. Meu amigo, não é você vir à missa todo domingo e comungar, é você viver a missa no dia a dia, é você comungar e manter aquela graça que você recebeu na Eucaristia. Aí sim, vocês entenderam? Então você veja que Jesus aqui, ele vai dizer, olha, não preciso dar mais exemplo para vocês, vejam o ensinamento de Jonas. O que é que Jonas fez quando foi a Nínive? Chamou todo mundo à conversão, a vestir-se de saco, a fazer penitência, e todos se converteram. A rainha de Sabá, que vem de tão longe para escutar Salomão, aqui está quem é maior do que Salomão, aqui está quem é maior do que Jonas. O que Deus faz é ter misericórdia e paciência conosco. Isso ficou muito claro na parábola do joio e do trigo. Ele é paciente, ele é misericordioso. O que é que disseram os empregados? Senhor, o senhor quer que nós arranquemos o joio agora? O que que ele disse? Não, não, não, não. Deixe os joios crescerem. Na hora da colheita, recolha primeiro o joio, faça alguns feixes, né, amarrem para serem queimados. Deus é assim conosco, ele é paciente, espera a nossa conversão, espera a nossa mudança. Lá no final, o juízo final fará a separação dos bons e dos maus. Então, que essa palavra de hoje do evangelho caiba muito bem na nossa alma, no nosso coração, e nos mude, e queiramos de fato viver essa conversão. Só termino citando aqui a frase mais uma vez do Salmo responsorial: a todo homem que procede retamente, eu mostrarei a salvação que vem de Deus. É verdade, plena verdade. Amém. Vamos fazer nossas preces.
1: E a cada prece apresentada a Deus responderemos: Senhor, escutai a nossa prece.
2: Senhor, escutai a nossa prece.
1: Por toda a igreja, para que a salvação em Cristo seja anunciada com clareza e coragem, sendo sinal de fé e esperança para todos os povos, Peçamos ao Senhor.
2: Senhor, escutai a nossa prece.
1: Pelos governantes e líderes de nossas comunidades, para que busquem a sabedoria de Deus em suas decisões e promovam a justiça, peçamos ao Senhor.
2: Senhor, escutai a nossa prece.
1: Por cada um de nós, para que tenhamos o coração aberto à conversão, vivendo a fé com sinceridade, peçamos ao Senhor.
2: Senhor, escutai a nossa prece.
0: Essas são as preces que a igreja no momento faz. Mas tem aquela sua prece que está aí no seu coração. Eu convido você que está nos acompanhando aqui pela Rádio Catedral, pelo YouTube, Web Redentor, que você abra o seu coração. Na missa, esse é o único momento que você pode pedir. Exatamente isso. É esse momento que você pode fazer a sua prece, abrir o seu coração, dizer para Jesus aquilo que você está precisando, aquilo que você quer que ele realize na sua vida. Escuta, Senhor, essas preces que fazemos em teu nome. Vós que viveis e reinais na unidade do Espírito Santo por todos os séculos dos séculos.
2: Amém.
0: Vamos nos sentar para fazer o ofertório.

0: Orai, irmãos e irmãs, para que o meu e o vosso sacrifício seja aceito por Deus Pai Todo-Poderoso.
1: Receba, ó Senhor, por tuas mãos este sacrifício para a glória do seu nome, para o nosso bem de toda a sua santa igreja.
0: Ó Deus, no único sacrifício da cruz, levastes à plenitude os diversos sacrifícios da igreja da antiga lei. Aceitai esta oblação das mãos de vossos fiéis e santificai-a com a mesma bênção que destes à oferta de Abel, a fim de que sirva para a salvação de todos o que cada um trouxe em vossa honra por Cristo nosso Senhor.
1: Amém.
0: O Senhor esteja convosco.
1: Ele está no meio de nós.
0: Corações ao alto.
1: O nosso coração está em Deus.
0: Demos graças ao Senhor nosso Deus.
1: É nosso dever e nossa salvação.
0: Na verdade, é digno e justo. É nosso dever e salvação dar-vos graças sempre em todo lugar. Senhor Pai Santo, por vosso amado Filho Jesus Cristo, Ele é a vossa palavra pela qual tudo criastes. Ele é o nosso Salvador e Redentor, que se encarnou pelo Espírito Santo e nasceu da Virgem Maria. Ele, para cumprir a vossa vontade e adquirir para vós um povo santo, estendeu os braços na hora da sua paixão, a fim de vencer a morte e manifestar a ressurreição. Por isso, com os anjos e todos os santos, proclamamos vossa glória, dizendo a uma só voz:
1: Santo, Santo, Santo, Santo, Senhor Deus do Universo, o céu e a terra proclamam a vossa glória. Hosana nas alturas, bendito que vem em nome do Senhor, hosana nas alturas.
0: Na verdade, ó Pai, vós sois santo e fonte de toda a santidade. Santificai, pois, estes dons, derramando sobre eles o vosso Espírito, a fim de que se tornem para nós o corpo e o sangue de nosso Senhor Jesus Cristo.
1: Enviai o vosso Espírito Santo.
0: Estando para ser entregue e abraçando livremente a paixão, Jesus tomou o pão, pronunciou a bênção de ação de graças, partiu e o deu a seus discípulos, dizendo: Tomai todos e comei, isto é meu corpo que será entregue por vós.

Do mesmo modo, ao fim da ceia, ele tomou o cálice em suas mãos, dando graças novamente, o entregou aos seus discípulos, dizendo: tomai todos e bebei. Este é o cálice do meu sangue, o sangue da nova e eterna aliança, que será derramado por vós e por todos para a remissão dos pecados. Fazei isto em memória de mim.

0: Mistério da fé.
1: Anunciamos, Senhor, a vossa morte e proclamamos a vossa ressurreição. Vinde, Senhor Jesus.
0: Celebrando, pois, o memorial da morte e ressurreição do vosso Filho, nós oferecemos, ó Pai, o pão da vida e o cálice da salvação e vos agradecemos, porque nos tornastes dignos de estar aqui na vossa presença e vos servir.
1: Aceitai, ó Senhor, a nossa oferta.
0: Suplicante, vos pedimos que, participando do corpo e sangue de Cristo, sejamos reunidos pelo Espírito Santo num só corpo.
1: O Espírito nos una num só corpo.
0: Lembrai, ó Pai, da vossa igreja que se faz presente pelo mundo inteiro, que ela cresça na caridade, em comunhão com o Papa Leão XIV, com o nosso bispo Orani João, os bispos do mundo inteiro, os presbíteros, os diáconos e todos os

0: ministres do vosso povo.
1: Lembrai-vos, ó Pai, da vossa igreja.
0: Lembrai-vos também, na vossa misericórdia, dos nossos irmãos e irmãs que adormeceram na esperança da ressurreição. Na missa, esse é o momento em que a gente reza exclusivamente pelos mortos. Então, você que está nos acompanhando, lembre dos seus falecidos, reze por eles nesse momento. Aqui nós temos um pedido pela alma de Euflosina Nunes Matos, terceiro ano de falecimento. Também rezando pelas almas do purgatório. E de todos os que partiram desta vida, acolhei-os junto a vós na luz da vossa face.
1: Concedei-lhes, ó Senhor, a luz eterna.
0: Enfim, nós os pedimos, tende piedade de todos nós. Vamos lembrar dos vivos, né? Lembrar dos enfermos. Sempre a gente tem um amigo, uma amiga, um familiar, está doente. Esse é o momento de se rezar por eles. Rezem pelos enfermos. Aqueles que agonizam nos hospitais, nos CTIs da vida. Vamos rezar para que o Senhor use a sua misericórdia e os restaure. Também rezando por aquelas pessoas que se recomendam às nossas orações. Aliás, devemos rezar um pelos outros, né? Até pelos inimigos. A gente tem uma ideia errada, né? Não rezo nem amarrado pelo meu inimigo, que é lá que se dane. Não. Você tem que rezar por ele para que se convertam. Por isso que a gente reza pelos inimigos, para que possam se converter. Rezar também por as pessoas que aniversariam hoje, né? Quem está aniversariando aqui, ó. Os amigos da Rádio Catedral que estão aqui, estão aniversariando. Não é isso? Rezar por eles também. E, finalmente, aquelas pessoas por quem pede nossas orações. Ah, já falei, nossas orações. E dai-nos participar da vida eterna com a Virgem Maria, Mãe de Deus, São José, seu esposo, os apóstolos e todos os santos que neste mundo viveram na vossa amizade, a fim de vos louvarmos e glorificarmos por Jesus Cristo, vosso Filho. Por Cristo, com Cristo, em Cristo, a vós, Deus Pai Todo-Poderoso, na unidade do Espírito Santo, toda a honra e toda a glória, por todos os séculos dos séculos.
1: Amém.
0: Rezemos confiantes a oração do Pai Nosso. Pai nosso que estás nos céus, santificado seja o vosso nome, venha a nós o vosso reino, seja feita a vossa vontade, assim na terra como no céu. O pão nosso de cada dia nos dai hoje, perdoai as nossas ofensas, assim como nós perdoamos a quem nos tem ofendido, e não nos deixeis cair em tentação, mas livrai-nos do mal. Livrai-nos de todos os males, ó Pai, e dai-nos hoje a vossa paz. Ajudados pela vossa misericórdia, sejamos sempre livres do pecado e protegidos de todos os perigos, enquanto aguardamos a feliz esperança e a vinda do nosso Salvador Jesus Cristo.
1: Vosso é o reino, o poder e a glória para sempre.
0: Senhor Jesus Cristo, disseste aos vossos apóstolos: eu vos deixo a paz, eu vos dou a minha paz. Não olhei os nossos pecados, mas a fé que anima a vossa igreja, dá-lhe segundo o vosso desejo a paz e a unidade, vós que sois Deus com o Pai e o Espírito Santo.
1: Amém.
0: A paz do Senhor esteja sempre convosco.
1: O amor de Cristo nos uniu.
0: Vamos nos saudar uns aos outros com um abraço da paz.
1: Paz de Cristo.
0: A você que nos acompanha também, possa paz saudar quem estiver do seu lado.
1: Paz de Cristo. Paz de Cristo. Cordeiro de Deus, que tirais o pecado do mundo, tende piedade de nós. Cordeiro de Deus, que tirais o pecado do mundo, tende piedade de nós. Cordeiro de Deus, que tirais o pecado do mundo, dai-nos a paz.
0: Senhor Jesus Cristo, vosso corpo e vosso sangue que eu vou receber, não se tornem causa de juízo e condenação, mas por vossa bondade, sejam proteção e remédio para a minha vida. Quem come a minha carne e bebe o meu sangue e permanece em mim e eu permaneço nele. Eis o Cordeiro de Deus que tira o pecado do mundo.
1: Senhor, eu não sou digno de que entreis em minha morada, mas dizei uma palavra e serei salvo.
0: O corpo e sangue de Cristo nos guardem para a vida eterna.
1: Amém. Amém.

Oração de comunhão espiritual. Meu Jesus, eu creio que estás presente no Santíssimo Sacramento. Amo-vos sobre todas as coisas e minha alma suspira por vós. Mas como não posso receber-vos agora no Santíssimo Sacramento, vinde então espiritualmente ao meu coração. Abraço-me convosco como se já estivesses comigo. Uno-me a vós inteiramente. Ah, não permitais que me separe de vós. Ó sumo bem e doce amor meu, vulnerai e inflamai o meu coração, a fim de que esteja abrasado em vosso amor para sempre. Amém.

0: Jesus, manso e humilde de coração,
1: fazei o nosso coração semelhante ao vosso.
0: Jesus, manso e humilde de coração,
1: fazei o nosso coração semelhante ao vosso.
0: Jesus, manso e humilde de coração,
1: fazei o nosso coração semelhante ao vosso.
0: Oremos. Nós os pedimos, Senhor misericordioso, permanecei junto ao vosso povo e fazei passar da antiga para a nova vida aqueles que iniciastes nos mistérios do céu, por Cristo nosso Senhor.
1: Amém. Glorioso mártir São Sebastião, valoroso padroeiro e defensor da cidade do Rio de Janeiro, vós que derramaste vosso sangue e deste a vossa vida em testemunho da fé em nosso Senhor Jesus Cristo, alcançai-nos do mesmo Senhor a graça de sermos vencedores do nosso verdadeiro inimigo, o pecado, que nos faz viver sem fé, sem esperança e sem caridade. Protegei com a vossa poderosa intercessão os filhos dessa terra de Santa Cruz. Livrai-nos de toda epidemia corporal, moral e espiritual. Fazei que se convertam aqueles que, por querer ou sem querer, são instrumentos de infelicidade para os outros, e que o justo persevere na sua fé e propague o amor de Deus até o triunfo final. São Sebastião, advogado contra as epidemias, a fome e as guerras, rogai por nós sem cessar. Ó glorioso batalhador da fé, socorrei-nos em nossas fraquezas e necessidades urgentes. Rogai por nós junto a Deus. Amém.
0: E agora nossa homenagem à nossa titular aqui da capela, Nossa Senhora da Imaculada Conceição. Ave Maria,
1: cheia de graças,
0: o Senhor é convosco.
1: Bendita sois vós entre as mulheres. Bendito é o fruto do vosso ventre, Jesus. Santa Maria, Mãe de Deus, rogai por nós, pecadores, agora e na hora de nossa morte. Amém.
0: Antes da bênção final, só lembrar que hoje tivemos uma missa especial pelos amigos da rádio na paróquia do Sagrado Coração de Jesus, aqui na Benjamin Constant. Além de já rezarmos todos os dias a missa aqui dedicada aos aniversariantes da Rádio Catedral. Se você ainda não é amigo da Raido, torne-se amigo, porque você vai ter alguém que vai sempre rezar por você. Estamos aqui, ó, rezando pelo aniversário de você, de cada um de vocês. Sem a Raido, a obra não acontece. Pode acontecer, mas teremos que trabalhar muito mais. A Raido vai. Eu tenho uma irmã que mora em Maceió, que ela escuta a Rádio Catedral em Maceió. Minha irmã chamada Maria Eliane, ela escuta lá. Maceió, olha aqui, ó. Vê lá quantos quilômetros vão pra lá. Eu sou de lá, daquela terrinha. Entendeu? Apesar de ter sotaque de gaúcho, mas eu sou de lá. Então, outras pessoas que nos escutam, nos acompanham. Graças a esses amigos da Rádio Catedral. Dão a sua colaboração generosa, não é, que faz com que a rádio funcione. Então, parabéns para os aniversariantes e parabéns para todos os amigos da Rádio Catedral. Eu não posso pedir para que vocês sejam amigos da Rádio Catedral se eu não o sou, mas eu sou amigo da Rádio Catedral. É, tô lá, meu nome tá escrito lá, hein? Tá lá, se mandarem ler, opa, tá aqui, ó, José Paulo Barbosa, tô lá, né? O Senhor esteja convosco.
1: Ele está no meio de nós.
0: A bênção do Deus Todo-Poderoso, o Pai, o Filho e o Espírito Santo.
1: Amém.
0: Tenham todos uma boa noite, idem em paz e o Senhor vos acompanhe.
1: Graças a Deus.
2: Coração grato, ó Senhor.
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0: Deus abençoe você e toda a sua família. Que alegria estar aqui com você, começando mais um programa Eu Seguirei. Eu tenho certeza de que Deus vai falar muito ao seu coração através deste programa. Olha, se você pode, eu já quero convidar você a pegar a sua Bíblia, porque hoje nós vamos meditar a palavra de Deus. A palavra de Deus é o nosso alimento, a palavra de Deus que é o nosso sustento. Eu tenho certeza que essa palavra vai mover seu coração. Olha, aqui você vai ouvir a palavra de Deus, aqui você vai poder cantar. São minutos que ficaremos juntos, onde você vai fazer uma experiência com Deus. Lembrando que tudo que você ouvir aqui, depois fica registrado no meu canal do YouTube, Frei Gilson / Som do Monte, no meu Instagram, no meu Facebook, todos com o mesmo nome, Frei Gilson / Som do Monte, para que você possa também compartilhar essa palavra com os seus amigos, tá bom? Então, vamos escutar a palavra de Deus.
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0: No evangelho de hoje nós vamos ver os fariseus e os mestres da lei pedindo um sinal para Jesus. E Jesus diz, nenhum sinal lhe será dado a não ser o sinal do profeta Jonas. Hoje eu quero meditar com você sobre o profeta Jonas e Jesus. Jesus traz o profeta Jonas para falar com os fariseus e os mestres da lei. Antes de a gente continuar, eu quero dizer a você que hoje, nesse dia, é algo muito especial. Estamos a menos de um mês. Preste atenção a isso. Estamos a menos de um mês de começarmos os 40 dias com São Miguel Arcanjo. Além da quaresma, nós fazemos todos os anos 40 dias dedicados a São Miguel Arcanjo, algo que São Francisco de Assis teve a intuição de começar. São Francisco de Assis, ele sobe o Monte Alverni, na Itália, um monte para rezar. Um lugar cheio de montanhas, um lugar onde ele podia ficar sozinho, um lugar onde ele podia buscar a presença de Deus. E ali ele ficou 40 dias pedindo o auxílio de São Miguel Arcanjo. E foi tão forte esses 40 dias na vida dele, que depois desses 40 dias ele recebe todos os estigmas de Cristo. E a partir daí começou-se esse costume de 40 dias em honra a São Miguel Arcanjo. 40 dias, claro, para amar a Deus, para orar a Deus, para viver mais oração, penitência, caridade, mas ao mesmo tempo é sobre a intercessão de São Miguel Arcanjo, o grande Miguel Arcanjo, que na Bíblia temos várias alusões a ele, inclusive aquele que vence o dragão, aquele que vence a serpente. Eu quero convocar você a fazer conosco esses 40 dias. Você que já fez a quaresma, esse outro momento ele vai te ajudar a sustentar a sua fé. Vai te ajudar a perseverar neste caminho. E você que não fez nenhum momento este ano forte de oração, venha rezar conosco. 40 dias. É preciso se preparar, é preciso ter uma firme decisão. 40 dias acordando às 4 horas da manhã para rezar. Vamos rezar o rosário diante do Santíssimo Sacramento, tá bom? Aqui nas minhas redes sociais, você é só entrar ao vivo. Então, menos de um mês, dia 15 de agosto, nós começamos e vamos até dia 29 de setembro, tá bom? 40 dias com São Miguel Arcanjo. E aí? Você aceita esse desafio? Tô te questionando. Você aceita esse desafio? Não aceite porque eu tô te pedindo, não. Não aceite porque eu tô te falando, não. Veja se Deus não está te chamando para realizar este desafio, tá bom? Em nome do Pai, do Filho e do Espírito Santo. Amém. Mateus capítulo 12, versículo de 38 a 42. Naquele tempo, alguns mestres da lei e fariseus disseram a Jesus, Mestre, queremos ver um sinal realizado por ti. Jesus respondeu-lhes, uma geração má e adúltera busca um sinal, mas nenhum sinal lhe será dado a não ser o sinal do profeta Jonas. Com efeito, assim como Jonas esteve 3 dias e 3 noites no ventre da baleia, assim também o Filho do Homem estará 3 dias e 3 noites no seio da terra. No dia do juízo, os habitantes de Nínive se levantarão contra essa geração e a condenarão, porque se converteram diante da pregação de Jonas. E aqui está quem é maior do que Jonas. No dia do juízo, a rainha do sul se levantará contra essa geração e a condenarão, porque veio dos confins da terra para ouvir a sabedoria de Salomão. E aqui está quem é maior do que Salomão. Palavra da salvação. São João Crisóstomo, sobre essa palavra, diz assim, pois Jonas era servo, mas eu sou o mestre. Vamos ver as diferenças de Jonas e Jesus. Jonas servo, Jesus mestre. Veja que eles não entendem que Jesus chegou a dizer, e aqui está quem é maior do que Jonas. Eles achavam que Jesus era um qualquer. E ele saiu do grande peixe, mas eu ressuscitei da morte. Ele proclamou destruição, mas eu vim anunciando a boa nova do reino. Os ninivitas de fato creram sem um sinal, mas eu tenho exibido muitos sinais. E eles não ouviram nada além daquelas palavras, mas eu tornei impossível negar a verdade. Os ninivitas vieram para serem servidos, mas eu, o próprio Mestre Senhor de todos, vim não ameaçando, não exigindo prestação de contas, mas trazendo perdão. Eles eram bárbaros, mas estes, os fiéis, conviveram com inumeráveis profetas. E sobre Jonas nada havia sido predito de antemão, mas sobre mim tudo foi anunciado, e todos os fatos corresponderam às profecias. E Jonas, de fato, quando devia ir, fugiu, mas não para não ser ridicularizado. Mas eu, sabendo que serei crucificado e encarnecido, vim mesmo assim. Enquanto Jonas não suportou sequer ser repreendido pelos que foram salvos, eu suportei até a morte, e a mais vergonhosa delas, e depois disso enviei outros novamente. E Jonas era uma pessoa estranha e alheia aos ninivitas, desconhecido, mas eu, parente segundo a carne e dos mesmos antepassados. Que bonito, né? Esse texto de São João Crisóstomo, mostrando que Jonas, sendo o que era, converteu essa cidade, e Jesus, sendo quem é, não abre o coração dessas pessoas, porque o coração era muito fechado. Que eu e você não tenhamos um coração fechado para Jesus. Como Jesus mesmo disse, e aqui está quem é maior que Jonas. Se ouviram a pregação de Jonas, não vão ouvir a pregação de Jesus. Isso serve para mim e para você. Jesus é maior que Jonas. Em nome do Pai, do Filho e do Espírito Santo. Amém.
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0: Resposta a essa palavra, eu quero convidar você agora a cantar comigo.
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0: Programa de hoje está bom demais e eu quero lembrar você, se você quiser ouvir mais pregações, mais meditação da palavra, basta você me acompanhar no meu canal do YouTube, Frei Gilson / Som do Monte, no meu Instagram, no meu Facebook, no meu TikTok, e lá você vai encontrar muito mais palavra de Deus para você.
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0: Nós vamos terminar este programa rezando. Eu quero clamar agora por você, quero clamar pela sua família. Senhor Deus, libera agora o teu Espírito Santo sobre cada pessoa que acompanha este programa. Vem, Espírito Santo, enche todos os que estão acompanhando este programa agora. Libera, Senhor, para esta pessoa o que ela mais precisa, para o corpo e para a alma. Libera, Senhor, curas e libertações em nome de Jesus para esta pessoa que assiste, que acompanha, que escuta e para toda a sua família. Eu clamo a tua poderosa bênção. Visita agora com bênção de proteção. A bênção que só o Senhor pode dar. Abençoe-vos o Deus Todo-Poderoso, Pai e Filho e Espírito Santo. Amém.
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6: Para sempre amigo, sim, se Deus quiser.
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0: Glória a ti, Senhor. Glória seja dada ao nome de Jesus. Glória seja dada ao nome de Jesus.
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0: Entre amigos, Cláudia Cairo, antes Adoração e Vida, Amigo Abrigo e Tipvox, Me Apaixonei, 7:58.
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0: Boa noite, meus irmãos e irmãs e amigos da Rádio Catedral. Hoje mais um dia de alegria. O Terço dos Homens representado pelo Vicariato Anchieta, no qual eu, Jorge Luiz, estou como coordenador do Vicariato, acompanhados aqui de mais dois irmãos que vão se apresentar e colocando nossas intenções em particulares, né, tudo aquilo que trouxemos no nosso coração e que vocês também coloquem as suas intenções para que Deus toque no coração de vocês e que atenda os seus pedidos, né? Por intercessão de Nossa Senhora. Agradecemos já a todos aqui da equipe, né? O Silvio Júnior, os demais que estão trabalhando aqui, fazendo essa cobertura do nosso terço. E vamos já iniciar. Vamos rezar, que é o momento mais importante, já começando com o nosso oferecimento, né? Mas antes, desculpe, eu vou fazer a apresentação aqui do nosso irmão Marcelo, né?
1: Paz e bem, meus irmãos. Eu sou Marcelo, da Igreja Santo Antônio de Guadalupe. Mas estamos aqui nessa intenção de recitar esse texto junto com vocês, nessa intenção dessa certeza, dessa conquista, aquilo que vocês assim decidirem pedir a Nossa Senhora.
0: Muito bem, nosso irmão.
2: Boa noite a todos. Eu sou Antônio Carlos, da Nossa Senhora de Perpétuo Socorro, Par Colômbia. E a paz de Cristo para todos.
0: Muito bem. Eu, Jorge Luiz, da paróquia São José de Ricardo de Albuquerque. Estou também como coordenador da Capela de Santa Edvige e representando não só a paróquia, como a nossa comunidade Santa Edvige, Santa Maria de Guadalupe e também São Pedro de Alcântara. Vamos colocar também todas as nossas intenções, né, das nossas comunidades. Oferecimento. Estamos reunidos em nome do Pai, do Filho e do Espírito Santo. Amém. Divino Jesus, nós oferecemos esse terço que vamos rezar, meditando os mistérios de vossa redenção. Concedei-nos as virtudes que nos são necessárias para bem rezá-lo e a graça de ganharmos as indulgências desta santa devoção. Oferecemos, em particularmente, em desagravo dos pecados cometidos contra o Santíssimo Coração de Jesus e o Imaculado Coração de Maria, pela paz no mundo, pela conversão dos pecadores, pelas almas do purgatório, pelo Santo Padre, o Papa, pelo nosso arcebispo Dom Orani, pelos padres, né, pelos párocos, pela santificação e aumento do clero, pela santificação das famílias, pelas missões, pelos doentes, pelos agonizantes, por todos aqueles que pediram nossas orações, por todas as nossas intenções em particulares e pelo Brasil. Creio em Deus Pai, Todo-Poderoso, Criador do céu e da terra, e em Jesus Cristo, seu único Filho, nosso Senhor, que foi concebido pelo poder do Espírito Santo, nasceu da Virgem Maria, padeceu sob Pôncio Pilatos, foi crucificado, morto e sepultado, desceu à mansão dos mortos, ressuscitou ao terceiro dia, subiu aos céus, está sentado à direita de Deus Pai, Todo-Poderoso, onde há de vir a julgar os vivos e os mortos. Creio
2: em Deus Pai,
0: na Santa Igreja Católica,
2: na comunhão dos santos, na remissão dos pecados, na ressurreição da carne, na vida eterna. Amém.
0: Um Pai Nosso e uma Ave Maria e três Ave Maria em honra à Santíssima Trindade. Pai Nosso que estás nos céus, santificado seja o vosso nome. Venha a nós o vosso reino, seja feito a vossa vontade, assim na terra como no céu.
2: O pão nosso de cada dia nos dai hoje, perdoai as nossas ofensas, assim como nós perdoamos a quem nos tem ofendido. E não nos deixeis cair em tentação, mas livrai-nos do mal. Amém.
0: A primeira Ave Maria em honra a Deus Pai que nos criou. Ave Maria, cheia de graça, o Senhor é convosco. Bendita sois vós entre as mulheres e bendito é o fruto do vosso ventre, Jesus.
3: Santa Maria, Mãe de Deus, rogai por nós, pecadores, agora e na hora de nossa morte. Amém.
0: A segunda Ave Maria em honra a Deus Filho, Salvador do mundo. Ave Maria, cheia de graça, o Senhor é convosco. Bendita sois vós entre as mulheres e bendito é o fruto do vosso ventre, Jesus.
3: Santa Maria, Mãe de Deus, rogai por nós, pecadores, agora e na hora de nossa morte. Amém.
0: A terceira Ave Maria em honra a Deus Espírito Santo que nos santifica. Ave Maria, cheia de graça, o Senhor é convosco. Bendita sois vós entre as mulheres e bendito é o fruto do vosso ventre, Jesus.
3: Santa Maria, Mãe de Deus, rogai por nós, pecadores, agora e na hora de nossa morte. Amém.
0: Glória ao Pai, ao Filho e ao Espírito Santo.
3: Como era no princípio, agora e sempre. Amém.
0: Ó meu bom Jesus,
3: perdoai-nos, livrai-nos do fogo do inferno, levai as almas todas para o céu e socorrei principalmente as que mais precisarem.
0: Ó Maria concebida sem pecado,
3: rogai por nós que recorremos a vós.
0: Nossa Senhora Aparecida,
3: rogai por nós.
0: São José,
3: rogai por nós.
0: Sagrado Coração de Jesus,
3: nós temos confiança em vós.

0: Vamos colocar as intenções, estão chegando aqui pelo nosso WhatsApp. Joyce Batista pede oração em agradecimento pelas graças alcançadas pela sua saúde. E pede também pela sua avó Renilda, que apresentou um problema de saúde. Pede essas intenções. Senhor daqui, dona Elizabeth também pede pela sua saúde e pela aposentadoria e pelo seu marido José Carlos, pela libertação do cigarro, e pelos filhos Marco e Márcio, pela saúde, e da nora também Janaína, e por todos os seus familiares. Dona Zilda também, dona Zilda pede oração para Diego Jesus Caldas, pede a proteção no seu serviço. Pedimos aqui também pela intenção de seu Luiz de Souza Coelho, completou 93 anos, juntamente com no mesmo dia, aniversário da paróquia, dia 15, paróquia São José, de 82 anos, e sua filha também, Sueli de Souza. Pedimos pela saúde do seu Luiz e também pela força da sua filha, Sueli de Souza. Nesse primeiro mistério, vai ser recitado pelo nosso irmão Marcelo, tá? Que também vai colocar os seus pedidos diante, né? Tem muito pedido. E vamos contemplar o primeiro mistério gozoso, a anunciação do anjo Gabriel à Nossa Senhora. Marcelo, pode
1: colocar. As minhas intenções nesse exato momento, a intenção pelos meus familiares, membros, por todas as famílias nesse exato momento, quero trazer a intenção também ao Santo Padre Papa Leão XIV, Bispo Arcebispo, nosso clero. Quero trazer também as intenções dos freis da minha comunidade, citar os nomes: Frei Edson, Frei Olivar, Frei José Carlos, em especial ao Frei Paulo, que está passando por um problema de saúde meio delicado, teve alta de uma internação, entendeu? E que Nossa Senhora interceda por cada um desses e a todos os enfermos de nossa comunidade. Que a paz e a saúde prospere em vossos lares.
0: Amém.
1: Pai nosso, que estás nos céus, santificado seja o vosso nome. Venha a nós o nosso vosso reino. Seja feita a tua, nossa, vossa vontade, assim na terra como no céu.
0: O pão nosso de cada dia nos dai hoje. Perdoai as nossas ofensas, assim como nós perdoamos a quem nos tem ofendido. E não nos deixeis cair em tentação, mas livrai-nos do mal. Amém.
1: Ave Maria, cheia de graças, o Senhor é convosco. Bendita sois vós entre as mulheres, que bendito é o fruto do vosso ventre, Jesus.
2: Santa Maria, Mãe de Deus, rogai por nós, pecadores, agora e na hora de nossa morte. Amém.
1: Ave Maria, cheia de graças, o Senhor é convosco. Bendita sois vós entre as mulheres, que bendito é o fruto do vosso ventre, Jesus.
2: Santa Maria, Mãe de Deus, rogai por nós, pecadores, agora e na hora de nossa morte. Amém.
1: Ave Maria, cheia de graças, o Senhor é convosco. Bendita sois vós entre as mulheres, que bendito é o fruto do vosso ventre, Jesus.
2: Santa Maria, Mãe de Deus, rogai por nós, pecadores, agora e na hora de nossa morte. Amém.
1: Ave Maria, cheia de graças, o Senhor é convosco. Bendita sois vós entre as mulheres, que bendito é o fruto do vosso ventre, Jesus.
2: Santa Maria, Mãe de Deus, rogai por nós, pecadores, agora e na hora de nossa morte. Amém.
1: Ave Maria, cheia de graças, o Senhor é convosco. Bendita sois vós entre as mulheres, que bendito é o fruto do vosso ventre, Jesus.
2: Santa Maria, Mãe de Deus, rogai por nós, pecadores, agora e na hora de nossa morte. Amém.
1: Ave Maria, cheia de graças, o Senhor é convosco. Bendita sois vós entre as mulheres, que bendito é o fruto e o vosso ventre, Jesus.
2: Santa Maria, Mãe de Deus, rogai por nós, pecadores, agora e na hora de nossa morte. Amém.
1: Ave Maria, cheia de graças, o Senhor é convosco. Bendita sois vós entre as mulheres, que bendito é o fruto e o vosso ventre, Jesus.
2: Santa Maria, Mãe de Deus, rogai por nós, pecadores, agora e na hora de nossa morte. Amém.
1: Ave Maria, cheia de graças, o Senhor é convosco. Bendita sois vós entre as mulheres, que bendito é o fruto e o vosso ventre, Jesus.
2: Santa Maria, Mãe de Deus, rogai por nós, pecadores, agora e na hora de nossa morte. Amém.
1: Ave Maria, cheia de graças, o Senhor é convosco. Bendita sois vós entre as mulheres, que bendito é o fruto e o vosso ventre, Jesus.
2: Santa Maria, Mãe de Deus, rogai por nós, pecadores, agora e na hora de nossa morte. Amém.
1: Ave Maria, cheia de graças, o Senhor é convosco. Bendita sois vós entre as mulheres, que bendito é o fruto e o vosso ventre, Jesus.
2: Santa Maria, Mãe de Deus, rogai por nós, pecadores, agora e na hora de nossa morte. Amém.
1: Glória ao Pai, ao Filho e ao Espírito Santo.
0: Como era no princípio, agora e sempre. Amém.
1: Ó meu bom Jesus,
0: perdoai-nos, livrai-nos do fogo do inferno, levai as almas todas para o céu
2: e socorrei principalmente as que mais precisarem da vossa infinita misericórdia.
1: Ó Maria concebida sem pecado,
2: rogai por nós que recorremos a vós.
1: Rogai por nós, Santa Mãe de Deus,
2: para que sejamos dignos das promessas de Cristo.
1: Nossa Senhora do Rosário,
2: rogai por nós.
1: Santo Antônio,
2: rogai por nós.
1: Rogai por nós, todos os santos e santas de Deus, que não se cansam de interceder por nós.

Voltemos aqui para o segundo mistério da alegria. Maria visita a sua prima Isabel. O segundo mistério da alegria. Maria visita.

0: Também vem aqui Marcelo. Marcelo tá pedindo uma boa noite e tal, pro nosso nome. Marcelo, que é do bairro do Riachuelo, e vem pedindo pela aposentadoria da sua mãe, Rosane Mota, e de todos que guardam por essa graça. Temos aqui também Jaciara Leonardo Silva, pede oração para Valdeci Hudson, Kátia, Iara, Douglas, Davi e família. Mais um. Gomes, pedindo oração pela família, pela casa e em especial pela vida do seu filho, que completou 4 aninhos, e pela vida financeira e por todos da rádio. Valeu, felicidade aí pro seu filho. Pedindo aqui também pela saúde de Roberto Ferreira da Silva, toda a família Barros. Nesse segundo mistério vai ser recitado pelo nosso irmão Antônio, da paróquia Nossa Senhora do Perpétuo Socorro, né? Como eu já falei, Nossa Senhora visita a sua prima Isabel, que está grávida.
1: Nesse segundo mistério, eu entrego na mão de Jesus e agradeço o bem mais precioso que ele me deu. Foi minha esposa, meus filhos e meu neto. E peço por todos da paróquia Nossa Senhora de Perpétuo Socorro, do Parque Colômbia.
0: Muito bem. Pode iniciar.
1: Pai nosso que está no céu, santificado seja o vosso nome. Venha a nós o vosso reino. Seja feita a vossa vontade, assim na terra como no céu.
2: O pão nosso de cada dia nos dai hoje. Perdoai as nossas ofensas, assim como nós perdoamos a quem nos tem ofendido. E não nos deixeis cair em tentação, mas livrai-nos do mal. Amém.
1: Ave Maria, cheia de graça, o Senhor é convosco. Bendita sois vós entre as mulheres. Bendito é o fruto do vosso ventre, Jesus.
3: Santa Maria, Mãe de Deus, rogai por nós, pecadores, agora e na hora de nossa morte. Amém.
1: Ave Maria, cheia de graça, o Senhor é convosco. Bendita sois vós entre as mulheres. Bendito é o fruto do vosso ventre, Jesus.
3: Santa Maria, Mãe de Deus, rogai por nós, pecadores, agora e na hora de nossa morte. Amém.
1: Ave Maria, cheia de graça, o Senhor é convosco. Bendita sois vós entre as mulheres. Bendito é o fruto do vosso ventre, Jesus.
3: Santa Maria, Mãe de Deus, rogai por nós, pecadores, agora e na hora de nossa morte. Amém.
1: Ave Maria, cheia de graça, o Senhor é convosco. Bendita sois vós entre as mulheres. Bendito é o fruto do vosso ventre, Jesus.
3: Santa Maria, Mãe de Deus, rogai por nós, pecadores, agora e na hora de nossa morte. Amém.
1: Ave Maria, cheia de graça, o Senhor é convosco. Bendita sois vós entre as mulheres. Bendito é o fruto do vosso ventre, Jesus.
3: Santa Maria, Mãe de Deus, rogai por nós, pecadores, agora e na hora de nossa morte. Amém.
1: Ave Maria, cheia de graça, o Senhor é convosco. Bendita sois vós entre as mulheres. Bendito é o fruto do vosso ventre, Jesus.
3: Santa Maria, Mãe de Deus, rogai por nós, pecadores, agora e na hora de nossa morte. Amém.
1: Ave Maria, cheia de graça, o Senhor é convosco. Bendita sois vós entre as mulheres. Bendito é o fruto do vosso ventre, Jesus.
3: Santa Maria, Mãe de Deus, rogai por nós, pecadores, agora e na hora de nossa morte. Amém.
1: Ave Maria, cheia de graça, o Senhor é convosco. Bendita sois vós entre as mulheres.

0: bendito é o fruto do vosso ventre, Jesus.
1: Santa Maria, Mãe de Deus, rogai por nós, pecadores, agora e na hora de nossa morte. Amém.
0: Ave Maria, cheia de graça, o Senhor é convosco. Bendita sois vós entre as mulheres, bendito é o fruto do vosso ventre, Jesus.
1: Santa Maria, Mãe de Deus, rogai por nós, pecadores, agora e na hora de nossa morte. Amém.
0: Ave Maria, cheia de graça, o Senhor é convosco. Bendita sois vós entre as mulheres, bendito é o fruto do vosso ventre, Jesus.
1: Santa Maria, Mãe de Deus, rogai por nós, pecadores, agora e na hora de nossa morte. Amém.
0: Glória ao Pai, ao Filho e ao Espírito Santo.
1: Como era no princípio, agora e sempre. Amém.
0: Ó meu Jesus,
1: perdoai-nos, livrai-nos do fogo do inferno, levai as almas todas para o céu e socorrei principalmente as que mais precisarem.
0: Ó Maria sem pecado,
1: rogai por nós que recorremos a vós.
0: Nossa Senhora de Perpétuo Socorro,
1: rogai por nós.
0: Nossa Senhora de Fátima,
1: rogai por nós.

0: Voltamos, meus irmãos, para o terceiro mistério, alegria, onde nós vamos contemplar o nascimento do menino Jesus em Belém. Trago aqui mais algumas intenções. Pela recuperação de saúde de Aldimeia Feitosa, conhecida como Miminha, pede Sueli, sua prima, da paróquia São José de Ricardo de Albuquerque. Pedimos também aqui pelo seu Sebastião José Soares Ambrósio. Seu Sebastião, conhecido aqui como seu Tião, que mora em Magé, ele está sempre acompanhando conosco, né? Pede oração por ele, por todos os seus familiares, pelos 3 meses de falecimento do seu neto, Luiz Gustavo. Deus já acolheu seu Tião. E vamos continuar rezando pela alma dele. Pedimos também aqui por Josimar Rodrigues Miranda da Pavuna, pede oração para superar a tempestade pela qual está passando. Em oração, meu irmão. Peço também nesse mistério por todas as mães que estão grávidas, por aquelas também que anseiam engravidar, pelas crianças recém-nascidas, né? Aquelas crianças que estão no leito dos hospitais, que estão abandonadas. Pedindo a Deus que toque no coração desses pais. Pai nosso que estás nos céus, santificado seja o vosso nome. Venha a nós o vosso reino, seja feita a vossa vontade, assim na terra como no céu.
1: O pão nosso de cada dia nos dai hoje. Perdoai as nossas ofensas, assim como nós perdoamos a quem nos tem ofendido. E não nos deixeis cair em tentação, mas livrai-nos do mal. Amém.
0: Ave Maria, cheia de graça, o Senhor é convosco. Bendita sois vós entre as mulheres, e bendito é o fruto do vosso ventre, Jesus.
2: Santa Maria, Mãe de Deus, rogai por nós, pecadores, agora e na hora de nossa morte. Amém.
0: Ave Maria, cheia de graça, o Senhor é convosco. Bendita sois vós entre as mulheres, e bendito é o fruto do vosso ventre, Jesus.
2: Santa Maria, Mãe de Deus, rogai por nós, pecadores, agora e na hora de nossa morte. Amém.
0: Ave Maria, cheia de graça, o Senhor é convosco. Bendita sois vós entre as mulheres, e bendito é o fruto do vosso ventre, Jesus.
2: Santa Maria, Mãe de Deus, rogai por nós, pecadores, agora e na hora de nossa morte. Amém.
0: Ave Maria, cheia de graça, o Senhor é convosco. Bendita sois vós entre as mulheres, e bendito é o fruto do vosso ventre, Jesus.
2: Santa Maria, Mãe de Deus, rogai por nós, pecadores, agora e na hora de nossa morte. Amém.
0: Ave Maria, cheia de graça, o Senhor é convosco. Bendita sois vós entre as mulheres, e bendito é o fruto do vosso ventre, Jesus.
2: Santa Maria, Mãe de Deus, rogai por nós, pecadores, agora e na hora de nossa morte. Amém.
0: Ave Maria, cheia de graça, o Senhor é convosco. Bendita sois vós entre as mulheres, e bendito é o fruto do vosso ventre, Jesus.
2: Santa Maria, Mãe de Deus, rogai por nós, pecadores, agora e na hora de nossa morte. Amém.
0: Ave Maria, cheia de graça, o Senhor é convosco. Bendita sois vós entre as mulheres, e bendito é o fruto do vosso ventre, Jesus.
2: Santa Maria, Mãe de Deus, rogai por nós, pecadores, agora e na hora de nossa morte. Amém.
0: Ave Maria, cheia de graça, o Senhor é convosco. Bendita sois vós entre as mulheres, e bendito é o fruto do vosso ventre, Jesus.
2: Santa Maria, Mãe de Deus, rogai por nós, pecadores, agora e na hora de nossa morte. Amém.
0: Ave Maria, cheia de graça, o Senhor é convosco. Bendita sois vós entre as mulheres, e bendito é o fruto do vosso ventre, Jesus.
2: Santa Maria, Mãe de Deus, rogai por nós, pecadores, agora e na hora de nossa morte. Amém.
0: Ave Maria, cheia de graça, o Senhor é convosco. Bendita sois vós entre as mulheres, e bendito é o fruto do vosso ventre, Jesus.
2: Santa Maria, Mãe de Deus, rogai por nós, pecadores, agora e na hora de nossa morte. Amém.
0: Glória ao Pai, ao Filho e ao Espírito Santo.
2: Como era no princípio, agora e sempre. Amém.
0: Ó meu Jesus,

0: mais precisarem.
1: Ó Maria concebida sem pecado,
2: rogai por nós que recorremos a vós.
1: Nossa Senhora do Parto,
2: rogai por nós.
1: São José,
2: rogai por nós.
1: Sagrado Coração de Jesus,
2: nós temos confiança em vós.

0: Voltemos para o nosso quarto mistério. Nós vamos recitar, contemplar a apresentação do menino Jesus no templo. Esse mistério, eu coloco, primeiramente, a intenção do nosso Santo Padre o Papa para esse mês. Rezamos pelo respeito e pela proteção da vida humana em todas as suas etapas, reconhecendo-a como um dom de Deus. Pedimos também, né, para os jovens, pelas famílias, pelas famílias do mundo inteiro, mas em especial eu coloco pela minha família Fonseca, a minha esposa Maria Isabel, meu filho Fabrício, Felipe, minha neta fora de série, minha gente, a minha neta Camille, a minha nora Tamires, que estão rezando também nesse momento, meus tios e tias, toda a família Fonseca, pedindo também pelos jovens, né? E nesse terço vai ser recitado mais uma vez pelo nosso irmão Marcelo.
1: E nesse quarto mistério, eu quero colocar as intenções pela família, todas as famílias em geral, todos aqueles que estão sintonizados agora, nessa certeza de que nada é por acaso, nada é em vão. Tudo tem o seu exato momento na hora certa. Pai nosso, que estás nos céus, santificado seja o vosso nome. Venha a nós o nosso vosso reino. Seja feita a tua nossa, a vossa vontade, assim na terra como no céu.
0: O pão nosso de cada dia nos dai hoje. Perdoai as nossas ofensas, assim como nós perdoamos a quem nos tem ofendido. E não nos deixeis cair em tentação, mas livrai-nos do mal. Amém.
1: Ave Maria, cheia de graças, o Senhor é convosco. Bendita sois vós entre as mulheres, que bendito é o fruto do vosso ventre, Jesus.
0: Santa Maria, Mãe de Deus, rogai por nós, pecadores, agora e na hora de nossa morte. Amém.
1: Ave Maria, cheia de graças, o Senhor é convosco. Bendita sois vós entre as mulheres, que bendito é o fruto do vosso ventre, Jesus.
0: Santa Maria, Mãe de Deus, rogai por nós, pecadores, agora e na hora de nossa morte. Amém.
1: Ave Maria, cheia de graças, o Senhor é convosco. Bendita sois vós entre as mulheres, que bendito é o fruto do vosso ventre, Jesus.
0: Santa Maria, Mãe de Deus, rogai por nós, pecadores, agora e na hora de nossa morte. Amém.
1: Ave Maria, cheia de graças, o Senhor é convosco. Bendita sois vós entre as mulheres, que bendito é o fruto do vosso ventre, Jesus.
0: Santa Maria, Mãe de Deus, rogai por nós, pecadores, agora e na hora de nossa morte. Amém.
1: Ave Maria, cheia de graças, o Senhor é convosco. Bendita sois vós entre as mulheres, que bendito é o fruto do vosso ventre, Jesus.
0: Santa Maria, Mãe de Deus, rogai por nós, pecadores, agora e na hora de nossa morte. Amém.
1: Ave Maria, cheia de graças, o Senhor é convosco. Bendita sois vós entre as mulheres, que bendito é o fruto do vosso ventre, Jesus.
0: Santa Maria, Mãe de Deus, rogai por nós, pecadores, agora e na hora de nossa morte. Amém.
1: Ave Maria, cheia de graças, o Senhor é convosco. Bendita sois vós entre as mulheres, que bendito é o fruto do vosso ventre, Jesus.
0: Santa Maria, Mãe de Deus, rogai por nós, pecadores, agora e na hora de nossa morte. Amém.
1: Ave Maria, cheia de graças, o Senhor é convosco. Bendita sois vós entre as mulheres, que bendito é o fruto do vosso ventre, Jesus.
0: Santa Maria, Mãe de Deus, rogai por nós, pecadores, agora e na hora de nossa morte. Amém.
1: Ave Maria, cheia de graças, o Senhor é convosco. Bendita sois vós entre as mulheres, que bendito é o fruto do vosso ventre, Jesus.
0: Santa Maria, Mãe de Deus, rogai por nós, pecadores, agora e na hora de nossa morte. Amém.
1: Ave Maria, cheia de graças, o Senhor é convosco. Bendita sois vós entre as mulheres, que bendito é o fruto do vosso ventre, Jesus.
0: Santa Maria, Mãe de Deus, rogai por nós, pecadores, agora e na hora de nossa morte. Amém.
1: Glória ao Pai, ao Filho e ao Espírito Santo.
0: Como era no princípio, agora e sempre. Amém.
1: Ó meu bom Jesus,
0: perdoai-nos, livrai-nos do fogo do inferno, levai as almas todas para o céu e socorrei principalmente as que mais precisarem.
1: Ó Maria concebida sem pecado,
0: rogai por nós que recorremos a vós.
1: Nossa Senhora das Mercês,
0: rogai por nós.
1: Nossa Senhora de Guadalupe,
0: rogai por nós.

0: Voltamos para o nosso quinto e último mistério da alegria, onde vamos contemplar a perda e o encontro do menino Jesus no templo. Esse mistério eu coloco todas as famílias, né? Teve seu ente querido, seus filhos perdido, desaparecido, que sofrem tanto, né? Essa dor da perda. Pedimos pelos jovens que estão à margem da lei, né? No vício, né? Nessa violência, né? Que nos apavora, né? Claro, ficamos preocupados, mas Deus está conosco. Deus está conosco. O Espírito Santo nos protege. Mas vamos pedir para esses jovens. Jovens que estão terminando seus estudos. Jovens que estão em busca do primeiro emprego. Vamos pedir pelos nossos filhos, sobrinhos, netos, né? Pela essa juventude. Colocamos aqui a intenção da senhora Rita Martins, que pede oração para todos os homens de sua família e todos aqueles que rezam o terço dos homens. Obrigado. Vamos colocar isso, nosso movimento está crescendo. O movimento do Terço de Zona Arquidiocesano. Vou pedir aqui também, né, agradecendo a coordenação geral, a figura de Dom Orani, nosso arcebispo, nosso diácono referencial, Diácono Melquisedeque, nosso coordenador Léo Lima e toda a equipe que compõe, né, essa estrutura do movimento do Terço dos Homens. Nosso movimento lá em Anchieta, dos homens, já se preparando, né, para o primeiro retiro que vai acontecer no dia 5 de setembro. E também já uma préviazinha que vai acontecer também. O mês de setembro tá carregado de emoções, né? Vamos ter aí também a comemoração do Dia Nacional do Terço dos Homens, que vai acontecer no dia 12. É dia 8, mas dia 12. Estamos preparando aí uma grande festa. E por todos aqueles que também pedem, né, em oração. Nós estamos aí diante também da violência, né, fim da guerra, né, a paz no mundo inteiro. Pedimos também para o povo lá da Venezuela, né, que estão sofrendo com os desastres. Então, e todos aqueles que colocaram os seus pedidos, mas pelo tempo, né, não vai acontecer, são muitos pedidos, mas já estão aqui no nosso coração, as intenções, tá? Vamos ver aqui no finalzinho se ainda der tempo, vamos sair com mais alguns minutinhos, e esse texto vai ser recitado pelo nosso irmão Antônio.
1: Nesse quinto mistério, eu entrego o Senhor nas tuas mãos, pela minha família Oliveira de Botelho, também pelo padre da minha paróquia, Marcos, e padre Geraldo, e pela Nossa Senhora de Nazaré, a Karina Guaiúba, e pro padre Vicente. Pai nosso, que estás no céu, santificado seja o vosso nome, venha a nós o vosso reino, seja feita a vossa vontade, assim na terra como no céu.
2: O pão nosso de cada dia nos dai hoje, perdoai as nossas ofensas, assim como nós perdoamos a quem nos tem ofendido. E não nos deixeis cair em tentação, mas livrai-nos do mal. Amém.
1: Ave Maria, cheia de graça, o Senhor é convosco. Bendita sois vós entre as mulheres, bendito é o fruto do vosso ventre, Jesus.
2: Santa Maria, Mãe de Deus, rogai por nós, pecadores, agora e na hora de nossa morte. Amém.
1: Ave Maria, cheia de graça, o Senhor é convosco. Bendita sois vós entre as mulheres, bendito é o fruto do vosso ventre, Jesus.
2: Santa Maria, Mãe de Deus, rogai por nós, pecadores, agora e na hora de nossa morte. Amém.
1: Ave Maria, cheia de graça, o Senhor é convosco. bendito sois vós entre as mulheres, bendito é o fruto do vosso ventre, Jesus.
2: Santa Maria, Mãe de Deus, rogai por nós, pecadores, agora e na hora de nossa morte. Amém. Amém.
1: Ave Maria, cheia de graça, o Senhor é convosco. Bendita sois vós entre as mulheres, bendito é o fruto do vosso ventre, Jesus.
2: Santa Maria, Mãe de Deus, rogai por nós, pecadores, agora e na hora de nossa morte. Amém.
1: Ave Maria, cheia de graça, o Senhor é convosco. Bendita sois vós entre as mulheres, bendito é o fruto do vosso ventre, Jesus.
2: Santa Maria, Mãe de Deus, rogai por nós, pecadores, agora e na hora de nossa morte. Amém.
1: Ave Maria, cheia de graça, o Senhor é convosco. Bendita sois vós entre as mulheres, bendito é o fruto do vosso ventre, Jesus.
2: Santa Maria, Mãe de Deus, rogai por nós, pecadores, agora e na hora de nossa morte. Amém.
1: Ave Maria, cheia de graça, o Senhor é convosco. Bendita sois vós entre as mulheres, bendito é o fruto do vosso ventre, Jesus.
2: Santa Maria, Mãe de Deus, rogai por nós, pecadores, agora e na hora de nossa morte. Amém.
1: Ave Maria, cheia de graça, o Senhor é convosco. Bendita sois vós entre as mulheres, bendito é o fruto do vosso ventre, Jesus.
2: Santa Maria, Mãe de Deus, rogai por nós, pecadores, agora e na hora de nossa morte. Amém.
1: Ave Maria, cheia de graça, o Senhor é convosco. Bendita sois vós entre as mulheres, bendito é o fruto do vosso ventre, Jesus.
2: Santa Maria, Mãe de Deus, rogai por nós, pecadores, agora e na hora de nossa morte. Amém.
1: Glória ao Pai, ao Filho e ao Espírito Santo.
2: Como era no princípio, agora e sempre. Amém.
1: Ó meu Jesus,
2: perdoai-nos, livrai-nos do fogo do inferno, levai as almas todas para o céu e socorrei principalmente as que mais precisarem.
0: Ô Maria concebida, sem pecado,
2: rogai por nós que recorremos a vós.
1: Nossa Senhora de Fátima,
2: rogai por nós.
1: Rogai por nós, Santa Mãe de Deus,
2: para que sejamos dignos das promessas de Cristo. Amém.
0: Então, gente, antes de terminar, hoje é o dia do amigo. O amigo. E temos que agradecer a nossa Rádio Catedral pela essa oportunidade que está nos dando de levar a palavra, essa evangelização. Então, faça hoje a sua contribuição. A Rádio Catedral é nossa amiga e pode fazer sua contribuição através também do 3231-3567. Lá vocês vão fazer esse contato, vai aparecer lá o bonequinho, lá o geninho, vai te dar toda a informação, tá? Eu já fiz a minha contribuição, eu sou amigo da Rádio Catedral e conto com vocês aqui, né, esses que estão ouvindo, né, essa transmissão do terço, né? Nós precisamos da nossa Rádio Catedral. Nós precisamos muito, que é a única emissora, né, rádio católica do Rio de Janeiro. Tá? E está evangelizando, com certeza. Principalmente os homens do terço, que está crescendo muito, né? Então agradeço mais uma vez a todos da equipe que participaram com a gente. Meu amigo Marcelo, o Antônio, né? E também coloco as intenções também de todos os vicariatos, todos os homens do terço da nossa arquidiocese. E vamos agora encerrar com um agradecimento. Infinitas graças vos damos, soberana rainha, pelos benefícios que todos os dias recebemos de vossas mãos liberais. Dignai-vos agora e para sempre tomarmos debaixo do vosso poderoso amparo, e para mais vos agradecer, vos saudamos com uma salve, rainha. Salve, rainha, mãe de misericórdia,

neste vale de lágrimas. Eia, pois, advogada nossa, esses vossos olhos misericordiosos a nós volvei. E depois deste desterro, mostrai-me Jesus, bendito é o fruto do vosso ventre. Ó clemente, ó

0: Amém. Muito bem, né? Agora voltamos para a nossa casa com a graça de Deus, né? De mais um dia que foi pela graça, né? Que estamos aqui de levar a nossa família e também, né? Agora vamos pedir por intercessão de Nossa Senhora aos anjos arcanjos São Miguel, São Rafael e São Gabriel, que nos proteja, né? No nosso deslocamento até a nossa casa. E deixando aqui também o nosso irmão Yuki, né? Yuki, né? E os demais que vão ficar aqui de plantão. Que Deus continue abençoando eles, protegendo na sua missão. Tá? E é isso, gente. É muito importante rezar. Rezar o terço sempre, todos os dias. Rezar, rezar, rezar. Amém?
1: Amém.
2: Amém.
0: Santo anjo do Senhor,
3: meu zeloso guardador,
0: se a

0: Amém.
1: Estivemos reunidos e vamos permanecer sempre unidos. Em nome de Deus que é Pai, Filho e Espírito Santo. Amém. Muito obrigado.
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0: 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As notícias do governo federal que movimentaram o país no dia de hoje.
1: Olá, uma boa noite.
2: Boa noite para você que nos acompanha em todo o país.
1: Segunda-feira, 20 de julho de 2026.
2: Vamos aos destaques da Voz do Brasil.
1: Agora é lei. Brasil conta com a estratégia nacional do Complexo Econômico Industrial da Saúde.
2: A legislação estabelece diretrizes para a pesquisa, o desenvolvimento e a produção de medicamentos, vacinas e outras tecnologias para o SUS. Márcia Fernandes.
3: A lei prevê medidas para incentivar a produção nacional de insumos e fortalecer cadeias produtivas internas, com o objetivo de ampliar a capacidade nacional de resposta em situações de crise.
1: E ainda, cuidotecas, universidades públicas estaduais podem instalar espaço.
2: Edital apoia a implantação da estrutura responsável por abrigar a criança enquanto a mãe frequenta as aulas. Luana Karen.
4: O edital vai oferecer 9 milhões e 200 mil reais para que as universidades estaduais possam contratar profissionais, comprar material pedagógico e oferecer alimentação às crianças.
1: Tecnologia para ajudar no combate à violência contra a mulher.
2: Uma inteligência artificial auxilia quem procura o Ligue 180.
1: Quer saber mais sobre o assunto? Hoje nós conversamos com a Secretária Nacional de Enfrentamento à Violência contra Mulheres, Estela Bezerra.
2: Ela fala também sobre a importância do apoio para quebrar o ciclo de maus-tratos.
5: Ninguém consegue fazer uma ruptura sozinho, então o primeiro movimento é uma mulher procurar alguém de sua confiança, o segundo movimento é procurar um serviço especializado.
1: Hoje, na apresentação da Voz do Brasil, Mariana Juman e Nazi Brum.
2: E acompanha a gente ao vivo. 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
1: O Brasil tem agora uma lei que regulamenta a produção